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5: Boa noite, boa noite, boa noite. 9 horas, 6 minutos. Eu sou Marcelo Dias. Cheguei, ficaremos juntos, você e eu, aqui na noite da Band FM até 1 da manhã, tá bom? 10 horas, o nosso Band Love, o programa mais romântico, mais amigo do Brasil. Vai começar Super 6 com um montão de presentes pra você.
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5: 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Então participa com a gente mandando a sua mensagem no WhatsApp da Band ou ligando 1137-4333. Vamos começar a noite da Band escolhendo aquela que você gosta. Dentre as 6 aqui, ó. Amor dos Outros, número 1, Henrique Juliano. Número 2, Luan Santana, Chuva de Arroz. A música 3, João Gomes, Vou Te Procurar e I Love You Baby. Número 4, Tubarões com Diego e Vitor Hugo. Depois tem Simone Mendes, A Saudade Proibida é a música 5. E 6 é o Tiaguinho, Pensamentos Intrusivos. 1, 2, 3, 4, 5 ou 6.
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0: Tarde FM, música 3 da Super 6 das 9. João Gomes, vou te procurar. I love you, baby. Liga pra Band, manda mensagem no WhatsApp, que é o 11 99991-9197. 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O telefone é 11 37 43 13. Já toquei 1, 2, 3, vou tocar 4, 5 e 6. Você vota naquela que você gosta, naquela que tem o seu jeito. Número 4, Tubarões, Diego e Vitor Hugo na noite da Band.
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1: Rádio FM Pensamentos Intrusivos, Thiaguinho, música 6 da Super 6 das 9.
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1: Continue participando durante o comercial, estamos te esperando aqui na noite da Band, são 9h26. Babi, de volta!
3: Marcelo Dias, voltei. Gente, tem brasileiro no topo do mundo. Alisson dos Santos, o Pio, bateu hoje o recorde mundial dos 400 metros com barreiras. Na etapa de Zurich, na Suíça, da Diamond League, o brasileiro venceu a prova com o tempo de 45 segundos e 80 centésimos. Ele superou em 14 centésimos a marca anterior, que pertencia ao norueguês Karsten Warholm, desde as Olimpíadas de Tóquio, em 2021. E já estão definidos os jogos das quartas de final da Libertadores da América e o Brasil tem 4 times na briga pelo título: Corinthians, Flamengo, Fluminense e Palmeiras. Os jogos de ida começam no dia 8 de setembro, quando o Fluminense recebe o Platense às 7 da noite. No dia 9 tem Palmeiras contra a LDU às 7 da noite e Estudiantes contra Corinthians às 9h30. Já no dia 10, o Flamengo visita o Independiente Del Valle, também às 9h30 da noite. Os jogos da volta acontecem na semana seguinte.
1: Boa.
3: Um beijo, Dias. Boa noite.
1: Um beijo, Babi. Boa noite. Até amanhã.
2: Já, já, na Band FM, tem Zé Neto e Cristiano.

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12: 9 horas 32 minutos. A noite da Band no ar. Estamos juntos aí, você, você e eu, até 1 da manhã, e a partir das 10 horas teremos o nosso Band Love. Sim, o programa mais romântico, mais amigo, mais emocionante do Brasil. Hoje tem história de amor do Band Love a partir das 10h30. Você não vai perder, não, hein? Tem música bonita? Claro, só tem música linda. Anos 80, 90, 2000, aquela que você gosta. Tem sucesso atual também no Band Love às 10 horas. 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
12: 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Posso tocar a música vencedora agora? Posso?
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12: Henrique Juliano, Amor dos Outros. Na noite da Band.

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0: Band FM, Bruno Rosa, Murilo Huff, atriz demais na noite da Band. 9 horas e 42 minutos. Essa música, gente, mostra o conflito entre razão e emoção de um coração escravo da ternura. Essa música é bonita, você vai cantar, viu? Ela une sonho, desejo, numa linguagem simples, numa linguagem romântica.
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0: Fagner, Borbulhas de Amor aqui, ó, na nossa noite. Na noite da Band FM.

0: FM, Gustavo Mioto, Princesa, versão Band FM de pertinho. Aquele show que ele fez pra você aqui na Band, legal demais, né? Notificação preferida, a gente curtiu Zé Neto e Cristiano, e eu tenho certeza que você cantou com a noite da Band FM Borbulhas de Amor com Fagner. No momento, lembra dessa. Falando em lembrar, vamos lembrar de muitas músicas do Band Love de hoje? Vamos?
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0: Hora de mais um Band Love. É hora de viajar gostoso com as melhores músicas de todos os tempos. Eu sou Marcelo Dias, estou aqui com você, tá bom? Feliz, grato, sempre! Hoje tem moletom Tom no Band Love, olha que maravilha! 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
0: Como eu disse, moletom Tom exclusivo da Band FM. Lindo, moderno, quentinho, bem gostoso. Marca da Band no peito. Várias cores. 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Simples. 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Tá legal? Assim que você mandar mensagem aqui no Band Love, você já concorre ao moletom Tom. Então aperta o microfone do WhatsApp, manda teu áudio pra pessoa que você ama, manda aquele eu te amo bem caprichado, ou então aquele beijo, quero mandar um beijo pra tal pessoa. Tá trabalhando, tá na luta, quer mandar aquele abraço pros colegas, pros amigos aí do trabalho? Fique à vontade, não esquece de falar a sua profissão. A gente quer saber de você aqui na noite da Band FM. Espalharemos amor, amizade, emoção e música bonita até uma da manhã. Sim, teremos anos 80, 90, 2000. A música atual também estará presente no Band Love nesta noite de quinta-feira, 27 de agosto. 10h30, a gente para de tocar música, viu gente? Por um bom, ótimo motivo. 10h30 tem história de amor do Band Love. Hoje tem Alma Gêmea, Alma Fábio Gêmea. Júnior.
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0: dia, lugar, fé e hora. Luan Santana.
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0: Essa música ficou maravilhosa nessa versão. Já era linda, né? Fast Car, Luke Combs. Lá do passado. Porno Blondes.

0: Você. Pátio FM Marília, Eterna Mendonça, de quem a culpa? 10 horas 15 minutos. A Eterna, também Eterna, Tina Turner. Ainda hoje, cantando Two People. É Band 9 com as melhores dos anos 80, 90, 2000 e também o sucesso atual. E a sua mensagem no ar. Manda a tua mensagem. Me ajude a espalhar amor, a espalhar amizade, otimismo aqui na Band FM. Vamos lá. Primeiro recado da noite chegando por áudio. Fala, meu amigo.
1: Fala, Band FM. Gostaria de deixar um forte abraço e um beijo incrível para minha esposa Bianca Cristina. Aqui quem fala é o Luiz Henrique, do Anelville, motorista de aplicativo.
0: Valeu, Luiz Henrique.
1: Quero ganhar esse moletom, viu?
0: Já tá concorrendo. Moletom Tonton é o prêmio de hoje aqui do nosso Band Love.
2: Boa noite, Marcelo Dias. Boa noite, Band FM.
0: Fala, amigão.
2: Meu nome é Márcio William.
0: Oi, Márcio.
2: Lima de Oliveira.
0: Legal.
2: Queria mandar um abraço pra minha mãe, que hoje já está ouvindo rádio, ó, junto comigo, tá bom?
0: Aí.
2: Beijo, Band FM.
0: Valeu, amigão. Um abraço pra você, pra mamãe aí. Fala, Luciano.
3: Boa noite.
0: Boa noite.
3: Sou o Luciano aqui do Parque Santo Antônio.
0: Manda, amigão.
3: Quero mandar um beijo pra minha esposa, Ana Cristina. Minha companheira, lado a lado. Sou motorista de aplicativo.
0: Boa. Bom trabalho pra você, pra esposa. Aquele abraço também, viu? Mano, eu te amo pra minha mulher, Jaque. Eu sou o Júlio, aqui de Sorocaba. Valeu, tá dado o recado. A Rosa Lopes tá em Limeira. Gostaria de mandar beijos pro Ivanil, meu amor, além da vida. Boa noite, Mandilob. Estamos ligadinhos e felizes com essas lindas músicas. Amanda, meu filho Davi Valentim, de Porto Velho, Rondônia. Obrigado, gente. Um abraço para vocês, valeu pela participação.
4: Bom dia, família Band, é o Robson, motorista de aplicativo aqui na Zona Norte. Fala, toda Robson. Noite estamos juntos aí, ouvindo Band Love,
0: coisa
4: só aguardando
0: boa.
4: A historinha de hoje aí.
0: Tá
4: vamos
0: certo.
4: Que vamos. Ah, esse moletom me cai bem, hein, cara. Pô, um frio danado às vezes de madrugada ajuda bastante, hein. Moletom, tom, tamo na pegada.
0: Valeu, Robson, aquele abraço. Já, história de amor do Band Love com Murilo e a Tatá, são 10h17. Há uma beleza enorme em quê? Em olhar para a vida com esperança e perceber quantas possibilidades existem à nossa frente. Valorize cada conquista, celebre os momentos simples e continue acreditando nos seus sonhos. O futuro, gente, pode guardar surpresas lindas para quem mantém o coração aberto para vivê-las.

FM, felicidade, que saudade de vocês. Zezé de Camargo e Luciano, aqui no nosso Band Love Belo, Meu Amor é Belo, Sebastian Yatra, My Only One, e também Leona Ritz, Stuck on You. 10 horas, 32 minutos. Aqui na sua rádio, do seu jeito, é hora da história de amor do Band Love. Band Love.

0: Às vezes, a vida coloca a gente diante de escolhas que parecem certas naquele momento. A gente pensa, pesa as consequências e decide acreditando que está fazendo melhor. O problema é que nem sempre a gente consegue enxergar tudo o que está acontecendo ao nosso redor. Eu conheci a Geise e parece que desde o primeiro momento a gente já sabia que queria ficar junto. A nossa história aconteceu muito rápido. A gente se apaixonou, começou a namorar e quando percebeu, já estava falando em casamento. Não demorou nem 6 meses para a gente juntar as nossas coisas e começar a construir uma vida. 2 anos depois, nasceu Davi. E aí, a nossa família ficou completa. A gente nunca teve uma vida de luxo, sabe? Pelo contrário, teve época em que o dinheiro era muito contado. Que a gente precisava escolher o que dava para comprar e o que tinha que esperar. Mas mesmo com pouco, a gente era muito feliz. Muito mesmo. Quando Davi estava com 4 anos, apareceu uma oportunidade que poderia mudar tudo. Na época, a gente morava em São Paulo. E eu recebi uma proposta para trabalhar com um antigo colega no Mato Grosso do Sul. O salário era muito maior do que eu ganhava. E se desse certo, eu poderia proporcionar para minha família uma vida que até então a gente só imaginava. Eu me animei muito, porque era a primeira grande chance da minha vida profissional. Mas nada era simples. A Geise tinha o trabalho dela. O Davi ainda era pequeno. E principalmente, ninguém sabia se aquela oportunidade realmente daria certo. A gente não queria pegar toda a nossa vida e mudar de uma hora para outra, sabe? Para outro estado, sem saber se ia dar certo, se todos nós íamos nos adaptar, se o emprego seria definitivo ou se aquilo era só uma tentativa.
1: Vai, Paulo. É uma chance que a gente não pode deixar passar.
0: Meu amor, mas e vocês? E a gente, a nossa família?
1: Eu não posso abrir mão do meu emprego agora. Mas essa é uma oportunidade que pode mudar a nossa vida.
0: É, eu sei, mas eu vou morrer de saudade. Eu não sei, eu acho que eu não vou conseguir.
1: Não é pra sempre. Você vai na frente, se as coisas derem certo, eu e o Davi vamos depois.
0: E eu decidi ir. Fui, acreditando de verdade que estava fazendo aquilo pela nossa família. E na minha cabeça, se aquilo desse certo, a gente ia estar ainda mais unido e com uma vida muito melhor. Era sim um sacrifício, mas era um sacrifício temporário. Pelo menos eu pensava assim. No começo, até que foi tranquilo. A saudade apertava, claro, mas a gente tentava fazer a distância diminuir. Eu ligava todos os dias. A gente fazia chamada de vídeo e eu queria acompanhar tudo o que acontecia em casa. A Geise me mandava fotos do nosso filho, contava o que eles tinham feito durante o dia e eu também contava como estava sendo a minha rotina por lá. Quando dava, eu voltava para São Paulo. Às vezes, conseguia passar um fim de semana em casa, outras vezes, precisava ficar mais tempo por lá por causa do trabalho. E cada vez que eu voltava, parecia que a gente tentava recuperar em poucos dias todo o tempo que tinha passado longe. Mas depois de alguns meses, eu comecei a sentir que alguma coisa estava mudando. A Geise foi ficando mais distante. As nossas conversas, que antes demoravam horas, começaram a ficar cada vez mais curtas. Ela já não parecia tão interessada em saber como tinha sido o meu dia. E quando eu ligava, muitas vezes ela estava cansada, ocupada, com pressa. No começo, eu não pensei nada demais. Eu até dizia para mim mesmo que aquilo era normal. Ela estava cuidando do nosso filho, trabalhando, tocando a vida, completamente focada nas coisas que ela tinha para fazer. Afinal, ela estava sozinha. Talvez aquilo tudo fosse só saudade. Talvez também fosse o peso de manter um casamento à distância. E eu não queria transformar aquilo em um problema maior do que era. Só que quanto mais o tempo passava, mais eu sentia falta da minha mulher. Daquela que tinha ido se despedir de mim na rodoviária. Estava ficando cada vez mais difícil. Até que em uma das minhas visitas em casa, eu não aguentei mais guardar.
1: O que você queria tanto falar, Paulo?
0: Sabe o que é, Geise? Eu acho que esse trabalho tá fazendo mal pra gente.
1: Por quê?
0: É porque eu sinto que a gente tá cada vez mais distante, sabe? Eu tô gostando muito do emprego. O salário é ótimo e eu sei que é uma oportunidade importante pra minha carreira, pra mim. Mas não sei se tá valendo a pena, sabe? Por nós, pelo nosso casamento.
1: Eu também sinto que a gente tá mais distante.
0: Você acha que a gente consegue continuar assim?
1: Eu não sei. Sinceramente, eu não sei quanto tempo a gente vai conseguir continuar desse jeito. Não sei.
0: Quando ela disse aquilo, eu fiquei quieto. Esperava até que ela dissesse alguma coisa que completasse, que falasse que eu tinha que voltar. Que até dissesse que ela não queria mais aquela distância. Mas não foi assim. Ela não falou para eu largar o emprego. Não falou para eu voltar para casa. Só concordou que a nossa relação estava sendo prejudicada. E eu sabia que ela não ia me pedir para abandonar um trabalho bom como aquele. A Geise sempre foi forte, sempre se doou demais. Eu até estava pensando na possibilidade deles irem comigo, sabe? Mas não foi assim. Quando eu voltei para o Mato Grosso do Sul, aquela conversa não saiu da minha cabeça. Eu comecei a pensar no que realmente importava para mim. Eu tinha ido para lá, acreditando que estava construindo um futuro melhor. Mas se para conseguir esse futuro, eu perdesse a minha família no caminho, do que adiantaria, hein? E foi aí então que eu tomei uma decisão. Eu ia pedir as contas. Então eu não contei nada para a Geise. Eu queria até fazer uma surpresa. Na minha cabeça, quando ela descobrisse que eu estava abrindo mão daquele emprego para voltar para casa, ela ia entender que eu estava escolhendo a nossa família. Então eu conversei com meu chefe, expliquei a situação e pedi demissão. Não foi fácil, sabe? Não foi assim também de uma hora para outra. Eu pensei muito. Eu estava gostando daquele trabalho. O salário era muito bom e eu sabia que talvez demorasse muito para aparecer uma outra oportunidade parecida. Fora que eu tinha me dado bem, sabe? E a chance de crescer era grande. Mas eu pensei em tudo. Principalmente no meu casamento. No meu filho. Pensei na nossa vida. E fui embora com a certeza que estava fazendo a coisa certa. Eu sabia. Para mim, eu estava mesmo no caminho certo. Antes de voltar, eu ainda passei numa loja, comprei uma coisa para Geise. Era uma lembrança simples. Mas eu queria chegar em casa com aquele presente e contar que tinha decidido voltar de vez. Estava feliz com a minha decisão. Na minha cabeça, aquele era o começo de uma nova fase. Eu imaginava a Geise me abraçando, comemorando, sabe? E pensava que depois de tanto tempo separados, a gente só precisava de uma oportunidade para recomeçar. Só que quando eu cheguei em casa e contei que tinha pedido as contas, a reação dela foi completamente diferente da que eu esperava. Ela ficou na minha frente parada, sabe? Me olhando. Ela não teve reação, ela não sorriu, não me abraçou, não comemorou. E naquele momento, eu ainda não entendi o motivo. Eu achei que era só a surpresa mesmo, que ela precisava de um tempo para assimilar a notícia. Mas eu não fazia ideia de que enquanto eu estava voltando para casa, acreditando que estava salvando o meu casamento, a Geise já estava pensando em acabar com ele. Nos primeiros dias foi até esquisito. A gente tinha criado uma rotina diferente, né? Cada um de um lado. Eu também sabia que ela tinha aprendido a se virar sem mim. E que de uma hora para outra eu estava de volta, dentro de casa. Juro que eu até me senti um estranho naquele momento. Mas eu não quis pressionar nada. Pelo contrário, eu comecei a fazer tudo o que podia para recuperar o tempo perdido. Passei a buscar o Davi na escola, coisa que eu tinha morrido de saudade de fazer. Queria participar mais da rotina dele, brincar, levar para passear, colocar para dormir, fazer as coisas, sabe? Eu queria ser pai de novo, no dia a dia, não só por telefone ou por fotos. Eu também comecei a cuidar mais da casa. Fazia jantar, ajudava com as coisas e tentava criar momentos bons para nós dois. Eu pensava que era só uma questão de tempo para tudo se encaixar. O nosso casamento precisava de um período para voltar ao normal. Só que o normal não voltava. A Geise continuava distante. Ela não brigava comigo, não fazia grandes discussões, não dizia que estava infeliz. Eu acho que era até pior, viu? Ela simplesmente parecia não estar mais interessada em mim. E eu continuava tentando. Eu achava que se fizesse a minha parte, se tivesse mais presente, se cuidasse dela e do Davi, aos poucos, ela ia voltar a ser a mulher que eu conhecia. Até que eu comecei a perceber que alguma coisa estava muito errada. Uma noite, depois que o Davi dormiu, eu sentei na cama e fiquei olhando para a Geise. Ela estava mexendo no celular, completamente distraída. E eu senti uma coisa que na hora eu não queria admitir para mim mesmo. Talvez o problema não fosse a minha ausência. Talvez o problema mesmo fosse que ela já não sentia a minha falta. Eu tentei afastar esse pensamento, até porque eu tinha acabado de largar um emprego que poderia mudar nossa vida. Eu precisava acreditar que aquilo tinha valido a pena. Eu tinha voltado para nós, para nossa vida. E ainda acreditava que se a gente tentasse mais um pouco, ia conseguir recuperar o que tinha perdido com o tempo. Só que algumas semanas depois, a Geise me chamou para conversar. E eu percebi aquele jeito dela, sabe? Aquela não seria uma conversa qualquer.
1: Eu nem sei como eu vou falar isso. Eu não amo mais você. É isso.
0: Como assim, Geise? O que você está falando? Como não me ama mais?
1: Eu sinto muito, Paulo. Sinto muito mesmo, mas o que eu sinto por você mudou.
0: Mas eu voltei. Eu larguei meu emprego, Geise. Larguei tudo porque eu achei que a gente estava se perdendo e eu larguei tudo para consertar as coisas.
1: Eu nunca pedi para você largar o seu emprego, nunca.
0: Como assim você nunca pediu? Você disse que esse trabalho estava fazendo mal para a gente.
1: Eu disse que estava fazendo mal. Eu nunca falei para você pedir as contas, vir embora. Você tomou essa decisão sozinho. A culpa não é minha.

do que eu já tinha ganho na minha vida e uma carreira que poderia ter crescido muito. Eu tinha feito tudo aquilo acreditando que estava escolhendo a minha família. E agora, eu estava dentro da minha própria casa, ouvindo da mulher que eu amava, que ela não queria mais ficar comigo, que ela não me amava mais. Naquele momento eu entendi que enquanto eu estava contando os dias para voltar para casa, a Geise estava contando os dias para encontrar coragem de terminar tudo comigo. Ela realmente quis se separar. Não teve conversa que fizesse ela mudar de ideia. Disse até que ela não achava certo continuar num casamento onde ela já não se sentia feliz. Ela estava decidida. E eu não tinha o que fazer. Eu aceitei a separação, mas eu fiquei destruído. De uma hora para outra, eu me vi sem a minha família do jeito que eu conhecia. Sem a mulher que eu amava e sem o emprego que eu tinha acabado de deixar. Eu me sentia um miserável. Tinha largado tudo. Tinha mudado a minha vida. E agora, estava desempregado e divorciado, tentando entender como tudo tinha chegado naquele ponto. E a pergunta sempre que a gente faz, né? Onde foi que eu errei? Mas aí, né? Nessa história toda, a gente vai tentando caminhar. E aí eu comecei a pensar que talvez a Geise simplesmente tivesse deixado de me amar. Acontece. A distância, as coisas são mesmo difíceis. Por mais doloroso que seja, os sentimentos mudam. E eu estava tentando aceitar tudo isso quando, menos de 2 meses depois da nossa separação, adivinhe o que eu descobri. Adivinhe. Pois é. Quando eu estava conseguindo olhar para frente, entender a situação, eu descobri. Ela estava com outro homem. E aí, quando eu soube disso, aquela conversa sobre a distância, a mudança de comportamento, as ligações, sabe? Tudo mais frio, tudo mais distante. A maneira como ela ficou depois que eu voltei e principalmente aquela frase: eu nunca pedi para você largar o seu emprego, nunca. Eu comecei a me perguntar se ela já conhecia aquele homem quando ainda era minha esposa. Se eles já se conversavam enquanto eu estava no Mato Grosso do Sul. Se ela já estava pensando em terminar tudo comigo quando eu decidi pedir as contas. Eu comecei a pensar se enquanto eu contava os dias para voltar para casa, ela já estava imaginando uma vida longe de mim. Você imagina o jeito que eu fiquei. Aí sim, eu fiquei muito pior. Muito. A separação foi difícil. Mas descobri que ela tinha outra pessoa. Acabou comigo. Eu nunca descobri se eles já estavam juntos enquanto a gente ainda era casado. Eu nunca encontrei uma mensagem, nunca tive uma prova, nunca ouvi uma confissão. Então eu não posso dizer que eu fui traído. Talvez ela realmente tenha deixado de me amar, seguido a vida dela e conhecido esse homem depois que a gente terminou. Talvez, mas também existe essa outra possibilidade. E é essa possibilidade até hoje que não me deixa em paz. Eu abri mão de um emprego que eu gostava, de um salário bom. Eu mudei a minha vida. Eu fiz tudo acreditando que estava escolhendo a minha família. E no fim, a minha mulher não me escolheu. Talvez eu tenha sido traído. Foi muito rápido que ela engatou desse outro relacionamento. Mas uma coisa eu aprendi. Às vezes, a gente toma uma decisão acreditando que está salvando aquilo que ama, sem perceber que talvez esteja sendo o único lutando para não deixar tudo acabar. Eu voltei para casa achando que estava recomeçando a minha família.

0: vejo olhando para trás, eu só consigo pensar que talvez, enquanto eu estava voltando para salvar o nosso casamento, a Geise já estivesse apenas esperando a hora de dizer adeus. E é tão ruim isso, né? A gente entender mais tarde que a gente está em caminhos opostos. Já percebeu isso? Já viveu algo parecido? A gente faz uma história na nossa cabeça, acredita naquilo, acredita que a outra pessoa está sentindo o mesmo que você, está passando o mesmo, está desejando o mesmo. E aí, quando você percebe que não é assim, essa para mim é a parte mais difícil de aceitar. Eu nunca vou saber se eu perdi a minha esposa quando ela deixou de me amar ou muito antes, quando eu ainda estava longe, acreditando que estava trabalhando por nós e sacrificando por nós, abrindo mão de muita coisa pela nossa família. A única coisa que eu sei é que essa minha decisão de sair de casa não valeu a pena.
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0: Tarde FM, Daniel. Quando acaba uma paixão. A música da história de amor do Band Love desta noite de quinta-feira. Que história difícil do Paulo, né? Essa história mostra que muitas vezes a gente faz uma escolha acreditando que está fazendo melhor para quem ama, mas infelizmente nem sempre as coisas saem como a gente espera, né? Ele achou que voltar para casa seria uma chance de reconstruir sua família, mas encontrou uma relação que já não era mais a mesma. Talvez o mais difícil seja conviver com a sensação de ter perdido tudo tentando fazer a coisa certa. O Paulo nunca conseguiu saber se foi traído antes da separação, mas ficou com a certeza de que fez um grande sacrifício por algo que já estava se desfazendo. Às vezes, cuidar da família também significa cuidar do diálogo, da confiança e da própria dignidade, antes que seja tarde demais. Eu quero que você comente a história do Paulo através de áudio 11 999919197, através do Facebook e Instagram da Band FM. Lá nós temos o resuminho da história, temos um post da história com o resuminho. É só você clicar em comentários, tá bom? Então, se preferir, escreva ali, escreva no WhatsApp ou mande seu áudio. Todo mundo que participa concorre ao moletom Tonton exclusivo da Band FM. Vai ser sorteado no finalzinho do Band Love, tá bom?
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0: Neo!

Tarde FM, cheia de charme, uma bela recordação de Guilherme Arantes pra você, aqui no nosso Band Love. Vamos continuar nos anos 80? Vamos? 11:11. 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Thinking. Você conhece também, não conhece? No.

0: Stars pra você ainda hoje aqui no nosso Band Love. Tivemos Luan Santana, Dia, Lugar e Hora. Tina Turner, a eterna Tina Turner, Two People. E Neil, Because of You. Só música linda, hein? Já vou com os comentários aqui da história de amor do Band Love. Muita gente falando com o Band Love. É bom demais receber você aqui na programação na Band FM. Manda teu áudio aí no 11 99991-9197. A gente espera você no Band Love.
1: Fala, galera da Band. Aqui é o Wilson, motorista de aplicativo, trabalhando essa noite aqui. Eu e o meu passageiro, ele, Carlos, estava acompanhando a viagem, acompanhando a história atentamente.
0: Legal.
1: Indignado.
0: Eita!
1: Mas o fato é que aconteceu isso, a mesma coisa comigo, pô. Depois de 5 anos de casado, do nada a mulher me vira, fala, vamos sentar e vamos conversar. E resumindo, ela queria separar.
0: Certo.
1: É lógico, sofri tanto quanto o nosso amigo aí da história,
0: o Paulo.
1: Só que ele chega uma hora que não importa mais. Depois que você superou, o tempo faz a gente superar. Depois que você superou, não importa mais se ela ficou com o cara antes ou depois. Não importa mais. O que importa é seguir em frente, ter saúde, sangue quente na veia, vontade de crescer e ir pra frente. Só. É isso aí, galera da Band. Abraço. Quer mandar um alô aí? Ele se furtou de mandar um alô pra nós.
0: Um abraço.
1: Falou, galera. Abraço.
0: Um abraço pra você, pro passageiro aí. Obrigado, viu? É 11 e 12. Fala, Hélio.
2: Boa noite, Marcelo. Aqui é Hélio Rubens do Campo Limpo. Bom, a história do nosso amigo aí hoje é bem complicada, né? Ele não deveria se arrepender de ter ido trabalhar. Ele deveria se arrepender dele ter abandonado o emprego quando já estava ali a suspeita que o casamento dele já tinha ido embora, né? Então, assim, provavelmente ela já estava tendo uma relação aí, né?
0: Será?
2: Um grande abraço, boa noite.
0: Boa noite, Hélio. Um abraço. Obrigado, viu, meu amigão? Mais um áudio aqui, John Santos.
3: A gente passa muito tempo correndo atrás de um futuro e esquece de cuidar do presente. Porque ele achou que o casamento era igual um carro que se deixa assim na garagem, sabe? Aí ele fica lá do mesmo jeito. Não é assim. O amor é igual uma planta. Se você não regar ela todo dia, ela vai morrer, pô. Então ele achou que ele estava sendo o herói provedor. Mas a verdade é que quem não é visto não é lembrado. E ele só acordou pra vida quando o relacionamento, infelizmente, já tinha virado cinzas. Aí não adianta mais você ficar chorando pelo leite derramado. Então eu acho que foram dois errados que não se conversaram, tá? Eu não vou aliviar, não, na minha opinião. Abraço, Dias.
0: Abraço, John. Obrigado.
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0: Mais música bonita pra você recordar.

0: Band FM Coral de Anjos. Sensação pra você aqui no nosso Band Love. Também Bruno Marrone, já não sei mais nada. Bruno Mars, Talking to the Moon. Pretenders, All Stand By You. Quanta música linda, hein? Jaqueline tá com a gente aqui no Band Love. Quero mandar um beijo pro Júlio César. Diga que ele é o amor da minha vida, o meu Fonfon. É o Fonfon. É o Fonfon da Jaqueline. Quem mais está aqui mandando áudio para o Band
1: Love? Boa noite, Band FM. Boa noite, Marcelo Dias. Aqui é o Carlão, motorista de aplicativo.
0: Fala, Carlão.
1: Queria mandar um beijão muito grande para minha esposa, Alessandra, Marcelo.
0: Aí, tá dado o recado para Alessandra. Obrigado, meu amigo. Quem mais mandou áudio aqui?
2: Boa noite, Band FM.
0: Boa noite.
2: Aqui é o Cleverton, motorista de aplicativo de Sorocaba.
0: Fala, meu amigo.
2: Quero deixar um beijão bem grande para minha namorada, Vânia, que está trabalhando nesse momento, eu também. Quero dizer que eu amo muito e que eu escolheria ela 1000 vezes.
0: Tá certo, tá dado o recado, meu amigo. Um abraço, bom trabalho aí, viu? Tem mais um áudio aqui.
3: Boa noite, Band FM.
0: Boa noite.
3: Gostaria de mandar um abraço e um beijo pro meu filho, Guilherme. Está fazendo 7 anos de idade hoje.
0: Aí.
3: Deus abençoe muito ele.
0: Parabéns pro Guilherme. Feliz aniversário, Guilherme.
3: Muito ele.
0: Tá certo. Um abraço.
3: Muito obrigado, Band FM.
0: Eu que te agradeço, amigão. 11 horas 30 minutos aqui no nosso Band Love. 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
1: Horas 35 minutos. Olha, tem músicas que atravessam os anos e continuam encontrando aquele lugar especial no nosso coração. Concorda? A sua rádio do seu jeito, trazendo mais um clássico.

Band FM, eu ligo pra vocês, é Neto e Cristiano, aqui no nosso Band Love, 11 horas 45 minutos. Daqui a pouquinho tem essa música. Extreme. More than words.

0: Fala, Denilson.
1: Marcelo, essa história aí é um pouco complicada. Eu também deixei a minha família em Salvador há uns 3 anos atrás. Fiquei 4 meses longe da minha esposa e dos meus 2 filhos. Mas com 4 meses eu consegui trazer minha esposa e meus filhos aqui para Santa Catarina. Hoje nós estamos aqui, firme e forte. Não deixei, não passei muito tempo para, como o colega falou, não deixar de regar o amor.
0: É isso aí.
1: Então, 4 meses eu trouxe a família e estamos aqui hoje vivendo bem.
0: Que bom.
1: Só para dizer pro nosso amigo, forças, cabeça erguida e segue em frente.
0: É isso aí, amigão. Que bom que vocês estão felizes. Abraço para sua família.
2: Boa noite, Marcelo. Aqui é o Vitão. É a história difícil.
0: Oi, Vitão.
2: Mas ele tem que erguer a cabeça, seguir em frente. Infelizmente, nem todo mundo é de caráter, né? Ela deveria ter jogado limpo com ele, ser honesta. Ele é um profissional, abriu mão pela família. Só que vida que segue. Espera pra si. Filho é pro resto da vida. E ele, como um bom profissional, ele vai conseguir um novo serviço e vai se reerguer. Abraço.
0: Um abraço, Vitão. Obrigado, amigão. Quem mais?
3: Boa o noite, Everton. Aqui é o Everton de Osasco.
0: E aí, meu amigo?
3: Boa noite,
0: Band
3: FM, boa noite a todos.
0: Fala aí.
3: Guerreiro, vida que segue. Se você não pegou traição, então até o momento não houve traição. Ela tá seguindo a vida dela, procura seguir sua vida. Vocês têm o Davi para cuidar. Um abraço a todos e até.
0: Valeu, obrigado, meu amigo Everton, falando com o nosso Band Love. Dá tempo de mais um áudio, mas ó, a gente vai colocando no ar até 1 da manhã, combinado?
4: Infelizmente, o homem se sacrifica demais por um amor. Mas infelizmente, quando a pessoa não tem um pingo de consideração, ela vai e dá uma facada nas costas da pessoa.
0: É triste
4: que ama.
0: Isso, né? É triste. Né?
4: Essa pessoa tem dignidade e respeito para com a outra que está lutando para melhorar a vida. Não tem o porquê falar que não ama. Para mim isso daí é falta de caráter, infelizmente. Augusto de Interlagos para comentar a vida que o Paulo tá levando aí. Guerreiro, lutou pela família. E ela não visou isso. O homem que luta pela família é um homem que tem amor. Ele tá contido ali, visando a felicidade de todos.
0: Boa, Augusto.
4: Um abraço
0: boa.
4: Pra vocês aí.
0: Um abraço, obrigado, viu, amigão?
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0: Band FM, os maiores clássicos da música mundial pra você aqui no nosso Band Love. Já no clima de sextou, daqui a pouco vai ser... Ah, não, já tá sextando, meia-noite em ponto. Diegão Lopes já tá feliz que chegamos na sexta-feira. Daqui a pouco ele chega pro Band Coruja, tá? So Far Away, Dire Straits, aumentou o volume aí, curtiu? Luke Combs, Fast Car, Skank, Resposta.
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7: Meia-noite e 5, a gente continua viajando com as melhores músicas de todos os tempos aqui no nosso Band Love. Desejo uma sexta-feira maravilhosa, linda, pra você e pra sua família, tá bom? Eu sou Marcelo Dias, feliz e grato, sempre. Aqui na sua rádio, do seu jeito.

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0: Band FM Evidências, Chitãozinho e Chororó aqui no nosso Band Love. É um clássico, um hino, um sucesso que você recordou comigo aqui no Band Love. Eu tô ligado que você cantou. Hã? Cantou baixinho, porque tá todo mundo aí descansando, relaxando. Cantou mais alto, porque tá sozinha, tá no trabalho. Deu uma cantadinha, tô ligado. Tivemos Forno Blondes, WhatsApp. Também Alex Warren, Ordinary. Caetano Veloso sozinho, Henrique Juliano, Kylie Minogue com Jason Donovan. Outro clássico, Especially For You, essa música é linda, né? E o Extreme, More Than Words. Mais comentários da história de amor do Band Love do Paulo, que o Murilo e a Tatá contaram nesta noite pra você.
1: Fala, Marcelo Dias, aqui mais uma vez Rodrigo de Jaraguá.
0: Oi, Rodrigo.
1: Então, irmão, eu vou dar minha opinião sobre essa história de hoje, é assim.
0: Diga.
1: Vocês me desculpem a minha franqueza, mas...
0: Não, por favor, seja franco.
1: É aquele velho ditado, né? Às vezes muitas mulheres dizem que todos os homens são iguais, que os homens não prestam. Eu sei que muitos não vão concordar com a minha opinião aí, mas eu acho que ela pisou na bola com ele, né? Porque como diz na história aí, né? Ele foi lá pra fora pra ter, dar uma vida melhor e depois ela deu essa mancada com o rapaz, né? Que nem muita gente diz, que eu acho que relacionamento à distância, né? Que relacionamento à distância não dá certo, não. Entendeu? Aí fica complicado, né? Mas essa é a minha opinião. Eu não achei certo o que ela fez, não. Essa
0: Obrigado.
1: É a minha opinião, tá bom? Um forte abraço pra você, Rodrigo do Jaraguá aqui.
0: Valeu, Rodrigão. Aquele abraço.
2: Bom dia, Band. Bom dia, ouvintes. Capacete, motorista de aplicativo de São José do Rio Preto.
0: Fala, amigão.
2: Eu falo a verdade. Eu acredito que sim, que ela já tinha essa pessoa na vida dela. Mas, cara, a vida segue. Vai ser feliz. Não é porque você perdeu essa mulher que você vai deixar de ser feliz. Vai ser feliz, vai conhecer outra. Isso aconteceu comigo duas vezes.
0: Meu Deus.
2: Eu tô hoje muito bem casado, já há 26 anos com a mesma mulher.
0: Que maravilha.
2: Que eu amo muito, que me ama, que me respeita. E você vai achar a sua também, eu tenho certeza.
0: Valeu, amigão. Obrigado. Que bom que você tá feliz. Muito bom, muito
3: Boa
0: bom.
3: Boa noite.
0: Boa noite.
3: Band Love. Meu nome é Ramires, motorista de aplicativo.
0: E aí, Ramires?
3: Cara, só vou falar uma coisa. Pega a cabeça, vai pra cima, refaz sua vida, que essa carniça aí não te merece não, essa mulher era uma carniça, se você não tivesse ido viajar ia acontecer isso do mesmo jeito, ela não te merece não, assume seu moleque aí, bola pra frente, tenta se reerguer no trampo lá, e pensa em você, esquece os outros. Essa mulher não te merecia, não.
0: Obrigado,
3: abraço,
0: Ramires.
3: Pessoal, tamo junto.
0: Valeu, Ramires, tamo junto. Obrigado, amigão. Mais um áudio aqui no Band Love.
4: Boa noite.
0: Boa noite.
4: Somos os ouvintes, Kevin e Renato. Somos de Sorocaba.
0: Legal.
4: E a história do Paulo, ela é muito comovente. E chegamos a uma conclusão aqui.
0: Qual?
4: Que, na verdade, já estava sendo traído. E coincidentemente, ele foi o último a saber, né? Desejamos melhoras para ele. Renato está informando que desejamos para ele as melhoras, que ele merece as melhores coisas que Deus tem nessa terra, na vida dele.
0: Tá certo. Obrigado, meus amigos. Um abraço para vocês aí, tá? Meia-noite 35. Já, Diego Lopes com o nosso Band Coruja.
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0: Aquele pagodinho bem gostoso. Você ouve no Band Love.

Band FM, as melhores músicas de todos os tempos. James Arthur, Naked, para você no Band Love. Também Joe Cocker, You Are So Beautiful. E o Sorriso Maroto, Lua de Mel. 15 minutos para uma, é hora de Sandy Júnior. Olha o que o amor me faz. É clássico. É Band Love.

0: Classic, Adrian Gervais, pra você aqui no nosso Band Love. Também linda essa música, hein? Spice Girls Too Much. Ó, tem moletom tonton exclusivo da Band FM pra Maria Eduarda Cavalcante. Maria Eduarda, um beijo pra você. Ganhou um moletom tonton. Você vai adorar o moletom tonton, porque ele tem a marca da Band FM no peito, tem várias cores. 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Ó, tá terminando aqui o nosso Band Love, tá chegando o Band Coruja, Diegão já está pronto com o seu carro. Trouxe um cafezão na mão hoje.
1: Hoje eu peguei ali no... Não, eu peguei daqui da máquina mesmo ali.
0: Pegou da máquina. Hoje teremos um momento rei.
1: É.
0: Vai tocar a música do Beto Carlos? Não, ele vai pro trono.
1: Para o Oeste Caboclo, começa a tocar e já sabe que tá cagando.
0: Mas
1: hoje é sexta-feira,
0: hoje,
1: né?
0: Hoje é sextou.
1: Que maravilha.
0: E é o seguinte, a Neide, que mandou uma piada ontem, ela mandou outra hoje.
1: Ah, é? Vamos ver.
0: Ela tá curtindo, mas... Eu quero que você faça a vinheta do Momento Neide, ó, vamos
1: Momento
0: lá.
1: Momento Neide. A partir de agora, Momento Neide. Vai, Neide, fala sua piadoca de hoje.
2: Em uma briga entre os paradrapos e a fita isolante, quem ganhou?
0: Quem ganhou?
1: Quem ganhou?
0: Ó, numa briga entre o esparadrapo e a fita isolante. Quem ganhou?
1: Quem ganha? Deixa eu ver. Vou chutar aqui, vai.
0: Vai.
1: A fita isolante.
0: Por quê?
1: Porque é mais forte?
0: Não.
1: Por quê?
2: A fita isolante, porque ela é faixa preta.
0: O risadinha dela, final. Aê, Momento Neide.
1: Momento Neide, a tchau. Partir de agora.
3: Não tchau. Saia daí. Amanhã. Já tem muito mais músicas aqui na Band FM. 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
1: 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Bora, meu povo, sexta-feira aí. Sextou, até que enfim ela chegou. Até que enfim ela chegou. Ah, tão esperada, tão querida, tão desejada sexta. Dia 28 de agosto, não acaba nunca, né? Vai até 43 de agosto. Bora começar o Band Coruja, chegou.
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fechada ainda. Mas vamos lá, e o bicho vai pegar, porque hoje é sexta-feira. Ai, que delícia, ela chegou. Ela, lá, ai, ai, ai.

0: Malocal. Eu vou tomar uma local gelada no boteco do Papai Urso hoje.
1: Chega de aluguel.
0: Aô, vontade de estar no Barretão.
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0: Mas como não dá, né? Passa vontade e fica aqui no Band Coruja. Mas vamos trazer todas as emoções como se você estivesse lá. Sabia? É, meu amigo. Daqui a pouquinho, Paulo Gomes, diretamente do Barretão. 30 anos nessa união. Essa festa bonita, essa festa bacana. 30 anos, a Band FM lá no Barretão. A festa é 7-1, né? 7-1? 7-2? 7-1 ou 7-2?
1: Hoje é sexta-feira.
0: Ai, rapaz, eu vou falar um negócio pra você, viu?
1: Canseira.
0: A semaninha foi, essa semana foi puxada. Nossa senhora, velho.
1: Hoje é sexta-feira.
0: Sarei do.
1: Mais cerveja.
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1: O cheiro tô pra lá.
0: Que mais que vai acontecer? O que mais? O que mais?
1: O que mais? Chega de aluguel.
0: 71 anos, né?
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0: Cadê o Irã Duarte, onde é que tá?
2: Bom dia, Diego Lopes. Sextou, Irã Duarte aqui no horarinho de janta. Depois de voltar da grande festa de peão, de boiadeiro, de Barretos.
0: Olha aí.
2: Uma experiência incrível, Diego Lopes. Um abraço a todos os ouvintes do Band Coruja. Especialmente ao Cleitinho Padeiro e Edinaldo Plástico. Valeu. E o meu amigo Joe Tatu.
0: Bora.
2: Fiz até uma homenagem pra ele lá em Barretão.
0: Eu vi. Joe Tatu tá lá no Stories, lá, né, Irã?

0: Calma.
1: Bom dia, amigão. Ei, Iranduá, você é um vagabundo, né? Quando não tá no rodeio de Barreto trabalhando, você tá no seu trabalho em horário de janta. Você é um vagabundo. Abraço.
0: É. Não, e o Irã, é naquela, né? Ele não foi pra Barreto só indo fundo normal.
2: Encontramos ele.
0: O homem foi convidado do Jerominho, dá licença.
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0: O braço direito dele não tinha manga, era só pulseira.
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0: Calma. Até travou essa voz.
1: Bora, Diego, bora, Diego. Bom dia, bom dia. Sextou, hein? Sextou. Diego, um ótimo programa pra você e uma ótima madrugada a todos nós. Ô, Diego, eu queria fazer uma reclamação.
0: Vai.
1: Rapaziada, fica mandando videozinho no meu Instagram, @tatuvinte, insinuando que você tem canela fina. Gente, para de falar isso do Diego. Só porque ele tem as canelas que parecem dois canudos de papel. Não pode, gente.
0: Sai daí, para de balançar a cabeça quando você fala, que fica esse chocalho chato.
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3: Oi, Dieguinho. Sextou, sextou, Diego.
0: Olha, Michele.
3: Diego.
0: Hã?
3: Hoje é o dia que sai a nata da Sociedade Paulistana pra rua, né?
0: Ah,
3: em todo lugar do Brasil, né? A nata paulistana
0: e
3: a nata do Brasil, assim, sai pra rua na sexta-feira, não? Então eu adoro sexta-feira, Ave Maria.
0: É.
3: Sexta-feira em São Paulo é o dia do glamour.
0: É
3: o dia da... Ai, meu pai do céu!
0: É.
3: Só coisa boa.
0: Eita.
3: Sou homem bom.
0: Eita!
3: Muito dinheiro.
0: É nada, Michele, sério.
3: Muita bebida boa. Ai,
0: eita, Michele! Tá bom!
3: O melhor dia da semana é sexta-feira.
0: Ah, é?
3: Beijo pra você, beijo pra todos os ouvintes.
0: Beijo.
3: Beijo pra Catrícia, que tá sumida, Catrícia, né?
0: Cadê a Catrícia?
3: É, nunca mais falou nada, nunca mais ouvi falar dela.
0: Essa cachorra.
3: Beijo a todo, beijo a Edinaldo. É, beijo. Ah, todo mundo. Beijo a todo mundo do Bando de Coruja, a família toda, senão é muita gente.
0: Boa, boa, boa, boa, Michele.
2: Michele,
0: sexta-feira é o melhor dia, então, é? Mesmo no fim do mês, Michele? Eu acho que não. Não, eu tenho 6,75 na minha conta agora. R$6,75 na conta. Tem que durar até segunda-feira, sei como é que faz. Não vamos.
2: Foi uma honra, parceiro. Mas e agora?
0: Eu vou fazer.
2: Cachaça e depois fazer o
0: Mel Banana vai fazer aniversário dela lá no Villa Country. Ah, é?
2: Valeu, Eduardo Costa!
0: Eu não sei, eu sei que amanhã eu tô lá. Na conta do Irã Duarte, que eu tô com 6,75 na conta. Amanhã eu vou lá pra ver o Teodoro e Sampaio. Aô! Amanhã eu vou lá tomar um cacau chaça com o Teodoro. Pedi pra ele tocar nos peitos da cabritinha.
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0: Teodoro.

0: Canela Fina.
1: Canela Fina é teu pai.
0: Seu pai vai cantar pro seu anel.
1: Uhum.
0: Anel do Eno.
1: Ah,
0: anel do Eno.
1: É a Roela do Eno. Na hora que eles cantarem essa aqui, eu vou dar um mortal pra trás. Na hora que eles cantarem essa aqui, eu vou dar dois mortal pra trás.
2: O Eno é meu amigo e companheiro.
1: Ai,
2: o Eno é um cara especial.
1: Entra com a Roela do Eno aí.
2: Tem uma coleção sensacional.
1: Oi, Eduardo, você montou no boi lá, não?
2: Foi no fogó.
1: Você montou, você deve estar com a Roela do Eno.
2: Ah? Uma Roela que pra ele pariu.
1: Rapaz, tu tá com um cara que montou.
2: Quando tá sofrendo.
1: Quem tá com a Roela do Eno?
2: Quem tá com a Roela do Eno?
3: Você falou que tem 675 na sua conta e eu tenho R$1,25. Vai dar certo, não vai não? Encher a cara de cana?
1: Vai!
3: De corotinho?
1: Oxe, você tá doido?
2: Tá com a Roela do Eno.
1: Pelo menos um copo de Chevette dá pra nós compra.
2: Esconder que eu vou ficar sabendo.
4: Eu não tem direito. Você vai, não é? Vamos!
1: Vamos?
4: Você falou que ia me levar junto lá nesse negócio?
1: Então vamos!
4: Já comprei até a bota, a calça apertada lá, então, do chapéu.
1: Então mas... vamos todo mundo.
4: Vamos. É no plural, hein?
1: Então vamos todo mundo.
4: Então, que eu tô aqui.
1: Então vamos todo mundo. Vamos todo mundo. Amanhã, encontro dos ouvintes do Band Coruja.
2: Sai de
1: lado. Lá no Vila Cauta, eu não quero nem saber.
2: O meu amigo vai dar uma recompensa.
1: Vai, já compra o ingresso aí, vai.

0: Canela fina, não tenho como ir pra Barreiros, amanhã eu trabalho.
1: Cala a boca, canela fina é teu pai.
2: Eita, com a rua lá do
3: Eu pego o dia chegando, cadê o tapa, mano? Sextou, sextou, tamo junto, vagabundo. Quer dizer que você vai lá no Vila Calda, lá pegar nos peitos da pipoquinha, malandro. Mano, fica ligeiro,
1: não. Não, é, os peitos da cabritinha, cara.
4: Bom dia, PM.
5: Diegão, Teodoro e Sampaio é 4 de setembro, viu?
1: Ah, não é,
5: Glamanha. Você é nosso convidado aqui, com certeza, será muito bem-vindo, viu?
1: Ah, achei que era amanhã.
5: Um abraço grande de Irã Duarte, Vila Cautra, te espero aqui.
1: Ah, é outra sexta-feira. Então cancela, gente. É 4 de setembro, eu vou, hein?
2: E a polícia tá na cola, tá achando.
1: Amanhã, achei que era amanhã.
2: O que
1: tem amanhã aí, viu?
2: Quem tá
1: com a ruela doendo? Sabe que eu ia tomar um calchaça?
2: Ficar escondendo.
1: Chegou sexta-feira, dia das moças, lavar as beiçudas. Dá uma olhada no vídeo aí.
6: Eu sei que vão dizer que tantos vídeos.
1: Não, mas peraí, o que, que é isso?
2: Doendo, não adianta esconder, que eu vou ficar sabendo.
1: Chiba!
7: Bom dia, Diegão. Berro Grosso, Bahia, Brasil. Você tá com a arruela doendo, é, Diegão? Porra! Bota pra cá que eu tenho um parafuso certo pra ela.
1: Alô, Bahia, alô, Bahia, alô, Bahia! Eita, saudade da Bahia!

0: Dieguito, Cate Perigosa. Alô, Feira de Santana.
1: Alô, Feira. O tio pega samba, não é nada mais. Feira de Santana é do lado de Barretos. Que legal, é só entrar no clima e liberar. Aliás, ô, Tati, chegou meu presente, hein? Nossa senhora, hein? Eu vou mostrar meu presente que a Tati me mandou já já. Aliás, ela falou que o meu é o chocolate, a faca é pra personal, né? Eu tô lascado com essas minhas amigas.
2: Sextou, já sexta-feira aí, lembrando, só pra lembrar a quem tá ouvindo, que hoje tu trabalha de novo, tá? Tu é CLT, lembra?
1: Não, eu não sou CLT, não. E tô de folga, Tô de folga na sexta-feira, ou seja, no sexta pra sábado, né? Amanhã é o Léo Júnior.
0: Vou pro filho aqui, Altri.
1: Bora, Baratacene, vamos, Baratacene. Ai, que delícia. Tu gosta, né, Baratacene?
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4: Diegão falando em Bahia, eu posso falar porque eu sou baiano. O pessoal em Deusa lá, o bairro do Pelourinho, o Pelourinho é o bairro mais feio que existe em Salvador. Só tem coisa velha, só tem casa velha e ladrão.
1: Ei.
4: Então fica lá em Deusando Pelourinho.
1: Para, hoje. Ele é de lá, gente. Ele tem direito de falar. Mas eu não acho, viu? Eu gostei. Eu queria fazer umas tranças, não deu certo. Não, fazendo meu cabelo. Eu tenho que voltar lá, porque não deu pra fazer nada que eu queria fazer, velho. Nada. Eu queria tomar uma lá no Cravinho, não consegui, porque tava lotado. Eu queria jogar capoeira na roda do mestre e já morreu, não consegui, porque ele já morreu. Mentira. Porque não tinha roda, eu tinha acabado a roda. Consegui fazer nada que eu queria lá. Não consegui na casa do mestre Bimba. Não consegui tirar foto com a placa do Michael Jackson. Não consegui ficar no ensaio do Olodum.

0: tô de folga, não tá fazendo nada mesmo. Acho que eu vou lá do Vila Calto, lá, tomar um cacachaça.
1: Vamos!
0: Trocar um dedinho de bosta com meu amigo Irã Duarte.
1: Bora, bora, todo mundo lá! Ah, se não tiver show, o grande é melhor ainda, que daí nós fica à vontade lá, né? Nós sobe no palco, nós canta, nós quebra o pau.
2: Aquele que não liga.
1: Vai só nós e a trupa, a tropa do Rincon. Vamos chegar lá com a tropa do Rincon.
0: Bom dia, Diego. Incesto. Ô, Diego, só tô imaginando que com a minha cachorra, você com aquelas tranças rastrafari, toda sintética, né? Na cabeça, parecendo Jimmy Cliff. Ai, rapaz, é o Reggae Knight. O rei do reggae.
1: É, você tinha que ver. Aliás, dá pra ver, no meu Instagram tem as fotos lá. Eu pintado de Olodum. Aquela tinta que foi R$100 por membro. R$100 por membro. Não, não, é R$100, pai. R$100 eu pinto você. E aí a gente passa ali a tinta aí pra... Beleza, beleza. Ei, pai. Um, dois, três, quatro, R$600. Como? Você tá louco? Não, é que é R$100 por membro. Cara, isso é tinta guache, R$3 o litro. Deus há de marrom. É, bem-vindo à Bahia. Quando ela passa. Tá bom, cara, tá bom, cara. Zé Carnaval.
3: Diegão, bom dia. Ah, pra ver o cara aí falando com o Pelourinho, só tem coisa velha. É de Salvador e tá falando isso de Salvador?
1: Velho é ele.
3: Tem nada a ver. Natural de Salvador.
1: Ó, Emanuele,
3: da
1: Bahia.
3: Toda vez que eu vou a Salvador, preciso ir no Pelourinho pra tomar um sorvete na Ribeira.
1: Olha aí, olha, que sotaque gostoso.
3: Vou pra ir no Elevador Lacerda, esse cara aí dá nada a ver, não.
1: Ó, que sotaque gostoso.
3: Pelourinho é sensacional.
1: Olha aí.
3: Chuva de cultura.
1: É, chuva de cultura. De cultura. Emanuele, fale mais, Emanuele. Fala mais, Emanuele. Fala mais, fala. Habla, habla. Que sotaque gostoso da zorra. Não é, cara? Brasil, faça o que quiser. Mas eu não vou te esquecer. Quero você, amor. Faço. Eita cavala! Te esquecer. Quero você. 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
4: queira. Diegão Baena, tão esperto que um mês passado meu sobrinho tentou me dar o golpe. Mandou mensagem: aí, tio, tudo bem, filho do pai? Tudo bem, filho, como que tá? Tudo bem, e a família, tio, tá bem aí? Ô, tio, é o seguinte, tô precisando de um dinheirinho aqui, fazer isso. Você tem como fazer um pique de R$200 pra mim? Falei, filho, você esqueceu que eu sou baiano? Eu sou baiano também, filho.
1: É, a capoeira, né? Um passando a rasteira no outro, né, Edinaldo? Um abraço pro meu mestre, Tucano Preto. Meu professor Jabuti. É capoeira com fundamento. Abadá capoeira da Bahia, mestre Bimba, mestre camisa branca.
5: Diegão, bom dia, bom dia.
1: Ó, babá.
5: Rapaz, olha, até assustei agora, hein? Se foi sem encontro por membro, tá bom. O duro se fosse por tamanho e largura do caboclo, hein? Eu tava fodido, então. Ia ficar quanto, então, eu pra pintar eu inteira?
1: Ô, babá, se fosse por largura... Ô, babá, mas você baixou o peso, né, babá? Babá tava com 160 quilos, gente. Mas se fosse por largura, você ia pagar uns R$6.000 de tinta guache, babá. Imagina o babá pelado. Imagina o babá pelado, gente. O babá é loiro, alemão, do olho azul. 160 quilos, caminhoneiro. Imagina ele pelado, pintado de Olodum, no meio do carnaval na Bahia. Que cena maravilhosa. Vai, babá!
3: Diegão, falar de sotaque aqui, rapaz, já passei umas boas.
1: A Emanuele da Bahia.
3: Por causa disso, uma foi aí em São Paulo.
1: Emanuele, amanhã você tem um programa na Band Privé. Emanuele, amanhã vai ser... Amanhã vai ser Emanuele na Bahia. No Cineband Privé. Já pensou, cara? Vai, Emanuele, fala.
3: Por causa disso, uma foi aí em São Paulo. Eu na FMU, acho que tava no primeiro semestre. Ali, quietinha e tal, tranquila. Só que com o namorado, né? E ele era meu colega. Só que, você acha que as pessoas não perceberam? Enfim, não sei. E aí, rapaz, ainda não tinha... Tava quietinha e tal.
1: Valeu, posta lá, pelo amor de Deus, posta isso.
3: Aí surgiu uma pergunta, assim, pro professor. E aí eu fui, perguntei. O cara na porra do grupo... Fale mais, amei o seu sotaque e a tua voz. Bicho, que boca de sinuca que eu fiquei.
1: Boca de sinuca.
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1: Oi, Irã, ajeita pra nós, Irã. Ajeita, ajeita, Irã, pra nós.
2: Jeito sensual.
1: Vamos mandar um beijo pra dona Maria Ângela, a nossa eterna vovó do sexo. Ô vovó, manda um áudio pra gente ouvir sua voz, estamos com saudade, vovó.
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6: Bom dia, Diegão. É o Fábio de Poços de Caldas, Minas Gerais, beleza? Melhorou? Tô aqui curtindo o Band Coruja. Um abraço, tamo junto.
1: Tô melhor, mas a língua tá inchada ainda, velho. Foi feio o negócio, viu, cara? Eu acho que tinha que ter tomado ponto, cara. Ontem sangrou a madrugada toda. A língua, o animal mordeu a língua. Hoje tá melhor um pouquinho, que eu passei chupando sorvete o dia inteiro pra inchar, né?
2: Quero você, amor.
7: É, o Diego melhorou. Ele sentou num supositório grande aí.
1: É, eu vou mandar foto do supositório. Não, aí tá, velho. Eu não sentei em lugar nenhum.
5: Pode falar, pode rir de mim. Vai, Diegão, bom dia, bom dia. Diegão, você disse que lá não deu tempo de você fazer nada, né?
1: É.
5: Nem de entrar na roda. Mas você tocou pelo menos o berimbau ou não?
1: Não, eu toquei o meu na tua cara.
2: Até o chão.
1: Não deu também, cara, não deu.
2: Embaixo,
1: aí tinha aqueles minibalzinhos, saroba, sabe, barulho bebê? Como é que chama? Aqueles minibalzinhos de turista, pequenininho, pra colocar. O que eu quero aquilo ali? Tem o meu berimbau em casa.
8: Bom dia, bom dia. Bahia tá por cá. Bahia tá coladinho, com os ouvidos no pé do som. Coladinho, com a beiçuda.
1: Ah, tá cabeçuda hoje?
8: Hoje é o dia dela.
1: Eita, Bahia, hoje!
8: Fica, fica. Fica chupando pau doce, que tu enrica.
1: Ei, Michele, olha aí, Michele.
2: Embaixo, embaixo, embaixo, embaixo.
8: Ô, Diegão, vai lá no Vila Cátia, amanhã leva o velho do lixo.
1: Eu vou, vamos, vamos.
8: Show lá, você já põe um show lá.
1: Vamos,
8: velho do lixo. Sem o velho do lixo, hein.
1: Velho do lixo, vamos cantar.
8: Tá fenomenal.
1: Vamos cantar hoje, velho do lixo. Vamos cantar um Teodoro e Sampaio hoje, velho do lixo. Um vestido de seda, o seu manequim. Também te deixou.
9: Ô, Dieguinho, pois é, vem passar na Bahia.
1: Eu vou, Michel.
9: A Bahia não é só Salvador, gente.
1: Não.
9: A Bahia é um estado grandão, imenso. Ave Maria, a Bahia é muito grande.
1: Maravilha.
9: É mais de 15 milhões de habitantes, só a Bahia. Então, você vem pra região do Extremo Sul, aqui a Costa do Descobrimento, a região de Abrolhos, onde tem as baleias, Prado, Alcobaça, Caravelas, Caraívas.
1: Olha que lindo.
9: Nossa, toda a região linda aqui no sul da Bahia, na região de Ilhéus, Canavieiras. Nossa, é tanto lugar, tantas praias lindas. Diego, eu te falo, venha nas férias passear nessa região aqui. Você vai amar.
1: Eu
9: você
1: vou.
9: Não ama, vai querer voltar.
1: É.
9: Digo você. Todo ano você vai querer estar aqui, pode ter certeza.
1: Coisa
9: fora
1: boa.
9: Que tem Porto Seguro ainda, Cabralha, né?
1: É.
9: E vários lugares, vários rios, várias cachoeiras, vários lugares lindos que tem nessa região, Diego. Não é porque eu nasci aqui não, mas a região aqui é privilegiada. Aqui é só caras
1: e
9: bocas.
1: Eu quero mesmo conhecer, tem muitas...
9: Ô, Dieguinho, o Edinaldo é traumatizado com a Bahia.
1: Ele é.
9: Naquela época que ele, Edinaldo, era jovem, né?
1: É.
9: A Bahia tinha aquela pobreza, aquela coisa boa. Hoje que não tem mais, né?
1: Não graças tem mais, Deus. Todo mundo rico.
9: Hoje a Bahia não é um estado pobre mais, né?
1: Não.
9: Não é naquela época, aquele sofrimento. Por isso que ele tem esse trauma todo. Hoje a Bahia é maravilhosa, meu amor. Ah, mano, que a Bahia é bom, tem o que dizer.
2: Vamos dançar! Vamos comigo!
1: viram o eclipse aí, não? Tá rolando um eclipse agora, nesse exato momento. Eu não sei como é que tá o tempo lá fora. Nós vamos chamar agora a nossa... Tem moça do tempo nesse programa, não? Não tem, mas poderia ter, né? Pra falar do eclipse. Como será que vai ficar o tempo no fim de semana? Hoje eu vou perguntar. Se ela passar aqui, eu vou perguntar. Ó, o povo tá querendo saber como é que vai estar o tempo no fim de semana ainda. Só pra dar uma. Vou nada. Tá. Vocês viram o eclipse aí, não? Tão vendo? Como é que tá? Ah, vovó do sexo.
10: Bom dia, Dieguinho, meu lindo. Ah, você pediu pra eu mandar áudio? Eu estou mandando áudio. Oh. Mas sabe por que eu não mandei?
1: Por quê?
10: Porque eu não consigo falar, Dieguinho.
1: Ah, ele tá falando aí.
10: Ah, ninguém me ajuda. É que eu tô sem dentadura, entende? Eu fico cuspindo. E eu perdi a minha corega. E agora é de noite e eu não posso comprar. Onde é que eu vou comprar a corega? E eu não posso colar a dentadura. Então eu não consigo falar, Dieguinho. Por isso, entendeu? Ah, como é que eu vou colar essa dentadura agora?
1: Não tem problema.
10: Fico cuspindo agora. Ai, que problema, Dieguinho, céu. Beijo. Cadê a Catrícia? Sumiu, né?
1: Sumiu.
10: O Ivanelis. Não, Ivanelis, deixa pra lá.
1: É.
10: Bradinho, né? Tati Perigosa, um beijo, meu amor. Pra você, Dieguinho. Aquele beijo bem gostosinho, bem molhadinho. Na pontinha do teu.
1: Olha.
10: Na pontinha do teu nariz. Ah, tá bom, Dieguinho?
1: Tá.
10: Ai, beijo de Curitiba. Você eterna, vovó do sexo. Aí. Opa, aí, ó. A dentadura cai.
1: Não tem problema, vovó. O importante é a senhora participar com a gente, tá bom? Deixa cair a dentadura. Ô, Diego, hoje é lua de sangue, sabia? Não, sério?
11: Oi, Dieguinho, seu lindo, Estela, Santana de Parnaíba. Eu estou aqui vendo eclipse lunar, mais conhecida como lua de sangue. Ela já entrou no ápice dela, que foi por volta da 1h, e agora ela já está indo para o lado esquerdo, onde ela está finalizando.
1: Para de ligar, o vagabundo!
11: Mas ela ainda tá indo, né? Pro outro lado, para finalizar aí o eclipse lunar de hoje. Então, se você ainda não viu, vai para sua janela, vai apreciar, porque a gente ainda tem aproximadamente 1 hora para finalizar a lua de sangue. Beijo!
1: Ó, nossa astróloga, olha, conta para nós o que significa a lua de sangue. Outra coisa, fala para nós, mais ou menos, daqui a quantos meses vai acabar o mês de agosto? Puta merda! Acaba nunca mais! E outra, fala pra nós, o clima tá como? O clima tá propenso pra quê? A lua de sangue é boa pra quê? Olha, a lua é hoje lua de sangue, o dia é bom para o quê? Conta pra nós. Hoje tem lobo mau na rua? Hoje que eu sou lobo mau? É, não é lobo mau, lobo mau. É lobisomem, né? Beleza! Conta pra nós, cadê? Ela mandou áudio aqui? Deixa eu ver. Não, ainda não. Conta pra nós aí. Deixa eu ver na Bahia como é que tá.
12: A Bahia é super vasta. Eu moro na região sudoeste, Vitória da Conquista, conhecida como Suíça Baiana. Semana passada a gente tem um festival que tem um de verão, que é em Salvador, e nós temos o de inverno aqui em Conquista. Porque aqui em Conquista é 15, 14, 13 graus, né? O pessoal acha que nem é Bahia. Aí semana passada aí a gente recebeu umas feras aí, recebemos a Ramalho, Betânia, Dominguinho, que é o projeto de João Gomes, com o mestrinho JP, Marcelo Falcão, uma fumaça de maconha que eu falei, puta que me pariu.
1: Eita, poxa, rapaz, o bicho pegou então, é? Imagino. É o... Emanuele, tu não curte não essas coisas? Emanuele.
13: É exatamente isso. Tô indo pra Vitória da Conquista pegar meu amorzinho lá.
1: Ó, a Lilian. A Lilian. Quem é seu amorzinho, Lilian? A Lilian é ligeira, ela é ligeira. Fala aí, vai.
13: Boa noite. Você quer saber do tempo? Quer saber do eclipse?
1: Olha.
13: Então, né? Um por cima do outro, nada de você por cima de mim, mas a previsão do tempo aqui diz que não é só o céu que vai abrir.
1: Eita!
13: Pernas também.
1: Eita!
13: Boa noite, pessoal. Que saudade de vocês. Ô, Diego, tô ouvindo falar da Bahia aí. Tô pegando a baiana, filho. Tô indo pra lá agora. Tô de férias e vou pousar em São Paulo e quero encontrar você.
1: Eita, Lília! A Lília vai ver o que, que a baiana tem. Ô, Michele, o que que a baiana tem? Se alguém quiser ver o que que a baiana tem, a Michele mostra. Não mostra, Michele?
14: Eu tenho uma previsão de chuva aqui na região, aqui é hoje pra amanhã, amanhã e sábado. Aí o céu tá nublado, não dá pra ver o eclipse. Ai, que pena, viu?
1: É, pois é.
14: E teve nó de lua de sangue, ai, é tudo. A lua fica vermelha, assim, aquela coisa linda. Ave Maria do céu, que pena, viu?
1: Eu quero saber.
14: Não dá.
1: O que que significa?
14: Você tá fora, o céu tá nublado, tá com cara de que vai cair já uma chuvinha já já.
1: Ó, uma chuvinha. O Hardcore mandou aqui, ó, dá pra ver olho nu, deixa eu ver. Olha lá. Fiquei esperando o susto. Dá pra ver a olho nu, dá pra ver a olho nu. É verdade. É, cadê a moça do? Eu quero saber se significa alguma coisa.
15: Diego, agosto é eterno, às vezes o cachorro louco, nunca acaba. Dieguinho, é só porque quando ela tá no ápice dela, ela fica no alinhamento com o sol e aí ela acaba ficando vermelha. É por isso que é a lua de sangue.
1: Ah.
15: Que se você olhasse ela por volta da uma hora da manhã, quando ela tava inteira, ou até na metade mesmo, ela já dá um aspecto vermelhado.
1: Quando fica na metade, fica vermelho. Ô, Estela, mas eu quero saber no sentido assim do astral mesmo. Tipo, a energia dela. O que que é, hein? Tipo assim, hoje a energia tá boa pra dar uma cacetada. Hoje a energia tá boa pra namorar. Hoje a energia tá boa pra ganhar dinheiro. Hoje a energia tá boa pra sair de casa, pra ficar em casa. Oi, não. Fica em casa porque tem lobisomem na rua. Não, a energia tá boa pra quê, Estela? Fala pra nós.
16: Ah, Diego, a lua de sangue, ela é boa pra quem pulou a cerca, esqueceu da pílula do dia seguinte.
1: Ih, caramba.
16: E não usou camisinha, significa que desceu, né? E a lua de mel, ai, é boa, ai, pra quem casou. E, ai, eu tenho uma lua aqui, tá? Que essa eu só mostro pra você. De lua eu não entendo não, mas de cama, ai, eu entendo que é uma beleza. E o tempo, se não tiver chovendo, vai estar sol, tá? E se não tiver sol, vai estar chovendo, sei lá, alguma coisa.
1: Rapaz. Ela falou tudo aí, né? Previsão do tempo, lua de sangue, lua boa pra plantar mandioca, Ave Maria.
17: Ô Diegão, olha as perguntas que você tá fazendo pra essa menina aí, pra essa astróloga aí, não sei. Cara, se ela soubesse de tudo isso que você tá perguntando, você acha que ela estaria na madrugada? Ela já estaria milionária, pô.
1: Claro que não, ela vai responder já.
18: Diegão, e ela tá bem a pique lá no céu, rapaz.
1: Tá
18: veja nela na guarita aqui,
1: tá
18: já quebrou o pescoço.
1: A lua tá a
18: pique. Pra ver.
1: Faz tempo que não vi isso.
18: Por que essa cara tá vermelha? Essa cara tá naqueles dias? Tá menstruada?
1: Ei! É, hoje é sexta-feira, lua vermelha, vai aparecer o lambiome. Hoje o lambiome aparece na rua.
15: A lua de sangue era uma transmutação, é uma época de revelações. Então, hoje seria bom para você fazer perguntas e encontrar as respostas na parte esotérica, né?
1: Ah, tá.
15: É a parte de respostas.
1: Então hoje é bom pra perguntar. Entendi.
19: Rapaz, eu fico imaginando, cara. Eu sei que é um personagem querendo participar do programa, mas eu vou te falar, essa maratacinha é... Sei lá, mano. Esse negócio sem noção, sem criatividade. Batendo bolo aí, parece que tá batendo na porta de uma caverna, fazendo... Imagina o marido dessa mulher, se é que tem. Pelo amor de Deus.
1: Aí, Maratacina, tá incomodado com você batendo seu bolinho aí, Maratacina. Aí, avô, aí, achou, aí.
17: Isso é papo maconheiro, pô. Quer dizer que eu vou sair lá fora e vou olhar pra lua e vou ficar fazendo pergunta pra lua. E esperar a resposta. Isso é papo maconheiro, Diegão.
1: Ô, Edinaldo, o que você perguntaria pra lua hoje? Nossa. Ô, dona Lua, faz uma perguntinha, por favor. Como é que é... O que você perguntar pra lua? Ah, como? A partir de agora! A partir de agora começa Pergunte para a Lua!
20: Por que a lua traiu a Joelma? Eu sei que só acho que o Will tinha botado Gaia nela.
1: Pergunte pra lua, por que a lua me traiu?

0: Já dizia o cara, né? Ô lua cor de prata, pra onde foi aquela ingrata?
1: Diego, já não basta o chifre físico pessoal, agora toma chifre da lua também, hein? Você tá doido.
2: Eu perguntaria, dona Lua, por que que você traiu a Joelma?
3: É.

0: Nossa, meu Deus, ele reclamou, Diego. Nossa, e só pra avisar pra ele que eu tenho marido, sim, e meu marido adora que o Marco tá. Ai. E eu tenho certeza que esse Satanás tá reclamando, ou a mulher tá do lado, ou deve ser um dos que eu bloqueei, que deve ter me pedido nudes e eu não mandei pra entrar.
1: Tome nos peitos.

0: Oh.
1: Apple pra dentro.
0: Apple pra dentro. Vamos ver se ele atende nós.
2: Bom dia, Diego Lopes.
0: Olha ele aí, diretamente do horário de janta. Irã Duarte. Tá ouvindo bem aí, Irã?
2: Tô ouvindo bem, Diego. Alto e claro.
0: Aê, Irã, tá no horarinho de janta aí, né? O terceiro da noite, não?
2: Não, no primeiro horarinho de janta. Depois de voltar de Barretos, cara, que festa emocionante, cara.
0: Ô, Irã, conta pra nós, como é que é lá, hein? O pessoal que não conhece lá, conta pra nós, o que que você viu lá no Barretos, além do cara, John Tatu pulando?
2: Eu moro há 35 anos em São Paulo, trabalho na noite de São Paulo há 33, Diego. Eu nunca fui em Barretos, aí esse ano eu fui convidado pelo seu Jeromini.
0: Olha!
2: É, aí eu resolvi ir até Barretos, fiquei hospedado em Olímpia, a 36 quilômetros de Barretos.
0: Uhum.
2: E eu fui participar da festa. Cara, é surreal, se há festa maior no planeta, eu preciso ver pra crer.
0: É muito grande, né, cara? E aumentou, parece que cada ano aumenta mais.
2: Parece que tá maior, cara. 5 palcos ao mesmo tempo tocando.
0: Que é isso, entendeu, cara?
2: Aí você olha pra um lado, é trio Parada Dura, no outro, Guilherme Benuto. Entendeu?
0: Nossa, aí, só gente boa, né?
2: É, aí você vê montaria em touro, 160 shows em 10 dias, cara. É muita coisa.
0: Que isso. É, aqui a gente conversou com o Jerominho, conversamos com o Pedro.

0: barba barrete, que o cara mete o laço, quer beijar a força, nada disso.
1: Não.
0: É assim, você se hospedou em Olímpia.
1: Tá.
0: Você pega o teu carro, entra dentro do estacionamento do parque de Peão de Boiadeiro. Você anda lá, mas ninguém olha nem na tua cara, ninguém levanta uma voz pra você.
1: É.
0: É super tranquilo, segurança total. Agora, aquelas bagunças todas que mostram na internet, é lá no camping, pra outro lado, fora do parque de Peão.
1: Até o camping é dividido, não tem o camping dos solteiros e o camping da família, né?
0: Quem quer ir atrás de bagunça vai achar o local certo.
1: Uhum.
0: Não dentro do circuito de Peão de Boiadeiro.
1: É.
0: Lá é tranquilo, ninguém aumenta a voz, você não vê um cara olhar feio pra você ou trombar com você em nada.
1: É importante falar isso aí, porque o pessoal, ultimamente na internet, aí tem visto os vídeos, negócio tem viralizado aí, mas lá é importante falar que se você quer ir com a família, pode ir também, que a festa é pra família.
0: Tem criancinha de 6 meses de idade, 1h da manhã, cara, no colo do pai.
1: Olha
0: criança
1: aí.
0: De 1 ano.
1: Que legal, né? Que bacana.
0: Cara, é um ambiente super família. Eu quero deixar aqui bem claro que eu agradeço muito ao seu Jeromino de ter me tirado todas as dúvidas que eu tinha de uma grande festa.
1: Que bacana, que coisa boa. Cara. Ele mandou até vídeo ao vivo pra nós lá, fez o vídeo exclusivo lá pro Bando de Coruja.
0: Ah, né? Eu não esqueço desse programa, né, Diego? Pra mim é o melhor programa da América Latina.
1: Que
0: se Barretos é grande na maior festa, o Bando de Coruja é o maior programa da América Latina hoje.
1: Ah, e você sabe que nós estamos lá há 30 anos, a Band FM, rádio oficial da festa do Peão de Barretos, já há 30 anos.
0: E eu fiquei pensando de encontrar o Paulo Gomes lá,
1: cara. Você não achou ele lá, não, cara?
0: Não, cara, é muita coisa pra você ver. Você fica esquecendo de muitos detalhes.
1: É.
0: Mas, Diego, outra dica. Eu acho que 2 dias, cara, tá bom pra caramba, velho.
1: Dá pra curtir bastante, né?
0: Curti demais. Eu fiquei cada dia 9 horas lá dentro do parque. Parece que você fica 3.
1: Outra coisa, o pessoal acha que gasta muito. É, gasta. O mínimo que gasta lá é 10 pau, 20 pau. Se quiser gastar, tem com o que gastar mesmo. Mas não é tudo isso, né?
0: Não, se você quer ir mais na economia, você tem como ficar hospedado mais afastado. E lá dentro, cara, eu não vi nada exagerado, igual o povo fala.
1: É.
0: Eu vi uma lata de Corona por 20 reais, não é nenhum absurdo. E uma Pepsi por 10.
1: Pois é.
0: É, e eu jantei muito bem com um casal de amigos, em 4 pessoas, por R$176.
1: Olha só.
0: Costela e filé mignon na brasa.
1: Ué, pagou barato demais. O que eu sempre falo pra minha mulher, aqui a gente não paga a bebida, não paga a comida, a gente paga pela experiência, né, Irã?
0: Exatamente.
1: Eita, coisa
0: cara,
1: boa.
0: Cara, gostei demais, Diego. Muito bom mesmo, uma experiência única. Espero que você vá com a personal lá um dia
1: e
0: comprove o que eu tô falando, cara. Só estando lá pra crer. E ainda aproveitei lá, Diego, e renovei meus votos de casamento, 30 anos de casado.
1: Eu vi, cara, eu vi, que coisa boa. Fez uma surpresa pra mulher lá.
0: Fiz uma surpresa, é isso aí.
1: Irã, abraço pra você, meu amigo. Tudo de bom. Vamos trocar uma ideia aqui e vou ver se a gente dá um pulo aí mais tarde aí, amanhã.
0: Tá bom, meu amigo, um abraço grande, fique com Deus. Tchau,
1: valeu,
0: tchau.
1: Valeu.
0: Um abraço a todos do Bando de Coruja, valeu.
1: Irã Duarte.
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1: Foi lá renovar os votos lá no Barretão. Aliás, daqui a pouquinho vamos lá acionar o nosso querido Paulo Gomes, diretamente da Arena do Parque do Peão. Conversando com a galera, aquela resenha boa, aquela festa bacana. Conversando com os artistas. Daqui a pouquinho nós vamos trocar ideia com o Zé Felipe. O Zé Felipe é maravilhoso. Ele conversou com o Paulo Gomes. Mas daqui a pouquinho eu vou chamar o Paulo Gomes aqui pra ver como é que tá lá. Vamos falar com o Murilo Huff hoje. Hoje tem Alexandre Pires. A Clecinha tá fazendo um sucesso danado no Nordeste. Vocês conhecem a Clecinha? Vamos conversar com ela já também. Tá lá no Barretão.
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3: Oh, bom dia, Diegão. E aí, meu rei? Tranquilidade, só alegria, é o Baiano Segurança, graças a Deus sextou, tamo junto aí até 5 da manhã, Diegão, Ivan Duarte, como é, claro que vai dar elogio, né, foi no 0800, comeu e bebeu no 0800,
1: quem falou?
3: Vai dizer que a festa foi ruim, só fala que foi show, né? Esse Irã é barril.
1: Sai daí, Bahia. Não foi nada o 0800 falando que ele pagou a comida e a bebida?
4: Fantasia.
3: Oi, Irã Duarte.
4: tarde, seu vagabundo. O dia que eu encontrar com você, vou estar almoçando na sua, viu? Ficar fazendo

0: videozinho mostrando o touro, falando que é eu, viu? Vagabundo.
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2: Caramba, Diego, você não contente do Irã trabalhar de quinta a domingo, ainda fazer 3 horas de janta, aí você ainda liga pra ele esfregar na nossa cara, nos humilhar, falando que curtiu tanto na festa de Barreto. Porra, Diego, aí você colocou a gente lá embaixo, viu?
3: Não, cara, quando a gente vê um dos nossos... fazendo sucesso, ver um dos nossos aqui da madrugada explodindo, a gente tem que enaltecer. Hã?
4: Cigão!
3: Olha o vinho do Max.
4: Vamos, cigão!
3: E aí, cara?
1: Tá gostoso, é nessa que eu vou.
3: Como é que é o nome desse aí, Max? Alô, Anderson, tamo junto, mano. Diego, esse foi o 14º horário de janta dele? Foi.
5: Diego, eu acho que o Irã Duarte fez meio a trabalho lá no Barretão. Acho que ele montou uma barraquinha na frente lá pra vender o tar de cachaça show dele e o tar de brigadeiro de colher.
3: Ah, mas ia ganhar uma grana, hein? Ei, né? Você vende o cachaça show lá, não? Ia ganhar uma grana, hein?
6: Amigão, aqui é o Mário do Japão. Sextou, hein?
3: Rapaz, que Mário?
6: Falar pra você, hein? O povo fala tanto desse Villa Country aí que eu, quando eu for pro Brasil, eu vou ter que conhecer isso aí.
3: Não, mas é legal, cara. É legal. É bacana.
7: Bom dia. Irã Duarte, no 20º horário de janta, gostaria de agradecer a recepção da festa de Barretos. Viu o John Tatu lá, ele fez um grande sucesso.
3: Olá, é isso aí, Arzeva. Mas é muito parecido, né, velho? Caraca. É o Cauê esse aí, Max? É o Cauê? Caio, Cauê e Cauane, você tá sem imaginação pra nome de filho, hein, Max? É o Caio, Cauê e Cauane, os filhos do Max. O próximo vai ser o quê, Max? Kaique, caiu, caioca, gaiola.
2: Fala pro Max colocar a dona da pensão pra falar aí, Diegão.
3: Ah, é, tá em casa, né? Tá em casa, Max? Manda ela mandar um áudio pra nós.
8: Caio, Cauê e Cauane. Criatividade monstra, hein, Max? Seu arrombado.

0: Cleiton, fala tu isso aí, eu não vou perguntar não.
1: Acabou, chega, fechei já a fábrica, pô. Como? Quatro já.
2: Opa, o Pac-Man.
0: Ó o Pac-Man.

0: Ô Diego, será se um Nutella desse aí que fala de Barreto, sabe o que é um carro de boi?
1: Sabe não.
0: Será que já viu uma boiada no estradão? Será que sabe o que é uma colheita de algodão aflorada no café? É, já dizia o Teodoro, né?
1: É, sabe nada, sabe nada.

0: melhor título é o Diego falando gaiola. Aí complicou, hein, Diego?
1: É, era caiola.
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1: Corola, cara.
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1: A tosse. Chorou, chorou, chorou. 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
3: Olha aí, ó. Olha aí, pedretãozinho pra nós. Aí, coisa boa. Casa velha aqui do lado.
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4: Bom dia, José Antônio aqui, ó. De Cotia, motorista, caçambeiro por cá, hein. E hoje tá tendo eclipse lunar aí, hein, galera?
1: Ah, vasta. Você não fala, nós não ia saber.
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1: Ô, Nelsinho, estão falando que você chorou com essa música aqui, lembrando do teu pai.
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1: Para com isso, para, Maico.
5: Aí, Diegão, ó, minha filha tocando bateria, orgulho do pai, hein, Diegão? Você tá doido, hein? Futuro aí.
1: Toca
5: vai ouvir muito o nome dela, hein? Nome de Jesus!
1: Como é? Deixa eu ver. Eu tô...

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7: Band FM 12:02, tudo bem? Um ótimo dia pra você, uma boa sexta-feira, sextamos por aqui. Tá tudo bem aí? Tá tudo certinho? Bora fazer bagunça até as 5 da manhã, tô aqui, hein? Tirar o teu soninho, bebê, fazendo bagunça na madrugada. Aqui na sua rádio, do seu jeito.

0: Band FM na Castela, é que eu não te esqueci. Quem será que ela não esqueceu, hein?
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0: Eu não sei, mas eu tô desconfiando que o meu amigo Paulo Gomes sabe. Vai conversar com quem agora, hein, Paulo? Diretamente de Barretos. Você sabe que a Band FM está completando 30 anos nesta parceria. 30 anos da Band FM junto com Barretos, né? Os independentes, a festa do peão de boiadeiro de Barretos, 71 anos de festa, desses 71, 30 anos cobertura, a rádio exclusiva da festa do peão de boiadeiro de Barretos é a Band FM. E o Paulo Gomes está lá para conversar com o Zé Felipe.
2: Ó, uma por ano! Olha aqui, gente, olha aqui que bonito, ó. Rapaz do céu, Zé Felipe!
3: Veja,
2: ah, pai, tô mais bonito? Nem tanto, né?
3: Tá bonito, tô bonito.
2: Hoje nós vamos pro regaço aqui?
3: Hoje o pau vai quebrar daquele jeito, você tá ligado, né?
2: Conta pra galera o que é uma por ano.
3: Uma por ano a gente fez pra beber cachaça e aproveitar. E fala que é um evento, mas a gente vem com vontade de aproveitar o lugar.
2: Ah, entendi. E aí tem participação, né?
3: Tudo.
2: Rafa Júnior, tá aí, Murilo Ru.
3: Aí vai pôr no povo pra cantar, você dá uma descansada, beber, mexer com as mulheres.
2: A pergunta que não quer calar, uma por ano, esse nome desse projeto... É
3: baseado.
2: Que... Será que eu não tomei banho?
3: Será? Deixa que aí no carro.
2: Ó, uma por ano. O nome do projeto é por causa da sua performance no amor?
3: Ah, deve ser, né?
2: Uma por ano?
3: É uma por ano,
2: nem,
3: é.
2: Nem por mês?
3: Não, mas uma por ano é assim. De...
2: A
3: força,
2: a
3: né?
2: Caprichada, moleque! Esse aqui mente pra caramba, é toda semana, toda hora.
3: É.
0: Que maravilha! Sensacional, cara.
3: Carinho de sempre. Aqui eu conheço tem muito tempo.
2: Ó, mesmo, eu entrevistei você várias vezes aqui já, pai.
3: Começando.
2: Tamo junto, começando aqui. Lembro que eu. São Paulo aqui também, que eu tava com a cabeça rasgada. Foi mesmo, o Leão, saudoso. Leão.
3: Deus abençoe.
2: Tamo junto, Leão, viu?
3: Saudade dele.
2: Saudade. Tamo junto, hein? Uma por ano, hein? O homem tá aqui, hein, Barreto?
3: Pra cima.
0: Zé Felipe! Que maravilha, hein? Coisa boa. Falando do novo projeto aí, uma por ano. E acompanha, porque aqui na Band a gente sempre vai contando tudo pra você do Zé Felipe. Tudo mesmo, tudo que ele apronta, a gente conta pra você aqui. Daqui a pouquinho a gente volta lá pra Barretão. Aú, Barretão.
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0: É.

0: Olha quem tá lá também, ó.
1: Legal. Lembra daquela Carliane que tava falando que precisava transar no rodeio aqui de Barretos? Encontrei com ela, rapaz. Olha aí, mandei um vídeo do jeito que ela tava e uma foto com ela. Rapaz do céu. A mão da... Chegou até a tremer.
0: O Rogério tá lá também. Olha, 90% das pessoas que eu conheço estão em Barretos. Juro pra você mesmo. Eu abro o Instagram de manhã, chega a dar ódio. Todo mundo em Barretos. O Rogério tá lá. Aqui, cadê o vídeo da moça, Rogério? Esse aqui? Abraço, Rogério, tamo junto. 11 99991 9197. Manda aí, vamos pra resenha. Bora pra resenha.
2: Diego Lopes, tamo junto, mano. Bom trabalho aí, valeu. Ótima sexta-feira. É naquele pique, mandar um beijo pra minha esposa Elisa, minha cunhada Pati, a toda a rapaziada aí do Bando de Coruja. Vamos que vamos, galera. Alô, Complexo do Alemão. Isso é Rio de Janeiro.
0: Alô, vamos que vamos. Complexo do Alemão. Tamo junto aí. Um abraço pra todo mundo aí.
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0: Alô, Rio de Janeiro.
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4: 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Ô, Diego, nova prova do Barretos. Dá um prato de macarrão do Davi pro peão e ele vai aguentar ficar 8 segundos em cima do touro sem vomitar.
0: Para de falar do macarrão do Davi que ele fica bravo.
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0: Aliás, daqui a pouquinho tem, hoje tem o Papo de Louco. A hora do ronco não, é a hora do louco.
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5: Boa noite, pessoal da Band, Coruja. Aqui é o Paulo, Itararé, São Paulo. Quero mandar um abraço para meu amigo Jonathan, meu amigo Maicon, meu amigo Miguel, para meu primo Matheus, primo Gabriel, prima Emily, prima Ilana, tia Rita, tia Viviane, tia Fátima e para todos que escutam o Band de Coruja. Aqui é o Paulo Mantovani, Itararé, São Paulo. Especialmente para meu amigo Diegão. Deus abençoe você, Diegão. Bom trabalho.
0: Johnny Canapa, Pato Chop for me.
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0: 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Abraço, Paulo. Tamo junto, Paulinho Mantovani. Tamo junto. Abraço pra você, meu amigão.
6: Quem que é esse retardado aí? Eu não
0: Cala
6: conheço,
0: a boca.
6: Não, Diego. Não sou parente dele, não. Mandou um abraço pra mim, mas não conheço.
0: Para,
6: não.
0: Michael.
7: Eu acho engraçado esse pessoal do Rio de Janeiro que manda mensagem. Ah, o alemão. Rapaz, por mim duraria 2 horas em Itacoaxituba,
0: velho. É.
8: Nada mais de pôr pra ele comer, Marco. Foi vomitar lá no touro lá, seu vagabundo.
0: Ó.
8: Oh. Enfiar o maço no teu anel.
0: Calma, Michael.
9: Alô, boa noite, Diego. Fala comigo. Tamo por cá aqui, Jales, palco do momento. Ô, oh, esse cidadão aí tá dentro de um cano aí. Ah, pá, boia, deixa pra lá. Pois é, Diego, vamos ali, Diego, busca ali de Sinop, Mato Grosso, daquele jeito, antenado todo, positivo?
0: Pois é.
9: Vamos focar, motorista aqui, carreteiro de menor falando, chama!
0: Valeu, de menor, abraço!
10: O rapaz dos abraços lá deve estar tá molhando a maconha assim no caldinho do feijão, comendo.
0: Ai, que vontade de comer um caldinho de feijão. Cadê o seu Daniel do Brooklyn? Seu Daniel, tá ouvindo nós? Liga, seu Daniel. 3743-1313. Vou falar com o seu Daniel. Faz tempo, chegou a cartinha dele hoje. Vamos ler a cartinha dele já já. Eu gosto de ler com ele explicando a cartinha.
6: Paulo Gomes entrevistando aí o Zé Felipe. Você viu a reportagem que ele deu hoje? Que é o Sean Lubrificante, quando ele usava com a Virgínia?
0: Eu vi, cara.
6: Tá levando pra Barretos pra gastar uma conta amanhãzada?
0: Eu vi, cara.
6: Virgínia repostou.
0: Ah, não. Ela repostou? Pera aí, deixa eu ver. Cara, eu não sei, velho. Eu acho esquisito demais.

Eu não sei quem é a Virgínia, eu não tenho, não. Eu não sigo ela, cadê? É Virgínia o Insta dela? Deixa eu ver o que ela tá fazendo. Acabando com a academia do Vini. Você viu que os caras lá, ó, tô vendo aqui os stories dela. Você viu que os gringos tão meio bravo com ela? Porque falou que ela tá atrapalhando a vida do Vini, né? Diz que ele tá tentando dormir, ela vai lá e liga o som ouvindo funk. Aí diz que tem 10, ela anda com 10 nego. Ela anda com 10 junto com ela. Aí diz que chega aquela gentaiada tudo na casa do Vinícius. Aí diz que ele não consegue dormir, cara. E tá atrapalhando ele, o futebol dele, que já não é grande coisa.

0: Alô, deixa eu ver. Cadê?
1: E vim tomar um banho agora. E vi que a Virgínia ficou com as crianças aqui no apartamento. Esqueci um tanto de coisa aqui, ó. Tudo lacradinho. Até gel vou passar nas partes íntimas, que esquenta, que esfria, que o caralho de asa. Vou levar tudo pra Barretos, né? Presentear as moças.
0: Ah, cara, eu não sei, viu? Eu não sei, cara. É muita, muita modernidade pra minha cabeça, hein, Zé? Ah, é legal, é, eles são ex. Aí tem lá as crianças, tem que ter uma boa relação mesmo, né? Cintura solta, dá meia volta. É, mas não sei se eu... Não sei se eu teria essa manha, não. Hein, imagina, imagina você, a tua ex, o teu ex, mulher, vem cá, senta aqui, pode sentar. Senta aqui, vamos conversar agora. Eu quero saber a tua opinião, senta. Calma, moça. Imagina você ver o teu ex pegando um creminho que esquenta a rebarba. Começou a festa. Você deixou na casa dele e fala: olha, vou usar isso aqui com outra em Barretos. Ah, é meio doído, não é? Hein, imagina você, a tua ex grava um stories. Aí de fundo, eu acho que é a mesma coisa. De fundo aparece lá o pé de pano com o short que você esqueceu lá na casa. Hein? Usando o teu chinelão que você deixou lá. Ah, eu não sei não, velho. Eu acho esses famosos muito esquisitos. Eu sei lá, cara. Ah, e se encontra no apartamento e dorme na mesma casa. Ah, eu sei, eu sou meio velho pra essas coisas. O que você acha disso aí, hein?
2: Ô, Diego, a modernidade é tanta, só pro lado dos outros, né? Que pra mim não mudou nada, não. Dois dias eu falei com a minha mulher, brincando. Eu falei: amor, vamos chamar uma amiga sua aqui pra nós brincar? Ela tá até hoje sem conversar comigo. Você tá doido?
0: É, mas daí também... Eu tenho medo dessas conversas aí. Não, porque a contraproposta vem, né? Não é só amiguinha, né? E a contraproposta? Você quer ver o diabo?
3: É. É por isso que o Zé Felipe canta aquela música. Minha ex virou fruta.
4: Fora, a noite é fora, a noite é uma criança. Vamos falar de prever amanhã, só alegria, Diego. Bora, bora.
5: É. Ah, nem fala, hein, Canelinha. É muita modernidade também, viu, pra mim. Parece que a gente tá no tempo errado ainda.
0: É, cara.
5: É louco, não dá pra ter nem muita amizade com ex. Ex bom, ex sumida.
0: É. Eu não sei, viu, cara. O pior é que é influencer, então vai influenciando essa galera nova. E por isso que essa galera nova só tá fazendo bosta ultimamente. Olha os influencers de hoje em dia. Influenciar a trabalhar, ninguém quer. Influenciar a montar uma família direita, ninguém quer. É tudo atravessado, tudo errado. Tudo torto. É, tudo com cuscuz. Nossa.
6: Ô, Diegão, pensa pelo lado bom do mundo moderno. Ela tá lá na Espanha, tá sendo lubrificada pelo Vini. Ela chega no Brasil, provavelmente o Zé tá lubrificando ela junto. Sozinha ela não fica.
0: Então, cara, que coisa esquisita. Eu não ia querer uma mulher assim, não. Tudo.
7: É, Diegão, também concordo com você, viu? Eu sou do tempo antigo, hein? Dá certo não, hein? Essa conta proposta vem aí que é a dó de sentir a dor no coração. Aí sai fora, jacaré!
0: É não, hein? Oi, amor, tudo bom? Tudo bom? Hoje eu vou dormir aqui com o ex, na casa do ex. Ele tá aqui, mas não pega nada não, né? Não, vai lá dormir. Aí à noite vai beber uma água e a onça bebe água.
8: Ô Diego Lopes, aqui em Juiz de Fora nós é tudo moderno também. Pra nós tudo aqui agarradinho, escutando o programa. Mas tudo na broderagem, na amizade.
0: Ó, na broderagem. O Lucas e os brothers dele. Não tem pra aí, não tem problema.
9: A minha, essas carniças, graças a Deus, Diegão, não influencia em nada. Entendeu? Vai influenciar o capeta, Deus o livre.
0: É, mas influencia a tua filha.
9: A minha, essas carniças, graças a Deus.
0: A tua filha tá lá vendo na internet, aí vê isso aí, começa a seguir isso aí. Eu sei lá, eu acho que eu tô ficando é velho, viu?
10: Ô, Diegão, bom dia. Não tá tudo na broderagem, não. Tá tudo na boiolagem, você tá doido. Lá, ele. Sai pra lá, diabo. 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
11: 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Bom dia, Diego Lopes, um de ouvintes do Bando de Coruja. É, esse negócio de dormir em casa de ex não dá certo não, eu tô pagando pensão até hoje. Tava casada e fui visitar a minha menina na casa da minha ex-mulher, cheguei lá, começou a chover. Aí ela, não, dorme aqui, você vai de manhãzinha, dorme com a menina. De madrugada ela veio lá, pá, me lasquei, fiz um moleque. Inventei de fazer o DNA, ainda tive de pagar R$800 do DNA, me ferrei, né?
0: Olha aí, cara. Uma ficadinha com a ex. Rapaz, não dá certo isso, cara. Nunca deu. Quer dizer, dá, né? Ah, eu não sei não, viu?
12: Diga, graça do cara, vou chamar uma amiguinha da sua pra fazer uma brincadeirinha. E olha como ia falar pra... Vamos chamar um amigo você para dar.
0: Então.
12: Pra fazer uma brincadeirinha, para dar uma sabugada, né? Ele vai ficar contente.
0: É. E é esse que é o problema, né? A contraproposta. Ué, mas você não quis, a gente não fez com a fulana? Agora é minha vez. Ah, não? Ah, não vai querer não? Então tá bom. Beleza. Mano. Eu, hein?
13: Mulher sabe, mulher sente. Virgínia e Zé Felipe ainda tem uma química do caramba. Com certeza, se eles ficam sozinhos, não tenha dúvida que o pau tora.
0: Então. Aí eu sei lá, viu? Imagina, ela tá com o outro lá, aí vem um menino. Mulher engravida e nasce um outro Zezinho, Filipinho. Pensou escândalo? Ó nós falando aqui, fofocando no ar. Ó.
14: Ô, Diegão, bom dia. Olha, aqui em Santos, eu tenho um ex-patrão que ele tinha um amante. Teve um dia que ele foi na casa dela e quando chegou lá, a porta estava fechada. E ela gritou de lá de dentro, volta depois que eu tô com visita. Ele voltou para casa, pegou o machado e quebrou a porta do apartamento.
0: Ué, mas e o final da história? Ah, pera, volta cá, você tem que contar a história completa, ué.
15: Ô, Digão, mas eu acho que tem uma contra situação aí, viu? E se o cara, além de fizer a conta, a mulher fazer uma contraproposta e levar um amigo, aí o amigo vai lá e quer... Não só ela, quer pegar o cabra também. Vai ter cabra aí que vai gostar da conversa, hein? Ah,
0: mas aí já é um negócio que veio da sua cabeça isso aí. É, essa é coisa. Você já pensou nisso aí rapidinho, né?
16: É depois do Rafa Zeta.
0: Além de querer a mulher, quer o C também?
16: Encontramos
0: eu, hein?
16: O rei do Bucu Bucu.
17: Imagina, Diegão! Você dando uma olhadinha assim, ó. Aquele chinelão nuvem seu.
0: É, já pensou?
17: 43, 44 e o caboclo usando seu chinelo nuvem, sobrando 6 dedos pra trás do chinelo. A boca não é boa, hein?
0: É, vai dormir, cara. Vai dormir, babá. Ninguém tá falando de mim aqui. Eu já deixo bem claro que eu não quero saber dessas conversas aí.
18: Ô, Diegão, a Virgínia, ela é fissurada no napolitano. Vamos lá. Do Vini Júnior, pretão, Zé Felipe Branco.
0: Tá, vamos parar de falar da Virgínia. É vucu, vucu, vucu, vucu, vucu, não demora. Nós estamos falando, nós usamos o caso pra falar da vida. Estamos falando da vida. Não estamos falando de ninguém especificamente.
19: Isso é isso, cada um seu canto, pôs fantasia na época, teve com ela. E depois que agora é mãe do meu filho, mais nada.
15: Ô Diego, minha amiga Califa chegou aqui. Eu vou tentar levar ela pra câmera fria, tá? Câmera aqui. Se é que você me entende, eu ainda não deposito farinha.
0: A Janara, a Janara.
20: Ó, Diegão, a Virgínia gosta mesmo é do.
0: Tá, chega, já falei.
21: Já que a Cacá Novelas liga pra você aí, Diego. Deixar o assunto da Virgínia pra ela.
0: Você nunca me amou, sabe? Estamos furando pauta da Cacá aqui.
14: Você nunca me amou. Ô Diegão, então vamos mudar de assunto então.
0: Vamos.
14: É, vamos falar de café. E o café? Que café que você gosta? Fala comigo.

0: mudando de assunto aí. Cadê a menina do café gostoso aí?
1: Ainda não, já falei.
0: Cadê a Estefritoso?
2: Os que veio ficar macho, virou um touro. Se o Ricardo inventar o exame chinelo e pegar minha cerveja na geladeira, minha local que eu comprei na promoção de 99, aí eu fico doido, cara.
1: Ai, minha louca. Quero
2: imaginar essa dor de cabeça que vai dar nele outro dia, porque essa cerveja de matar o cidadão.
3: Eita, eita, mas vocês estão atrasados, hein? É ex, é o atual, é todo mundo junto e misturado. Acabou esse negócio aí de ah, você vai ficar com ex e fique bem. Não, vai com ex, eu também vou junto e tamo junto.
1: Tá, pô. Essa é moderna demais da conta.
4: Digão,
1: oi, Baiano.
4: Você viu lá aquela reportagem lá, Digão? Lá o cara, 19 anos, Digão, pegou um vaso de desodorante, daquele spray em aerosol, spray, Digão, e meteu no suspiro, Digão. E aí o bicho entrou pra dentro e enganchou, Digão.
1: Tá bom.
4: Foi parar no hospital,
1: eu Digão. Não vi, Baiano, não vi. Não vi, isso aí eu não vi.
5: Bom dia, Diego. Quando eu era adolescente, eu namorava com uma menina, um vagabundo, que me tomou ela e casou com ela, enfim. E aí agora, já depois de mais velha, as voltas que a vida dá. Ela também já nem valia muito mais a pena, né? Mas só pra descontar a raiva, eu fui e peguei ela também.
1: Mas rapaz...
5: Só que o corno não ficou sabendo não, mas eu sei que eu descontei a raiva que ele me fez.
1: Mas que coisa, cara. Eu ia falar que você tinha se livrado. Porque se a mulher, se o cara foi lá e pegou tua mulher e casou com ela, ela não é um cachorro. Se ela foi porque ela quis. E olha só, mesmo ela estando casada com o outro e com filhos, você foi lá e pegou ela dele. Mas que mulherzinha, hein? Que facilidade, hein, cara? Eu acho assim, cara. Primeira coisa. Melhor coisa que pode acontecer pra um homem é alguém pegar a mulher dele pra casar, sabe? Porque ele se livra

0: Mano, esse espetador é grudado nele, cara. Como é que aguenta, né?
1: Abre a janela, meu amor, abre a janela. Abre a janela, venha ver.
2: Bah, guri, esse negócio de traição eu não curto não aí. Minha ex pegou e me traiu com meu melhor amigo. Eu dei o troco nela. Traí ela com meu melhor amigo. Tá dito, viu?
0: Aí, tá vendo? Aí sim.
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4: Diego, nessa parte aí eu concordo com você, viu? Te leve lá pro raio que o parta. Porque ex-mulher é o Satanás.
0: Olha aí.
4: Saia. Deus me livre.
0: Deus me livre, já pensou? Não, se for pra você casar com uma mulher dessa, você tem que agradecer porque o cara levou ela embora. Ia ficar tomando gaia a vida toda, velho.
5: Além do despertador, Dica, engraçado que ele falou aerosaurio.
6: Se levou, foi livramento. Levou, levou, tchau e benção.
0: É ali, exatamente, foi livramento, cara. Leva embora, deixa embora. Ih, nem fica, o cara ficou remoendo ainda.
1: Meu amor, deixa pra lá.
0: Se o outro cara levar tua mulher, é livramento, cara. Não vai atrás pra querer de volta, não, tá. Tá louco?
1: É um homem apaixonado.
7: Diegão, o cara falou que deu troco aí, cara. Ó, oh, se descontasse, tinha que ter dado aí pro cara. Quem traiu você foi ela, não foi o cara, não, morto. Ah, descontei. Ah, larga a mão de ser trouxa, o corno.
8: Deixa de ser besta, seus trouxa. Você só sabe se a mulher é ex-mulher como ela é, depois se separa, entendeu?
0: É.
8: Tem umas que não deixa separar, não, né? Por exemplo, a Matsunaga, né?
3: O bom é mijar dentro. 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
0: Pera aí, ô Bahia. Como assim, cara?
8: É isso aí, Diego Lopes. Pô, vai ficar com a mulher que traiu o cara, pô. Leva esse livramento. O John Tatu que eu diga e o Davi também, né? O Davi, pô, perdeu a mulher pro velho do lixo.
0: Para, Michael.
9: Fala, Diegão, Diegão, além de corno é petista. Aí é tristeza do amizose dupla.
0: Quem?
10: Ô, Diegão, o cara falou que tem umas mulheres que não deixa separar. Eles de Matsunaga. Lógico que deixa separar. Separou os braços, as pernas, a cabeça.
0: Dar o play, Lelê, você é louca.
11: Vazio, mamãe. Essa mulher enlouqueceu.
12: Diegão, ex-mulher é coisa do Satanás. A minha ex-mulher, quando ela não tem nada pra fazer, pode passar 1-2 anos. Quando ela fala, pô, esqueci de infernizar o cara, ela me dá um jeito de arrumar meu telefone de novo. Ah, precisamos falar da nossa filha. Porra, minha filha já tá com 25 anos, tem que falar o que dela?
0: Caraca, velho. Ó, mas que inferno, hein?
11: Vai.
0: Nossa, a filha do cara tá com 25 anos, não tem mal o que falar. E assim, a mesma demônia ainda vem encher o saco. Nossa, mas que inferno, parece a Luana Piovani, mulher chata. Sai do inferno, chata. Ave Maria. Olha, essas mulheres que não aceitam o fim de relacionamento, maluca, velho.
13: Diego, bom dia. Nessa aí, acho que tom, trouxa é o cara que pega a mulher do outro e casa com ela, porque mesmo jeito que ela traiu o outro pra ficar com ele, vai trair ele pra
0: lógico, ficar cara.
11: Com outra.
0: Claro! O homem também, nós estamos falando aqui só da manhã, mas o homem também. A mulher que perdeu o cara pra outra mulher é livramento, gente. Eu não sei que mulher também fica com raiva do homem quando trai, quando a outra toma o marido dela. Deixa levar embora esse traste. Tranqueiraiada. Um merece o outro. Vão tudo...

0: seu.
1: Dá uma raiva, velho.
0: Tá em cima de mim. Ela pirou de vez. Tá pensando que eu sou seu cavalinho.
2: Ô, Diegão, vocês estão falando de corno aí? Vocês estão falando de corno? Cadê o Região? O Região tá aqui sim, tá aquele Região, corno chifrudo.
1: Parece daqui a pouco. Agora ele tá levando as bonequinhas pro... Cavalinho.
3: Bom dia, Diegão. Eu queria saber do meu amigo Nelson.
1: Caraca, Cordeiro. Falou, ele apareceu.
3: Aonde veio o gosto musical pra gostar tanto de modão? Foi porque o pai dele deixou ele escutando Zé Beto quando era pequeno? É, Região, taxista. Chupa mulambada, tô em Barreto, nunca cheirão.
2: Diegão, deixa eu te falar.
1: Fala.
2: A minha ex tá querendo voltar comigo. Mas o que que acontece? Já falei aí no tempo do Pedrão que ela quebrou um copo de vidro na minha cara, abriu 7 pontos no meu rosto. Aí ela falou assim pra mim: não vamos terminar por um motivo besta, uma briguinha besta. Aí o que que você acha, Digão?
1: Rapaz, eu acho que você tinha que voltar mesmo.
0: Se não sai do galope.
1: Uma coisinha besta, quebrou um copo na cara dele. Ah, vamos terminar por essa besteirinha? Não, volta pra mim. É a história da Rita e da facada, né? Ô, Rita, volta, desgraçada. Ô, Rita, volta que eu perdoa a facada. Ele ia cantar: volta que eu perdoa a copada. Tomou a copada na cara. Volta pra você ver o que vai acontecer com você.
4: Ô, Diego, vocês estão falando de boi velho nojento? Você quer que eu fale pra você? O momento que a relação começa a ir pras cucuias é quando o cara começa a pensar em ter filho, em ser pai de pet, entendeu? Aí tem que ficar ligeiro, hein? Senão que as coisas não tá muito bacana mais, hein? Já foi perdido um pouco do interesse entre o casal, hein? Dá uma dica só, hein?
1: Você é um inútil incompetente.
4: Estão falando de...
1: Quem fala isso aí aqui não tem competência pra manter um relacionamento. Deve ser broxa. Você é broxa, incompetente, macho frouxo. Deve ter a testosterona 10, 9, 10, texto baixa. Não sabe o que é ser macho. Não tem estrutura pra segurar uma família. Não tem capacidade pra cuidar nem de um cachorro, quanto mais da tua mulher. Provavelmente é o pé de pano que cuida da tua mulher. Por isso que você fala essas bosta, trouxa. Seu frouxo, corno, vagabundo.

0: enche meu saco. Deixa o meu pet, deixa o Tite. Eu já tava dançando com ele, você viu, o Adriano? Você viu dançando com ele? Deixa eu explicar um negócio aqui. O povo fala, nossa, cara, eu tô. Isso aqui é brincadeira, tá? É, vai fazer igual o outro lá e querer me pegar aqui fora. Isso é brincadeira, gente. É o Adriano Milho. O Adriano do Milho lá que vende milho.
1: Pegou ar agora, que assim, direto, hein?
0: É pra isso, é pros trouxas acreditar mesmo.
2: Diegão, quando você falou que a mulher que não aceita o término do relacionamento é uma bosta, por acaso a Bárbara Beltrame anda dando indiretas pra você?
0: Cara, eu nunca tive relacionamento com a Bárbara Beltrame.

Diego, acho que tinha vendendo um leão em vez de um cachorro. Eu tô achando também, viu, cara? Mano, 4 meses já tá com 60 quilos. É normal isso, mano?

0: Boa madrugada para nós, boa madrugada, fala comigo.
1: É, Digão, o cara botou um triplex na tua cabeça agora, hein?
2: Olá.
1: Ô, Diegão, fica tranquilo, fica tranquilo. Não te venderam um leão, não. É um cachorro mesmo. 4 meses e 60 quilos é normal. O Pedro Rafael, com 3 meses, pesava 96 quilos. Aquele elefante.
3: Cala a boca!
4: É um programa legal.
3: Ai, que mancada, velho.
4: Programa muito genial.
3: Eu vou mandar esse áudio pra ele.

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Tudo de boa? Tranquilinho, certinho? Por aqui é o Diego Lopes, te fazendo companhia até as 5 da manhã. É o Band Coruja no ar, a madrugada mais gostosa do Brasil. Hoje é sexta-feira, meu povo! 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

0: A música preferida de Stephanie Toso é essa. Aliás, pega a música, pega o link dessa música aí. Chama Irmão da Lua, Amigo das Estrelas e manda no perfil dela lá. Impressionante o tanto que ela gosta dessa música. Toda vez ela passa aqui, tá tocando essa música, ela fica desesperada cantando, fica rouca de tanto que ela canta junto com Zezé. Pega essa música e manda pra ela. Então canta um pedacinho na última postagem da foto dela lá. Tem um videozinho dela lá. Escreve assim: na madrugada, um jantar à luz de velas. Cantarolando, cantarola lá na foto dela, cantarola. Na madrugada.
1: É, vai chegando o fim de semana, a canseira vai batendo mais rápido, né?
0: É.
1: Ó, hoje adiantou 20 minutos o cafezinho.
0: É.
1: Diga, mas isso é perigoso, não seria flertar fazer isso?
0: Não, não, não. Não, é só, só... Como é que eu posso falar? Vem cá, vem cá, vem cá, vem cá, vem cá, vem cá. Olha ela aí, olha ela aí, olha ela aí, olha ela aí, olha aí. A fã número 1 de Zezé de Camargo e Luciano. Eu
2: posso tocar O Amor?
0: É, O Amor dá, dá, dá.
2: Cara, assim, essa já deu, né? Essa torou. Não
0: tem
2: que sair de casa.
0: E o pior é que toda vez que ela passa aqui, toca, tá tocando essa,
2: não,
0: né?
2: Não, já, ninguém aguenta mais. Nem eu aguento mais uma casa.
0: É, meu Deus. Tá tudo bem, Stephanie? Tudo tranquilinho?
2: Com você?
0: Tudo bem.
2: Certo.
0: Ai, tomei um cafezinho, né? Ali, né?
2: Fazendo meu cafezinho.
0: Cafezinho, é. Cafezinho.
2: Os ouvintes aqui já estão espertos. Eles chamam lá embaixo, perguntando se eu não vou subir, fazer café.
0: Ah, é?
2: É.
0: Eu não acredito.
2: Juro.
0: Manda mensagem lá.
2: Manda
0: na...
2: Manda mensagem lá no WhatsApp da Band News, você acredita?
0: Falando do café?
2: Falando do café, mandam foto. Olha,
0: meu Deus, foto de quê?
2: Foto de montagem.
0: Do café totoso.
2: É,
0: café totoso.
2: Pois é, né?
0: Que legal. É, estavam perguntando aqui se você sabe como é que vai ficar o clima no fim de semana.
2: Ô, gente, esse fim de semana, assim, bem aproveitável pra quem gosta de praia, de sol, de calor.
0: Não, não fala isso, não.
2: Você não gosta?
0: Eu gosto, mas eu moro lá. Quem mora lá não gosta que o
2: gosta,
0: povo vai pra lá.
2: Gosta, sim.
0: Muita gente. Muita gente descendo a serra.
2: Pior que vai ser um fim de semana, assim, viu? Pra quem ficar aqui em São Paulo, cidade de São Paulo, vai estar muito bom, não.
0: É, né?
2: Vai passar calor. Se não se programar direitinho, 33 graus. De...
0: Nossa senhora!
2: O litoral pode chegar até os 35, tá?
0: Ah, que maravilha, hein? Aproveita. Acho que eu vou à praia, então.
2: É, aproveita.
0: Mas não vão pra lá, não, gente. Fica por aqui mesmo. Não vão, não desça pra lá, que nós que moramos lá, a gente não gosta muito que vocês vão visitar a gente pra lá. Fica, a padaria fica cheia de manhã, Stephanie, é muito ruim.
2: É verdade, né?
0: É.
2: Verdade.
0: Aqueles...
2: Eu sou do time que faço bate e volta. O primeiro lugar que eu vou é padaria, não dá.
0: Então, primeira coisa, padaria lotada.
2: É.
0: Aí os tios sem noção de sunga na fila da padaria, coisa ridícula.
2: Não, isso é horrível.
0: Nossa.
2: Não, gente, com roupa, né?
0: Não dá, mas você vai, se você quiser ir, você pode ir pra lá.
2: Tá bom, eu posso ir?
0: Pode.
2: Então irei.
0: Então tá bom.
2: Tô pensando em ir, de
0: Praia Grande,
2: mesmo.
0: Praia Grande, Praia Grande.
2: Eu pensei em lugar mais diferente, né? Litoral Norte.
0: Não, Praia Grande é top.
2: Não, Itaiaém, não.
0: Praia Grande é a Ibiza
2: Santos,
0: brasileira.
2: Não, mais.
0: Não.
2: Não.
0: É.
2: É, sou mais do time Litoral Norte,
0: Litoral
2: Juqueí.
0: Norte. Ah, desculpa, é outro patamar, né?
2: Nada.
0: Ai, vocês param de mandar mensagem. Não vou colocar áudio. Não tem pergunta pra Stephanie aqui.
2: É só?
0: É, essa é... Pergunta séria, vai. Vou colocar uma só, vamos arriscar aqui, vai. Vamos ver.
3: Oi, Stephanie. Sempre eu ouvia o programa de manhã cedo lá, o jornal da Band News. E eu torcia pra você mandar o Megali se lascar. A Carlinha,
2: olha,
3: não, a Carlinha é linda. Sou apaixonado na Carlinha.
2: Ô,
3: oh, mulher linda. Eu também pensei em tomar a Sheila Magalhães do Fábio França, mas não dá.
0: Que isso,
2: que
0: gente?
2: Que isso? Aí não, pô.
0: É, eu falei.
2: Tá
0: é bom,
2: vendo?
0: É melhor
2: que
0: não.
2: Parece esse horário.
0: É melhor, só curva de rio, né?
2: É, só curva.
0: É melhor não. É. Deixa eu ver aqui mais, deixa eu ver. Aqui vai, capirão.
4: Ô, Stephanie, bom dia. Ah. Eu só queria dizer que nós já te amamos, viu?
2: Ah,
4: e que nós estamos doidinhos pra trocar o Diego por você. Por mim, ó, sou por farde. Tchau, tchau, Diego.
0: Olha,
4: foi
0: que
4: um abraço.
0: Falso.
2: Não,
0: que falso.
2: Brincadeira,
4: Diego.
0: Que falso você, Caipirão, vagabundo.
2: Ele não coloca mais seu áudio.
0: Não vou colocar mais, tá bloqueado. Já não entra mais, tá bloqueado. Ai, meu Deus do céu. Pergunta séria pra Stephanie, vai.
5: E Stephanie, bom dia, tudo bem? Stephanie, aqui é o Fabiano. Stephanie, só uma perguntinha. Qual é o perfume que você usa?
0: Ah, é verdade. É porque não, eu comentei esse. Ai, meu. Eu comentei esses dias só o negócio aí. Se você quiser responder, senão tem gente que não fala, né? Não, esse cheiro meu aqui é secreto.
2: Ah, nada a ver. É? Eu, inclusive, indico assim, opções mais baratas do perfume que eu uso.
0: Ah, é?
2: É. É que assim, eu ganhei um perfume, aí ele ficou como o meu perfume.
0: Tá.
2: Mas é um perfume importado.
0: Ah,
2: é. É um Jean Paul. Aquele Jean Scandal, Paul. Aquele perfume que tem a perninha pro alto.
0: Sei, sei.
2: Esse
0: sei.
2: Daí que eu uso.
0: Ah, você usa o da perninha pro alto.
2: Eu uso da perninha pro alto.
0: Tá.
2: Só que daí tem opções mais baratas. Tipo,
0: que,
2: uma
0: que lembra
2: Paris
0: dele.
2: Da vida que lembra ele.
0: Ah.
2: Então é muito melhor, assim, né? Tá. Mais acessível pro bolso.
0: Tá bom, mas o que você usa mesmo é o Scandal.
2: O que eu uso mesmo é o Scandal.
0: Meu Deus, não é por nós, né, gente? Não é
2: não,
0: pra
2: não. Uma... Eu mesma compro uma vez só no ano.
0: É,
2: não
0: né?
2: É economizando.
0: É, vai lá, mais uma.
1: Oi, Stephanie, você falou que vai esquentar. Eu tô em dúvida. Se eu vou pra praia ou pra cachoeira. O que, que você prefere? Cachoeira ou praia?
0: Você é idiota.
2: Eu não vou nem responder.
0: É, não vou nem mostrar as fotos que
2: não
0: ele mandou
2: vou responder.
0: Aqui.
2: Eu entendi.
0: Eu acho que a Stephanie prefere cachoeira. Eu acho. Eu acho,
2: é,
0: não sei.
2: É, eu ia chutar.
0: É, mas ela gosta dela. Ela falou que vai à praia, não, mas ela praia. É litoral norte, é litoral norte. Dona Lourdes.
6: Que monte de macharada, tudo enxerido aí. Ah, não aguenta nem as mulheres que tem em casa.
0: Espera aí, Dona Lourdes. Espera aí, Dona Lourdes.
7: Eu acho que o Diego é muito solitário aí e precisa de uma parceria.
0: É.
7: Tipo Tadeu e Vinheta. E a Stephanie daria
2: fala
7: certinho.
0: Eu já pensou?
2: Fala assim, Murilo.
0: Na madrugada, já pensou? Eu com a Stephanie aqui? Ia ser
2: o
0: interessante.
2: O caos e a tragédia que nem assim.
0: Meu Deus do céu, imagina, cara.
2: O tipo
0: é.
8: Ô, Diego, aqui é Dona Lourdes, aí tá louco? Véio? Com três palavras, arregaçou com nós.
0: Ela é muito boa, Dona Lourdes, na porrada.
9: Eu sei que você gosta de um cafezinho, e eu acho que você tá sendo intoxicado pelo esse café da máquina horroroso, feito com a água do Rio Tietê.
0: Não.
9: Hora que não tem vinho, mandar um cafezinho puro da roça aqui pra você.
0: É, o Luísa da Roça.
2: Ah, o Luísa.
9: Você pro Diegão.
0: Manda, Luiz, pra Stephanie aqui. Manda.
2: Tá? Eu, inclusive, não tomo café da máquina.
0: É.
2: Por isso que é a piada, porque eu venho aqui e faço café normal.
0: É verdade,
2: café
0: gente.
2: Café no coador, normal,
0: sim.
2: Gente.
0: É, ela vem, ela, justamente ela passa aqui porque ela faz café ali. Ela passa o café, não é o da máquina. Eu também, eu sempre trago, mas é quando eu não trago, eu tenho que pegar da máquina mesmo, não tem jeito.
2: Vai roubar lá no vizinho ali, ó. Café que eu faço.
0: Ah, você faz lá?
2: Faço lá.
0: Ah.
2: Vai lá, pega o copo e põe no copo.
0: Pronto.
2: Esse daqui não tem condição, não.
0: É, eu vou fazer isso, então. É lá do Ailton ali, né?
2: É, o do Ailton.
0: É, eu vou pegar lá. Vou roubar o café da Stephanie. Amanhã já não trago café e vou roubar o café dela.
2: Boa.
0: E vou filmar ainda e vou postar. Ô,
2: meu Deus, posta porque amanhã.
0: Amanhã eu vou.
2: Folga.
0: Ah, é, eu também, é verdade.
2: Eita.
0: Segunda-feira, então. Segunda-feira eu vou provar o café totoso.
2: Muito bem.
0: Beijo, Stephanie.
2: Beijo,
0: obrigado,
2: gente,
0: viu,
2: valeu,
0: pela
2: viu?
0: Sua participação. Apareça sempre que você quiser, tá
2: sim,
0: bom?
2: Sim, senhor. Obrigada, gente.
0: Beijo, tchau. Ah! Fala, Baiano.
10: O Digão, rapaz, já que você tá aí com a princesa aí, Stephanie aí, rapaz, por que você, rapaz, não dá um pouco do café aí, do toso aí pra ela aí, rapaz? Ela sentiu o paladar.
0: Não. Meu café não é totoso. Meu da máquina, tá ruim. É, Diego Avia fala, esse perfume é bom, meu, eu sei que é maravilhoso. É, fala pra ela quais são as versões parecidas com o Scandal. Ah, agora ela já foi, gente. Quando ela voltar, eu pergunto pra ela, tá bom?
11: Tá subindo e parece que vai subir mais.
0: Cala
11: depois desse perfuminho com
0: a sua boca. Vai cuidar da sua vida.

0: Aí, Radicore, se lascou. Se lascou, viu? Se lascou.
1: Caramba, Diegão, eu queria até mandar um áudio aí, cara, mas eu fiquei igual você aquele dia, eu travei, Diegão, travei, não consegui falar nada.
0: A gente
1: nada,
0: trava,
1: não
0: tive, né?
1: Não pra nada, cara.
0: Puta travei. Idiota, eu fico idiota. Virei um puta idiota, olha que bunda mole, minha bunda amoleceu agora. O que acontece, né? Que coisa é essa, né? O cara vira um trouxa. Apareceu, entrou, sentou ali comigo, entrou cheio.
2: Fala. Você da Stephanie Tosa, fala bonito.
0: É, fala.
2: É uma grande jornalista.
0: Ela é.
2: Isso aí.
0: Ela é.
2: Beijão pra ela aí, que Deus abençoe.
0: Sem beijão.
2: Mas aí, Diego Lopes, não ficou tímido não, né?
0: Não.
3: Muito obrigado, Diego. Consegui encher o balde.
0: Cala a boca.
4: Ô, oh, meu Deus, eu doidinho também pra mandar um canso de um áudio. Mas eu tava com estopando um passageiro.
0: O que que você ia falar, Bahia?
3: Olha, eu te entendo muito, viu? Eu daqui, eu já fiquei trouxa, viu? Agora você daí deve ter ficado um boboca mesmo vendo ela,
0: né? Que louco, né, cara? Deixa eu ligar o ar, peraí.

0: É, mas vocês ficam com essas brincadeiras gostosas.
1: Diego, uma dúvida. Você soou mais frio na dor de barriga que você teve ou agora colocando
0: o
1: áudio dos ouvintes?
0: Agora. Ai, que patifaria. Pum, pum.
2: Você teria coragem de colocar um áudio do Bahia no ar na hora que a Stephanie tava aí, Diego?
0: Jamais, tá louco? Vamos ver o que que vinha,
3: Eu ia perguntar pra ela se o perfume dela... é doce, igual a voz dela, velho. Que Stephanie da voz doce é essa?
0: Ô, Bahia! Chega, diabetes subiu aqui, ó.

0: depois da participação da Stephanie, essa mulher linda, maravilhosa, nossa, que voz é essa, né?
1: É bonita a voz dela.
0: Eu só sei de duas coisas. Primeiro, vai ter muita mulher ganhando perfumes Kendall dos maridos. Segundo, pensa no locutor corajoso, hein?
1: É.
0: Que locutor corajoso.
1: É, mas tá na mão aqui, viu? Tá na mão aqui. Deixa eu ver se não chegou nenhuma mensagem. Peraí.

0: Não esquenta a cabeça não, Diegão. Não alivia sua barra com a profissional. Fala pra ela que é tudo profissão. É tudo
1: lógico.
0: Profissional.
1: Claro, gente. Pera aí, isso é tudo pela audiência.
2: Diegão, bom dia. Eu só acho, né? Você tá muito ousadinho pra quem tem uma mulher que sabe atirar.
1: Que é, cara? Não tem nada a ver, cara. A moça passou aqui, veio dar um bom dia. Vai cuidar da sua vida, cavalo.
3: Diegão. É, ela falou que o café no coador é melhor. Você confirma isso pra nós?
1: Cala a boca. Sem piadinha, não tá na hora das piadas ainda não.
4: Aí devia estar precisando de motoboy à noite, hein? Só jornalista linda na Band. Há uns tempos atrás eu fui entregar pra uma, acho que é Thaís Dias o nome dela. Meu pai amado. Coração quase saiu pela boca.
1: Olha lá, olha lá. Essa nona aqui, realmente, o grupo é abençoado.
5: Eu sei que a entrevista sua com a Stephanie é estritamente profissional. Lógico. Faz parte da profissão. Mas tenho certeza que o Botico não tá passando nem Wi-Fi na hora dessa.
1: E aí, não, e você deve levar. É que você não. Você não. Muito pouco assim. De atitude, velho. Atitude, mano. Chegou aqui, eu penso, abriu uma porta ali, ó. Você passa, não posso roubar.

0: Você já esqueceu de uma coisa na entrevista com a Stephanie, Diego? Colocar um áudio do Davi rimando com o Stephanie Toso.
1: É. Davi tá bravo comigo, peraí.
2: Palhaçada, mano.
1: Olha lá.
2: Até uma poesia pra falar com ela, mano.
1: Olha lá, ele queria...
2: colocou.
1: Oh, meu Deus.
2: Ah, sacanagem comigo isso aí.
1: Pera aí, Davi.
2: Mas eu tô muito emocionado, tô sem a vídeo.
1: Calma,
2: eu
1: Davi.
2: Fica até uma hora agora.
1: Qual que é o... Não xinga não, Davi.
2: Disse que eu era. É palhaçada isso aí, né, mano?
1: Calma, Davi.
2: Palhaçada, né, mano?
1: Calma.
2: Gustavo, eu mandar meu áudio pra ela, eu queria falar com ela, porque eu mandei o que você colocou, mano.
1: Calma, Davi. Calma.
2: Você colocou, que palhaçada.
1: Calma, parte, Davi, não. Respira, Davi.
2: Marco viado. Você colocou aquele Marco viado.
1: Calma, mano. Davi.
2: Palhaçada isso aí, mano.
1: O Michael não coloquei também, não. Calma, Davi, calma, calma.
2: Olha aquele Marco viadinho, você colocou aquele
1: respira, não, não.
2: Palhaçada isso aí.
1: Calma, Davi, calma.
2: Palhaçada isso aí, viu?
1: Calma,
2: palhaçada,
1: calma,
2: mano.
1: Calma, Davi.
2: Vou até poesia pra falar com ela, mano.
1: Tá
2: não
1: bom.
2: Colocou?
1: Eu não coloquei.
2: Ah, sacanagem como isso
1: foi
2: aí.
1: Foi mal, Davi.
2: Mas tô muito emocionado, tô sem a vídeo.
1: Calma, Michael.
2: Fica até umas horas agora.
1: Calma, Michael.
3: Muito obrigado, Diego. Consegui encher o balde aqui.
1: Cala a boca.
4: Ô, Diego, isso se ninguém gravou, né? Essa entrevista sua, né?
1: Não dá ideia, Xande. Cala a boca.
5: É, depois do Rasco fazer tanto vucu-vucu pelo Brasil, encontramos ele, o rei do vucu-vucu, Eduardo Costa, meu irmão.
6: Vamos mudar de assunto, vamos?
1: Vamos, dona
6: Luiz. Hoje é meu aniversário, Diego.
1: Ai, que coisa linda, dona Luiz. Parabéns. Quantos aninhos, dona Lourdes? Quantos aninhos? Muita saúde, muita paz, muito amor no coração. Tudo de melhor sempre, viu, dona Lourdes? Parabéns!
7: Ô, Diegão, já pensou se enquanto você estivesse fazendo essa entrevista aí com a Stephanie ao vivo, o seu celular toca, grase na tela, fica só pressão e abaixar, hein? Isso se você não desmaiasse na frente dela.
1: Ia desencarnar na hora.
8: Dona Lourdes, certeza, ela deve estar fazendo uns 325. Eu vi o vídeo dela lá no TikTok, lá a bicha parece uma caveirinha. Tão magrela que é essa, dona Lourdes.
1: Não, não, não.
8: É, dona Lourdes, olha que sequinha, né, mano?
1: A dona Lourdes, ela é TikToker. Ela é modernidade, rapaz. Ela é do TikTok. Você viu ela lá com a toquinha dela? Então, cara, eu não faço mais live no TikTok porque a live cai toda vez. Não pode falar nada. Não pode falar nada em live do TikTok. O nosso programa é um programa que não pode ir pra rede social que cai. Cai conta, derruba TikTok. Ai, esse assunto é contra os nossos. Ah, vai cagar. Eu não posso xingar ouvinte, ouvinte não pode me xingar. Não pode nada no TikTok. Depois não vou fazer mais essa bosta também.
8: Ô, Diegão. Parabéns, Badão Lado, em primeiro lugar. Ô, Diegão, falar no profissional assim é fácil, né? Eu quero ver na hora que o ferro frio tá trabalhando, se você vai falar pra ele ou pra pessoa que tá com ele na mão, que é no profissional, né? Sabe que ele não tem juiz, né? Pé o frio, a pessoa também, né? Assim aconteceu com o Sandro Ross lá, né?
1: Nem fala nisso.
9: Eu já, nossa, sou seguidor da dona Lourdes lá, viu, no TikTok. E eu vejo ela na igreja rezando, né, as beatas. Vejo ela na academia. Né, na academia ela levanta meio quilão de cada lado. Você vê que esforço, ó, pai.
1: Dona Lourdes, vem cá, dona Lourdes!
6: Obrigada, Diego, muito obrigada, amém, viu? É, estou fazendo 59 anos. Obrigadão, viu?
1: 59? Dona Lourdes? Nossa, pensei que era menos. Não, sério mesmo, achei que era uns 40, no máximo 40.
10: Diego, esqueci de falar que eu gravei, bis. Só que não sou tão cruel assim, não, viu? Eu fiquei com pena de ti só de pensar.
1: Ô, Sol, você não brinca com coisa séria, Sol. Você para. Pode parar. Pode parar.
11: Diga, e a dona Lourdes é aquela portuguesa lá do Bande Bom Dia?
1: Não.
11: Aquela que é agricultora, que faz cultivo de cogumelo?
1: Não, não, mas a dona Lourdes, acho que ela planta... É, porque ela tem um chapéuzinho, né, dona Lourdes? Que eu acho que esse chapéuzinho ela comprou... Sabe aquele chapéuzinho que a gente compra em São Tomé das Letras? Dona Lourdes tem um chapéuzinho de São Tomé das Letras ali, dona.
12: Ô, Diego, quando a dona Lourdes nasceu, no caso, quando foi registrar, já deveria ter uns 15 anos de idade. Na época era normal isso aí. Quando os pais iam registrar a criança já tinha 15 anos de idade.
1: Você não entendeu, então, cara.
12: Pode contar, 59 com 15, 74.
1: Não,
12: essa
1: cara.
12: Essa aí mesmo, 74
1: não,
12: anos.
1: Não. Alô, Diego. Não. Ó, eu falei que ela... É, já fizeram a figurinha aqui da Stephanie. Olha a entrevista aqui, olha aqui. Queria saber quem é, viu? Peraí, fala, Marta. Assim.
13: Oi, Stephanie Toso.
1: Não,
13: o que
1: já
13: você tem a me dizer sobre essa lua aí, ó? É, tá pintando o clima entre o sol e a lua? Alguma coisa do tipo?
1: Sai daqui, Marta. Assim. É, vai, foi a lua de sangue hoje, né? É, eu não sei se foi eclipse com lua de sangue, tudo misturado, que bagunça, né? Você viu que é, quando falou, né, da gente fazer o programa aqui junto? Você viu que ela falou, Murilo? Já pensou? Pensou o tamanho da bosta que ia dar? Ah, ia ser bonito de ver, viu? Nossa! Oh,
14: yeah. Diegão, lá no TikTok da Dona Lourdes, lá tem um vídeo dela lá na pirâmide de São Tomé das Letras. E sabe
1: sério?
14: Por que ela fica brava quando a Stephanie vai aí? Porque ela não gosta de café, Dona Lourdes. Ela gosta só de chá.
1: Ah! Uma folha de bananeira.
15: Diego, me diz uma coisa. O Mitri assiste o seu programa? Ele sabe dessas coisas aí?
1: Que coisa? Mitri? Por quê, cara? Por quê, mano? Deixa eu ver. Cara, deixa eu ser sincero aqui. Eu não manjo muito, não, do grupo, não. Né? Eu durmo de dia, eu durmo. Explica, agora você vai ter que explicar pra mim.
15: Fala, Diegão, já estamos por cá, chegando.
1: Aô,
15: em Rio Preto.
1: Ô, potência!
15: A mocinha que tá comigo não deu conta de ficar lá, não. Foi fraca.
1: Ué, como assim, cara? Você fez bate-volta no Barretos? Quantas horas você faz daqui lá? É muita coisa, eu não falei, mas nunca. Ih, já fui dessas loucuras aí. Hoje em dia não faço mais. Tô cansado de imaginar ir dirigir e voltar no mesmo dia.
11: Agora descobri porque o sol vai arrebentar, vai dar 33 a 35 graus. O bicho tá com a cabeça quente, que a lua tá de vermelho, tá naqueles dias.
1: Nossa senhora, olha. Olha que viagem. Alguém consegue ver lá na... Se já tá lá, se ela já tá lá, já. Não, que daí a gente fala mais à vontade. Ou se ela tá aqui ainda bebendo café. Olha lá na câmera lá da Band News. Lá, vê lá.
15: É, uai, eu moro aqui em São José do Rio Preto. De Rio Preto até Barretos dá 95 km, pertinho. Pertinho,
1: ah.
15: Véio, dá pra ir e voltar de boa.
1: Nossa, mano, achei que você morava aqui em São Paulo. Ah, não, então é pertinho demais. Por isso que você postou, ah, saindo daqui. Aí você postou daqui a pouquinho, chegando lá. Eu falei, oxe.
10: Ô, Diego, eu acho bom você passar agora todos os meus áudios. Sem exceção.
1: Vou passar, pode deixar.
10: Eu tenho tudo gravado.
1: Eu vou passar.
10: Deixa eu ver esse último áudio.
1: Eu vou passar.
10: Tá que quer fazer um programa com ela.
1: Eu vou passar. Você viu o último vídeo dela? Que ela falou, a profissão. Tá, chega. Já tá bom.
16: Ô, Luiz Caipira, depois a dona Lourdes, que é a maconheira aqui da madrugada, né?
1: Você viu que viagem, cara? Pô, vai fazer calor porque o sol tá de cabeça quente, que a lua tá com sangue. Nossa, mas que viagem. Você usa mesmo é o Scandal. Eu acho que a Stephanie prefere cachoeira, eu acho. Ela falou que vai à praia, mas ele... Ele pensou? Madrugada, já pensou? Eu com a Stephanie aqui? Você apaga isso aí, ô filho da mãe. Apaga isso aí agora. Pera aí, gente. Não dá pra ir pro intervalo. Vou pro intervalo. Pera aí que eu vou resolver um negócio aqui. Rapidinho, pera aí. Tá cedo pro intervalo, né? Não dá pra ir ainda? Vou soltar o intervalo. Não dá ainda, né? Fica ouvindo o Bob Marley. Ó, paga isso aí, cara. Eu vou te meter um processo. Isso aí é propriedade, é direitos autorais, tem. Eu não libero você gravar essas coisas aí.
0: É culpa do Davi. Por que que o Davi foi perguntar pra moça se ela prefere praia ou cachoeira?
1: É, o Davi, né?
17: Ô, Diego, muda o rumo da conversa que a personal acordou.
1: Vamos, a partir de agora. Vamos fazer o quê, gente? Vamos... Pera aí. Lembrei. Não, aqui ó, tome.
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1: No Barretão. Como é que tá o Barretão? Todo mundo perguntando como é que tá o Barretão. Todo mundo curioso pra saber como é que tá o Barretão. A gente fala, Diego, vamos pro Barretão, então.

0: Mas o Barreto.
1: Peitoral pra isso nós não tem, não. Mas o calor
0: não. Não, mano, o peito do homem aqui, ó, tá forte, velho.
1: Isso aqui não é peito, é teta.
0: A teta tá dura, gente, ó.
1: Teta.
0: Então tá bom. Então o Murilo Ruf, rapaz do céu, o que você veio fazendo o Barretão aqui do nada? Do nada!
1: Zé Felipe chamou ontem pra vir participar com ele, não tinha como dizer não, né? Ah. Eu tava indo pra fazenda, falei, tô indo pra fazenda, mas vou passar aí antes então, cara.
0: E aí você falou, ah.
1: Até que eu não vou nem dormir aqui hoje, Barretos. Vou participar, vamos tomar uma daqui e direto pra fazenda.
0: Ah, entendi. Então foi do nada mesmo, hein?
1: Do nada, literalmente, do nada.
0: Mas do nada mesmo que vai lançar agora nas plataformas aí, né? É um projeto, na verdade, o do nada agora, né?
1: O do nada. Do nada se tornou um projeto, foi totalmente do nada mesmo, despretensioso. Acho que faz todo sentido o nome. E hoje a gente termina de lançar esse álbum, né? Que vem com a terceira música inédita e mais 5 regravações, muito especiais, inclusive. Boa.
0: Então, fala uma aí, uma regravação.
1: Cara, regravei Blackout, do Cristiano Araújo, que é uma música maravilhosa. Regravei Bem Pior Que Eu, que é uma música da Marília, que foi gravada por ela, que é uma composição minha, né? Muita gente não sabe.
0: É o maior hit dela, assim, né?
1: Cara, bem Pior Que Eu.
0: Acho que assim, tem mais views.
1: Foi por muitos anos a música com mais.
0: Não, é ainda, a música tem mais views. Eu posso afirmar isso no YouTube.
1: É mesmo? É. Aí, ó. Essa eu tô sabendo. Eu achava que Leão tinha ultrapassado ela, mas Bem Pior Que Eu é uma música.
0: Se não me engano, Bem Pior Que Eu, acho que tem mais de 700 milhões, eu acho que é a mais visualizada no YouTube. Mas conta a história Bem Pior Que Eu. Então conta a história
1: Bem Pior Que Eu. É uma música especial pra caramba. Quando a gente fez ela, eu, meus parceiros de composição, no primeiro momento a gente já se apaixonou pela música. E a Marília acreditou, gravou em Goiânia no projeto Todos os Cantos, uma música que ganhou o Brasil.
0: Foi.
1: E agora trouxe essa versão, né, na minha voz, de uma música que tem um significado muito especial pra minha vida, pra minha carreira. Enfim. E galera, acho que vai gostar bastante. A gente fez uma roupagem diferente, na produção, ficou diferente ali do que ela fez. Então, é uma música muito especial que a galera já conhece bastante. Então, vem nesse projeto também. Regravamos ali Humilde Residência. Putz, essa época era.
0: Essa época eu tinha cabelo, eu falo pra todo mundo.
1: Então faz tempo mesmo, cara.
0: Filha da mãe.
1: Enfim, cara, são 5 regravações muito especiais.
0: Boa.
1: Eu não vou lembrar de todas agora, não, porque já... eu tomei umas, tá, gente?
0: Não, mas Barreto, isso aqui é o quê também? Até posso falar até nós. Tá?
1: Mas olha aí, cara.
0: Água.
1: Tem que ser.
0: Água.
1: Nós não falou o que que é, né?
0: Passarinho não bebe.
1: Tá doido.
0: Mas enfim. Mas então essa
1: fazer
0: é a novidade.
1: Trabalho. Jamais.
0: Mas já fazer esse trabalho. Não, imagina. Então é o seguinte. Então do nada nas plataformas tá aí. A gente vai encerrar aqui, mas a gente vai entrar com o quadro Isso e Aquilo. Eu falo uma coisa, você escolhe. É uma situação. Então é se eu escolher, por exemplo.
1: Não, mas pode ir.
0: Não, uma situação. Eu coloco uma situação, você fala, ah, é isso. Ou aquilo. Por exemplo, olha lá. Cantar uma música romântica ou uma bagaceira? A música você prefere qual? Música romântica ou bagaceira?
1: Isso é romântica?
0: Não, então. Você escolhe. Ou a música romântica. Não, tudo bem, gente. É que é. Você escolhe ou a música romântica. Romântica ou bagaceira? O que você
1: romântica.
0: Prefere?
1: Romântica.
0: Romântica?
1: Eu achei que era pra responder isso.
0: Não! É isso ou aquilo?
1: Caramba.
0: É a romântica, então.
1: Romântica.
0: Gente, tá difícil, já tá no uma semana de festa. Vamos lá. Ganhar um fim de semana romântico com a patroa ou um final de semana pescando com os amigos?
1: Um final de semana com a patroa, né?
0: Esse cara é danado, hein? Esse é danado. E o último, ir passear no shopping com a esposa ou ir a um leilão?
1: Meu amor, me perdoa, mas eu vou preferir o leilão.
0: É que você já trocou a pescaria com ela.
1: É, justamente. Não, ir no shopping com a mulher da gente, cara. Elas vão numa calma.
0: Deixa eu dar uma olhadinha,
1: né?
0: Ali.
1: E eu sinto dor nas costas.
0: Melhor não.
1: Fala, ninja, quer sentar.
0: Leilão. Leilão você fica sentado,
1: no leilão a gente, pelo menos, a gente às vezes gasta, mas também ganha. Então, assim, meu amor, dessa vez eu vou escolher o leilão, mas a gente janta junto.
0: É, trocou a pescaria.
1: Passa o final de semana, tá tudo certo.
0: Então tá bom, ó, conta com a Band FM, fala o que você quiser pra galera da Band FM. Aliás, a gente tem duas músicas, cara, o Deixa e o Saudade Estranha, a gente não consegue tirar. O que que a gente faz? Tô tocando as duas ao mesmo
1: tempo. Continua tocando.
0: É sério, velho.
1: Galera, continue.
0: Como é que a gente faz duas,
1: véio? Deixa eu, Saudade Estranha.
0: Com o Matheus Fernandes, o...
1: Agora só com ela.
0: Essa é boa também, pai.
1: Então, vamos pra terceira, aí. Então.
0: Vamos pra terceira.
1: Vamos pra terceira.
0: Então, pede pra torar aí na Band FM.
1: Galera da Band FM, todos os radialistas, um beijo no coração de vocês. Todos os ouvintes, muito obrigado. Deus abençoe todo mundo que tá ouvindo, assistindo a gente. Continuem pedindo muito.

0: Murilo Huff aqui na Band FM, viu?
1: Cara, ele tá estilo, pra mim, ele parece um Luiz Miguel, velho. Cantor latino, ó, cara.
0: É bom demais falar com esse cara.
1: Essa experiência é nóis, velho. Tamo junto.
2: Coisa boa, Murilo Huff! Olha ele aí, ó. Direto do Barretão.
3: Você pode entrar.

0: fala pra mim, vai.
1: Aô, direto do Barretão, Murilo Rum.
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1: É, coisa boa, festa boa, cê tá doido, rapaz. Aô, vontade de estar em Barretos. Legal, né? Ó, daqui a pouquinho... Nosso querido Paulo Gomes volta, vai conversar ainda com Alexandre Pires, vai conversar com a Clecinha. Ah, é uma jantaiada boa que tá lá, viu?
3: Gostoso do filé.
1: Ah, que maravilha.
4: Essa é a mocinha que eu tirei foto, Diegão. Ela vende conteúdo.
1: Tá bom, cara. Tá bom, tá bom. Tá bom, tá bom. É essa aí, aquela lá que você falou, Dana? Rapaz, Barretos tá de tudo, né, mano?
5: Ô Diego, guarda essa vinheta de Barretos aí pro ano inteiro. Sempre que tiver num perigo, você toca ela.
1: Pode ver, pode crer, já tá salva aqui já, viu?
6: Termina agora, despistando a esposa. Termina agora, despistando a esposa.
1: Não, é nada disso não, cala a boca.
7: Sentir o teu sabor.
1: Ai, ai, ai, ai.
8: Ô Diego, dá uma olhada nas câmeras aí pra ver se é personal.
1: Cala a boca!
7: O que será? Garotinha do bumbum arrebitado vem.
9: Já vem, Tom, você é simpática aí, que conquistou os corações aí. Bandida pra você.
1: Tá bom, tá bom.
7: Ritmo gostoso pra balançar.
10: Fala, Diego. Queria mandar essa música especial para a Stephanie.
1: Não.
10: Dizer para ela que toda noite, na hora que ela vai buscar o café dela, eu me emociono muito. Valeu, Diego. Davi de Pouso Alegre.
1: Meu Deus.

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6: Band FM 4 e 2, um ótimo dia pra você, tá ligadinho aqui na Band, tudo bem? Tudo de boa? Vamos lá, até as 5, bora! Tem mais uma voltinha no relógio pra gente ainda. Notícia é que é sexta-feira, tá todo mundo de bem com a vida aí, né? Aqui assim, na sua rádio, do seu jeito, bebê.

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0: Tarde FM, Zé Neto e Cristiane, a cadeira de aço. Bora, bora, meu povo. Olha a hora, 4h24 agora. Cê tá doido, bebê? Até 5 da manhã, o nosso Band Coruja que tá rolando nesta sexta-feira. Sextou, bebê. Sextou, bebê.
1: Bom dia, Diego Lopes, virando o ar, saindo aqui da balada.
0: Olá.
1: Queria mandar um grande abraço pro meu amigo Marcelo, taxista.
0: Ô, Marcelo.
1: E meu irmão Lúcio Duarte. Os homens da madrugada estão aí ligadinho no melhor programa da América Latina, o Band Coruja. E a todos do Band aí, um grande abraço, Irando Arte. Valeu, tchau.
0: Valeu,
1: tchau.
0: Tamo junto, mano.
2: Você é cachorro? Ô, Diegão. Vou contar uma piada aí do baiano aí.
0: Ah, não.
2: Gustavo, ó. Dois baianos roubaram
0: não
2: um banco.
0: Não tá na hora ainda, não tá na hora. Não, ainda não. I don't wanna lose your love tonight. Antes disso, vamos dar mais uma passadinha lá no Barretão pra saber como é que tá o molho lá.
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0: Alô, potência, prepare o seu coração. Senhoras e senhores, Alexandre Pires lá no Barretão, trocando uma ideia com o Paulo Gomes, falando aí também o que ele tava fazendo lá na festa. Rapaz, o show do cara é sensacional. É um show internacional, na verdade. Sabe aqueles shows da Broadway, de Vegas? É, se você ainda não viu o show do Alexandre Pires, é desse modelo.
4: Aí, fala aí. Vou chegar aqui, ó.
0: Olá.
4: Ó, vou chegar aqui.
5: Tá balançando, ó, né? Isso
4: tá balançando.
5: Esse é o esquema. Esse é o
4: esquema. Só no swingueiro, ó. Ó, ó, ó, ó. Ah, moleque! Eu não sei se isso é samba, pagode, sertanejo ou eu inventei agora.
5: É a mistura, é um pagonejo.
4: É.
5: É um pagonejo.
4: É. Alexandre Pires na Band FM, rapaz, você tá vendo aqui, ó, 30 anos de Band FM no Barretão.
5: 30 já,
4: cê,
5: né?
4: Você tem história aqui, pai.
5: Já anos 90. Grandes eventos aqui juntamente com a Band. A Band, a rádio oficial da Festa de Peão do Barreto, né?
4: É.
5: Então, assim, é sempre muito bom estar com vocês aqui. Ainda mais agora, estamos com saúde, com alegria, né? E isso é o mais importante, é muito bom. Beijo aí pra todos os ouvintes da Band.
4: E vamos falar de você, primeiro vamos falar do negócio, você no Hospital do Câncer, você tá lá sempre, né? Aqui sempre, de Barretos, né? Você sempre tá com o pessoal lá, né?
5: Sempre, graças a Deus, sempre participando de eventos do hospital. Conheci o Henrique Prata em 97 e não nos desgrudamos mais, podemos dizer assim, né? E de lá para cá foram inúmeros eventos e eu fico muito feliz, muito honrado. Legal. De poder colaborar com o hospital, que é essa instituição maravilhosa que todo mundo já conhece. O hospital vem se ampliando, se espalhando para o Brasil todo. E não somente eu, como muitos outros artistas também colaboram com o hospital. Então, isso aí é maravilhoso. Parabenizar mais uma vez o Henrique, a iniciativa dos independentes, de poder doar esses cachês para o hospital.
4: É, você sempre, né? Doa o seu cachê daqui.
5: Sempre. Aqui sempre não ganha um real. Nem quero.
4: Boa.
5: Eu quero ajudar o hospital, já é minha quarta vez, só aqui na Arena a quarta vez, e tudo em prol do hospital. Então, é sempre muito bom poder estar aqui.
4: E o pagonejo bom? Aquilo ali causou furor em todo mundo. Qual que foi o sertanejo que mais ficou legal no pagode?
5: Cara,
4: escolhe uma.
5: Tem muitos clássicos, né, que eu regravei, assim, tentei esquecer do Mato Grosso e Matias, regravei. Cara, um medley lindo, Zezé de Camargo, Chitãozinho Chororó. Brincar de Ser Feliz, né? Clássicos, né? Em ritmo de pagode. Era um grande sonho que eu tinha. Sertanejo sempre teve presente na minha vida, né? Então, poder fazer essa mistura, juntar tudo isso aí foi maravilhoso. E hoje, poder viajar o Brasil todo com esse show, a gente tá se divertindo muito. E aqui é, vamos dizer, a coroação, né?
4: Se eu poder subir
5: nesse palco aqui, que é a Festa de Barretos, né? 71 anos, né? Eu tô muito feliz mesmo.
4: É, várias histórias aqui. E vamos encerrando aqui. É rapidinho. Agora a gente vai acabar no esquema Band FM aqui. Eu faço uma pergunta, você escolhe uma coisa aqui. Vamos lá, rápido. Escrever um grande sucesso ou fazer um feat com um grande ídolo?
5: Difícil.
4: Mas
5: acho que escrever um grande sucesso. Eu acho que é algo que, para o compositor, seria algo eterno. Não que um feat com um artista não seja eterno, né? É muito eterno, importante na carreira de qualquer artista. Mas você ter o privilégio de criar algo, escrever uma canção e, de repente, ela se tornar um grande sucesso, isso aí é um privilégio para poucos.
4: Beleza, hein? Isso aí. E também tocar o coração das pessoas.
5: Exatamente. Chegar na casa das pessoas, fazer parte da história da vida das pessoas. O artista tem esse privilégio, né? O músico tem esse privilégio, o compositor. Então, é muito bom.
4: E para encerrar, nós vamos encerrar aqui, ó. Ó.
5: Como é que é?
4: Ó.
5: Eu não tenho culpa. Ó. Digo, como é que é, tio? No meu cantinho, bato pra quebrar, leva minha vida.
4: Que isso, ninguém aqui, mano?
5: Vou de fazer. Não sou de falar.
0: Já tá esquecido, já. Rapaz, esse Paulo Gomes é diferenciado mesmo, né? Do nada ele começa a dançar, velho. Na frente do Alexandre Pires, o Alexandre... Tá, eu passo o quê agora? É pra cantar, é pra dançar junto. Muito bom, muito bom. Paulo Gomes! Meu amigo, é 30 anos da Band FM como rádio oficial do Barretão. Festa boa, festa maravilhosa. Todos os ritmos, né? De norte a sul, leste a oeste, tá todo mundo no Barretão. E a Clecinha também tá por lá.
4: Dizem que todo homem e toda mulher já teve um desse aqui na cabeça.
0: É um chifre.
6: Agora é hora de ter na mão e beber nele, porque é como eu falo no show, quem bebe no chifre nunca mais leva ganha.
4: Ê, Clecinha! A seresteira do Brasil!
6: Aê! De Sergipe pro mundo, e tô aqui hoje nessa maravilha Barretos, né, aqui no Rancho Sertanejeiro, com essa mulherada aí pra fazer um projeto lindo pra vocês. Se aguarda que vai vir muito sucesso.
4: Ô Clecinha, você tem um trabalho que é sem tirar de dentro.
6: Sem tirar de dentro. Calma, não pense com segundas intenções.
4: Calma.
6: O sem tirar de dentro é porque é uma música atrás da outra.
4: Ah!
6: Não tem intervalo.
4: É aquela serestona mesmo,
6: aquela,
4: né?
6: Serestona.
4: Você só para pra tomar um, nem pra parar.
6: Enquanto tá fazendo solo, eu tomo um gole, mas aí já começa outra música, já emendo uma música na outra.
4: Muito bem. E essa história do chifre no copo aí? Quem que inventou isso aí?
6: Esse chifre foi um fã que chegou no show e me entregou. Aí eu gostei da moda. Eu digo, rapaz, eu gostei desse negócio de beber no chifre. E aí gravei um audiovisual falando, hoje eu vou beber no chifre. Meu chifre tá aqui, eu vou beber nele. Aí pronto, a galera, eu quero beber no chifre também. Aí a gente começou a fazer uns copos com o chifre assim, com o meu nome. E aí hoje tá a galera, todo show que eu levo, a galera quer.
4: Tá na sua mão, mas você já teve na cabeça?
6: Demais! Se Gaia nascesse, eu tomava choque nos postes. E você?
4: Demais, que até tirou meu cabelo aí, ó.
6: Poxa, a preocupação foi grande, hein?
4: Olha, fica então uma dica pra você. Antes um chifre na mão do que na cabeça.
6: Exatamente.
4: Né?
6: É melhor beber do que levar.
4: Ei, Clecinha, um beijo, viu?
6: Um beijo. Obrigado.
0: Clecinha maravilhosa, Clecinha. A Clecinha é seresteira, gente. O pessoal que não conhece muito, dá uma pesquisada aí. No Nordeste ela é estourada demais e agora tá com o projeto Sem Tirar de Dentro. Ave Maria! Paulo Gomes gostou. Agora, o Paulo Gomes fez uma confusão lá. Se não fizer, não é ele, né? Com a Rafaela Santos, ele errou a entrevista. Mas ficou engraçado demais. Escuta aí, escuta aí.
4: Olha aí o brega de Recife para o mundo! Favorita, Rafaela Santos!
7: Coisa boa estar aqui hoje, né? Nesse projeto maravilhoso, junto com a Filter, galera da Sony também. Tenho muito a agradecer a vocês. Obrigada pelo convite. Tô muito feliz e honrada de estar aqui.
4: Você já tinha vindo pra Barretos?
7: Não, é a primeira vez. Estou amando viver essa experiência.
4: Ah, então você, a vida nunca mais será a mesma.
7: Ah, é, né? Vou querer voltar todo ano, né? Ai, que bom, é uma delícia.
4: Mas vamos falar de você. Eu vi que você gravou um feat com o Bebê, Gustavo Lima.
7: Eu?
4: É.
7: Não, não fui eu. Eu gravei agora com... Eu gravei com a Mariana Fagundes.
4: A Mariana Fagundes.
7: A gente vai lançar a nossa música dia 10 agora, tá? No próximo mês, não perde não, tá lindo.
4: A Mariana, que vai ser mamãe, né?
7: Vai ser mamãe, eu vi ontem ela postando uma roupa maravilhosa,
4: hein?
7: Linda. E quando ela foi gravar já com a gente, ela já tava gravidinha, só não tinha contado aí.
4: Ah, então a senhorita já sabia esse segredo.
7: Ah, não sabia nada, ela me contou ontem, ó, quando...
4: Ah, foi o outro também.
7: Ela contou pra mim. Ontem ela falou, quando eu fui gravar, o meu neném já tava na barriga, Rafa.
4: Ah,
7: e que alegria, né?
4: Alegria. E você, é como é que tá a vida? Quantas novidades, projetos, hein?
7: A gente gravou um DVD agora no CTN São Paulo, né? Nesse mês de agosto. E foi maravilhoso. A gente teve aí o Guilherme e o Benuto junto com a gente, a Mariana Fagus. Tivemos também... ai, meu Deus, deixa eu lembrar. Manu Batidão e Silvana Iberg, que é um sucesso.
4: Nossa, Silvana, né? Iberg.
7: Vem arrasando demais. E eu amo, querido. Uma dupla maravilhosa.
4: E aí é o seguinte: agora você vai divulgar o trabalho para todo o Brasil e acompanhe você na Band FM, que essa moça aqui vai longe.
7: Isso mesmo, viu, gente? Então a gente começa a lançar a nossa primeira música junto com a Mariana Fagundes, dia 10 agora. Não perde, em todas as plataformas digitais. E a música é linda demais. Tá. Olha, maravilhosa.
4: Um beijo, então.
7: Um beijo. Muito obrigada. Até a próxima.
4: Mulher cheirosa.
0: Ele confundiu as duas, velho. Gravou com o Gustavo Lima. Não, não gravei com o Gustavo Lima, gravei com a Mariana Fagundes. Esse é o Paulo Gomes. Diretamente do Barretão. Fim de semana tem muito mais, viu? A Band FM levando você para os melhores eventos. 30 anos nessa parceria, junto com a Band FM, a rádio oficial do Rodeio de Barreto. Barretão.
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0: Ai, ai. Muito bem, muito bem. Muito bem.
8: Fala, Diego.
0: Fala.
8: Eu tô com saudade de quem? Da Catrícia. Tá. Saudade estranha da Catrícia. Um abraço, Catrícia. Fala com nós. Davi de Pouso Alegre.
0: O que que é isso, cara, que você tenta fazer? Colocar a música que tem a ver, é isso? Tá bom, tá bom. Tá bom, tá bom.
9: Ô, Diego, guarda essa vinheta de barreira.
0: Chega! Tá bom. Eu entendi, já entendi.
10: Colocaram essa porcaria de barreto, que eu não aguento mais escutar essas entrevistas insuportáveis.
0: Enfia o dedo no seu botão e muda de rádio, trouxa.
11: Rapaz, às vezes eu concordo com o Edinaldo, viu? É cada musiquinha safada que vai sucesso. E o locutor Canela Fina ainda toca duas vezes essa porcaria. Dessa saudade estranha.
0: Mesma coisa que eu falei pro outro, falo pra você também.
12: Ô, Diego, Mariana Fagundes é aquela do peão tatuado ou eu tô enganado?
0: Não,
12: é
0: ela mesmo.
12: Porque se for, esfregou muito o peão, né? Já encheu.
0: É o Janinho. Esse aqui, ó.
13: Ela não vai pro rodeio pra beber montaria.
0: Ela não vai pro rodeio pra beber cachaça.
13: Sabe o que
0: ela tá interessada?
13: Sabe o que
0: ela... Que ela quer? O que que ela quer?
14: Tô aqui fora te esperando, Leandro do KLB.
0: Quem gosta é esse aqui, ó.
15: Diego, não vai me xingar, viu, Diego?
0: Olha lá, olha lá.
15: Você já prestou atenção que o sertanejo da atualidade só tem uma batida? Ó. Aí
0: ele fez no
15: essa
0: ritmo.
15: Melodia, essa batida e coloca qualquer letra em cima. Ah, pelo amor de Deus, tô de saco cheio.
13: Aí começa a cavalgada, o chicote estrala.
16: Falando em Barretos, que moral do Ingria colocar uma Ferrari de 3 milhões pra pianzada ficar pulando por cima lá em Barretos.
0: Quem fez isso? Quem? Moral de quem?
16: Ingria colocar uma Ferrari.
0: Quem?
13: Ela não
16: do Ingria colocar uma Ferrari.
0: Ingria?
13: Vai pro rodeio pra beber cachaça. Sabe o que ela tá interessada?
16: Hungria.
0: Ah, Hungria. O Hungria do hip hop? Eu não vi isso aí, eu não vi.
17: 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Cabelo louco, mesmo a merda.
11: Depois os caras falam da minha dicção.
18: E falando em música, Diegão, cara, você postou um vídeo tão bonito indo pra sua casa naquela rodovia e uma música tão bonita, cara. Só que você acabou com a música, cara. Quem é aquela cantora, Diegão? Quem é aquela cantora?
0: Quem era aquela lá, velho? Não sei, não lembro.
19: Ela não vai pro rodeio.
0: Não lembro.
20: Pião todo tatuado, beijo de paieiro, perfume do mato. Bora, bora enfrentar sexta-feira, Dieguito. Vamos. Beijo da Fox.
0: A Fox cantando, olha.
21: Beijo de paieiro. Agora se confundiu minha cabeça. Que eu sei que na festa do peão só tem touro. Entendi falar que você falou. Uma vaca deu uma cria.
0: Uma vaca deu uma cria? É ingria.
22: Vamos soltar a Fox? Fox estava presa, que apareceu sua
23: fala. O chicote estrala quando acabar o roteiro.
24: Ô, Edinaldo, é a Laona Prada, pô.
23: O chicote estrala. O chicote.
25: Ai, se essa Fox me pega cantando desse jeito, ela podia me bater, viu? Ô, vozinha deliciosa, hein, Fox?
0: Nossa! Beijão pra
26: você. Ela gosta demais do pau peludo.
27: Ela não vai pro rodeio pra ver o mundo.
28: Olha! Olha a mulherada em Barretão com toda a café rodada. Tô rodada que tá pelada. 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

0: Parabéns, Diego. Já não basta o momento motivacional. Agora você fez o Davi acreditar que ele é um locutor de rodeio.
1: Ele é, pô, ele é. Aliás, falando nisso.

0: 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Presta atenção no que você vai falar, seu chapeludo. 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Valendo, primeira, vai.
1: Bom dia.
0: Bom dia.
1: O caminhão foi no psicólogo. Chegando lá, o psicólogo perguntou: o que você tem? O caminhão respondeu: carregado de problemas.
0: Nossa, velho. O Eduardo, tá bom. Meu Deus. Eduardo! Piada do caminhão carregado de problemas. Tá bom, tá bom. Meu Deus. Vai, vai, vai.
2: Bom dia. Por que o cavalo não joga bola?
0: Por quê?
2: Porque só pode ser humanos.
0: Não. Não. Não valeu, que isso é charadinha. Tem que ser piadoca. Piadoca. Vai.
3: O cara da roça tava andando na estradinha da fazenda, né? Deu vontade dele de soltar o barro, fazer um cocô, né? Aí ele agachou no meio da estrada, ali na beira da estrada. E arriou ali mesmo, né? Fez um. Aí veio um cara de bicicleta. Passando de bicicleta, falou assim: ô, cagão! Ele olhou pro cara e falou assim: ô, andão de bicicleta!
0: Ô, andão de bicicleta! Tá bom, é o Antônio do cavalo, né?
3: O cara da roça tava andando na estradinha da fazenda, né? Deu a vontade dele de soltar o barro, fazer um...
0: Tá, não, aqui cavalo é o cara da roça, tá bom. O Antônio... Onde que eu tirei cavalo, gente? Cara da roça. Ô, cagão, é o andão de bicicleta. Tá bom, tá bom. Tá bom, tá bom. Ela gosta demais do chapéu. Deixa eu pegar, eu tô pegando gente diferente, gente. Só um momento, vai.
4: A bichinha foi no consultório médico.
0: O Eloy.
4: Fazer o exame da próstata. Chegando lá, o médico explicou que cada dedo da mão dele era um sabor diferente. Tinha o dedo de chocolate, dedo de morango, dedo de baunilha.
0: Tá.
4: Aí perguntou pra bichinha que qual o dedo que ela iria escolher. A bichinha respondeu: napolitano.
0: Nossa, bosta, hein? Piada do dedo. O Eloy mandou a piada do dedo. Ave Maria. Olha, hoje vou te falar, viu? Vai. Vai.
5: Diego, piada do papagaio tarado.
0: Vai, vai.
5: O cara tinha um papagaio. O papagaio era tarado com a porra. Pegava as

0: roubado aí pra ele, falei, você acha que é fácil abrir as pernas do chão congelado?
1: Ah, é, a gente merece. Tá bom, tá bom, tá bom.
2: Vai. Diegão, tem uma piada aqui pra você.
3: O Diego tem perna fina.
1: Ah, vai cagar no mato vocês aí. Vai pro inferno vocês aí. Kengarau. Vai, tá bom. Vamos lá pra votação então, vai. Ah, que tá valendo aqui é o do Eduardo do Caminhão, que eu não lembro mais o que é. A do Eloy do Dedo Napolitano. Ou do Antônio do Cara da Roça. Votação agora, vai. Manda o voto aí, manda o voto, manda o voto.
4: Ô Diegão, DJ Fernando. Bom, como o Tatu já ganhou aí, eu vou votar na piada do Eloy aí.
1: Tá
4: foi
1: bom.
4: A mais ruim de todas aí.
1: O Eloy do dedo. Voto pro Eloy.
5: Vai. Roça, cara da roça, você, o cara da roça. Um roçar.
1: Cara da roça, tá bom. Vai.
6: Oi, Diegão, bom dia. Ah, eu vou votar na piada do Eloy.
1: Eloy.
6: Dedo napolitano.
1: Dedo, dedo napolitano. Vai.
7: Eloy, Eloy.
1: Eloy.
7: O Eloy.
1: Mais um pro Eloy.
7: O Diegão, vota na piada unha aí do caminhão. Pelo sotaque dele, ele mora lá no Rio Grande do Sul. Só pra ele sair de lá e vir buscar esse prêmio nessa chica.
1: Ganhou o Eloy! Ô Eloy, manda aí nome completo, bairro, telefone, data de nascimento. Manda agora, seu cavalo. Senão você não vai demorar pra mandar, não vou pôr teu nome aqui. Você não vai ganhar bosta nenhuma também. Tá bom? Ô, chapeludo! Vai, Eloy, manda agora, Eloy. Manda logo, Eloy. Vamos, Eloy.

0: Muito bem, muito bem, muito bem, muito bem.
1: A sombra do meu chapéu é um pedaço do céu.
2: Bom dia, tiozão gostoso. Pedi muita coisa hoje. Tava muito cansadinha, mas deixo meu beijinho pra você e pros ouvintes.
0: Ah, Jessica, por que você tá cansada? O que que você aprontou que você tá cansadinha, Jessiquinha?
1: Comprou bota e o sapato.
0: Jogou no bicho.

0: gosta do queijo da chapeleira.
1: Por um segundo pensei.
2: A única parte que não faz sentido é essa parte aí. Comprou bota e sapato e depois jogou no lixo. Pra que comprou a bota e o sapato, então?
3: Ela comprou a bota e o sapato, jogou no lixo, entendeu? Tem que explicar a música pros caras, velho.
4: Jessiquinha tá cansada porque ela tá...

0: Te aquieta, Mangangá. Te afasta pra lá, boi.
1: Já emendando uma coisa na outra, foda que chegou a hora. Chegou. É uma atrás da outra. Bruno Garcia. Cadê o Correia? Locutor que não coloca minha piada no ar. Para de reclamar, o reclamão. Coletores da Taquaral de Goiás. Gordinho da Sara.
2: Pode tá do seu
1: todos
2: lado.
1: Da garagem do Zero.
2: Ele pode tá do
1: Boy
2: seu
1: Eduardo Plástico, lado. Pessoal da Embu. Tá Magrão da Angico. Calica. Pastor Alemão. Zé Felipe. Fábio da Transleque.
2: Ele é
1: bonde do Diego, perna fina, cala a boca. Virgínia.
2: É
1: Mel Chata Banana. Felipe, motorista da Irmão Rodrigues. Ícaro da Barrocão. Canela Fina, pai de Pet. Meninas da Love Night. Davi, exclusivo do. Quê? Paquita Chorona da Mel.
2: É do Corno Manso.
1: Isaura Síndico. Otávio Mesquita.
2: É do Corno.
1: Cantor do Chapeludo.
2: Fui.
1: Paulo Linguinha. Davi que usa calcinha vermelha. Japa que faz aniversário. Edinaldo do Nico. Ei! Motoristas da NK, motoristas da Cutrale, Júnior Tangico, Michael das Lavagens, Pegoraro, Pecoraro,
2: é safada,
1: Júnior do Medito, Fiuk Chorão, motoristas da Marone, Cleiton que mandou de Bauru, petista, Kate que é IA, Juninho Dangico, Roda Camargo, Fox, Queca Chata, locutor assanhado, Patolino, Gerson, Stephanie Toso, Sargento Garcia, Nando Moreno, Tonhão do Mercado, Davi Bora Bora, Errando César, Júlio Tassini, DJ Pendrive, Laricão, Pedro Cauã, Totosa, Marcos Miguel,
2: cuidado, ele pode estar
1: Tadeu Correia,
2: quem tem
1: Rafinha Buraco Bruno, Quente,
2: ele
1: Fox, motoristas da Cutrale, Clerinho, Clecinha 50 graus.
2: Ele é corno, mas
1: Leandro
2: é...
1: Frente 9, Edinaldo que tomou farinha láctea.
2: É amigão, com chifre desse tamanho, nem passa...
1: Todo mundo que ficou olhando o eclipse hoje.
2: Sabe, e nem tá
1: Cleiton
2: nem...
1: Detergente, professor sabe, Rodrigo,
2: tá nem...
1: meninos macios.
2: Vai,
1: ele é macio, ele é macio, ele é macio.
2: De quem que eu tô falando? É do corno.
1: Marcelão Dangico.
2: Que eu tô falando? É do corno.
1: Caipirão que usa plug de madeira. Ale Fenomenal. Rodrigão, organizadores do Barretão. Carlos Padeiro, ouvinte que não entende o que o Ale fala. Fábio Júnior, pai do Fiuk. Carlão, entregador de jornal.
2: Ela é safada e ele.
1: Locutor que tem canela fina. Marido da Robocop. Geraldo Magela, do nada. Reginaldo, região taxista. E não podemos esquecer dele jamais. Esqueceremos jamais. Esqueceremos dele. O nosso homenageado de todos os dias. Inclusive teve homenagem lá diretamente do Barretão. Eita, claro que não esquecemos dele. De quem que a gente não esquece? De quem não esqueceremos jamais?
3: Não podemos esquecer de quem eu vi lá em Barretos com 2 metros de chifre de cada lado. John Tatu!
1: Aô! Tatu Taturinga, jamais esqueceremos dele.
4: Não podemos esquecer do Dicção Ruim e do Nelsinho Forneiro. Tamo junto.
1: É. Nosso querido homenageado sempre, John Tatu!
5: Mal e amor. Na boa de azul.
1: Não. Fala.
6: Não podemos esquecer dos maconheiros que faz pergunta pra lua. Não podemos esquecer do Tadeu Correia.
1: Opa.
6: E homem vinheta. E para de dar ênfase no meu nome, vagabundo da canela fina.
1: Sai, canela fina, tem você. Ele ouviu, viu? Ele ouviu. Ele já tava de fone aqui, já tá ouvindo aqui. Bom dia, Tadeu!
7: Muito bom dia, Diego Lopes, ouvinte da Band FM em todo o Brasil. Não nos esquecemos de ninguém.
1: É, não esquecemos de ninguém. Hoje tinha gente fazendo pergunta pra lua, você acredita?
7: Mentira.
1: Hoje é lua de sangue, você viu ou não?
7: Lua vai iluminar os pensamentos dela.
1: É,
7: ela teve o eclipse da lua aí a 1h20. 7:08 da manhã, né?
1: É, você viu?
7: Eu tava dormindo.
1: Ah, você perdeu. Hoje, nós temos aqui uma astróloga que ela falou que hoje era o dia pra você olhar pra Lua e fazer perguntas que a Lua ia te responder na tua cabeça.
7: Você tá de brincadeira?
1: É, cara.
7: Ah, mas eu vou. O que você perguntaria pra Lua?
1: Eu perguntaria por que ela traiu a Joelma.
7: É uma excelente pergunta.
1: Não é?
7: Eu perguntaria por que você tá com um pacote de amendoim, uma barra de chocolate e uma peixeira do celular. Eu queria perguntar.
1: Puta aleatório, né, cara?
7: Por que você tá com tudo isso aqui?
1: Eu ganhei, é presente.
7: Entendi.
1: Ela traz uma peixeira pro estúdio, velho. Tchau. Nada. Tchau.
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0: Que dia que é hoje? É sexta-feira! E você tá aqui na sua rádio do seu jeito, no momento em que Diego Lopes deixa os estúdios da Band com uma peixeira na mão. Quero ver como é que você vai explicar isso lá na segurança, viu, Diego? Boa sorte pra você.
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1: Ah, 5 horas e 7 minutos, gente. 5 horas e 7 minutos. Tem uma música acabou de entrar no estúdio aqui. Bom dia, bom dia, bom dia, bom dia, bom dia, bom dia. Bom dia! Mais essa sexta, hein? A música aqui, tem a música aqui.
2: Cadê?
1: Tem a música aqui, tem a música aqui. Mata ela pra mim, pega aquela raquete lá, cara.
2: Peraí, pô, pelo cadê? Amor de
1: Deus. Pega lá, pega lá. Pera tá aí. Na minha cara.
2: Fica quieto, cuidado aí.
1: Sexta-feira.
2: É

0: Cuidado. Não mexe.
1: Ai! Essa doeu.
0: É, mas matei.
1: Tudo bem, 5 e 8, aproveitando o ensejo. Muito bom dia, homem!
0: Bom dia!
1: Como vamos?
0: Vamos empurrando.
1: Vamos empurrando.
0: Vamos empurrando.
1: Com gosto, empurrando com força. Com
0: força.
1: Empurrando com vontade.
0: Sexta-feira, gente.
1: É sexta-feira. Caraca, é hora de animar, é hora de sacudir. O que foi lindo?
0: Nossa, muito o rápido, tempo, realmente. Tempo, não tem tempo, como, realmente. Não tem. Já é uma realidade. Gente, não dá mais. Chega agora.
1: Não dá mais.
0: Você já sabe que é assim.
1: A gente chegou num ponto que se você tá com vontade de fazer amor, você vai ter que fazer amor. Você vai ser obrigado a fazer amor pra não se arrepender depois. É isso, então...
0: O que você quer fazer? Faz, porque olha...
1: Você quer fazer o quê? Você quer dar um tibum no mar? Dê um tibum no mar.
0: Dê um tibum no mar.
1: Quer sair do nada e ir pescar no meio do mato?
0: Vai. Pescar arruma no meio um do tempinho, mato. Vai.
1: Arruma um tempinho.
0: Porque tá faltando tempo.
1: Tá faltando tempo. O tempo urge, né? Então, vamos aproveitar o tempo da melhor maneira possível. Vamos mamar um ao outro.
0: Vamos! Shalom!
1: Muito bem. É sexta-feira, né, lindo?
0: Bom, gente, sexta-feira, bom dia, Tadeu, bom dia aos ouvintes.
1: Bom dia.
0: Nós vamos ter que ser mais ágeis, né?
1: Exatamente, eu já vou abrir aqui o pulo do gado. Mudanças aí, mudanças, mas nas próximas semanas, né? Graças a Deus, não vai passar de outubro, acho.
0: Vamos colocar no nosso horário aí.
1: É porque isso aqui é tipo a latrina do rádio, né? Então aí...
0: Vamos colocar no nosso horário um outro programa agora, gente.
1: Concorrente sair. No humor aí vai entrar, mas
0: Vem uns humoristas aí.
1: Vocês vão ver.

0: Como é que... Pedro Quadras tentou matar a mosca aqui com a própria carteira.
1: Ei, tava no peito do bandinho. São 5 horas. Não sei, velho. Vou ficar de olho. 5 e 9. E assim começamos o nosso Gibi Eletrônico Pulo do Gado com muita emoção. Porque aqui é assim. As notícias ao vivo, a cores, pra você ficar muito bem informado. A informação bate na porta, deixa ela entrar. Se você não deixar, a gente vai empurrar. Lembre-se, aqui o furo foi dado primeiro por nós. Eu sou Pedro Quadras, bom dia.
0: Muito bom dia, eu sou Silvânia Acre. É sexta-feira, Pedro Quadras. É aquele dia que o ânimo, o humor tá diferente.
1: Diferente, diferente. A gente tá, acorda diferente, a cutis diferente, o jeito de respirar diferente. Então vamos aproveitar, já que nós somos diferentes.
0: É isso, quando a gente fala que a gente deu o furo primeiro, a gente não tá brincando.
1: A gente não brinca.
0: Veja a própria audiência do Pulo do Gado, o Zangrande, o Valcir. O Valcir mandou aqui uma reportagem que a gente já deu o furo aqui, a do rapaz que colocou o desodorante aerosol no reto.
1: Gente,
0: o
1: pessoal
0: essa
1: ainda...
0: Essa matéria já foi dada aqui no Pulo do Gado, viu, Valdecir?
1: É, você vê que a gente dá o furo primeiro, não tem como. Exato,
0: não tem como, não tem como.
1: Então, muito obrigado pela sua preocupação em nos mandar a notícia, mas o furo já foi dado.
0: Muito bem. Perguntando aqui também a Mara sobre o Bento. Bento, filho da nossa ouvinte, que estava grávida já indo para a maternidade ontem, isso, ouvindo o Band. Bom dia.
1: Você teve informações, Silvânia?
0: Não tem informações.
1: Gente.
0: Atenção, o Emerson, que é o pai, se puder dar informação para a gente como rolou o parto, se deu tudo. Eu tenho certeza que deu tudo bem.
1: Eu notei, eu já procurei aqui no meu Instagram, nada por enquanto. Atenção, Emerson e Renata, né, seu
0: menino? Renata.
1: Renata, os pais, mantenham-nos informados.
0: Por favor.
1: Tá?
0: Tá bom?
1: Nós estamos aguardando. O telefone é...
0: O telefone é 11 99991-9197. Conte como foi a hora do parto
1: ontem. Seu Instagram.
0: É @soltadeus.
1: E arroba Emerson Franco Oficial. Mande notícias. Queremos dar o furo do Bento aqui. Quer dizer, queremos dar o furo nosso aqui.
0: Ficou esquisito essa frase.
1: Ficou esquisito.
0: Olha, hoje é dia 28 de agosto, Pedro Quadras, Dia Nacional do Voluntariado. Parabéns pra você que doa o seu tempo e trabalho para ajudar as pessoas.
1: Parabéns. Às vezes nós fazemos isso aqui fazendo testemunhas de graça.
0: Eu tô doando o meu desde abril. Hoje é dia do bancário. Hoje é dia do bancário. Parabéns pra você, bancário do Brasil, que escuta esse programa aqui.
1: Atenção, você que é bancário, você que cuida do nosso dinheiro. Muito obrigado por você fazer parte da nossa vida, tá? Vamos juntos.
0: É isso. Parabéns pra você que tá sendo substituído aos poucos por todas as IAs possíveis.
1: Todas. Eu fui no caixa, fui no banco ontem. Fui não, desculpa, eu não posso mentir. Eu passei em frente, porque o banco, você sabe onde é lá.
0: Sim, sim, sim.
1: Eu passei em frente, como sempre passo, pra ir na academia. E, gente, não tem mais caixa eletrônica. Tinha uns 2 só funcionando.
0: Que loucura,
1: tinha,
0: né?
1: Tinha uns 10, lembra assim, uma fileira?
0: Pra ser honesto, eu não lembro a última vez que eu paguei algo com dinheiro vivo.
1: Eu também
0: não
1: lembro.
0: Pra ser bem honesto, eu não lembro.
1: Pra ser honesto, eu vou abrir a carteira de novo pra você aqui. Tem alguma coisa aqui?
0: Mas isso aí é na época do Pix, antes do Pix. Isso aí, a nossa carteira tá sempre assim.
1: Isso é verdade.
0: Hoje também é dia do avicultor. O avicultor que produz ave e ovos, né?
1: Olha isso.
0: Parabéns, gente, pra você, avicultor.
1: Avicultor que produz aves e ovos. Então, pra você que cuida de galinha, dono de prostíbulo também, muito obrigado.
0: Qual é a cidade aniversariante de hoje, Pedro Quadras?
1: A cidade de aniversariante de hoje é Funé.
0: Oh, parabéns, funeenses do Brasil.
1: Funé, cidade com 2.000 habitantes, uma cidade nova aí, né? Funé, muito obrigado pelo carinho, que em tupi-guarani significa... Desculpa, mas é que o cara que fez a tradução, ele era surdo e mudo, ele...
0: Tá bom, beleza. Hora do mugido. Mugido especial pra aquela pessoa especial. 11 99991-9197. 5h14 agora, gente. 5h14, hora de Brasília.
1: Hora de Brasólias.
0: Mandar um mugido aqui pra Mel. Quem tá mandando é o Davi. Meu Mel, não diga de...
1: Isso aí, muito bem. Muito obrigado.
0: Obrigado o nosso ouvinte repórter Fábio Reis. Mandou uma matéria aqui. Vamos ler daqui a pouco, meu querido. Deixa eu só copiar aqui.
1: Pois não.
0: Muito obrigado. Mandou a matéria aqui, daqui a pouco a gente vai ler. Tá?
1: Cadê? Te mandou? Tá bom.
0: Eu só copiei e colei aqui.
1: Não, tudo bem, não tem problema.
0: Marisa Santos, mugido pra você, minha querida.
1: Marisa.
0: Mugido pro Fabinho Barreto. Alô, Fabinho. Bom
1: dia.
0: Olha
1: o Fabinho aí junto com a gente.
0: Mugido aqui pra Queca Trambiqueira.
1: Olha aí.
0: Um abraço aí pra você, Queca Trambiqueira. Obrigado pela mensagem.
1: Um mugido aí pro Gustavo Massi, que colocou aqui. Vocês acompanhou o eclipse?
0: Não.
1: Ah, Tadeu acompanhou o eclipse? Ele viu a hora que escureceu o Redondo?
0: Não vi. Eu estava dormindo. Não vi o Redondo escurecendo.
1: Eu também não vi,
0: infelizmente, eu não vi. 1h28 da manhã, acho que é muito, muito tarde pra mim, né?
1: Não dá, né, meu querido?
0: Não dá. Não tem como. Mas um abraço pra você que viu a lua se escondendo.
1: É, a lua se escondendo. Ficou
0: bonito, hein? Mugido aqui pro Ailton da Mega G. Um abraço pra você, Ailton. Um gemido especial. Muito obrigado pela mensagem. Muito
1: obrigado a todos.
0: Muita gente pedindo mugido aqui. O Júnior Mendes também.
1: O Júnior.
0: Bom dia. Mugido pro ajudante Nivaldina.
1: Ô, Nivaldina.
0: Um abraço pro pessoal da Timbas Log, que tá ouvindo aqui o Pulo do Gado e tá pedindo aqui um mugido especial. Um mugido pra todo mundo aí. Pera aí, gente. Caramba, velho. Você conseguiu matar a mosca? Não. Tá uma mosca no estúdio aqui, gente. Okay. Tá enchendo a
1: no monitor.
0: Tá enchendo a paciência.
1: Olha. Pera aí só um minutinho, Tadeu. Eu nunca mostrei, mas hoje eu vou ter que usar.
0: Usa aquele teaser. Você tem um, é teaser que chama, né?
1: É aquele, é o choque.
0: É, o do choque.
1: Eu
0: do
1: deixo choque. Ele aqui, mas eu vou ter que usar hoje. Essa aqui é uma segurança, tá?
0: Tá. Mas você tem o. Como é que fala? A autorização pra usar
1: esse. Tenho autorização.
0: Tá, então.
1: Se não funcionar, tem outra coisa aqui.
0: Que mira, hein? Que mira, hein? Rapaz, parabéns, hein?
1: Você conhece o Miro?
0: Que Miro?
1: Miro no seu Iatiro.
0: Olha, atenção, gente. Atenção, que o ouvinte repórter mandou uma matéria exclusiva aqui.
1: Atenção, matéria exclusiva. Mudou a trilha, mudou o tom.
0: Muito bem. Olha, o segundo a reportagem aqui. Homem faz cirurgia para extração de um coco de 9 centímetros do reto.
1: Gente, que absurdo.
0: O caso foi publicado pelo jornal British Journal of Surgery. Realmente um caso internacional aconteceu lá na gringa, hein? Não é um problema só do Brasil.
1: Você vê que as coisas estão tomando uma proporção, gente, que realmente é assustador, tá? É. Você vê esse rapaz aí.
0: É.
1: Ele veio para o Brasil. Eu não sei se isso é contagiante. Ele veio para o Brasil e ele começou um negócio lá. Vendedor de coco. E ele não sabe como um coco foi parar no reto dele.
0: Impressionante.
1: É impressionante como as coisas acontecem.
0: É de se impressionar. É, o paciente tem 56 anos. Obviamente não teve o nome revelado. Precisou abrir o abdômen para tirar fruta. Porque realmente, para retirar... Para entrar, ok. E para sair? Precisaria de uma máquina
1: pra
0: de sucção, né?
1: Para entrar, pelo jeito que a gente está analisando aí, foi sem querer, foi o que ele falou.
0: Exatamente.
1: Sem querer, ele não sabe como.
0: É.
1: Um coco entrou no reto. Agora, para tirar, teve que abrir o abdômen. Aí você vê que situação, gente.
0: Acho que o que mais me impressiona, eu quero pedir pro Pedro Quadras dar uma olhadinha aqui no raio-x do paciente. Perceba aqui que o paciente, ele não tem bunda, né? Ele é reto, ó.
1: Vou avisar, não sou eu, tá? Eu também não tenho bunda, mas...
0: Realmente é...
1: Deixa eu entender uma coisa aqui, Silvânia. Aqui é o coco, né?
0: Aqui é o coco.
1: Aqui é o quê?
0: Ah, eu acho que é o estômago, não é? Não,
1: tá, não é? Tem que fazer uma bariátrica.
0: Tem que fazer, como é que tem que fazer. Tem que fazer 56 anos, né?
1: Agora, minha pergunta é, tinha que água coisa. No coco?
0: A reportagem não elucida essa questão pra
1: ou
0: gente.
1: Ou era aquele coco seco já?
0: Bom, se tivesse água, né? Talvez o peso...
1: Hidrata, né, velho?
0: É, exatamente.
1: E outra, já hidrata. Deixa exatamente. O coco lá, vai hidratando, tá tudo bem. Gente, vai então tome cuidado. Se que for aí, ó, esse final de semana vai ser de muito calor. Então, atenção se você for beber água de coco. A hora que você estiver bebendo água de coco, você vai lembrar essa matéria.
0: Aliás, os médicos não estranham mais esse tipo de caso, visto que uma análise de dados do sistema de saúde inglês, isso lá na gringa, lá na Inglaterra.
1: Olha aí, gente.
0: O sistema de saúde tem os dados disso e diz que só o ano passado revelou que cerca de 400 objetos estranhos são retirados de dentro dos pacientes todos os anos.
1: Aí, você que tá aí do outro lado vai falar assim, os meninos ficam brincando. Os meninos ficam com... Você escutou isso aí?
0: É
1: isso. Só a gringa.
0: Na gringa. E como tudo lá é muito esclarecido, estima-se que isso custe ao contribuinte, a quem paga os impostos lá, cerca de 340 mil libras. Isso dá cerca de 2 milhões de reais por ano, só tirando coisa do reto dos outros.
1: Vocês estão entendendo isso?
0: Realmente, olha...
1: Vamos pensar também que esse dinheiro poderia estar sendo usado para outra coisa. Uma maternidade. serve.
0: Exatamente.
1: Sabe? Pra curar outros tipos de doenças.
0: Olha que loucura.
1: Não pra tirar objeto do reto. Gente, o papo é reto aqui. Vamos lá, o nosso gibi eletrônico continua todo vapor aqui na Band. Band, bom dia.
0: Olha, o Fukami Ken tá ofertando aqui uma vaga de emprego pro ouvinte do Pulo do Gado. Vaga de emprego para inspetor de qualidade de consolo. Salário a combinar, viu?
1: Salário a combinar. Me mandaram aqui, eu não sei se já mandaram, hoje nós falamos, mas mandaram ontem para mim, que é provador de caixão. Olha aí.
0: Sai daqui.
1: Quer ver?
0: Sai daqui.
1: Quer ver eu tacar?
0: Sai daqui,
1: Cê
0: gente.
1: Quer ver eu tacar?
0: Dá uma mosca aqui no estúdio,
1: Você quer ver eu tacar uma cadeira nela?
0: Sai, foi na minha cara.
1: Desculpa, gente. É... O provador de... Gente, existe... Tem algum matador de mosca?
0: Atenção, ó. Necessita-se vaga de matador de mosquito aqui pro estúdio da Band FM, por
1: sabe
0: favor.
1: Sabe quem poderia eliminar essa mosca?
0: Quem?
1: O Homem-Aranha. Aranha não come mosca?
0: Exatamente.
1: Não é?
0: Cadê o Peter Parker quando a gente
1: Cadê
0: precisa?
1: Cadê ele quando Cadê a gente ele? Precisa?
0: Exatamente. É uma pergunta que a gente faz, né?
1: Sapo também, né?
0: É.
1: Sapo gosta de mosca, que é aquela lingona dele.
0: Olha lá, passou na tua frente agora, você viu? Gente, tem uma mosca...
1: Caraca, você tem o lagarto, velho. Putz, aqui lá, merda, aqui, ó. Ah, você tem o lagarto.
0: Acabar o jornal aqui, vai. Ponto final, mais uma edição de O Pulo do Gado. Edição de sexta-feira, 28 de agosto de 2020. Chama o Dededrinho aqui pro estúdio.
1: E a mosca continua voando.
0: Cara.
1: Atenção, se você ouvir tiver alguma receita aí pra matar mosca, algum tipo de veneno, alguma coisa, mande pra nós.
0: Manda pra gente aqui.
1: Mande pra nós ficaremos muito felizes. Bom, gente, vamos encerrar o jornal aqui. Muito obrigado. Os nossos gibi eletrônico. Obrigado pra você que acompanhou a gente durante toda a semana. Semana que vem estaremos de volta com mais informações, mais notícias, furo, reportagens, enquetes, ofertas de emprego, tudo em um só gibi eletrônico. Obrigado de verdade. Silvânia, vai aproveitar o final de semana de calor?
0: Aliás, vem aí onda de calor. Calor, viu, pra boa parte do país, então vocês se preparem aí, quem tava reclamando do frio, bem feito, eu espero que o ar-condicionado de vocês queimem.
1: É uma...
0: É isso.
1: Bom, falou, falei. O coração falando.
0: Eu falo mesmo.
1: Silvânia, então piscina, praia, nada?
0: Uma piscininha, né? Piscininha, vou levar meu Kindle. Que é o meu leitor de livro eletrônico.
1: Tá, vai ficar naquela boia.
0: Vou ficar na boia, aqui ó.
1: Lendo.
0: Lendo um pouquinho e é isso.
1: E cantando piscininha, amor, piscininha, amor. Tá bom, Silvânia, muito obrigado pelo carinho de você. Por você ter acompanhado a gente também aqui na bancada. E desejamos aos ouvintes aí um ótimo final de semana, né, Silvânia?
0: É isso, pra você também, viu, Pedro?
1: Um bom dia pra você, um bom dia a todos. Porra de moça, viu?
0: Bom dia, Tadeu e Vinheta. Experimenta tomar banho, vocês dois. Pode ser que resolva. Aí as moscas não aparecem, tá? Não precisa ser junto. Mas se vocês quiserem, fica a critério de vocês. Tá aí a sugestão dada pelo Anderson Moraes. Muito
1: Olha,
0: obrigado,
1: uma coisa
0: Anderson.
1: Que eu posso falar é que se tem uma coisa que eu faço de manhã é tomar banho.
0: Eu também. Eu não consigo levantar a cama e vir trabalhar.
1: Ah, a não ser que eu esteja com bafo de bosta.

0: Bom dia, pessoal.
1: Peraí, Pidons. Bom dia, mas peraí, você chegou.
2: Fica aqui, então.
1: Participa da balada.
2: Faz o seguinte, ó. Você vai ficar na luz, acendendo e apagando a luz ali, ó.
1: Como era antigamente.
2: Como era antigamente, no interruptor.
1: Exatamente.
2: E na máquina de fumaça. Não tem máquina de fumaça.
1: Não. Pega qualquer coisa, Pidons.
2: Qualquer coisa.
1: Seja criativo.
2: Solta a fumaça, tá bom?
1: O importante é.
2: Tá bom, então vamos lá. Bora.
1: Muito
2: bora, gente.
1: O DJ Vinheta, o que você separou pra gente na sexta-feira?
2: Gente, eu separei algo especial pra todos. Até porque a sexta, ela é especial, assim como todos vocês. Nós vamos botar pra quebrar, hein?
1: É isso.
2: Vamos chacoalhar esse esqueleto aí, né, Tadeu?
1: Como diriam os jovens, né? A gente vai botar pra arrebentar.
2: Vamos botar pra arrebentar. Vamos sacudir essa loucura, esse esqueletão aí.
1: É isso aí.
2: Tá? Vamos enfiar o pé na jaca.
1: Ó, manda mensagem no WhatsApp, 11 999919197. Fala o teu nome, grita, você tá na balada do Vinheta. Eu tô na Band, tô na balada.
2: Tô curtindo, aumenta o volume, bota pra todo mundo ouvir isso aí, tá bom?
1: É isso, muito bem. Então, Vinheta,
0: e que hora que eu começo a fazer a luz?
1: Quando a gente pedir, você faz. Luz, Pidonço, luz. A gente, Pidonço, fumaça. Aí você se vira, você se encontra um meio aí de fazer efeito de fumaça, tá bom?
2: Tá bom, vamos lá então.
1: Vinhetão, senta o dedo aí.
2: Vai.
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1: Vamos lá então, né?
2: A sexta-feira chegou, e com ela, aquela alegria do corpo já começar a entender que o pau vai comer. Então, venha com a gente, mergulhe nesta emoção. 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Band, bom dia. Essa insanidade está no ar.
1: Tá liberado.
2: Tá liberado, gente.
1: Tá liberado.
2: Se eu fiquei aqui, por que você não fica?
1: Ah, tá, mas Pidoncio, luz.
2: Vai, pisca.
1: Pisca a luz, Pidoncio.
2: Vai. Isso, rápido.
0: Vai queimar.
2: Lasque-se.

0: ouvinte Band FM, mensagens no WhatsApp, você está na balada.
1: Débora, Jardim Ângela.
0: Alô, Débora, Jardim Ângela.
2: Débora, vem com a gente.
0: São Paulo com a gente.
3: Ai, que legal. Passaram manteiga na cabeça do meu dedo.
0: É isso.
3: Mastiga,
0: aí.
3: Mastiga.
0: Aí.
3: Sextou.
0: Sextou. Bora.
4: Vamos. Começar sexta-feira. Aqui é Josué, Montes da Bimbo. Vamos.
0: Vai.
4: Vamos.
0: Fumaça, Pidoncio. Isso, pode ser extintor mesmo. Vai.
5: E aí, tá bom?
0: Pera, não exagera.
5: Tá bom.
0: Não exagera.
5: Vamos lá, gente.
0: Ó, mãozinha pra cima. Você que tá dirigindo, não, hein?
5: Vambora.
6: Deixa acontecer.

0: minhoca. Me dá uma minhoquinha.
1: Você está na balada do Vinheta.
2: Ai, ai, que legal. Passaram KM na rodela do meu olho.
3: KM.
1: Valeu, valeu, valeu, valeu.
4: FM. Ai, que legal. Passaram manteiga na cabeça do meu dedo. Mastiga. Ai, mastiga. Ai, que fofo, meu pai. Bom dia, bom dia, bom dia.
1: Bom dia.
0: Bom dia, bom dia, bom dia. Mastiga, mastiga, mastiga.
1: Oi,
0: mastiguei a carreta de ovo inteirinha agora.
1: Bom dia! Que é isso, cara?
3: Depois você dá uma de galinha e bota esses ovos!
5: Bom dia! Balada do Vinheta!
1: Balada do Vinheta!
5: Kika, Kika, passaram a manter...

0: Vai mais, foi pouco. Peraí, agora não. Isso, vai mais fumaça.
1: Vai.
0: Tá enchendo essa merda de pó.
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1: Tá no fim já, se o bombeiro ficar sabendo.
0: Ai, ai, ai, hein.
1: Ai, ai, ai, hein.
0: Depois você repõe isso aí, hein.
1: Você está na balada da vinheta, bom dia.
3: Mastiga, mastiga, ai, sextou.
0: Ai, que é ai isso, como ela tá sofrida. Quito, quito, quito, a dança do mosquito. Quito, quito, a dança do mosquito. Vai, vai, vai!
1: Já acabou, hein?
0: Pera aí, tá bom, acabou a música! Chega!
1: Acabou!
0: Pera!
1: Saiu só um pó nesse último aqui, hein? Ó, esconde esse extintor aí.
0: Esconde, velho.
1: Pessoal do bombeiro ficar sabendo.
0: Esconde, põe lá atrás, põe lá atrás.
1: Não, põe atrás de você.
0: Lá ele.

0: a alegria que você quer? É a alegria que você precisa?
1: E aí?
0: Tá na rádio certa, né?
2: Tá na Band. 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
0: É isso.
3: Eita, Deus. Se eu vier depois dessa balada aí, vou sair que nem dois Gasparzinhos, hein? Os pidosos aí metendo fumaça de vocês de extintor.
1: Já estamos assim, tudo branquinho.
0: Tudo branquinho.
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0: Edmilson Caipirão, um abraço pra você, meu querido. O quê?
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5: Do mosquito. Quinto.
6: Bom dia, bom dia. Vamos com tudo, sextou, hein?
1: Ó,
5: Vai.
1: Olha.
5: Peraí, tá bom, acabou a música.
1: Olha, no talo.
0: Rádio no talo, é isso aí. Ai, agora parou um pouquinho a alegria aqui. Infelizmente, as notícias pro ouvinte do Band Bom Dia não são tão agradáveis, mas não vamos aqui dourar a pílula, né?
1: Não vamos colocar aqui açúcar e confeiteiro no cocô, não.
0: É, hoje começa aí a campanha dos partidos políticos e a gente vai ter que dar uma pausa aqui no meio do Band Bom Dia a partir de hoje. Mas não sai daí, o Pidoncio tem uma revelação importante pra fazer na volta, hein?
2: Aí vai fazer agora, pô.
0: Não, deixa pra depois. Assim que voltarmos, o Pidoncio tem um negócio pra falar que é sério, que vai chocar você, ouvinte da Band FM. Você não espera. Nossa, o Pidoncio? Daqui a pouco. Você não pode perder.
2: Não, vou falar agora.
0: Não, agora não.
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0: Muito bem, esse foi o momento coito interrompido aqui no Band Bom Dia. Agora vem a revelação. A revelação que você estava esperando. A gente falou, o Pidon vai soltar e vai ser uma bomba, hein?
21: Eu não posso aqui soltar uma bomba sem saber se realmente os ouvintes estão com a gente. Então eu quero que o ouvinte agora mande uma mensagem falando: eu quero essa bomba. Eu não posso. Vai pra uma propaganda. Aonde? Aonde entram os novos humoristas aí? E eu vou ficar aqui falando sozinho?
0: 11999919197. Então tem que falar: eu quero essa bomba. Eu quero essa bomba. Então, gente, mande aqui as mensagens. O ouvinte tá com a gente mesmo. O ouvinte não foi embora.
22: Bom dia, bom dia. Eu quero essa bomba.
0: Muito bem, obrigado. Bom dia. Bom dia, bom dia, bom dia.
23: Eu quero essa bomba.
0: Ok, ok. Bom dia, bom dia. Ela quer essa bomba. Um beijo pra você.
24: Eu não tô me aguentando, Pidoncio. Por favor, solte essa bomba.
0: Aí é uma bomba mesmo, gente. Vai.
24: Eu quero essa Hiroshima Nagasaki aí, por favor, manda.
0: Não é tão forte, gente, pelo amor de Deus.
25: Bom dia, Valinhos quer saber dessa bomba.
0: Ó, Valinho só se fala dessa bomba, Pidoncio, só se fala dessa bomba.
25: Opa, manda essa bomba aí.
0: Manda essa... Opa, manda a bomba aí. Um beijo pra você.
26: Para escutar tem que ser bomba. E o Pidoncio vai soltar uma bomba.
0: Tá bom.
27: Pidoncio, meu orofício tá piscando de curiosidade. Pera, manda lá sua bomba.
0: Tem gente que se passa, né, cara? Ô, obrigado aí, meu querido. Um abraço pra você. Tem bomba aí, tem bomba.
28: Eu quero essa bomba.
0: Obrigado.
25: Bom dia, aquele cara... de Tararé quer saber dessa bomba.
0: Cara, não para de chegar mesmo.
29: Pidoncio, manda essa bomba aí, joga todo o ventilador. Regina Menezes, motorista de transporte coletivo de Cuiabá. Sextou, é nóis.
0: Isso, só mais uma aqui.
24: Ô, Pidoncio, solta essa bomba, Pidoncio. Solta, solta.
30: Pidoncio, você vê que o ouvinte da Band, do Band Bom Dia, de toda a programação, ele realmente é fiel. Nós teremos, a partir de hoje, essas interrupções, esse coito interrompido.
0: Na hora que a gente tá, naquele momento
30: delicioso. Naquele momento gostoso, tem que interromper o coito. E as pessoas continuam com a gente.
0: É.
21: Então, em respeito a essas pessoas... Até porque eu ia soltar a bomba antes do intervalo, mas o Jadeu falou, não aguarda. Então, em respeito a essas pessoas que estão nos ouvindo... Jadeu, vinheta e ouvintes... Eu vou soltar essa bomba agora.
0: Bora lá, gente. Tocar o programa. Depois arruma essa bagunça aí.
21: Agora você arruma essa merda. Já tô aqui, meu amor. Já que tem que ser tudo corrido, comigo vai ser assim. Eu tava ouvindo vocês lá, tá bom?
0: Ocro, obrigado pela audiência, viu? Obrigado.
21: Eu tava ouvindo vocês de verdade. E assim, gosto muito do que vocês fazem. Esse trabalho tão divertido e tão alegre, levando alegria pras pessoas, já que nós estamos passando por um momento tão difícil. Não é no Brasil não só, meu amor, é no mundo. O mundo tá louco, o mundo tá doente.
0: Cada tragédia, você abre o jornal, né, Cro?
21: Gente, que coisa tragédia. Louca. Tragédia do próprio ser humano, tragédias da natureza, igual aconteceu no Nepal. Nossa solidariedade a todas as vítimas. Gente, de verdade, o mundo tá doente. Então vamos nos divertir, vamos tentar nos alegrar com coisas que fazem o bem pra nós. Por exemplo, vocês, meninos, posso falar? Vocês realmente levam alegria pras pessoas.
0: Obrigado.
21: Vocês já estão com um lugarzinho lá, viu?
0: Então, tem um meme aqui na Terra agora, o Cro, que o mundo já acabou faz tempo, a gente ficou. Por isso que a gente é só coisa.
21: É, eu não queria falar isso, mas de verdade.
0: Por isso que calar agora.
21: Por isso que eu falo, se perguntar assim: "Ah, eu não quero ir pro inferno", você não vai, você já tá.
0: Meu amigo.
21: Preste atenção, meu. Ai, não vai ter chamada de vídeo.
0: Meu pai, meu pai vive chamando mensagem de vídeo. Eu não abro.
21: Eu não gosto, gente. Vou mandar mensagem no zap. Pergunta antes se pode. Quer falar, eu falo. Agora vídeo não.
0: Pergunta antes se pode. Sensacional. Muito bem. É, mas você estava dizendo, Cru?
21: Eu estava dizendo isso. Aí ele quer mostrar alguma coisa. Eu vou abrir, mas não.
0: Tá.
21: Vou abrir a chamada de vídeo.
0: Abre aí.
21: Oi, P. Eu não tô te ouvindo. Eu não tô te ouvindo. Alguma coisa você fez. Você colocou no mudo? Só tô te vendo.
0: Às vezes ele tá com a mão no celular, no microfone.
21: Aponta. O que que você... Oi, deixa eu ver. Ai, meu... P, que é isso? Mentira que você fez isso.
0: O quê? O que que fez?
21: Deixa eu ver, vira.
0: O que que foi?
21: Eu não... Ele depilou o bumbum.
0: Peraí.
21: Não, ficou bonito. Depois a gente fala. Um beijo. Ai, meu Deus, ele tá com cada uma.
0: Eu não quero saber das intimidades. O Cro tá aqui, hora do Cro sem frescura. Mande mensagem no WhatsApp 11 99991-9197. E mande sua foto. Sua foto de corpo inteiro pra você ser analisado, analisada pelo Cro. Vai ter crítica? Vai ter. Mas vai ter também dicas. Vai ter também aquela salvação pro seu fim de semana. Pra você que tá indo pra festa, pro casamento, pra um batizado, pra um chá revelação aí. 11 99991-9197. Mande aqui. Enquanto você manda, o Cro tem uma mensagem do coração dele pro seu coração. É hora do microfone da verdade.
21: Meu amor, você vive reclamando da sua vida, não é? Você já olhou pro lado? O que você tá esperando pra mudar? O que você tá esperando pra tomar uma atitude diferente na sua vida? Você sabia que muitas pessoas gostariam de estar no seu lugar? É verdade. Muitas pessoas gostariam de ter o que você tem? É verdade. Agora, não aqui, eu não posso também dizer o seguinte: ai, porque a pessoa que tem tudo não pode estar infeliz. Meu amor, posso falar uma coisa? Uma vez eu ouvi e eu prestei atenção. Vocês já circularam pelos bairros ricos de onde você mora? Na cidade onde você mora, nos condomínios fechados ou nos bairros mesmo? Vocês já viram crianças correndo, jogando bola, empinando pipa, se divertindo, jogando golzinho, caixão, bolinha de gude na rua, nos bairros ricos? Não, meu amor, os muros são altos, os portões fechados, com guaritas, com guardas. Agora você vai, talvez, num bairro mais humilde, as crianças correndo descalças, jogando bola, empinando pipa, se divertindo, meu amor, e não tem tudo que aquelas crianças outras têm. Mas às vezes é o que eu falo, o pouco com Deus é muito e o muito sem Deus é pouco. Então o que você está esperando para mudar, meu amor? Mesmo que você tenha suas coisas, você está triste, eu sei disso. Então mude, meu amor, busque a felicidade no simples. Agora, eu vi uma coisa, eu li uma coisa que de verdade não concordo plenamente. Um rapaz falando que você tem que ter carro velho, casa pequena, é usufruir de coisas baratas para que você não gaste dinheiro. Eu sou totalmente contra. Sabe por quê, meu amor? Se a gente trabalha, a gente tem merecimento. Se a gente trabalha para buscar o bem e o melhor. Agora, não adianta você ter tudo do bem e do melhor se você não está feliz. Então é o que eu falo. Você pode ter o melhor carro, a melhor casa, o melhor tudo. Mas procure sua felicidade no simples também. Às vezes pescar. Às vezes fazer uma coisa diferente. Eu não quero prolongar muito, mas essa mensagem toca no coração, sim. Então, para resumir, procure sua felicidade. Não importa aonde ela esteja.
0: Ah, vai tomar. Espero que essa mensagem tenha encontrado teu coração,
21: é
0: aí,
21: verdade,
0: seu ouvinte,
21: gente,
0: da Band FM. Muito bem, vamos analisar rapidamente, tiro curto aqui. O Cro, quem mandou a primeira foto aqui foi a... Na foto está a Sara Vitória... Não, desculpa, a Sara Vitória é a bebezinha, tá? Na foto. Foi uma foto de uma família. Eu, lamentavelmente, não anotei o nome do... Ô, meu amigo, você que mandou a foto da sua filha, chama Sara Vitória, manda de novo. Eu infelizmente, eu não salvei aqui, cara. Mas vai ser a primeira foto, tá?
21: Se não salvou o quê? Eu não entendi.
0: Eu não salvei o nome da... Ah, achei. O Vanilson Fernandes.
21: O Vanilson Fernandes, gente, ele pousou aqui com uma foto, né? Com a sua esposa, com o sua bebê. É uma menina, né?
0: Isso.
21: É a Sara Vitória. Gente, assim, dessa idade, que não tem nenhum aninho ainda, preste atenção que a criança já tá com sorriso. Família feliz.
0: Uma vibe perceba. Gostosa, né?
21: Não é uma vibe gostosa?
0: É.
21: Olha só, a criança com um sorrisinho de leve,
0: uhum.
21: Sendo brindado com o papai e com a mamãe que ela escolheu.
0: Que coisa linda.
21: Porque, gente, na verdade, não somos nós que escolhemos a criança que escolhe a gente. Então entendam isso, os filhos nos escolhem. Quando ele fala assim, ah, eu não escolhi para vir ao mundo, ele não sabe o que ele tá falando, meu amor. Porque de verdade, ele escolheu sim, e não escolheu para vir ao mundo, mas escolheu os pais que ele deve ter.
0: Ah, que bonito, hein,
21: Coroa? Então cuide dessa criança, de verdade, com amor e carinho. Agora, a única coisa que eu tenho para falar é que ela não olhe para baixo, porque esse tênis da mãe não tá combinando, tá horrível esse tênis.
0: Tá, né, eu acho que ela quis dar uma descoladinha,
21: não,
0: né?
21: Não, não gostei, o vestido verde, o musgo, mas esse tênis não combinou.
0: Aquele tênis All-Star, né?
21: É. Não combinou.
0: Acho que não foi legal, tá? Não, hein?
21: Esse lance de colocar piranha grudada no vestido também não me pega.
0: Não pega também.
21: Tá, porque o que ela fez? Ela colocou a piranha grudada no vestido pra depois prender o cabelo.
0: O Crono tá sendo honesto, viu, gente?
21: É, ele sempre foi, isso aí não adianta.
0: Não adianta.
21: Então... Mas a nota pro casal e pra criança, não tem como não dar 10 pra família.
0: Nota 10 pra família, nota 10, Cro.
21: Eu preferia que ela estivesse descalça.
0: Ia ser uma vibe um pouco mais de praia, né?
21: É, uma coisa mais jogada, uma coisa mais... Mas enfim.
0: Muito bem, olha, te mandei a próxima foto, o próximo ouvinte aí, Cro.
21: Agora sim. Agora começou a falar minha língua. Adoro umbigo.
0: Cara, eu tô realmente tendo dificuldade de gravar o nome do ouvinte aqui.
21: Não tem problema, meu amor, você vai encontrar que eu sei.
0: Muito bem, então manda aí.
21: Vamos lá, ainda se não achou o nome dela, né?
0: Não achei não.
21: Gente, ela tá numa praia com um vestido, olha, me perdoe, um biquíni preto, né? Bem pequenininho, bonito vestido. Mas olha só, gente, é engraçado isso. Tem roupa que você tem que colocar pra combinar com o teu corpo.
0: É a Cássia Marques,
21: deixa eu falar uma coisa pra você. Um corpo bonito, veja que a barriguinha dela tá chapada, né? A cinturinha um pouquinho desenhada. Você pega um pouquinho mais de cintura, mas o mínimo também. Não, eu gostei. É que eu gosto dessa coisa mais curvada aqui na cintura.
0: Sim, sim.
21: Sabe aquela coisa que vira meio anatômica, que você pega, encaixa a mão?
0: Sim, tem.
21: É como se fosse o...
0: O violão, o próprio violão, né?
21: Isso, falou tudo, o próprio violão, ou se não, até o cabo de um revólver, que você encaixa a mão assim tão perfeitamente.
0: Exatamente.
21: E eu gosto dessa coisa de você encaixar a mão, que você puxa. Como? E eu gostei, tá? Gostei sim, um biquíni bonito, que tem, né? Você vê que tem uma fivelinha aqui do lado, que ela pode apertar essa fivela.
0: É isso.
21: Ela encaixa. Atrás eu não vi, não sei como é que tá. Eu, pelo que eu tô entendendo, é bem cavado, tá? Até porque até o pombo que tá lá atrás tá de olho. Cara, tem um pombo mesmo lá, ó lá.
0: Ele tá só bisoiando.
21: Olha a olhadinha do pombo, ó. Ó a cabecinha do pombo, ó. Olha, com um corpo desse, um bumbum desse, qual é o pombo que não faz com a cabeça assim, ó?
0: Nota pra Cássia Cro!
21: Eu vou dar 10 pra ela também. Corpo bonito, a praia tá linda. E eu adoro pombo.
0: É isso aí. Então, tá? Parabéns pra você.
21: Agora, um pombo ou uma pomba? Será que o pombo tá de olho na pomba?
0: Vou dar um beijo aqui pra nosso ouvinte, final do telefone 0956. Ô, meu anjo, ela mandou foto de um prato de macarrão. É foto sua, viu, meu amor? É foto sua, tá bom? Um beijo pra você, tá? Última foto aqui, Cro. Mais um casal.
21: Peraí que eu tô dando zoom no umbigo da Cássia. Para de dar zoom na minha...
0: Vamos lá, Cro. Última foto aí.
21: E outra, isso aí não é umbigo não, viu?
0: Michele e o esposo Leonardo na festa de 15 anos da enteada.
21: Olha só, gente, o casal. Não parece o Rafael que fazia a iluminação do show Vamos Rir?
0: Parece mesmo, não parece é? Mesmo. Ele tá morando na Irlanda agora, né?
21: Tá, o Rafael tá pra lá. Bom, o casal aqui todo de preto. Na verdade, assim, tem coisas que às vezes, gente, é só teoria. O pessoal fala que preto emagrece. Às vezes... Peraí.
0: Nossa, eu vivo baseado nessa teoria, Cro. Você não vai me desmistificar essa teoria agora, que o meu guarda-roupa inteiro é só...

0: Parabéns pro casal, sorriso lindo. Ela tá com um vestido maravilhoso também. É o que eu falo, gente. Às vezes, as pessoas se pegam muito dessas coisas. Ai, porque eu tenho que estar assim, tenho que estar assim. O importante é estar bem. E vocês estão bem. Eu gostei. Devem estar no batizado?
1: É... Festa de 15 anos da enteada.
0: Festa de 15 anos da enteada.
1: Olha que bonito.
0: Bonito, bonito mesmo.
1: Nota pro casal, Cro.
0: E eu vou dar 10 também.
1: Nota 10 pra eles. Parabéns, casal lindo.
0: E o sorriso, gente. Você exatamente. Percebe que eles estão bem e que realmente depois dessa festa transaram.
1: Você sabe, Clô.
0: Forte abraço pra você,
1: tchau, Clô.
0: Tudo de bom.
1: Para de dar zoom no umbigo da Cássia. Ele tá dando zoom no umbigo da Cássia, velho.
0: Para de...
1: Mas é um umbigo bonito mesmo, né?
0: Um umbigo... Olha, cara, certinho.
1: Parabéns, viu, Cássia?
0: E é bonitinho. Olha essa gota escorrendo no umbigo, velho.
1: Exatamente.
0: Olha isso aqui.
1: É isso. Exatamente. Que coisa. Que dia que é hoje, hein?
2: Hoje é sexta-feira.
1: Sextou, sextou, sextou.
2: Chega de canseira.
1: Tudo bem, gente?
0: Sucesso.
1: Vamos sextar aqui no Band Bom Dia. Peça cervejinha hoje, não tem café. Tá, porque sexta-feira, gente.
0: É, sexta, é outra gente, vibe.
1: É outra vibe. 11 99991 9197. Agradecer a todo mundo que brincou aqui do Cro, sem frescura. Obrigado a todo mundo que entra na brincadeira.
0: O próprio ouvinte que entra na brincadeira não tem frescura, né?
1: Exatamente, exatamente. Por isso que é Cro sem frescura.
0: É isso.
1: Gente, peça a cervejinha aí, 11 99991 9197.
3: Cerveja, cerveja, cerveja, cerveja, cerveja, cerveja.
1: Cerveja. Um beijo pra você, Nath. Receba aí a cervejinha.
4: Café, com o café com meus bauru. Bora, Barretão aí, bora, bora aí. Laça moerada, bora, bora aí.
1: Aí, uma cerveja, um Rivotril
0: pra bora. Você,
1: tudo de bom.
5: Uma cerveja pra mim, bom dia, bom dia, bom dia. Tadeu, já deu. Ai. Bom dia, como Vieta.
1: Bom dia.
5: Bom dia, Pidócio.
1: Dia.
5: Manda uma cerveja pro meu cunhado da Regolite aí, Joelson.
1: Valeu,
5: uma
1: meu querido.
5: Uma cerveja sem álcool.
1: Tudo de bom, cervejinha pra você.
6: Bom dia, bom dia, bom dia. Mandar cervejinha pra nós aí, pra rapaziada aqui da Tivas Log. Estão aqui na estrada de Mococa. Vamos que vamos. Sai do meio, cachorro!
1: Alô, Mococa, abraço pra você, meu querido.
0: Sai do meio.
1: Bom fim de semana aí, meu querido, obrigado, hein.
7: Olha, eu acho que não pode misturar cerveja com Rivotril, viu? Vai dar ruim isso aí, hein.
1: É verdade.
7: Vai ficar mais louco ainda. Só cerveja mesmo, pra ele e pra mim também.
1: Como é que a gente vai saber a diferença, né? É. Um abraço pra você. Acabou, gente.
0: Acabou.
1: Não, acabou. Vem aí mais uma edição da Hora do Ronco. Você não sai da Band FM não, porque aqui tem alegria, tá?
0: Aqui tem. Chega, pode correr, mas precisa tanto também, né?
1: Não, é... É o nosso programa maravilhoso aqui. Segue a gente nas redes sociais. Sou o Tadeu no Instagram. Sou o Tadeu no Insta. E...
0: @ Emerson Franco Oficial. @ Emerson Franca Oficial no Instagram.
1: Vem mais uma edição da Hora do Ronco pra animar a sua sexta-feira. É clima de festa e de alegria, meu povo!
0: Vai, vai, vai, vai, vai.
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0: É isso aí, Vitor.

0: 6:01, muito bom dia, Homem Vinheta.
1: Bom dia!
0: Bom dia, Pidoncio!
2: Bom dia, seus lindos!
0: Muito bom dia, senhor Pedro Luiz Ronco!
3: Muito bom dia, Tadeu! 6:01, chegou ela, sexta-feira, 28 de agosto de 2026.
0: Dia do voluntariado, seu Pedro, aquelas pessoas que doam o seu tempo pra ajudar os outros.
3: Que legal!
0: É isso, então, baseado pra celebrar o dia do voluntariado, a Hora do Ronco hoje pergunta, o que que você faria até de graça, hein? Conta pra gente aqui. Tem alguma coisa que você possa, se me chamar, eu faço até de graça, viu?
2: Testemunhal, você faz, né?
0: Peraí, pô. Adoro que uso personagem pra desabafar. Ô, seu Pedro, então hoje, a pergunta é essa, o que você faria até de graça?
3: Para imperador, vote em Pedro Luiz. Nenhum governante faz o que eu já fiz.
0: Muito bem, só serei imperador de graça, é isso, Pedro?
4: Muito bem.
3: Quero salário.

0: Band FM Simone Mendes, direitos iguais, aqui na Hora do Ronco. Que no dia do voluntariado, pergunta, tem alguma coisa que você toparia fazer até de graça?
1: Até de graça, meu. Só eu faço.
0: Os maiores absurdos possíveis aqui. É. Quanto pior, melhor a resposta.
1: Antigamente a gente falava assim, eu só não tomo injeção na testa, né? Ou de graça tem injeção na testa. Hoje tem o Botox.
0: Tá vendo só? 11999919197. Palavra-chave qualquer, Pidoncio.
1: A palavra-chave, já que vocês estão falando negócio de graça, essas coisas, palito.
0: Palito.
1: Pô, tudo a ver.
0: Tudo a ver, manda palito pra gente.
1: Caraca,
0: palito. Véio. E vem contar pro Ronco uma coisa que você faria até de graça.
1: De graça.
0: 11999919197. Enquanto você manda palito, a gente gira aqui a roleta, hein?
1: Ai.
2: Baiano. Barata. Joãozinho.
3: Aeromoça.
4: Esse aqui já deu.
0: A memória RAM.
3: Mineiro, mendigo, namorado, padre, papagaio.
0: A memória RAM aí dentro.
2: Português.
0: Tem uma RAM aqui dentro?
1: Sai, vale ouro hoje em dia, viu?
2: Empresa.
0: Empresa. Para de mexer na minha sacola, Pidoncio. Você entende de computador?
1: Um pouquinho.
0: Então pega aí.
1: Nossa,
0: que
1: gente.
0: O que foi?
1: O que aconteceu?
0: É o quê?
1: É o memória quê? RAM mesmo. Não, ele ia mentir pra você.
0: Vai,
1: qual que é? Já deu na empresa. O cara chegou, né? Foi ser entrevistado. Aí o chefe lá falou, e aí, você pensa no quê? Ele falou, eu quero nesse emprego, eu quero 3 carros, uma mansão, tá? É, um salário de 50 mil. Aí o chefe olhou pra ele e falou, não, você, que imagina. Aqui você vai ter 5 carros, 2 mansões, 7 empregadas e também funcionárias lindas. Aí o cara olhou pra ele, que pediu tudo, falou, ah, você tá brincando? Ele falou, não, você começou.
0: Você vem com piada aí.
1: Você vem com piada. Também.

0: Band FM Leonardo, zoar e beber aqui na Hora do Ronco. 6h10 agora, seu Pedro. Hoje é dia do voluntariado e a gente tá perguntando o que você faria até de graça.
1: De graça, não cobraria nada, não é verdade?
0: É isso.
1: Alô?
2: Alô?
1: Bom dia.
2: Bom dia, seu Ronco, tudo bom?
1: Bom, quem é?
2: Meu nome é Gilmar.
1: Gilmar, muito bem. Já pensou em responder pra gente aí o que, que você faria até de graça, Gilmar?
2: Ô, Ronco, eu me meti numa confusão tão grande. Eu tinha um amigo tatuador e nós era todo moleque na época, né?
1: Sim.
2: Aí começou aquela história, não, que você vai fazer uma tatuagem, que você é negão, o negão fica na hora de tatuagem. Sim. Aí eu peguei e falei assim, não, não quero, não, na minha religião e tal, não. E de boa. Aí nisso aí, eles começaram a me zoar falando que eu não tinha coragem. Aí eu falei que falaria sim se fosse de graça. Tá. E eles olharam pra mim e falaram assim, ah, se for de graça, faz a cabeça. Aí, na época, aquele filme do Blade, Trinity, estava na moda, né? Falei, então vamos fazer a tatuagem do Blade. E tá aqui, eu tenho 25 anos com a tatuagem na cabeça.
1: Você tá na tatuagem cabeça?
3: E desenharam o quê?
2: A tatuagem completa do Blade, Vinheta. Bom dia, Vinheta, bom dia, Tadeu, bom dia, Ronco.
0: O que é o desenho do Blade, assim, pra quem não lembra do filme?
1: Na cabeça, esse é um chifre.
3: Pô, agora fiquei curioso, vou atrás.
0: Dá uma olhadinha.

0: Band FM, Michel Teló. Clima de sexta-feira aqui da Band FM. Que tiver que virar, não tem nada a ver. Aqui na Hora do Ronco, 6h15, o que tem tudo a ver é o ouvinte falar com a gente, né, Ronco?
1: É, hoje é dia do voluntário, queremos saber o que você faria até de graça. Band FM, Hora do Ronco.
0: Palavrinha chave qual que é, Pedoncio?
2: É palito, Jadil.
1: Tá. Mamãe, eu vou dar um guito. Não dá um guito que eu te compro um piuíto.
0: Tô sem tempo, seu Pedro.
1: Não. Mamãe, é em cima de um palito.
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0: tarde do seu jeito, 6h24 agora, seu Pedro.
1: Sim.
0: E hoje a gente tá fazendo coisas de graça.
1: É, né? Dia do voluntário, não é?
0: Uhum.
1: Alô?
2: Alô?
1: Bom dia.
2: Bom dia.
1: Qual é seu nome?
2: Vander.
1: Vander, muito bem. Conta aí pra gente, Vander, o que você faria até de graça?
2: É, primeiramente, bom dia, Bronco.
0: Bronco é.
2: Alcruda! Já começou bem o dia.
1: Começou.
2: Bom dia, seu Pedro. Fim. Bom dia, Vinheta.
0: Bom dia,
2: bom dia a todos aí.
3: Bom dia a todos aí.
2: Então, o que eu faria de graça é ser deguster da Ambev e deguster da Swift.
0: Uau.
2: E a churrasqueira todo dia, de graça.
0: Caraca, provar olha, a qualidade dos
4: cerveja
0: alimentos.
4: Cerveja e linguiça todo dia.
0: Que delícia, hein?
2: Credo.
0: Que delícia.
1: E você chegado numa cervejinha?
2: Ah, filhão. Quem não gosta,
0: ah,
2: né?
0: Ah, filhão.
1: Você chegado numa carninha?
2: Uma carninha. Mal passada. Cê é doido.
0: Nossa senhora, aguenta.
1: Que tipo de carninha mal passada você gosta?
2: Ah, um contra.
0: Tá.
1: E alguma fraldinha?
0: Não, com contra filé.
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0: É contra
1: filé. Ah, tá.
0: Então. Meu Deus.

0: Band FM, Luan Santana com Rick Martin. Estranho aqui na Hora do Ronco. 6h29 agora, dia do voluntário. Conte pra gente uma coisa que você faria até de graça, tá? 11 9 9991 9197.
1: Bom dia, Luiz, aqui de Tubarão, Santa Catarina. O que eu faria de graça? Gravava um filme adulto com a Paola Oliveira, sem cobrar um real. Nem um centavo eu cobraria.
0: Caramba, hein?
2: Seria caro demais, velho.
3: Eu acho que ela pagaria pra não fazer com ele.
2: Também, né? Acho, e muito, hein?

0: assim.
1: Band FM, César Menor e Fabiano.
2: Menote, Pidoncio. Não aprendi a dizer adeus aqui na Hora do Ronco. 6h32.
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1: Começa o Aqui a Bola, o Mundo Cão na Carrocinha da Vida. Uma professora do estado da Geórgia, nos Estados Unidos, viralizou ao compartilhar sua mais nova criação, o cantinho do Pum, na sala de aula.
2: Segundo Candy Browning, a ideia veio a partir de um problema frequente de gases que seus alunos tinham. Assim, os alunos conseguem se aliviar em uma área específica da sala sem precisar sair dela.
1: No cantinho do Pum foi montado em uma parte estratégica da sala de aula e é equipado com aromatizadores de ar e identificado como uma placa bem-humorada que avisa aos demais alunos sobre a área de ventos fortes.
2: Além disso, ela garante que o fato de ter um espaço assim dentro da sala ajuda a promover um ambiente mais maduro e focado no ensino.
1: Opa, agora vamos ouvir os comentários de Pedro Luiz Ronco.
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3: Caramba!
2: Então o limite é três, né?
4: É.

0: Tarde FM, Ana Castela. Nosso quadro aqui na Hora do Ronco, 6h36, seu Pedro. E hoje, nossa pergunta no dia do voluntário, qual que é, hein?
1: O que você faria até de graça? Não cobraria um tostão. Band FM, Hora do Ronco.
0: Então, senhor, palavra chave, qual que é?
2: Palito.
0: Palito. Manda palito pra gente aí, manda. 11999919197. Vem falar ao vivo na Hora do Ronco. Já, já, na Band FM, tem Tiaguinho.

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7: FM é a sua rádio do seu jeito, é a hora do Ronco Seu Pedro, tem ouvinte na linha, hein?
8: Vamos a mais um voluntário?
7: Let's go!
8: Alô!
9: Alô, bom dia!
8: Bom dia! Quem está
9: bom
8: falando?
9: Bom dia, Ronco!
8: Bom dia!
7: Bom dia!
10: Bom dia!
9: Bom dia, Pidoncio!
11: Bom dia!
9: Bom dia, Tadeu!
7: Bom dia!
9: Bom dia, Vita!
10: Ô, querido, bom dia!
8: Qual é seu nome?
9: É o Vasco da Gama.
7: É o Vasco,
8: seu Pedro. Todo de coração. A cruz de malta é o meu peidão.
11: Peidão?
9: Peidão, não.
8: O que você faria até de graça?
9: Eu faria a mesma coisa que o Pidoncio faz aí.
8: Nada?
9: Trabalhar com vocês de graça. Não tem fazendo nada.
11: Acertou. Não tem crachá, nem nada.
7: É isso aí, o Pidão é voluntário.
9: Só um pãozinho de queijo só.
8: Sim.
9: Tava ótimo.
8: E você trabalharia de graça aqui na Band FM?
9: Isso,
7: dá. Não dá ideia.
9: Só no horário do Ronco também, né?
8: Não é do Ronco.
9: É, o dia todo não, né?
8: Não. 3 horas por dia tava bom pra trabalhar de graça?
9: Tá ótimo. 3 horas tá ótimo.
8: Você não sabe
9: tem
8: quanto.
9: Tem remuneração, tem nada.
8: Você não sabe quanto cansa.
7: A hora é, são 3 horas, mas são 3 horas intensas, seu Pedro.
8: Oh. Ah, ufa.
12: Chega ali nós.

0: É, dentro do Moro, eu tô falando, tá? Porque na concorrência de inglês, graças a Deus, não tem.
1: Não tem, não tem. Não tem escola de idioma que supere essa aula. Mas se essa escola quiser anunciar aqui, fica à vontade.
0: Você entendeu como a gente é democrático?
1: Democrático.
0: Isso é que você falou.
1: Vamos lá, ô professor.
0: Deus do céu.
1: A aluna Amanda.
0: Eu acho que eu vou me candidatar. Não,
1: não. Não faz isso. Não se mete aqui. Nessas coisas, não.
0: Se mete nisso.
1: Não se mete nisso, não, que vai queimar teu filme.
0: Até porque o pessoal gosta de você.
1: É, exatamente. É, Amanda.
0: E Mindy.
1: E Mindy quer saber qual é o significado de tattoo.
0: Oh, meu Deus do céu, vou te falar uma coisa. Você mora em apartamento, né, Jareu?
1: Moro em apartamento.
0: Então você não vai ter esse problema.
1: Que problema?
0: Ontem no meu quintal um buraco de tatu.
1: Ah, vai tomar banho. Vai se... Ô, professor, tatu!
0: Você já viu? Eles cavam um buraco,
1: professor,
0: meu. Rapidinho.
1: Tatu é de tatuagem, querido. Esse tatu que você tá falando é armadillo em inglês.
0: Não gosto. Armar armadilha pra tatu, eu acho.
2: Não, é a hora do ronco.
0: Nossa, ele vai.
1: Não tem nada.
0: Ronco.

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1: Band FM Diego e Vitor Hugo, Moça Pra Casar aqui na Hora do Ronco.
2: Deixa eu mandar um beijinho pro Gael, que tá ouvindo a gente, junto com a linda da Natália.
3: A prima Ná.
2: Um beijo, Gael, diz que adora a gente.
1: Obrigado,
2: Gael.
1: Pela audiência, hein, Gael. Tamo junto.
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1: zap do voluntário, conta aí o que você faria até de graça.
5: Bom dia, Band. Amém. Olha, meninos, eu sou professora, tenho 23 anos de carreira, mas eu viraria cuidadora de idoso de graça, só pra cuidar do Ronquinho. Nossa, eu ia amar.
3: Vixe, amar. De velho, hein?
1: Só pra cuidar do senhor, seu Pedro.
3: Só pra cuidar de você, Deus.
6: Ela me chamou de velho.
1: Imagina!
2: Não.
6: Ela me chamou de idoso.
1: Não. Nunca.
6: Aceito.

0: FM, Thiaguinho, falta você aqui na Hora do Ronco. 6:40 agora, gente, não vamos dourar a pílula não, não tá? Não. É, de 4 em 4 anos eles voltam pra nos assombrar. É. Vem aí o horário político obrigatório no FM, tá? Na internet a Hora do Ronco continua. Você continua acompanhando a gente aqui, tá? Fica ouvindo a gente. Na volta tem o ouvinte conversando com o Ronco sobre o tema que é...
1: Voluntário? Você faria até de graça?
0: Boa. É isso aí, seu Pedro. Manda mensagem no 11 99991 9197. Palavra-chave qual que é, Pidoncio?
2: Vai ter balada também, viu? Vocês não vão escapar, não.
0: Eu ia chegar lá. Palavra-chave qual que é,
3: Pidoncio? Palito, já deu.
0: Palito. Além do ouvinte, tem balada do Vinheta também.
2: Isso, depois do coito interrompido.
1: O que que vem agora?
0: Agora vem o horário político obrigatório,
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3: É, e aí, mais um programa de humor, gente.
0: Vamos lá, gente. Daqui a pouco tem essa música inteirinha aqui, ó.
4: Mexido.
0: Panda, eu te seguro.

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14: Muito obrigado, graças a Deus.
15: 7:25 agora, gente. Excelente manhã de sexta-feira pra você. Vambora, hein? Tem alguém aí?
14: E aí?
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15: Vambora que tem mais a Hora do Ronco aqui na Band FM.
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15: É isso, Pidão. Seu Pedro Luiz Ronco, gente, tava aqui fazendo polichinelo, malhando.
14: Olha, não perde tempo, hein?
15: Otimizou o tempo, né?
14: Tá é certo isso. Ele.
15: Muito bem, seu Pedro Luiz Ronco. É, seu Pedro, hoje nossa pergunta qual que é?
17: Hoje é dia do voluntariado?
15: É isso.
17: O que que você faria até de graça?
15: É isso. Tem ouvinte na linha, Ronco.
17: Alô?
18: Alô, bom dia.
17: Bom dia. Quem é você?
18: Eu sou a Júlia de Barueri.
17: Muito bem. Já pensou na resposta aí, Júlia, o que faria de graça?
18: Com certeza, Ronquinho. Essa resposta é pra você. Eu trabalharia no seu lugar, Ronquinho. É serviço de preguiçoso.
14: Que isso? Nossa, falou que não faz nada. Ai!
18: Olha, trabalha 3 horinhas por dia. Férias 3 vezes ao ano. Trabalha comendo e bebendo. Trabalha sentado. Então, com certeza, Ronquinho, eu trabalharia no seu lugar de graça.
14: É.
17: Nossa, valeu pelo ditado.
15: Que ditado, seu Pedro?
17: A inveja é uma merda.
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15: Fala assim.

0: te seguro.
1: Band FM Panda, eu te seguro aqui na Hora do Ronco. 7h29 agora, muita gente perguntando, Vinheta.
2: Oi, querido.
1: Mas e a balada? Porque eu sintonizei na hora da balada, não tinha balada. E a balada do Vinheta, como é que faz?
2: Você não viu preparando tudo ali?
1: Pelo amor de Deus, Vinheta. É.

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1: Deixa eu mandar um beijo pra ela, que é sempre ouvinte nossa, Lady Lu, que é a cantora desta abertura aí, lindo, tesão, bonito e gostosão.
0: Maravilhosa.
1: Grande Lady Lu.
0: Foi feita pro senhor essa música, seu Pedro?
2: É.
0: Muito bem. Que bacana, hein?
1: Bom dia, meninos, vão entrar.
0: Bom dia.
1: Fala, Pablo.
3: É.
1: Não. Ei, Ramon, pode voltar. Camiseta de político aqui, não. Pode voltar.
0: Tá proibido.
1: Pode voltar.
0: O Ronco olhando pra porta foi o melhor.
1: Ah, peraí, velho. Pode voltar, gente.
0: Ô, Vinheta.
1: Oi, querido.
0: Vamos lá, vamos botar pra aturar, então?
1: Vamos, não vamos perder tempo, não, porque aqui a gente vai botar pra aturar e queremos você aturando com a gente. Vamos ouvir o ouvinte estar junto com a gente, Tadeu?
0: Isso, manda, eu tô na balada. 11999919197, Vinhetão, senta o dedo.
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1: Chegou a sexta-feira e com ela a emoção de estarmos juntos em mais um dia. Por favor, aumente o volume do seu rádio. Põe no talo lá ele. Coloca no talo.
0: Eu quero ir pra loucura.
1: Eu quero ouvir o grave bater sem medo.
0: Vai bater.
1: Vamos rachar esse alto-falante?
0: Vai bater forte.
1: Então aumente o volume e nós queremos ouvir você ouvindo a balada.
0: Vamos lá?
1: Porque o pau vai comer.
0: Ai, gostoso.
1: Comer. Bora,
0: vamos,
1: gente.
0: Lá. Vamos pra porrada agora?
1: Vamos.
0: Hein?
1: Cara, que é isso, velho?
0: Vai subir.
1: Olha meus pelos arrepiados.
0: Eu também.
1: Você tá vendo meus pelos?
0: Tô vendo seus pelinhos. Vambora, gente.
1: 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A hora do ronco.

0: mastiga, abriu, fechou, abriu, fechou, contraiu e relaxou, contraiu e relaxou. É no pique, é na balada. E aí, já mandou o seu áudio pra nós? Quer se ouvir no ar? O Tadeu vai botar o dedo.
1: Bote o seu também aqui.
2: Júnior de Vitória da Conquista, eu estou na balada.
0: Aí! Fala, meu querido, fala, Vitória meu da Conquista.
3: Bom dia. Bom dia, meninos. Mastiga, mastiga, mastiga.
0: Isso.
3: A Beth aqui do São Roque.
0: Roque, oi, Roque.
4: Passaram manteiga na cabeça do meu dedo. Mastiga, mastiga, mastiga. Tá na balada.
1: É isso.
0: É isso que a gente quer. Põe mais.
1: Beijo, beijo, beijo.
0: Põe mais que a gente gosta.
5: Beatriz aqui de Alvarinho Machado, na balada do Vinheta.
0: Bandi.
5: Mastiga, mastiga.
0: Ai, que gostoso.
6: Do meu dedo, mastiga, mastiga, mastiga, mastiga. Ai, delícia. Passaram manteiga na cabeça do meu dedo. Deise, Zona Norte de São Paulo. Tô ligadinha.
1: Vambora, Deise, vambora.
0: A Deise tá junto com a gente.
7: Ai, passaram manteiga no meu câmbio. Ai, Bandi, Fabiano Narciso.
0: O ouvinte não nos abandona, sempre junto com a gente na balada do Vinheta. Caraca, bicho, isso daqui é pra deixar o cara louco, hein?
1: O Vinheta botou pra atorar mesmo, cara.
0: Não dá uma coceirinha no coques.
1: Tá proibido ser triste, hein? Hoje é só alegria, testa o grave do carro agora.
0: Agora, aumenta. Abre o vidro do seu carro.

0: cafezinho. Ai, ai, eu quero um cafezinho.
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0: Gisele de Jales, tá na balada do Vinheta, G.
1: E você, eu quero te ouvir.
2: Ai, que legal. Passaram manteiga na cabeça do meu dedo. Mastiga, mãe. Mastiga, mastiga. Contraiu e relaxou.
0: Olá.
2: Contraiu e relaxou.
0: Ai, tá pronta, hein, filha?
2: Tá pronta. Na balada.
1: Yeah. Já tá pronta pro final de semana.
3: Eu tô na balada.
0: Olha.
3: Eu tô na balada da Band, hein?
0: Dora.
3: Beijo, é a Dai, Sandré.
0: Um beijo. Aí, Dai, sua linda.
4: Todo mundo com a gente.
0: Ai, que gostoso, cara.
4: Ah,
0: não tira não!
4: Vou ter que tirar.
0: Não tira não!
4: Vou ter que tirar.
0: Não tira!
4: Vou ter que tirar.
0: Não tira, cachorro! Olha pra você não tirar!
1: Ronco!
0: Ai, meu Deus! Olha pra você não tirar!

0: Band FM, Zezé de Camargo e Luciano, antes de voltar pra casa, aqui na Hora do Ronco, 7h39 agora, gente, bom dia!
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0: Hoje é dia do voluntário, né, Ronco?
2: Isso.
0: Perguntamos o quê?
2: Ah, o que você faria até de graça.
0: É isso aí, conta aqui no WhatsApp 11 999919197.
3: Bom dia, seu Pedro, bom dia, Tadeu. Bom dia, minha vinheta.
0: Oi.
3: O que eu faria até de graça?
0: O quê?
3: É assistir horário político pra não perder a Hora do Ronco. E ó, ter que ficar ouvindo esse trem pra esperar vocês voltar. Isso é gostar demais do programa. Oh. Eu sou voluntário do programa de vocês.
0: E a gente só tem gratidão com quem ficou 25 minutos.
4: Obrigado.
2: Só... Ah, é verdade. É bom saber quem dá mais irritada, das 7 às 7h25 ou o resto do programa?
5: É, fala galera da Band, fala Ronco, beleza?
2: Beleza.
5: Bom dia. Mano, o que eu faria de graça, sem pensar duas vezes, é ir ver nosso Coringão, né? Ver nosso Timão jogar. Passa a raiva, passa. Nós sofre, mas nós ama ele.
0: Aí, ó.
5: Abraço, tamo junto. Ó, e lembrando, Vinheta,
0: oi.
5: Palmeiras não tem Mundial.
2: Ah, não fala
4: tamo junto. Olha a tabela.
0: O Vinheta é São Paulino.
4: Eu sou São Paulino, vem me provocar.
0: Ah, fala de canal.
2: Mas que não tem, não tem.
4: Mas olha a tabela.
3: Bom dia,
2: a tabela não tem, continua sem ser.
4: Pera aí, gente.
0: A gente pode ouvir o ouvinte?
2: Pode.
0: Obrigado.
3: Fala, rapaziada. Bom dia, beleza? O que eu faria até de graça é ir aí assumir o lugar do Ronco pra ficar zoando os ouvintes.
4: Meu Deus,
3: principalmente olha, aqueles que só falam asneira. Tamo junto. Bom final de semana pra vocês e pra todos os ouvintes.
2: Ó. Oh. Não, tem ouvinte que consegue ser mais sacana que a gente.
0: Acabou vaga, né, Ronco? Não tem mais vaga pra
2: trabalhar. Não, não, não. Encerradas as inscrições.
4: Vai que o cara consegue.

0: Band FM, Gustavo Lima. Fala alojada aqui na Hora do Ronco, 7h44 agora, seu Pedro. Hoje, dia do voluntário,
1: hein? Ah, você faria até de graça. Por exemplo, Tadeu vai fazer de graça, vai ficar até meio-dia.
0: Atenção, o médico de Pedro Luiz Ronco, ele tá querendo pegar pão de queijo.
1: É um só!
0: Ele tá querendo comer pão de queijo.
2: Outro dia aqui, tá falando que tava, a coisa tava feia.
0: Médico proibiu Pedro Luiz Ronco de comer pão de queijo por conta da diabetes.
2: E não é pelo que tá no celular, não. É outra coisa, viu?
0: Né?
2: Tá em 9 lá.
1: É? Siri, eu ainda tô vivo?
0: Tá. Toca a palavra-chave, Vidôncio.
2: Peraí, eu tô comendo. Fala você.
0: A gente tá no meio do programa, mas que falta de educação é essa?
2: Fala você, eu tô comendo, tô com a boca cheia.
0: A palavra-chave é palito, manda aí, gente. 11 99991.
2: Eu tava comendo, era pra perguntar, meu.
0: 9197, palito, manda aí, vem participar dessa zona.
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1: 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Esta é a Hora do Ronco, 7h53. Agora, seu Pedro, tem ouvinte na linha.
2: Alô?
3: Alô? Alô?
2: Bom dia!
3: Bom dia!
2: Quem está falando?
3: É a Jaqueline.
2: Muito bem, Jaqueline. Hoje você vai ter que trabalhar de graça. Não vai cobrar nada. O que, que você faria?
3: Bom, eu amo copiar.
1: Né? Alô? Você tá no Viva Voz, meu anjo? Flor da minha
3: não.
1: Vida. Não?
3: Não.
1: Bom, pode contar a sua resposta.
3: Bom, eu adoro cozinhar.
2: Sei.
3: Então eu faria isso de graça.
1: Ah, você gosta tanto de cozinhar que faria até de graça.
3: Isso.
1: Olha aí, Ron.
2: Olha, qual a sua especialidade?
3: Eu tô especialista em massa.
1: É massa, é isso? Massa, Ronco, especialista.
4: Não, é Band.
1: Não, macarrão, ah, lasanha.
2: Tá. Me fala um tipo de massa que você é craque.
3: É. Lasanha, macarrão, cabelo.
2: Cabelo? Eu não quero cabelo.
1: Não, caseiro, Ronco. Ah, a ligação tá ruim.
4: Tá horrível.

0: Esse é o clima da sexta-feira na Band FM com Mari Fernandes, o telefone sem fio.
1: Vamos lá, nome de filme, já deu. Vou fazer agora, já porque você tá com pressa.
0: Então, quando eu falo assim, vamos fazer rapidinho, eu não tô falando pra atropelar tudo.
2: Também não é pra você sair agora com um cavalo desempestado.
0: Apresenta, faz
2: cavalo não, um burro.
0: Não xinga ele.
1: Não, me defende aí, Jair.
0: Não vai xingar o burro, não.
2: Eu tô falando só pra encher o saco, vai, desculpa.
0: Podemos começar? Vamos com calma, tá bom?
1: Olha o tempo que a gente já perdeu.
3: Adulto, baiano, barata, Joãozinho.
2: Me dá um abraço.
4: Peraí. Namorado, padre, papagaio, pastor, português.
1: Eu tô concentrado.
3: Religião, profissão.
1: Dá um beijo.
0: Peraí, pô. Fala!
2: Nome de filme.
0: Nome de filme, vamos lá.
1: Ô, já deu. O cara foi no cinema, só que ele teve uma dor de rabiga. Teve uma dor de rabiga. Aí ele foi no cinema, ele lá quietinho. Foi pro banheiro. Chegou no banheiro, sentadinho, quietinho. Ele começou a ver o pessoal passando na rua. Pelo banheiro, tinha um vitrozinho.
0: Olha.
1: Nome do filme.
0: Meu amigo.
2: Caraca, velho.
0: Que trama complicada que tem
2: dor
0: esse filme.
2: Dor de barriga, ele vai pro
0: dor
2: banheiro.
0: De barriga.
2: Vendo o pessoal lá fora.
0: Não faço a menor ideia.
1: Vida privada.
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0: na mão. Band FM, Leandro e Leonardo Cerveja, sexta-feira aqui na Band FM, aprecie com moderação, hein? 8 e 2 agora.
1: Bom dia, menino.
2: Yeah.
1: Olha, o que eu faria até de graça. Eu aprendi que um boquete e um copo d'água não se nega a ninguém. Então...
2: Pera aí!
1: Isso eu faria de graça.
3: Pera aí, Jair, você tá assustado por quê? É um basquete. Jogar basquete.
2: Cinta de três.
3: É, e um copo d'água não se nega pra ninguém.
0: Olha a Lady Murphy lá.
2: Incestou.
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3: Passa o contato dela pra mim que eu quero jogar basquete com ela.

0: Ainda bem que eu não sou de ligar.
1: Band FM, Turma do Pagode, Menos é Mais, Investigador. Um monte de gente aqui pedindo contato da menina que joga basquete. Um abraço aí, obrigado.
2: Ela deve ser aquilo, como é que é quando a gente tem um dente que mexe?
1: Pivô.
2: Isso. Pivô.
1: Um beijo pra Daniele Santos. Ela é de Santana, Zona Norte de São Paulo. Diz que o melhor é começar o dia ouvindo a Band FM e a Hora do Ronco. Um beijo,
0: Daniele. Muito obrigado.
1: Seu Pedro, a pergunta hoje qual
0: que
1: é, hein?
0: No dia do voluntário, o que você faria até de graça? Conta aí até as 9, Band FM, Hora do Ronco.
1: A palavra-chave qual que é, hein?
2: Sou eu? Não, hoje é a vinheta.
1: É palito. Palito. Manda palito e conta o que você que faria até de graça. 11 9.
0: Sorvete de palito,
1: 9, 9, 9, 9, 9, 9, 9, 9, 9.
2: Ah, não, ontem você ganhou no barulho.
1: Daqui a pouco você vai ouvir Henrique Juliano.
3: Fácil é pra ele ser feliz com a noite.
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30: Sua rádio do seu jeito, dia do voluntário hoje, e a gente pergunta: o que você faria até de graça?
0: Até de graça.
30: É isso, Pedro.
0: Alô?
31: Alô?
0: Bom dia.
31: Bom dia.
0: Quem é?
31: Rosângela Hoffmann de Osasco.
0: Rosângela de Osasco. Responda pra gente o que você faria até de graça, Rosângela.
31: Bom, eu acho que eu me atreveria a dançar, né? A dança do ventre, que faz 13 anos que eu não faço. Depois eu cantaria ópera. E para completar, como uma amiguinha falou, daria um copo de água de graça.
1: É isso, gente. É isso aí.
2: Vem dançar para mim.
1: Voluntariado, gente.
2: Que legal.
31: Vou na hora.
3: Ô, Rosângela.
31: Oi.
3: Eu quero ouvir sua voz cantando ópera, por favor.
31: Mas aí você teria que me dar um microfone, Ronco.
2: Eu já prefiro a basquete.
1: Você tem um microfone, seu Pedro?
2: Tem um microfone.
3: Tá meio caído, mas...
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2: É pra ópera, pede-se um microfone um pouco maior.
3: Fígaro,

0: hoje é feminino, Juliano.
1: Tem que rir pra não chorar, né, Jadil?
0: Amor dos outros aqui na Hora do Gol. 8h18. Homem vinheta, que momento é esse?
2: Segunda aula do inglês pra vocês.
0: Com o professor Pidoncio Pidunga da Silva. Vambora. Vamos lá.
1: Fala, Renan. Abraço pra você.
0: Tá, esse aí precisa estudar, viu?
2: Esse
0: aí
2: precisa estudar,
0: esse,
2: cara.
0: Esse é um que fugiu da escola. Isso,
2: fugiu da escola.
0: O pai, qual é que é o nome do teu pai? Ronaldo. Seu Ronaldo, um abraço, seu Ronaldo.
2: Ô, pai, seu Ronaldo.
0: Pai do Renan, um abraço. Pra ele.
2: A gente escolhe, né, seu Ronaldo? Só é aquele esperma com defeito.
1: Vamos lá pra aula, Jadil.
0: É, vamos lá, eu tô meio desnorteado aqui. Vamos lá, o nome do aluno é Wesley. Wesley.
1: Como é que é o nome do aluno?
0: Wesley.
1: Vai ficar Weasley.
0: Weasley. Ele quer saber, professor, não caçou e do Weasley.
1: Não,
0: ele acabou de entrar na aula, ele não
1: jeito
0: sabe
1: nenhum
0: o significado de cat.
1: Ah, não, peraí, sério que ele perguntou?
0: Não, é.
1: Não, você não pode caçoar, porque de repente acabou de entrar na aula e tal.
0: É.
1: Não sabe, eu não sei nada também, Pedoso. Aí, repete.
0: É, cat.
1: Tá. É. Ô, o Thiago, você sabe que é meu amigo, né?
0: O Thiago?
1: É, o Thiago é meu amigo.
0: Aliás, eu tô começando a desconfiar dessa amizade, é que você só fala nele.
1: Não, é que ele é, meu, ele é super profissional, já deu. E ele trabalha junto com a gente também. É... Oi, Camila, um beijo pra você, linda. Ela tá na aula também. Aí, eu tava ontem, sabe aquelas bolachinhas que vem com recheio de chocolate?
0: Sei.
1: E eu, a educação... E o Thiago passou perto de mim. Eu olhei pra ele e falei, Cat...
2: Ah, você ofereceu a bolacha. Cat!
0: É.
1: Cat!
0: Só funciona pra Thiago, Timóteo e... Tibúrcio.
1: Teodoro.
0: E Teodoro também. O professor Cat, qualquer animal, qualquer burro, qualquer ignorante sabe. O Ronco, por exemplo, você sabe, né, Ronco?
1: O
0: Cat, o que é Cat em inglês, seu Pedro?
3: Eu sou burro.
0: Não. Cat é gato em inglês. Faça mil favor.
2: E se colocar a bola na frente?
0: Vamos lá, gente.

0: Todo mundo agora, mãozinha pra cima.
1: Aí, Rihanna.
0: Obrigado, você que veio no nosso show. Obrigado, de verdade, pelo carinho. Vamos continuar junto com vocês. Obrigado, prefeito.
1: Ela é demais aqui na hora do ronco.
0: Obrigado!
1: 8h24, o ronco.
2: Ah, hoje é dia 28 de agosto?
1: Yes!
3: Yes, sir.
2: O aniversário de um grande amigo, mais que um amigo, verdadeiro irmão, Luiz Antônio Giordano. Estamos ficando velho, hein, Luiz? Mas tudo bem, estamos com saúde, não é verdade? Luiz Antônio foi meu padrinho de casamento. Ele até me perguntou, você tem certeza? Eu falei, mais ou menos. Ele falou, então casa. E aí, foi meu padrinho em casamento, me deu um faqueiro de prata de lei, 150 peças.
1: Que bonito.
2: É, o único problema é que não consigo mais, é muito pesado, não consigo levantar o garfo, mas... mas tudo bem. Luiz, muita saúde, tudo de bom para você, para sua família. O Luiz só tem um problema, anda triste ultimamente.
1: Por quê?
2: Eu não sei como posso ajudá-lo.
1: Mas por quê?
2: Ele é santista.
1: Meu Jesus amado.
2: Um abraço, Luiz.
1: A hora.
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0: FM, Guilherme Benuto, Panda, novidade, hein? Eu duvido aqui na hora do ronco. 8h28.
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2: Bom dia, Babi!
3: Cadê o bom dia? Sextou e eu tô aqui com as primeiras informações. O desemprego caiu para 5,3% no trimestre encerrado em julho, segundo dados divulgados pelo IBGE. Essa é a menor taxa para um trimestre terminado em julho desde o início da série histórica em 2012. No trimestre anterior, encerrado em abril, a taxa era de 5,8%. O número de desempregados caiu para 5,8 milhões, 503 mil a menos do que no trimestre anterior. Já a população ocupada chegou a 103,3 milhões de pessoas, o maior número da série histórica. Também foi recorde o número de trabalhadores com carteira assinada, quase 39 milhões e meio. Já a renda média do trabalhador ficou em R$ 3.762.
0: Tá.
3: Um beijo, Tadeu.
0: Beijão, Babi.
1: Já, já, na Band FM, tem Zé Neto e Cristiano.

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27: Ai, amiga.
26: Tá tudo. Papo de amiga. Muito bom dia, amiga Mi.
27: Muito bom dia, amigo Tadeu. Tudo bem?
26: Tudo bom, graças a Deus.
27: Deu sexta-feira de novo. Tudo bem com vocês, meninos?
28: Ei. Bom dia.
27: Então bora.
29: Bom dia, amiga Mi.
27: Bom dia.
29: De uma ajuda. Como lidar com aquela pessoa que some por meses, mas quando aparece, quer saber de tudo da sua vida? É, eu quero ser educada, mas sem virar jornalista da minha própria vida. Beijo, Mi.
27: Um beijo, meu amor. Nossa, a hora que eu vi essa, eu tava ouvindo, eu tava lembrando de mim mesma, né? Porque eu também sumo da vida das minhas amigas. Eu falo, gente, hoje é amizade de baixa manutenção, não consigo atualizar ninguém. A hora que eu falo, não, mas não, você não tava ficando com aquele menino? Não, já mudou, já uns 3, eu já não tô sabendo de nada. Então, gente, eu sou esse tipo de pessoa aí, mas não é por querer, eu acho que as pessoas estão correndo muito. Mas assim, você, conta o que você quiser. Fala só o que você quiser e boa, pra você não se estressar também. É, não é?
26: Isso. Né, Ronco?
27: Não, seu Ronco?
28: Faça como eu, escreva um livro. Eu se fiz por mim mesmo.
26: É isso, fica sozinho.
27: Tá bom.
26: Pronto.
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0: FM, Zé Neto e Cristiano, cadeira cativa aqui na Band FM.
1: Mandar um alô pra Carol Cassiano, lá de Santa Cruz do Rio Pardo, que falou o seguinte: gente, parabéns. O programa de rádio mais ouvido em Santa Cruz do Rio Pardo e região, A Hora do Ronco, foi o programa mais ouvido do interior no prêmio Impacto Pesquisas.
2: Oh, obrigado.
1: Então a premiação obrigado. Vai ser entregue ainda, mas já foi divulgado o resultado que nós somos o programa mais ouvido disso.
2: Qual é o nome dela?
1: A Carol é que nos informou, não faz parte da rádio, deveria ser a rádio.
2: Carol, muito obrigado, um beijão.
0: Muito bem.
1: Obrigado, Carol.
0: Espero que o prêmio seja em dinheiro, né, também, que a gente tá precisando.
1: Ai, cara, essa foi a melhor.

0: Band FM, Bruno e Marrone. Não faz mais isso comigo, não, aqui na hora do ronco.
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0: Hoje é dia do voluntário, tá? O que, que você faria até de graça? Conta aqui pra gente.
2: O que eu faria de graça? Nossa, eu iria no show do Gustavo Lima. Meu Deus do céu. É. De graça. E na hora, rapidinho.
0: Show do Imperador, seu Pedro.
3: Imperador, é.
4: Muita vontade de graça. Teve que pagar, pô.
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0: Tá pensando o que é da vida, né?

0: bom final de semana. Tchau, tchau.
1: Pera aí, Fidoncio. Band FM, Sorriso Maroto, Ferrugem. Bens a Deus, perdas e danos aqui na hora do Bronco. Também não precisa ser assim, né, cara?
2: Precisa ser assim.
1: Com calma, seu Pedro. Um abraço pro senhor.
3: Abraço. Amanhã tem Top 5. Segunda-feira, se Deus quiser, estamos de volta pela Band FM pra todo o Brasil com a hora do Rock.
1: Valeu, Vinhetão.
2: Valeu, querido. Um abraço. Bom final de semana a todos.
1: Valeu, Fidoncio.
0: Cadê, tchau.
1: Amanhã o show tá chegando antes. Tem histórias que a vida conta.
3: Dia do voluntário, que eu falei até de graça. Uh-huh. E o que eu sempre fiz.
1: O quê?
3: Ser educado com os ouvintes.
1: Aí não é o dia do mentiroso hoje,
0: não. Ah, não. Só primeiro de abril.

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0: Oi, gente, bom dia, tudo bem? Estamos chegando de volta aqui na Manhã da Band, a partir de agora com a nossa mensagem do dia, sempre uma mensagem motivacional, muita fé, que Deus fala joia, viu? 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A nossa mensagem do dia está no nosso, na nossa página no facebook.com/bandfmjba. Hoje vamos falar aí sobre queima do barco. Porque uma das lições mais importantes que eu aprendi na vida é que você não pode ter um pé na vida antiga e outro em uma nova vida e aí esperar mudanças. Você precisa se comprometer totalmente com o novo. Precisa queimar o barco antigo e furado para navegar na nova vida que tem pela frente. E essa mudança, gente, só começa a ficar real quando você para de deixar uma porta aberta para voltar e a fecha definitivamente. Quando você abandona aquele velho barco que você insistia em navegar e se dedica a um novo barco que ganhou com a mudança. Há fases na vida em que não basta desejar o novo, entende? Tem que deixar as coisas do passado lá no lugar dele, no passado. É preciso romper com coragem os acordos silenciosos que ainda nos prendem ao antigo. Velhos vícios, velhos hábitos, velhas desculpas, velhas relações, velhas versões de nós mesmos que já não combinam com o lugar para onde queremos ir. Olha, não dá para pedir uma vida diferente enquanto continuamos protegendo tudo aquilo que mantém a vida igual. Tem hora, gente, tem hora em que crescer exige uma escolha quase dolorosa. É deixar de alimentar aquilo que já venceu o prazo. É parar de voltar ao lugar que só oferece lembrança, mas não oferece futuro. É aceitar que algumas despedidas doem justamente porque eram necessárias. Queimar o barco não significa destruir a própria história. Significa não transformar o passado em rota de fuga. Significa olhar para frente e dizer: eu não vou mais me sabotar com a possibilidade de recuar. Porque enquanto existir um retorno confortável, a coragem sempre poderá negociar com o medo. Mas quando você decide mudar de verdade, algo muda também por dentro. A energia deixa de se dividir. A mente para de viver entre dois mundos. O coração começa, enfim, a aprender o idioma do recomeço. Eu sei, às vezes, né, o novo assusta, e talvez o novo assuste sim. Talvez você ainda não saiba exatamente como será daqui para frente. Mesmo assim, escolha. Escolha com presença, escolha com maturidade, escolha com consciência de que certas versões da sua vida só conseguem nascer depois que você deixa de ressuscitar aquilo, ó, que já deveria ter terminado há muito tempo. Em alguns momentos, a transformação pede mais do que coragem para partir. Em alguns momentos, a transformação pede mais do que coragem para partir, pede coragem para não voltar. Então, queime o barco e caminhe como quem finalmente entendeu que o próximo capítulo não pode ser escrito com os mesmos passos do anterior. Bom dia.
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0: Salve, salve, turma. Bom dia, bom dia, bom dia, bom dia, bom dia. Já estamos de volta, chegando aqui na rádio mais ouvida em todo o Brasil, na melhor manhã do Vale. É! Bom dia, bom dia, bom dia. E aí, tudo certo? O corpo, corpo pode estar sentindo o peso de tudo que rolou na semana, né? Mas aí, ó, a nossa mente, a sua mente acordou numa frequência totalmente diferente, né? O despertador tocou com outro som, a luz da rua parece diferente, até o café, né? Até o café desceu com aquele sabor de pura vitória, né? Hoje é sexta-feira, senhoras e senhores, meninos e meninas, moças e rapazes, 28 de agosto, dia oficial da sua recompensa acabou de acontecer. E amanhã, show! Assumindo o comando absoluto da Band FM, a nossa regra aqui é uma só: te levar até o último segundo do seu expediente com a moral lá nas nuvens. O nosso meio oeste tem uma vibração especial na sexta-feira. A galera abre as portas do comércio em Joaçaba e Herval com uma energia renovada. A linha de produção ali em Luzerna roda mais leve. Quem tá na estrada já consegue sentir o gosto do descanso, né? O ritmo da nossa região é assim, né, gente? É contagiante. Então, se a semana foi arrastada ou cobrou demais de você, o jogo vira exatamente agora. Meu compromisso aqui na Band FM, sentado aqui nessa cadeirinha, é entregar a trilha sonora perfeita, aquela que alivia a tensão dos ombros, destrava a postura e avisa para o seu cérebro que o final de semana tá virando a esquina. Aí sim, auditório! 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Então é assim, ó. Respira fundo, estufa o peito, joga o volume da sua caixa de som pro alto sem medo de ser feliz, tá bom? Seu passaporte para o descanso acabou de ser, ó, carimbado. A sintonia tá fechada e a melhor companhia da sua sexta-feira já está no ar. Bom dia!
1: Bom dia! Bora trabalhar!
0: Bora! Bom dia, meu amor! Bom dia, Band FM!

0: Essa Band FM é a sua rádio do seu jeito. Bom dia, bom dia, bom dia, bom dia. Pagode restaura, obrigado Deus, aqui é a nossa manhã. Auditório, manhã show. 9:09, teve Marília Eterna, Musa Mendonça, tudo vai ficar bem. Começamos com Traivé, lembrança boa. Já tem uma turma bacana, legal, sensacional, ligada e participando aqui do nosso 984026654. Sejam todos muito bem-vindos aqui na nossa manhã, viu? 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Muitas promoções pra você aqui na nossa manhã show, bom dia.
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0: Também vamos falar de astral aqui na nossa manhã, gente. 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Uma ótima manhã e, como de praxe, né? Começamos a falar com você do signo de Áries aqui na nossa manhã.
7: Áries.
0: Bom dia, bom dia. O céu pede calma e paciência, especialmente aí nas conversas e relacionamentos, tá? Marte traz energia positiva à tarde, elevando a sua alegria e produtividade no trabalho e na família. Na paixão, seja mais confiante, dialogue com o seu parceiro para superar obstáculos e conquistar aquilo que deseja, tá bom, Ariano? Bom dia.
7: Touro.
0: Olá, bom dia, Taurino. Taurina, hoje cuide da sua saúde, evitando excessos e tendo disciplina. No aspecto financeiro, seja prudente e pense bem antes de gastar. Para o amor, seja paciente e controle a possessividade, especialmente à tarde, para evitar conflitos, tá? Aproveite o dia com equilíbrio. Bom dia.
7: Gêmeos.
0: Olá, geminianos, geminiana. Hoje evite conflitos familiares, mantenha a calma e controle a rebeldia. No trabalho, a lua cheia aumenta sua força e ganhos, mas cuidado com reações impulsivas. No amor, encante um crush, sempre defendendo sua privacidade. Aproveite o dia com equilíbrio e charme.
7: Câncer.
0: Olá, tudo bem? Boa manhã para você. Hoje organize suas prioridades e evite dispersar suas energias. Cuide do seu bem-estar, valorizando sua saúde, especialmente na parte da tarde. No amor, mantenha a calma e deixe as coisas acontecerem naturalmente. Aproveite a lua cheia para fortalecer seus laços e desfrutar de um sextou especial.
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0: 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Ei, Band, bom dia. Estamos de volta aqui na sua rádio do seu jeito. Tudo de bom pra você. Olha, meu WhatsApp fechou tudo aqui, ó. Eu não tenho contato com a galera que tá mandando WhatsApp aqui. Tem que dar um tempinho aqui, ó. Deixa eu tentar aqui novamente. Vamos colocar aqui no web. Eu não sei. Deu um apagão geral aqui no WhatsApp. E aí eu não tô tendo acesso aqui à galera que tá mandando recado, tá? Tem um pouquinho de paciência. Na medida do possível, eu vi que a Sayonara mandou recado pra gente, né? A turminha lá da Vestme também, né? Estão ligados aqui na nossa manhã, pessoal da Vestme e também lá do Samu, a Ângela. É Ângela, né? Tá mandando alusão pra galera? Deixa eu ver aqui. Tentando aqui acessar o nosso WhatsApp, mas enfim, deu B.O. Bugou geral aqui, velho. bugou geral. Pois eu dou uma olhadinha melhor ali, tá? Quem é que mandou o recado pra gente aqui na nossa manhã? Enquanto isso, a gente vai dando sequência, eu vou te contar notícias, eu vou te trazer notícias aqui na nossa manhã, tá bom? Notícias pra você ficar muito bem informado na nossa manhã da Band FM, uma ótima manhã pra você, obrigado aí pelo carinho, e um alôzão aí pra Suzana, que chegou aqui pra mandar um bom dia pra gente, né, Suzana? Obrigado pelo carinho também, uma ótima manhã pra você. O Laércio tá por aqui também, obrigado, Laércio! Abraço pra você. Olha, na Índia, uma mulher descobriu que foi chifrada e resolveu se vingar do namorado. Sabe o que ela fez, velho? Ela pegou o carro dele, passou o batom vermelho, cobriu a lataria inteira do veículo com marcas de beijos. Sim, foram mais de 3 mil beijinhos espalhados pelo carro. E para deixar a vingança ainda melhor, a polícia apreendeu o veículo e aplicou uma multa, porque ele não poderia circular daquele jeito, auditório. Olha só. Vejam, né? Uma vingança de amor, né? Ela deu beijinhos, né, de batom no carro. Que maravilha, né?
9: Exatamente.

0: Band FM, a sua rádio da sexta-feira. É sexta-feira, ó, a partir do meio-dia da sexta-feira, o cérebro humano, cara, ele desenvolve um superpoder chamado de transferência de responsabilidade, entendeu? É aquela história, quem fez, fez, quem não fez, não vai fazer mais nada. Qualquer problema que não seja questão de extrema urgência, ganha o mesmo destino. Qual é o mesmo destino? Segunda-feira, né, não, auditório? Ah. É, ó, o cidadão olha lá para aquela planilha complexa, né, para aquele e-mail longo que precisa ser respondido e simplesmente decreta que o eu do futuro vai resolver aquilo com mais competência, né? Então a consciência não pesa nem uma grama, a gente fecha a gaveta, fecha ali a abinha do computador com a tranquilidade de um monge, né? Sabendo que a sexta-feira à tarde foi feita para finalizar a semana e não para começar um projeto novo, né? Eita, nós! E amanhã, show da FM, 9 horas e 30 minutos, horário de Brasília. Quero mandar um alôzão. Agora sim, gente, já tá legal aqui o nosso WhatsApp. Pode mandar pra gente aí, tá? Pode mandar no 984020654. Galerinha lá da Veste, me ligado aqui na nossa manhã. As meninas, pessoal do SAMU também. Ligados aí, uma ótima sexta-feira pra todo mundo. Muito obrigado pelo carinho. Viviane na área, por aqui, mandando um bom dia. Já curtiu aí o Arthur e a Alessandra. Sayonara Belotto, já curtiu aí o César Menotti Fabiano também. Muito bem, sejam todos bem-vindos. Mandando seu recado aqui na nossa manhã, que segue com a assinatura do Centro de Pinturas Renner, é o paraíso das cores, lá você tem, né? 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Bom dia.
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0: 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Olha, o mercado de trabalho brasileiro segue resistente, apesar dos juros elevados. Segundo o IBGE, a taxa de desemprego ficou em 5,3% no trimestre encerrado em julho, a menor para o período. O número de ocupados chegou ao recorde de 103,3 milhões e os empregados com carteira assinada também atingiram máxima histórica. Por outro lado, a renda média mostrou estabilidade em R$ 3.762. Economistas avaliam que o mercado deve desacelerar gradualmente, sem forte aumento de desemprego.
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24: 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Previsões astrais para você do signo de Leão. Bom dia, Leão.
25: Leão.
24: Olha, Leonino, bom dia. Dia para deixar aí, para cuidar, na verdade, da vida social e evitar conflitos, tá? Pois as tensões podem surgir facilmente. As finanças pedem cautela, então é melhor evitar gastos. Na paixão, a atração física fica mais forte. Mas pratique a paciência e conheça melhor seu par antes de tomar decisões importantes.
25: Virgem.
24: Bom dia, Virgem. Bom dia, bom dia. Céu pede diplomacia e paciência no trabalho, evitando confrontos com colegas e chefes. A lua cheia traz, indica perrengue, né? Então, a tarde melhora e a convivência fica mais harmoniosa. No amor, dialogue para evitar altos e baixos e aproveite seu jeito carismático.
25: Libra.
24: Libriano, bom dia. Bom dia hoje. Com paciência e disciplina, você supera obstáculos no trabalho e aproveita estímulos positivos para uma tarde produtiva. Evite mudanças radicais na rotina. No amor é melhor manter a calma e ajustar expectativas. Concessões e equilíbrio trazem boas energias ao seu dia. Bom dia.
25: Escorpião.
24: Olá, bom dia, Escorpião. Hoje o universo pede cautela e realismo nos seus planos, especialmente no trabalho e finanças. Evite riscos e mantenha o foco na segurança. No amor, a lua cheia traz energia positiva, animando seu relacionamento e conquistando corações. Aproveite o dia para se divertir. Bom dia.
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24: Já estamos de volta. A sua rádio do seu jeito. Olha, cara, existe um buraco sem fundo em cima de cada mesa de escritório aqui, né? Que engole, ó, engole, eu não entendo como é que some as canetas, né? Você tá com a caneta na mão, anota um recado, solta ela do lado do teclado e vira pra pegar um papel. Quando você volta os olhos pra mesa, a caneta evaporou, sumiu. Ela não rolou pro chão, não caiu na gaveta, simplesmente deixou de existir, cara. Não, vou te falar, a vida do trabalhador é um eterno rodízio de canetas que a gente pega emprestado dos colegas, que também vão sumir misteriosamente no dia seguinte, né? É um ciclo sem fim de desaparecimento de material de escritório que a ciência nunca conseguiu explicar. Será que tem a ver com as leis de Newton, força da gravidade, tal coisa e coisa e tal? Deve ser, né? Sei lá.
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0: FM, essa rádio do seu jeito, Ana Castela, não é prece, é pressão. Aliás, falar em Ana Castela Barretão, né? Deu umas confusão lá com a Ana Castela. Diz que não tava lá. Já tinha feito show, tava em casa, descansando pro outro dia. Mas o seu affair lá ao Rincon se envolveu em confusão, né? Mas enfim, aliás, o Barreto, a festa do Peão de Barreto se encerra nesse final de semana, né? Entra na reta final, né? E hoje, sexta-feira, tem um line-up daqueles bacana demais, né? Hoje, passeio pelo evento, aí, Chitãozinho Chororó, Zezé de Camargo e Luciano, Guilherme, Eduardo Costa, Paula Fernandes, Marília Cici e Rodolfo e Felipe Araújo, além do Xande Harmonia no trio elétrico. Ontem foi a vez do Bruno Marrone, do Gustavo Mioto e o Rio Negro e Solimões, lá no palco principal. É, seja, Barretos vai reunir nesta sexta-feira duas gerações muito diferentes do sertanejo, né? De Chitãozinho e Chororó e Zezé de Camargo e Luciano até o Guilherme, né? Aliás, se eu não me engano, o Guilherme também andou passando uns perrengues aí. O Hugo, né? O Hugo, da dupla com o Guilherme, andou passando uns perrengues aí também, teve que se explicar, mas enfim. É isso aí. Hoje, então, tem Zezé de Camargo, Chitãozinho e Chororó, o Guilherme. Line-up bem bacana aí pra fechar o final de semana da festa do Peão de Barretos, Band. Bom dia.
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0: 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Começo falando com você do signo de Sagitário aqui na nossa manhã, Band FM. Bom dia, bom dia.
1: Sagitário.
0: Olha, hoje esteja atento às suas ambições, avaliando bem as circunstâncias antes de agir. Contatos e finanças podem enfrentar altos e baixos, mas à tarde traz oportunidades boas para os negócios. No amor, evite divergências e siga com paciência. Uma nova paixão pode surgir.
1: Capricórnio.
0: Olá, hoje tome cuidado com impulsos e nervosismo, incluindo na alimentação e rotina. Priorize a organização no trabalho para evitar tensões. À tarde, o clima amoroso aquece. Quem está solteiro pode ter uma surpresa. Mantenha o equilíbrio e tenha mais positividade.
1: Aquário.
0: Olha, hoje desafios matinais podem exigir mais firmeza com o dinheiro, mas seus esforços trazem resultados positivos à tarde. Nos assuntos do coração é melhor agir com calma devido a possíveis imprevistos e um toque de possessividade. Aproveite o dia com paciência para conquistar o que deseja.
1: Peixes.
0: A lua cheia em seu signo traz energia e sorte no trabalho, ajudando a aumentar a renda à tarde. No lar, evite discussões e mantenha a calma. No amor, as picuinhas podem surgir, mas o clima fica favorável para conquistar alguém especial. Aproveite o dia. Boa manhã.
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1: se
0: mim.
1: Se liga aí. No palco, minha amiga, minha irmãzinha, um grande revival, né?

0: 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Miriam e Ana Paula.
1: São você. 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

0: 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Raul, aqui na nossa manhã, tu és o MDC da minha vida. Vambora com notícias aqui na manhã da Band. É a nossa manhã show da Band FM. Muito obrigado pelo carinho, pela sua audiência, pela sua parceria. Agora tem, né? Tem. As nossas notícias maravilhosas. Olha só, eu te conto. Ai, gente, na China, as mulheres decidiram adotar pelo no subaco. Não é verdade, gente. Lá na China tá acontecendo essa parada aí. As mulheres decidiram adotar pelo no subaco. Como a nova moda ali. É, subaco, né, gente? Vamos mudar aqui. É subaco. É isso. As mulheres na China, então, decidiram adotar pelos no subaco. O problema é que, além de deixar os pelos no subaco crescerem, elas estão descolorindo os pelos. E tem pintado eles de cores como azul, verde, rosa. É bem isso, né, gente? Subaco verde. Subaco rosa. A ideia é transformar aquilo que muita gente acha feio em uma forma de se expressar. Nem que seja expressar que você é uma porca, né? Bom, a nova moda começou a se espalhar pela internet com mulheres combinando a cor do cabelo e a cor dos pelos do subaco, auditório. Ai, cara, eu acho, assim, na minha opinião, é que isso não deixa de ser algo legal, né? Não deixa de ser algo bom. Por quê? Calma, não fica me xingando, eu vou te explicar o porquê. Porque daí você já consegue identificar a pessoa com a qual você não vai se envolver, entendeu? É, aquela ali... Deixa pelo no sopaco, pinta de roda. Não quero. Então você já sabe. Já sabe que não vai se envolver. Aliás, né, essa moda, na verdade, ela já é antiga por aqui, sabia? É só ir lá nas universidades estaduais, nas universidades federais pelo Brasil afora. Você se depara com várias assim, né? Ou você acha que as pessoas vão pra faculdade pra estudar? Para produzir conhecimento, para produzir o saber do amanhã. Não, senhoras e senhores, não. Elas vão lá pintar o subaco de rosa, fazer trancinha, protestar por alguma coisa que alguém deve ter feito em algum lugar, em alguma época da vida. É só para isso, né?
1: Exatamente.
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0: Bora.
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0: Ai, vou te falar essas reflexões aqui da manhã, né? Tá bom, se você não concorda, pode se manifestar. A gente é democrático aqui, né? Se você não concorda, se acha legal, se acha bacana, tá bom. Eu vou respeitar a sua opinião. Mas eu tenho a minha, eu não curto. Acho que é porquice. Muito bem, vamos lá com os beijos da Band aqui na rádio do seu jeito. 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Deixa eu ver aqui a galera que tá aqui no nosso Instagram da Band é o @BandFMJoacaba, tá? Pode mandar o seu bom dia por ali. A Thaís mandou bom dia pra gente. Obrigado, Thaís. Beijo no coração, uma ótima manhã. Que coisas boas nos encontrem. É a mensagem que ela compartilha com a gente aí nessa manhã. Obrigado, Thaís. Bom dia, o Edson Pereira Fernandes. Tudo bem, Edson? Como é que você tá, meu irmão? Tudo certinho na sexta-feira? Um abraço pra você. Obrigado pela companhia. Obrigado pela parceria aqui com a gente na Manhã Show. Pelo recado e o toque aqui pra gente no nosso Instagram, tá bom? Quem mais tá por aqui? A Rosângela tá por aqui também, mandando bom dia. Obrigado. A Adelaide tá por aqui. Ô, Adelaide, ótima manhã pra você, obrigado pelo carinho, tudo de bom aí, viu? Tem mais uma turma aqui no nosso Instagram, quero mandar um muito bom dia pra você. A Adriana tá por aqui também, bom dia, Adriana, obrigado pelo carinho. A Fátima tá por aqui, bom dia. O que a Rosângela colocou aqui, ó? Bom dia, PC, eu amo ouvir a Band, minha rádio preferida. Se possível, toca a música Foi Deus, ofereço para meu esposo Laudemir Lago e dizer que amo muito ele. Aí sim, Rô, beijo no coração, abraço aí pro Laudemir, abraço pra essa família maravilhosa, essa turma bacana demais aí de Lacervópolis, pedindo o Edson Hudson, né? Foi Deus. Obrigado, minha linda, daqui a pouquinho, tá? Bom dia, meu amigo, bom dia, enfim, sextou. É Essa é a Suelen, né? Que tá mandando um recado pra gente. Oi, Su, como é que você tá aí? Tudo bem, minha amiga? Um beijo carinhoso pra você, um bom dia. Boa sexta-feira, tudo de bom. Sextamos, né? Sextamos, felizes da vida aqui na manhã. Com mais uma semaninha que a gente passa a régua e fecha a conta, né? Com energia positiva e vamos pra cima. Quem mais tá comigo aqui na nossa manhã? A Thaís, a Ibiraci, a Franciele, a Odete, a Ivonete, o Marcelo, a Elda, a Rosângela, Luciana Correia, Beth, Sué.

0: Nosso Facebook, gente. Bom dia, bom dia. Olha, nosso Facebook tem a mensagem do dia ali pra você curtir, comentar, compartilhar e criticar também, tá? Tá valendo. Fique à vontade. Deixa eu ver quem tá aqui. Bom dia, Cecília Chagas. Bom dia, Cecília. Tá por aqui também no nosso Facebook. Bom dia pra você. Obrigado pelo carinho. Rosenil de Pedrosa, Cleusa Neide, a Cirlei, a Adriana, a Fátima, a Andréia Tchequim, a Eliane. Bom dia, Moni. Oi, Moni. Bom dia. Bom dia, Moni, Carlinhos, Marias, Brian. Bom dia, Marisa Gonçalves. Bom dia, Mana Edson. Bom dia. Quem mais aqui? A Noêmia, Terezinha Medeiros, a Deise, tá lá no Rio Grande. E aí, parou de chover aí, Deise? Conta pra gente, nos traz informações aí, como é que tá o tempo aí na metade sul do Rio Grande. Jamais falte fé, bom dia. Obrigado, Deise. Bom dia, boa manhã pra você aí, uma ótima sexta-feira. No nosso WhatsApp tem uma galera também mandando um recado pra gente. O Daniel tá por aqui, muito obrigado. Quem mais aqui? A Adriana tá por aqui também, a outra Adriana. Galerinha lá da Leste Me, bom dia. Jojo por aqui, Viviane, bom dia. Bom dia, Viviane, obrigado pelo carinho. Bom dia, aqui é o Det Sartor. Quero ouvir a música do Guilherme Benuto, Eu Duvido. Mandando pro maridão aí, o Valchiro. Ô, Odete, como é que você tá, amiga? Tudo bem? É Videira, se eu não me engano, Odete, né? É lá de Videira, tá sempre curtindo a gente, mandando recado. E agora, parabenizando o maridão aí, o Valchiro, que tá de aniversário hoje, né, Valchiro? Um abraço pra você, parabéns aí, tudo de bom e ótimo final de semana pra família toda. Marcelão mandando na área aqui, bom dia. Toca pra nós, Billy SP, e manda um alô pra turma da Alux Esquadrilha, aí sim, hein? 1, 2, 3, let's go! Um abraço aí pra turma da Lux em Esquadrilha. E o Marcelão mandando recado pra gente aqui. Um abraço, fera. Bom final de semana. Obrigado pela companhia. Tamo juntasso aqui na programação Band FM. O Altair tá por aqui também, Altair. Um abraço, fera. Altair Soares. E o meu amigão aqui, o João Lucas, mandando recado aqui na nossa manhã. Tem gente especial de aniversário. João Lucas, conta pra gente, fera. Quero saber, não esconda nada.
1: Bom dia, meu amigo. Meu amor, minha vida.
0: Fala aí, meu querido.
1: Adivinha quem tá aniversário hoje?
0: Ah, não tem.
1: A mãezinha.
0: Ah, é?
1: Mandou um parabéns pra ela.
0: Mandou.
1: Estou aqui uma boca vez, bem animado pra ela.
0: Tá bom.
1: E dizer pra ela que eu amo ela muito. Que eu, tá, meu amigo? Que é segunda.
0: É segunda.
1: Segunda tá aí.
0: Bora, bora, bora, bora. Dona Cristiane de aniversário hoje. Parabéns aí, Dona Cristiane, a mamãe do João Lucas. Parabéns. Daqui a pouquinho no Parabéns da Band a gente reforça, né, meu amigo Ivan dos Portões. O Ivan dos Portões. E a Sayonara comentou aqui a história do subaco. Grindios, pai. Lá é um país comunista, tá explicado. Bom, aí eu não sei. Aí eu não discuto essas questões aí, tá? Como é que é? Ah, é verdade. Podemos certamente lutar por nossos direitos de salto alto, depiladas, limpas e cheirosas, com higiene. É isso aí, né? Obrigado, Sayonara, pela participação com a gente aqui na nossa Manhã Show. Bom dia.
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0: Oi, bom dia. 10h15 da manhã, gente. 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E aí, você tá de aniversário hoje? Conta pra gente, conta aí.
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0: Hoje vai ser o quê? É o quê, hein? Canta aí! Muito bem, parabéns da Band. 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E sextou, né, gente? Hoje combina com se cuidar. 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Parabéns, ó. Quero mandar alusão aí pra Laura, que tá de aniversário hoje. Jean Rodrigo Melo, a Marília Marim tá de aniversário hoje. O Jean Rodrigues Neves, parabéns. Janaína também de aniversário hoje. Eduardo Lemos, quem mais tá por aqui? O Arnaldo Panelai, quem mais aqui? A Zilda Moraes e a Lourdes dos Santos, né? E o Nilson Schuch também. Ó, é a Cristiane Bianchi, né? Que o Joãozinho já falou ali, tá de aniversário hoje, né, amiga? Parabéns pra você, viu? Que o Papai do Céu te abençoe e te ilumine com muita paz, saúde e alegria. Que Deus te abençoe sempre, acompanhado aí pelas pessoas que te amam e que te querem bem, tá bom? Quem mais tá de aniversário hoje? Quem mais que mandou um recado pra gente aqui de aniversariante? É o Décio, né? Que mandou lá pro maridão, né? O Valcir, ô Valcir, o maridão da Odete, acertou de aniversário hoje, tua esposa te ama demais, e através da Band manda um hiper mega maxi beijo pra você, desejando tudo de bom, muita sorte, saúde, sucesso!
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0: sexto!
1: Bom dia, FM, a sua rádio do seu jeito, na palma da mão aí. Bom dia pra Luciana, ligada aqui na manhã, obrigado pelo carinho, viu, viu? Tamo junto aí, minha lindona, tudo de bom pra você.
2: Brasil!
1: A Maristela tá mandando alusão pra gente também, obrigado, querida, um beijo carinhoso aí, uma ótima manhã. E a turma toda, né, dando moral, curtindo a manhã, show Band FM, a sua rádio do seu jeito. Pode mandar o seu bom dia pra gente, dá tempo ainda da gente mandar aquele alô, aquele salve aqui pra nossa audiência maravilhosa, que sempre dá moral e curte a manhã, show Band.
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1: É isso aí, sextou e a gente tá aí, tá Band. Olha só, é, a Suene disse assim, ó, sobre as mulheres da China, se essa moda pega, vamos nem pensar, né? Valeu, Su, obrigado pela participação com a gente aqui na manhã da Band, no oferecimento do Centro de Pinturas Renner, é o paraíso das cores. 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Vamos com informação aqui na nossa Manhã Show.
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1: 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Olha, a Defesa Civil está fazendo alerta aí para temporais com chuva intensa, granizo e ventos fortes em Santa Catarina neste fim de semana. Hoje as ocorrências são mais localizadas, mas no sábado as instabilidades avançam para todas as regiões. O período de maior atenção será entre domingo e segunda, com uma frente fria provocando chuva persistente. Os acumulados podem chegar a 200 milímetros na Serra e no Sul e entre 100 e 150 milímetros no oeste, Vale do Itajaí, Grande Florianópolis. Há risco de alagamentos, enxurradas, destelhamentos, quedas de árvores. As temperaturas também caem, hein? Em caso de emergência, ligue 193 para os bombeiros ou 199 para a Defesa Civil.
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6: Oi, estamos de volta aqui na manhã da Band FM, a sua rádio do seu jeito, faltando agora 24 minutos para as 11 horas da manhã, horário de Brasília. Última tarde pro Bonacli me mandou o um recado aqui, né? Eu não consegui ouvir antes. O que, que será que o Bonacli tá falando aí? Fala aí, Bonacli. O que você conta aí, meu querido?
12: Bom, PC. Bom. Bom dia para nós, né?
6: Tamo junto, é isso?
12: Vamos trabalhar até que nós conseguimos a chuva, né? E depois fazer aquele que faz no Rio Grande, deixar que chova, né? Quando chove.
6: É o jeito, né?
12: Vamos trabalhar um pouco com a D20 agora.
6: D20?
12: Mas é aquela máquina de 20 litros nas paletas, né? Veja pra nós poder uma. Manda do tio Paradaduro com a Marília, se puder. Beleza, Pia?
6: Então, tranquilo.
12: Tô na escuta aí.
6: Maravilha.
12: Radinho de. O Radinho Bateria tá direto junto comigo na lavoura aí.
13: Aí sim, hein?
12: Tá ligadinho na Band.
13: Valeu, maninho. Um abraço, bom trabalho. E cuidado com esses 20 quilos na paleta aí, viu? É, tem que ter... atração, tem que ser atração forte aí, né? Abraço pra você, obrigado pela companhia. Ótima manhã. Mas agora eu vou com notícias aqui na manhã da Band. Mais uma. Olha só, a primeira-ministra do Japão, velho, ela fez uma revelação bem esquisita durante uma entrevista. Ela contou que passa por um momento tão solitário, mas tão solitário, que acabou fazendo amizade com uma barata. Você acredita? É. O inseto apareceu em casa e, como ela não teve coragem de matá-la, deixou ela morando por lá mesmo, né? As duas faziam coisas juntas, como assistir filmes, sair para passear, como se fosse um bicho de pet mesmo, sabe? É, só que os funcionários da primeira-ministra descobriram a história e decidiram matar a barata. E agora a mulher tá tendo, inclusive, até que fazer terapia, você acredita? Para lidar com essa perda. Agora eu fico me perguntando como é que ela sabia que a barata era a mesma barata, né? Se as baratas são todas iguais. Afinal, eu acho que barata tem família, né? Daqui a pouco uma ficava no ninho, trocava de lugar com a outra, que ia lá para receber a pipoca da ministra, a outra vai pro ninho, fazia um, né? Como é que ela sabia que era a mesma barata o tempo todo que ia lá, se não era aquela que tinha comido a pipoca antes, que era a mesma que tinha, sei lá. Bagunça.
14: Exatamente.
13: Falar uma coisa, hein? Tá fácil lidar com o ser humano. Bom dia, banda.
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0: FM. E a sua rádio do seu jeito, tá aí o som do Thiago Soares na nossa manhã show. Amantes, semi-preparada dura com Marília até da Busa Mendonça, aceita que dói menos, faltando 15 minutos para as 11. 15 para as 11 da manhã, gente. Obrigado aí pelo carinho. Jussiane tá por aqui também. Wesley mandou um recado pra gente. Ô Wesley, abraço, meu querido. Dona Sabrina, Pedrinho, toda a família. Obrigado pelo carinho da companhia aqui na nossa Manhã Show Band FM. Olha, gente, pedido aí de utilidade pública. Foi furtada nessa madrugada uma moto, né? Aqui da rua, a rua 13 de Maio, bem acima aqui da rádio, inclusive. É uma Bis 100 azul fosco, ano 2004, placa MEF 9182. Tem o paralama direito quebrado, farol solto, pneu traseiro novo, banco com alguns rasgos. Se você vir por aí, essa moto, essa Bis, né? Pode comunicar a polícia ou a gente aqui mesmo na rádio, tá? Uma Bis 100 azul fosco, ano 2004, placa MFB 9182. Foi furtada aí por volta das 2h30 da manhã, aqui da rua 13 de Maio. Paralama dianteiro tá quebrado, farol tá solto, pneu traseiro novo, tá bom? E banco apresenta alguns rasgos aí, tá certo? Furtada hoje pela madrugada aqui no centro da cidade. Manda aí seu alô se você ouviu, visualizá-la por aí em algum lugar, pode dar um alô pra gente aqui, combinado? Voltando agora 14 minutos para as 11, bom dia, amanhã show Band FM, é tudo nosso.
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0: Oi, Band, ótima manhã. 8 minutos já estão faltando agora para as 11 horas da manhã. Gente, obrigado pelo carinho, tá? A nossa manhã show da Band FM vai ficando por aqui, de volta amanhã, a partir das 9 horas. Amanhã, sabadão, é, estaremos ao vivão aqui, né? Plantãozinho básico. Plantãozinho básico, né? E estaremos aqui ao vivo, então, na programação da Band FM, claro, agradecendo o carinho da sua audiência, da sua parceria aqui com a gente nas ondas do rádio, agradecendo também ao Caetá 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

0: Eu sou a Milena e começa a partir de agora o nosso Quem Ama Não Esquece dessa sexta-feira. O nosso Quem Ama, que sempre tem histórias tão maravilhosas, tão lindas, e de alguma forma a gente leva uma lição, né? Sempre. Seja no trabalho, quando a gente está em casa, quando a gente está no trânsito, a gente para ouvir. Porque realmente são situações que são muito semelhantes às situações que a gente passa. E se você tem alguma situação, alguma história, alguma coisa que aconteceu com você e que você pode compartilhar com a gente, manda sua mensagem. A gente sempre fica muito feliz quando chega uma mensagem sua pelo WhatsApp falando: eu quero contar a minha história. Muitas vezes você nem tem um resumo ainda, né? Mas eu te ajudo a fazer esse resumo. 11 999 919197. Você pode falar: Mi, tem uma história aqui, ó, quero contar, não sei como. E a gente vai desenvolver uma conversa e a sua história pode ser a próxima a ser contada aqui, tá bom? Tô esperando a sua mensagem nessa sexta, não deixa pra amanhã, não. E hoje, aqui no nosso Quem Ama, tem a história da Vitória. E é aquela história que deixa o nosso coração quentinho, que dá uma esperança pro amor da nossa vida também. Ô Vitória, seja muito bem-vinda ao Quem Ama Não Esquece de hoje.
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0: Às vezes a vida faz a gente acreditar que o amor nem existe mais. Depois de tantas decepções, tantos traumas, tanta coisa que machuca, a gente aprende a desconfiar de todo mundo e passa a acreditar que ser feliz talvez nem seja mais pra gente. É, eu até gostaria de começar essa história de uma outra forma, de um outro jeito. Mas aqui pra falar de mim, eu preciso falar do que aconteceu quando eu ainda era só uma criança de 7 anos. Tudo começou dentro da minha própria casa. Enquanto todo mundo se divertia em um churrasco, eu fui abusada por uma pessoa próxima da minha família. Eu gritei, eu pedi socorro, mas o som estava muito alto e infelizmente impediu que alguém me ouvisse. Naquele dia, eu passei por um dos maiores traumas que qualquer pessoa pode passar. E eu acabei perdendo uma parte da minha infância que nunca mais voltou. Eu simplesmente não sabia como lidar com aquilo e aos poucos aquela dor foi se transformando numa grande revolta. Uma revolta que eu não deveria existir, principalmente porque eu era uma criança. E eu me tornei uma pré-adolescente muito rebelde. Aos 12 anos, eu já bebia e fumava. Acho que era uma maneira que eu tinha encontrado para tentar fugir daquela tristeza, mesmo sem entender direito o que, que eu estava fazendo comigo mesma. Eu só queria esquecer, nem que fosse por algumas horas. Aos 13 anos, eu achei que nada poderia ser pior do que tudo aquilo que eu já tinha vivido. Mas eu estava bem enganada. Eu ainda era uma criança. Claro que era. 13 anos. Mas eu... eu fui abusada pela segunda vez. Durante uma festa, um homem me drogou. E ele se aproveitou de mim enquanto eu não tinha condição nenhuma de reagir. Aí que meu mundo desabou de vez. Eu me sentia suja, usada. Eu não conseguia entender por que que aquilo estava acontecendo comigo de novo. Outra vez. Nossa, depois de tudo isso, eu me fechei completamente. Eu passei a ter medo das pessoas. Eu não confiava em ninguém. E cada vez mais eu me afundava na bebida para tentar fugir da minha realidade. Só que aos 15 anos, a minha vida foi ficando ainda mais difícil. Eu fui expulsa da minha casa pelo meu ex-padrasto e de uma hora para outra eu não sabia nem para onde ir. Eu só sabia que eu precisava sobreviver. E aí aos poucos eu fui tentando reconstruir a minha vida. Eu consegui um trabalho no centro da cidade, cheguei a morar em uma igreja e também vendia livros no semáforo. Não era fácil, mas eu ia dando um jeito. É, eu precisava seguir em frente. Algum tempo depois, eu conheci o meu ex-marido e nós ficamos juntos por 4 anos. No começo, ele era carinhoso, atencioso, mas foi mudando completamente. Ele ficou agressivo, arrogante, começou a usar drogas e aí vieram também as traições e as ameaças. Quando eu finalmente consegui me afastar, eu já estava exausta de tanto sofrer. Parecia que a minha vida tinha sido uma sequência de situações que me faziam perder cada vez mais a confiança nas pessoas. Mas o tempo passou. Eu estava passando um tempo na casa da minha avó, no interior, e ela e o meu primo me convidaram para ir a um churrasco de um parente que eu nem conhecia direito. Eu tinha chegado tarde em casa na noite anterior, eu estava cansada. Eu não estava a fim de ir, essa é a verdade. Mas eles insistiram tanto que eu acabei cedendo. É, eu não fazia ideia que aquele churrasco seria um dos dias mais importantes da minha vida. Eu não conhecia praticamente ninguém. E enquanto eu cumprimentava os parentes que eu não tinha contato nenhum, um dos homens perguntou para minha avó quem eu era. Quando nós descobrimos que éramos primos, nós dois ficamos muito surpresos. O nome dele era Johnny. E na hora eu até achei que ele fosse bem mais velho, porque ele tinha os cabelos assim, grisalhos. Mas mesmo assim, alguma coisa nele me chamou a atenção. E durante todo o churrasco, eu fiquei ali, de olho nele. Eu estava interessada, mas a gente era primo, né? Eu fiquei com um pouco de medo. Só depois de criar um pouco de coragem, foi que eu me aproximei e puxei assunto e pedi para ele me dar uma carne. O Johnny sorriu, mas ficou por isso mesmo. Eu não tive mais coragem para dar sequência naquela conversa. Eu cheguei a pensar que ele até pudesse ser casado, mesmo estando sozinho ali naquele churrasco. E aí uma hora eu comecei a conversar com um amigo e disse que eu tinha me interessado pelo Johnny, mas que eu tava com medo, né, dele ser casado ou ter alguém, sei lá. E para minha surpresa, o próprio apareceu bem na hora. Nossa Senhora, meu Deus. Eu não sabia onde enfiar minha cara. Porque meu amigo, ele contou tudo pra ele. Que eu tava interessada. E que eu tinha achado ele bonito, você acha? Mas apesar da vergonha que eu fiquei, foi nessa hora que eu descobri que o Johnny também tava interessado em mim. Depois disso, a gente não desgrudou mais. Nós ficamos o resto do churrasco assim, conversando, bem afastados da família.
2: Quem diria? Primos, hein? Eu te achei tão bonita e juro que eu tentei falar com você o churrasco todo, mas ninguém deixava.
0: Ai, eu também te achei muito bonito. E eu queria ter criado coragem pra falar com você, mas... Ai, eu confesso que eu fiquei com medo de você ser casado.
2: Eu? Casado? Imagina, eu tô muito solteiro. E pelo que a minha tia disse, você também tá, né?
0: É, eu tô sim. Eu saí de um relacionamento faz pouco tempo.
2: Que bom, Vitória. Eu quero te conhecer melhor, sabia? Lógico, se você topar.
0: Eu topo, claro que eu topo, mas ó, deixa eu te falar. Vamos com calma, tá? Por favor. Eu ainda tô me recuperando de tudo que eu passei.
2: Não se preocupa, eu tenho todo o tempo do mundo.
0: No dia seguinte, a gente continuou conversando e eu percebi que o interesse não tinha ficado só naquele churrasco. O Johnny queria me conhecer melhor e eu também estava curiosa para saber onde aquilo poderia chegar. Mas ao mesmo tempo, eu ainda tinha muito medo de me envolver de novo. Depois de tudo que eu tinha vivido, eu precisava ir com calma. O Johnny morava em São Paulo, longe de onde eu estava. Mas apesar da distância, a gente continuou conversando. E uma semana depois, eu fui até a cidade dele. Quando eu cheguei na casa dele, parecia até estranho pensar que poucos dias antes, a gente nem se conhecia direito e de repente, a gente estava ali, juntos, tentando descobrir aonde aquilo ia dar. Eu decidi fazer um jantar pra gente e ele, muito atencioso, fez questão de me ajudar. Aí a gente cozinhou junto e ele ainda acendeu algumas velas, assim, pra deixar tudo muito mais romântico. Era uma coisa simples, mas pra mim tinha um significado enorme. Nossa, fazia muito tempo que eu não me sentia tratada, sabe, com aquele carinho. E o Johnny fazia questão de mostrar que gostava de estar comigo. Mesmo assim, a gente ainda preferia manter tudo em segredo. É que eu tinha muito medo dos julgamentos e, principalmente, de como a minha mãe ia reagir quando descobrisse que eu estava me envolvendo com um primo, né? Então, durante alguns meses, eu dizia que ia para casa das minhas amigas, que moravam em São Paulo. Mas, na verdade, eu ia me encontrar com o Johnny. Só que ele, uma hora, começou a se incomodar muito com essa situação.
2: Vitória, não dá mais pra gente esconder isso.
0: Calma, amor, eu sei. A gente tem que dar um jeito, a gente vai dar um jeito.
2: Uma hora, eles vão precisar saber da gente. A sua mãe vai acabar desconfiando com essas suas viagens e tudo mais, sabe?
0: Tá bom, ó, tudo bem. Eu vou fazer o seguinte, ó. Eu prometo que assim que eu voltar, eu vou contar pra ela, tá bom? Eu também tenho medo. Eu sei que não dá pra esconder isso pra sempre.
2: Eu sei. Nós somos primos e a gente tá vivendo uma coisa que muita gente pode até não entender. Mas eu não ligo pros julgamentos. Eu me preocupo de verdade com você. E muito.
0: Depois de muito tomar coragem, eu finalmente contei pra minha mãe. Eu tava morrendo de medo da reação dela. Mas pra minha surpresa, ela adorou a ideia. Apesar de ser um primo distante, a minha mãe o conhecia e disse que ele era uma boa pessoa. Ai, aquilo me deixou muito aliviada, mas ainda faltava contar pro resto da família, né? E eu não sabia se eu tava pronta pra enfrentar todos aqueles julgamentos. Bom, pelo menos o primeiro passo eu já tinha dado. E tinha dado certo. O tempo passou e o nosso relacionamento foi ficando cada vez mais sério. Eu gostava de estar com o Johnny. Ele me passava uma segurança. Uma segurança assim que eu nunca tinha sentido. E não sentia há muito tempo, claro. Depois de tudo que eu passei. Mas mesmo assim, eu ainda tinha medo de assumir um relacionamento de verdade. Eu tinha muitos traumas. Eu ainda estava aprendendo a confiar novamente em alguém. Mas, alguns dias depois, no dia 23 de dezembro, o Johnny me pediu em namoro oficialmente. E isso mesmo ele falando o tempo todo que tinha medo de namorar, porque já tinha sofrido muito. Eu não entendi aquela mudança de ideia. Mas é claro que eu aceitei. Nós não passamos o Natal juntos. Eu fiquei com a minha família na minha cidade e ele passou com a família dele em São Paulo. Mas a gente já tinha combinado que no ano novo a gente ia passar junto e assumir de vez pra todo mundo o nosso relacionamento. E foi exatamente isso que aconteceu. Os julgamentos e as críticas apareceram. Mas como a gente já imaginava, algumas pessoas não entenderam. Outras fizeram comentários maldosos. Mas pela primeira vez na minha vida, eu percebi que eu não queria mais viver pensando no que os outros achavam. Eu estava feliz e isso era o que importava. Com o tempo, até quem tinha estranhado acabou aceitando e abraçando a ideia de que nós éramos um casal e ponto final. No dia 10 de janeiro, o Johnny preparou uma surpresa para mim. Ele comprou as nossas alianças e fez um pedido lindo. O quarto estava todo decorado assim com balões, pétalas de rosas espalhadas pela cama, fotos nossas, tinha até vela. E ainda tinha uma inicial assim do meu nome na decoração. Ai, eu fiquei assim tão emocionada. Não era só pela decoração ou pelas alianças, era porque depois de tudo que eu tinha vivido, eu estava ali, diante de alguém que fazia questão de segurar a minha mão e mostrar para todo mundo que queria estar comigo. Eu percebi o quanto o Johnny estava disposto a construir uma vida ao meu lado. Mas a surpresa não parou por ali. Depois que eu aceitei o pedido, ele ainda me fez uma outra proposta.
2: Então, eu tenho mais uma coisa para falar com você. Você topa vir morar comigo? A gente não tem nada a perder. Vem morar comigo.
0: Ai, Johnny, você sabe que eu quero muito, né? Nossa, eu quero muito mesmo, mas como é que eu vou me mudar pra cá assim, hein? Do nada. Eu nem tenho trabalho aqui. E eu não quero ficar vivendo às suas custas.
2: Olha, não teria problema nenhum em bancar você, meu amor. Mas se você quer trabalhar, eu vou arrumar um emprego pra você. E aí, você vem morar comigo. E a gente não tem mais desculpa nenhuma. O que você acha? Combinado?
0: Combinado. Ó, se você me arrumar um emprego mesmo, aí eu venho pra morar com você. Eu só não acho justo só você trabalhar e eu ficar aqui assim, de braços cruzados. Eu não gosto disso, sabe? Eu não me sentiria bem.
2: Não, tá tudo certo. Só me dá alguns dias. Eu vou resolver isso.
0: E não é que ele resolveu mesmo? Em uma semana, o Johnny conseguiu algumas entrevistas pra mim. Algumas não deram certo, mas ele não desistiu, viu? Foi conversar com o próprio chefe, explicou a minha situação e pediu uma oportunidade pra mim. Eu fiz a entrevista e consegui o emprego. No dia 18 de janeiro, com menos de um mês de namoro, eu tava me mudando pra São Paulo pra começar uma vida ao lado do Johnny. Foi tudo tão rápido que eu mal consegui acreditar. Pouco tempo antes, eu estava com medo de me envolver de novo com alguém. E de repente, eu estava começando uma vida nova ao lado da pessoa que tinha conseguido me fazer acreditar que eu podia sim ser feliz. A gente começou do zero. Nossa primeira casa só tinha um cômodo com um frigobar e uma caminha de solteiro. Mesmo assim, pra gente, estava tudo ótimo, porque aquele lugar era nosso. E a gente sabia que ainda tinha muito pela frente. E não demorou muito, viu? Para aparecer uma oportunidade. A dona da casa veio conversar com a gente sobre uma casa maior que ficava em cima da nossa e que estava para alugar. Graças a Deus, deu tudo certo. E a gente se mudou para lá. Aos poucos, nós fomos conquistando as nossas coisinhas, sabe? Um guarda-roupa, uma geladeira, uma cama maior. Coisas que podem parecer simples, mas que pra gente tinham um significado enorme. Hoje, depois de 8 meses juntos, a gente também tá realizando o sonho de comprar o nosso próprio apartamento. Ter um lugar que seja realmente nosso e poder olhar para tudo que construímos e pensar: foi a gente que conseguiu. Depois de tantas tempestades, eu finalmente encontrei um lugar onde eu me sinto em paz. Eu passei boa parte da minha vida acreditando que precisava me proteger de todo mundo. Eu aprendi muito cedo a desconfiar, a fugir e a tentar sobreviver. E hoje eu entendo que eu não precisava esquecer tudo que eu vivi para conseguir ser feliz. Eu só precisava encontrar alguém que respeitasse a minha história e me ajudasse a construir uma nova. E o Johnny, ele fez isso por mim. Nós podemos ser primos distantes e ter enfrentado muitos olhares tortos por causa disso. Mas acima de qualquer opinião, existe o que nós sentimos um pelo outro e a vida que a gente está construindo juntos. Hoje, quando eu olho para tudo que eu vivi, eu percebo que aquela menina de 7 anos, que um dia achou que nunca mais seria feliz, não poderia imaginar a vida que teria pela frente. Eu sobrevivi a tudo aquilo. E depois de tantas dores, finalmente encontrei o amor. Eu tenho a minha casa, o meu trabalho, os meus sonhos e, principalmente, alguém que segura a minha mão e faz questão de ficar. Eu sou muito, mas muito grata ao Johnny por tudo que ele fez e pelo que ele continua fazendo por mim. E depois de tudo que eu passei, eu acho que, finalmente, eu posso dizer uma coisa, que durante muito tempo eu achei que eu nunca conseguiria. Eu posso dizer que hoje eu sou feliz.

0: 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Você curtiu o som de Mariah Carey para essa história maravilhosa? História com um final feliz, assim, pra gente selar a nossa semana do nosso Quem Ama Não Esquece, né, gente? Que história linda da Vitória e do Johnny. Um encontro inesperado. Muitas vezes a gente não quer sair de casa, né? Ai, eu não vou. E é justamente nesse momento que pode acontecer de você encontrar o amor da sua vida. Ai, que maravilhosa essa história. Vitória, tudo bem? Bom dia. Obrigada por compartilhar sua história aqui com a gente.
1: Eu quero muito agradecer a Band FM por estar compartilhando a minha história. E a todos os ouvintes da rádio. Queria dizer que hoje em dia a minha vida mudou totalmente. Tudo que eu passei serviu de aprendizado para construir a mulher que eu sou hoje em dia. Nossa, eu agradeço muito a Deus por toda a realidade que eu estou vivendo. Eu acho que eu estou exatamente onde eu mereço estar. Eu agradeço também ao Johnny por ter mudado a minha vida, por ter sido essa pessoa tão incrível. Quando todo mundo fazia mal para mim, ele estava lá me protegendo e me ajudando a sair dessa realidade triste. Então, nossa, eu queria dizer também que ele escuta a rádio no caminhão, que ele faz entregas.
0: Então, que legal.
1: Todos os dias ele tá ouvindo, e se ele estiver ouvindo essa mensagem, que ele saiba que eu amo muito ele. E ele é uma pessoa muito, muito, muito importante na minha vida.
0: Johnny e Vitória, que história maravilhosa. Parabéns a esse casal lindo. E você, o que você achou dessa história? 11999919197. Pelas nossas redes sociais, @BandFM, você também comenta. Inclusive, neste exato momento, estamos em uma live no TikTok, no Instagram e também no YouTube, conversando com você e você já dando a sua opinião na história de hoje.

0: Band FM. Eu, Zezé de Camargo e Luciano, dou a vida por um beijo aqui no nosso Quem Ama Não Esquece dessa sexta-feira. Pelo 11 999919197, você comenta a história de hoje e também através das nossas redes sociais, @BandFM. Você conhece a foto da Vitória, você vê a foto da Vitória e também do Johnny. Vai lá para conferir o casal e comentar também no nosso post.
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12: Muito bom dia para você, 11h38. E nessa sexta-feira estamos falando da Vitória e da história dela com o Johnny. A sua rádio, do seu jeito, a Vitória que passou por muitos desafios ainda na infância, por constrangimentos, situações de abuso, situações horríveis que servem de alerta pra gente, né, com as nossas crianças. Dentro da própria casa, infelizmente isso acontece muito, não deveria acontecer, né? E aí, depois de tantos traumas, ela conseguiu encontrar um amor, aquele amor de verdade, aquele amor que veio para ficar, de um primo distante que ela também conheceu em um churrasco de família. Pelo 11999919197, você comenta essa história. Nas nossas redes sociais, você acompanha as fotos da Vitória e do Johnny.
13: Milena do céu, que história bonita da Vitória, hein? Fiquei emocionada.
12: Muito
13: linda. Mais amores assim, nossa, amei. Então, eu acho que na nossa vida tudo tá escrito. Deus, ele já prepara toda a nossa história de vida. Eu sou uma prova vida.
12: Ah, é?
13: Eu tenho 63 anos, estou me relacionando com um homem de 67 anos.
12: Olha!
13: Foi assim, uma coincidência a gente também ter se conhecido. Estamos extremamente felizes.
12: Que legal.
13: Vitória, parabéns, felicidade. Deus abençoe vocês. Me abençoe também com o meu relacionamento, né?
12: E exatamente.
13: Abençoe a todos os ouvintes da Band. Beijo. Murilo, e bom dia e beijo pra Milena, você. Fica
12: obrigada.
13: Eliette Ribeiro.
12: Um beijo, Eliette, que legal, nunca é tarde para amar. Na verdade, a gente não pode ficar se limitando, principalmente para ser feliz, porque eu acho que a gente está aqui, nesse momento, nesse lugar, na Terra, vivendo aqui, todo mundo junto, para ser feliz. O contrário, não. O contrário, a gente tem é que fugir. A Selma Santo Passos está falando lá para a gente, lá no nosso Instagram, @BandFM, o seguinte: Deus coloca anjos em nossas vidas, sem ao menos a gente perceber, que sejam felizes. E a Bia, no nosso Facebook, está falando que essa história foi uma história de superação, dizendo que infelizmente ela também já sofreu abusos e até hoje tem trauma. E ao contrário da Vitória, ela superou sozinha com a ajuda de Deus e calada. Eu sei que ela também vai ter um amor, né? E quando chegar a hora dela. É isso que ela diz lá no nosso Facebook, o comentário então da Bia. Bia, sinto muito por você. E se você tem esse sonho de encontrar um grande amor, eu tenho certeza que Deus prepara o melhor para você.
1: Muito bom ver esse recomeço, ver que os planos que ela tinha para ela, por mais que fossem outros, quando descobriu a realidade de amar, ela se entregou a esse amor, indo de encontro com tudo o que nós merecemos. Nós merecemos amar, nós merecemos ser feliz.
12: Exatamente.
1: Nós merecemos ter vida, né? E vida com abundância.
12: Exatamente. Todo mundo merece ser feliz. Inclusive você que está ouvindo nesse momento nosso, quem ama não esquece. Cadê seu comentário? Aqui, 11999919197, @BandFM. Vem comentar você também.

0: Band FM, é o Vitor e Léo, meu eu em você na nossa sexta-feira. No nosso Quem Ama Não Esquece, a história da Vitória, a história do Johnny. E que história mais linda, história pra deixar a gente assim inspirado pro nosso final de semana, né? De repente você tá aí, nossa, será que eu saio? Sai! Que essa é a saída que você nem queria... Pode acontecer uma coisa inusitada, você encontrar o amor da sua vida. Pensa só, hein?
1: Essa história mexeu muito comigo, porque a minha filha é casada com o primo dela há 10 anos.
0: Olha lá.
1: Eles têm uma filha linda, minha neta tem 7 anos. E a história deles foi história de superação.
0: Foi.
1: Enquanto muitos julgavam, eu disse para eles, cabeça erguida e segue em frente, exatamente como esse casal fez. Parabéns ao casal, Cidiane, de Campo Novo do Parecis, Mato Grosso.
0: Ô Cidiane, um beijo para você, um beijo na filhota também. A Rua Andrade tá falando lá pra gente no nosso Instagram, felicidade para vocês. Depois de tantos traumas, que Deus abençoe sempre. Você é linda e maravilhosa.
2: E aí, Renato, tudo bom?
0: Aqui tudo é jóia.
2: Piracicaba.
0: Jóia.
2: Vocês aí todo dia.
0: Obrigada.
2: A história de hoje foi boa, viu? Só que é aquele negócio, né? O amor não se encontra em qualquer pessoa, né?
0: Exatamente.
2: É, só que nem eu sou da nova geração, eu já não me vejo assim um futuro com uma prima minha, sabe?
0: Certo.
2: Mas o bom que ela conseguiu uma pessoa que respeitasse ela, que os dois conseguem andar junto, caminhar junto, né? E isso que importa hoje em dia.
0: Exatamente.
2: Né? Beleza, abraço. Felicidades aí pro casal.
0: Um beijo pra você, obrigado pelo seu comentário. É, antigamente tinha muito, né? Primo com primo era mais comum. Agora, eu acho que ela também não falou, ah, eu quero, acho que eu me vejo casando com meu primo. Realmente, a situação dela aconteceu. A Eva Augustinho tá falando, linda história, depois de tanto sofrimento, Deus te abençoou com lindo amor. Vocês são lindos.

Miel Raça Negra, me leva junto com você para encerrar muito bem o nosso Quem Ama Não Esquece de hoje, que vai ficando por aqui, lembrando que tem reprise da história para você às 10h30 da noite no nosso Band Love. E o nosso Quem Ama Não Esquece também fica por aqui, mas lembrando que você manda a sua história pelo 11 999919197.

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12: Por aqui tá tudo maravilhoso. Começa agora o nosso momento. O momento que você pede sua música e conta sua história pra gente.
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12: Cadê sua mensagem aqui, hein? Do seu jeito.
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12: Amo, Doro. Amo, amo, amo quando você manda sua mensagem. 11 999 919197. Manda aqui contando a sua história, a história que você tem com a sua música preferida, a história da sua vida, a história do seu amor, uma história de amizade. Eu espero sua mensagem aqui. Tá no ar o nosso Minha Música, Minha Vida.
15: Seguinte, toca pra mim a música Pequena Princesa, do Toque Divinal. Esse era o tema meu e da minha esposa. A gente costumava ouvir muito ela. Na época a gente tinha um grupo de pagode. Eu costumava cantar essa música pra ela. Cantava no orelhão.
12: Ai,
15: ainda, viu?
12: No orelhão.
15: Só, gastava ficha pra gente estar ouvindo. Pra eu poder cantar pra ela, na realidade.
12: Que legal.
15: E ano que vem a gente já vai estar completando 30 anos de casado. E aí se vai uma grande história com filhos, netas. E assim, mais uma história que deu certo, graças a Deus.
12: Muito bom, vou tocar sua música agora. Olha, no orelhão, muita gente não vai saber o que é isso, né?

0: Band FM, é o Bruno Marrone, não posso ter medo de amar, aqui no Minha Música, Minha Vida. Continua mandando sua mensagem para participar aqui com a gente e pedir a música da sua vida. Bom, agora é 12:36 e eu dou meu boa tarde aqui pro Murilo.
1: Tudo bem?
0: Tudo jóia?
1: Você tá bem, Milena?
0: Eu tô bem.
1: Muito bem, tá no ar o É da Sua Conta? Esse nosso bate-papo agora um pouquinho mais tarde em função do horário político, mas a gente fala sempre, né? 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
1: Boa! Ale, maravilha, muito obrigado, viu, pela participação aqui. Já que a gente está numa sexta, sextou, bom fim de semana para você. E na segunda-feira você volta com mais dicas, combinado?
2: 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Beijo para vocês, bom final de semana.
1: Para você também, Ale, obrigado.
0: Um beijo, Ale, um beijo para você,
1: beijo,
0: também,
1: gente,
0: Murilo.
1: Bom final de semana.
0: Ótimo,
1: beijo, Milena.
0: Final de semana.
1: Valeu,
0: até
1: segunda.
0: Tchau.
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26: Meio-dia 47, ótima tarde. Este é o momento. Agora é a hora, aquela música que você tanto gosta, você pode pedir e eu vou tocar. Aqui na sua rádio, do seu jeito.
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26: Mas tem uma condição e essa condição tá tão fácil. Tá tão fácil. É só você me contar a história que você tem com a sua música. Ah, é fácil demais, né? Eu não posso contar que eu não sei sua história, mas tô louca pra saber. Ai, Miss, é tão xereta. Ai, eu sou, adoro essas xeretices. Te conhecer mais e ainda tocar sua música através da música que você gosta. Porque a música faz história na nossa vida, né? Transporta a gente pra aquele lugar, pra aquela situação. Eu tenho música que eu me arrepio, gente. Eu falo, meu Deus do céu, para tudo. Me lembrei de uma pessoa. Você tem também? Ah, então me conta. 11 999 919197.
28: Menina, boa tarde.
26: Boa tarde.
28: Uma música aí pra mim, do Edson. Foi Deus.
26: Foi Deus.
28: Realmente foi Deus que colocou meu marido ao meu lado.
26: Olha.
28: E eu ao lado dele.
26: Aham.
28: Ele tava passando por uma situação muito delicada. Ele tava entrando no vício das bebidas. E graças a Deus eu consegui tirar ele desse vício quando eu entrei na vida dele.
26: Que bênção.
28: E até hoje a gente estamos juntos. Ele não quer saber mais de bebida. Então, essa música, no momento que eu conheci ele, ele começa a agradecer muito. E ele fala que foi Deus que colocou eu no, na vida dele. E realmente, foi Deus mesmo.
26: Ah, que linda, você é mais uma verdadeira diva. Você divou aí no seu casamento, parabéns. E eu vou tocar essa música. Essa música, olha, é uma música maravilhosa pra gente conhecer.

0: 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Zanetta e Cristiano, cadeira cativa, nossa versão Band FM, de pertinho. Então, olha lá, ele falou, tá vendo? É a nossa versão super exclusiva aqui da Band FM. Gente, tô indo nessa, desejando pra você um ótimo final de semana. Tô de volta amanhã e deixa aquele beijo, hein? Beijo, divo, beijo, diva!
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1: Tá no ar, gente, tá no ar o nosso Companhia Band, a partir de agora junto com você, né?
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1: 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Tamo chegando, tamo junto pra gente viajar, pra gente matar a saudade e relembrar de músicas que marcaram época na minha, na sua, na nossa vida. Sobe o som.

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1: O capitão amante da disciplina soube que os soldados do seu destacamento estavam dançando com uma garota estranha.

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13: Muito bem, turma, seguimos por aqui no nosso Companhia Band pra gente fazer essa viagem gostosa, né? É, rapaz, bom demais. Super sexta-feira, sextou, né, gente? É sexta-feira, sua linda. Chegou pra gente esse calor aí, gente, que não é normal, né? Infelizmente, é bom o calorzinho, claro que é. Mas, pra época do ano, não é nada bom. Nada bom, tá? E as previsões, hein, principalmente para domingo e segunda-feira, a gente precisa estar em alerta, tá bom? Domingo e segunda-feira, a gente tem previsões aí de consequências sérias pra gente aqui, né? Então vamos ficar ligado, esperto aí, né? Acompanhando tudo de pertinho, tá bom? Seguindo por aqui, viajando, matando saudade, bora 20 minutos, American Fly!

0: Maravilha, seguimos por aqui a nossa viagem no túnel do tempo, viajando, matando saudade com a turma, com a galerinha, aqui no nosso Super Companhia Band.
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0: Maravilha, gente. 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Muito bem, deixa eu trazer aqui, ó. Ontem teve Copa do Brasil e Internacional e Grêmio 0-0, né? Ninguém de ninguém, fica tudo pra quinta-feira que vem na Arena, em Porto Alegre. Hoje tem, o que a gente tem? Hoje tem Série B do Campeonato Brasileiro, 19h30 Goiás, São Bernardo, 20h30 Novo Horizontino Esporte, 20h30 também tem Náutico e Atlético Clube. Amanhã, sabadão, tem Série B 18h30, Botafogo de São Paulo e Cuiabá. Pela Série A, 18h30, Atlético Mineiro e Vitória. 20 horas, São Paulo e Bragantino. 21h20, Vasco e Cruzeiro. No domingo, a gente tem mais jogos pela Série B do Campeonato Brasileiro. 4 da tarde, América de Minas e Ponte Preta. Avaí, Atlético Goianiense. 18 horas, CRB e Criciúma. 18h30, tem Vila Nova contra o Ceará. Pela Série A do Campeonato Brasileiro, 11 horas, Atlético Paranaense e Fluminense. 4 horas, Corinthians e Santos. 16 horas, Flamengo e Botafogo. 18h30, Grêmio e Chapecoense. 18h30, também tem Mirassol e Palmeiras. E às 19h30, Bahia e Internacional. Na segunda-feira, Série B, Fortaleza e Operário. 19h30, às 20 horas, pela Série A, tem Remo e Curitiba. Informação de esporte na tarde da Band.
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A sua rádio no seu jeito, 1h48. Seguimos por aqui, né, gente? Nessa viagem gostosa do túnel do tempo. Viajando junto com você, onde quer que você esteja, né? Para seguir o som de Biquíni Camadão, viajando, matando saudade, primeira hora da tarde, super sexta-feira. 12 minutinhos, faltando para as duas.

Maravilha, o som de Lulu Santos, fechando por aqui a nossa programação, né, gente? 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
7: Muito bem, gente. Está começando, né? 2:03 o nosso programaço aqui na tarde da Band FM. De quer que você esteja, tamo junto, né? Tamo junto. Sexta-feira, sextou. Com esse clima, ventinho forte soprando aí, né? Esse vento que vem trazendo aí chuva, vem trazendo coisa pra gente aí. Eita, no ar. Ó, programa está no ar no oferecimento de Real Macro Calçados, Carbone Veículos, Lojas Multi, Cajá Supermercado, Super Hiper completo para você, também Fresh Car, junto com a gente, fazendo parte aqui da nossa sexta-feira, para a gente começar muito bem o meu, seu, nosso fim de semana. Começar com Zezé e Luciano. Bora cantar pra gente?

0: Obrigado, Zé!
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1: Muito bem, gente, hora da notícia, hora da informação chegando pra gente num oferecimento da Dilunas, né, Elisar de Carne, bairro Santa Teresa, em Joaçaba, Whats 99128-2182. A Anatel definiu novas regras para os sistemas anti-spam das operadoras de telefonia. As ferramentas deverão ser ativadas gratuitamente para todos os clientes e seguir critérios como quantidade e duração das chamadas. As empresas também terão de informar os usuários e permitir a desativação do serviço. Número de órgãos essenciais, como hospitais, bombeiros, defesa civil e serviço de segurança, não poderão ser bloqueados. A medida busca combater ligações abusivas e evitar que chamadas legítimas sejam interrompidas. Informação, notícia na tarde da Band.
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0: Sua rádio do seu jeito, 2h25, 2h25, esse é o programaço aqui na tarde da Band FM pra você que tá ligadaço, curtindo, hein? 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Leonardo canta sucesso.

ouvir esse som de Leonardo tocando sucesso pra gente aqui na tarde gostosa da Band FM, né? 2:29, gente. 2:29, esse é o programaço. Ó, já tá pintando o PC aí que dá sequência, né? Aqui na programação do nosso programaço, onde toca todas, tudo isso pra você curtir aqui ao vivaço, direto nos estúdios da Band, Avenida 15 de Novembro, centro de Joaçaba, coração do vale mais bonito do planeta. Ana Castela, não é pressa, é pressão, viu?

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0: isso é Manu! Pá! Deus te abençoe grandiosamente, mais ainda.
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2: E o que eu tô sentindo da sede? E o motivo da raiva?

0: mais uma. Isso é bom. Vambora, vambora, vambora.
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Legal demais pra você aqui na programação da Mano FM, 3 horas e 2 minutos, horário de Brasília, temperatura, caraca, moleque. Veranico aí do de agosto, né? Estamos vivendo aí 23 graus de temperatura nessa tarde da sexta-feira. Hoje, dia 28 do mês de agosto do ano de 2026. A partir de agora, a gente segue por aqui com a sequência do programa Mano FM até as 4 da tarde com a assinatura e a chancela UERG da Rio Macro Calçados, Carbone Veículos, Lojas Multi, Caetá, Supermercados e também Fresca. Tô esperando você aqui no nosso WhatsApp 98402-0654. É, rapaz, manda aí seu alô pra gente. Nosso WhatsApp é esse, tem o Instagram também, @BandFMJoacaba, facebook.com/BandFMJBA também, com a gente aqui fazendo a melhor tarde do Vale. Você sabe, né? Sexta-feira é aquele clima, aquele astral mais ou menos assim, ó. Sextou!

0: Essa é a Mano FM, a sua rádio do seu jeito, a vibe boa da sua tarde, do seu final de semana. Acaba não, mundão. Queria ser bem mais que amantes. Aí sim, Thiago Soares aqui na Super Tarde da Mano FM. Vive Maiara Coelho, Arapuca Armada na Castela, não é prensa, é pressão hoje. Estamos entrando no último final de semana do Barretão, né? Boa, Thiagão. Mandando bem aqui na programação da Mano FM. Nessa sexta-feira, teve Felipe Rodrigo Esquina, 13h19, hora de Brasília. 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Alôzão pra Gisele, tá conosco aqui na nossa tarde. Ô Gisele, beijo no coração, ótima tarde pra você. A Ingrid tá mandando um salve aqui na nossa tarde. Ô Ingrid, tudo bem? Ótima tarde, vamos juntos aqui na Band. Sextou, né, Ingrid? É, amor. Sabe que o momento que a gente chega em casa na sexta-feira à noite, sabe que envolve um ritual aí de troca de pele, que é sagrado. A pessoa passa pela porta, deixa a chave num canto, já vai largando o peso do dia, o sapato apertado, o salto alto, sai de cena para dar lugar àquele chinelinho gasto, né? A calça do serviço é imediatamente substituída por aquela calça de moletom velha, que não serve para receber visita, mas abraça o corpo da gente igual um cobertor, né? Ou seja, a elegância despenca totalmente, mas a dignidade do trabalhador atinge o nível máximo de conforto, né? Moletomzão é a farda oficial do descanso sendo ativada com sucesso, né? Aproveita aí o final de semana, viu? 3h20, Band, boa tarde.
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0: 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Olha, o comprometimento da renda das famílias brasileiras com pagamento de dívidas atingiu 28,9% em junho, o maior nível da série histórica do Banco Central iniciada em 2011. A inadimplência das famílias também bateu recorde em julho, passando de 5,4% para 5,8%. Considerando famílias e empresas, os atrasos superiores a 90 dias chegaram a 4,9%. O endividamento das famílias ficou em 49,8% da renda, próximo do recorde histórico. Ao mesmo tempo, o estoque de crédito no país alcançou 7 trilhões e 400 bilhões de reais. Apesar do cenário, os juros médios das novas operações de crédito recuaram para 32,1% ao ano.
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0: Essa é a Ludmilla, na nossa tarde da Band FM. Desse jeito é ruim pra mim, perfume e muito mais. É isso aí, né? Um hit de sucessos. Ó, 18 minutos faltando pras 4, gente. Obrigado pelo carinho. Olha, a Fabiane tá por aqui. Sidneya mandando um salve pra gente. A Ana tá mandando um super boa tarde pra gente também. Obrigado, Aninha. Tudo de bom, uma ótima tarde pra você. Clarice na área também. A Bia tá mandando boa tarde. Tá curtindo a gente aqui. Muito obrigado, fera. Tamo junto aí, tá? A Ana tá por aqui. Oi, Ana. Boa tarde pra você. A Cláudia mandando um alô pra gente aqui também, pedindo música do Cleito e Romário. Legal. Kleber Todescato, mandando aquele salve pra esposa Marisa, filho Islam, Wesley e a Bruna. Valeu, Kleber. Abraço pra você. Uma ótima tarde. Ligadinho aqui na programação da Band FM.
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0: Pode ter na sua rádio do seu jeito, Bruno Diegues. Hoje a noite é nossa. Aqui na tarde da Band FM teve ainda Diego Arnaldo com Mariana Fagundes. Patrão, e aí, tudo certo? Marília Eterna Musa Mendonça por aqui também. Cleiton Romário com Bruno Rosa e Tiagão. O Tarcio liga lá em casa. Colocando o ponto final, né, na edição desta sextona aí do nosso programa Band FM. 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
6: Oi, 4:03. Tudo bem aí? Ótima tarde pra você, vai começar.
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6: Muito bem, começando mais uma edição do nosso Toca Todas aqui na Band FM, a sua rádio do seu jeito, com a parceria maravilhosa do Sicredi. 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Ana Carolina ligada aqui na nossa tarde, muito obrigado. A Fabiane tá por aqui também, o Maicon tá curtindo a nossa tarde. Tarde da sexta-feira, 24 graus de temperatura. Final de semana será de tempo instável aí na nossa região, você tá ligado, né? Exige, inclusive, cuidado redobrado, já que a Defesa Civil de Joaçaba está alertando aí para a possibilidade de temporais, chuva forte, granizo, raios e rajadas intensas de vento nas próximas horas e ao longo do final de semana. Ó, hoje, sexta-feira, por exemplo, Joaçaba e a região do Meio Oeste permanecem em observação, mas é principalmente a partir de amanhã, sábado, dia 29, que a situação pode ficar mais complicada, viu? Uma frente fria praticamente estacionada entre Santa Catarina e o Rio Grande do Sul, somada a esse calor que estamos aí vivendo e a umidade, né? Vai criar condições para temporais em boa parte do estado. E a atenção aumenta ainda mais entre domingo e segunda-feira. A previsão aponta para chuva que pode ser intensa, volumosa e persistente, tá? Aumentando o risco de alagamentos, enxurradas e até deslizamentos em pontos mais vulneráveis. Por isso, nada de facilitar. Durante um temporal, procure um local seguro, tá? Procure um local seguro, fique longe aí de árvores, postes, placas, estruturas que possam cair, né? Se você encontrar alguma rua alagada, não tente atravessar, tá? Mesmo uma lâmina de água ali, aparentemente pequena, pode esconder aí uma correnteza perigosa ou até um buraco também, né? É, e também fique atento aí aos sinais de movimentação de terra, como rachaduras no solo, nas paredes, né? Árvores, postes inclinados, água surgindo em encostas. A recomendação é acompanhar os avisos oficiais e ficar atento às mudanças no tempo, tá? Em situação de risco ou emergência, a Defesa Civil de Joaçaba pode ser acionada pelo telefone 199, tá bom? Então fica o recado aí, olho no céu, atenção aos alertas e cuidado redobrado nesse final de semana em Joaçaba, todo o Meio Oeste catarinense, tá certo? 4:05, boa tarde, Band.
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0: Quero ver um grito bem exagerado aí, turma!
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14: 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Meus amores, 13, faltando para as 5 horas de Brasília. Obrigado pelo carinho, viu? 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Robson Ramos chega já já com a Super 6. E amanhã, 9 da manhã, a gente se fala. 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
0: Tocam agora e o presente pra você aqui na programação da Band FM tá aqui, ó. Valendo a jaqueta corta-vento exclusiva da Band FM. Ela é feita com aquele tecido levinho, mas protege do vento geladão. E aí? Tá fim da sua? Então venha pra cá, anote a sequência das músicas aí. Música 1 da Super 6 é Maiara com Maraísa, Narcisista. A 2 é Matheus e Cauã com Lauana Prado, Admita. Música 3, Gustavo Lima, Luiz Fonsi, Vagabundo. 4, Eduardo Costa, Imagina Eu. 5 é Jorge e Matheus, Molhando o Volante. E a música 6 é o Ferrugem, Arrependidaço. Qual dessas 6 músicas aqui você gosta mais? Vem aqui pelo nosso WhatsApp da Band FM, 11 999 919197, ou no telefone da Band FM, que é 11 3743 1313. Escolha qual dessas 6 músicas você gosta mais, que é o que vale. A mais pedida toca de novo, boa sorte.
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0: Amigo, estava ali com o Luiz Fonsi, Vagabundo 3 da Super 6. O presente pra você é a jaqueta corta-vento, gente. Pra te proteger do ventão gelado, vem atrás da sua. Participe com a gente pelo nosso WhatsApp da Band FM, 11 999 919197. O telefone da Band FM é 11 3743 1313. Escolha qual dessas 6 músicas você gosta mais, porque é isso que vale. Aí a mais pedida toca de novo. Boa sorte.
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0: FM, Ferrugem Arrependidaço, é a música 6 da Super 6, o resultado vem já já pra você aqui na programação da Band FM, escolha sua, estamos te esperando, boa sorte, hein, vem pra cá.
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0: Band Notícias é com a Babi. E aí, Babis, conta as novidades deste fim de semana pra gente, vai lá.
2: Oi, Robinho, tô de volta aqui com outras notícias. O desemprego caiu para 5,3% no trimestre encerrado em julho, segundo dados divulgados pelo IBGE. Essa é a menor taxa para um trimestre terminado em julho desde o início da série histórica em 2012. No trimestre anterior, encerrado em abril, a taxa era de 5,8%. O número de desempregados caiu para 5,8 milhões, 503 mil a menos do que no trimestre anterior. Já a população ocupada chegou a 103,3 milhões de pessoas, o maior número da série histórica. Também foi recorde o número de trabalhadores com carteira assinada, quase 39 milhões e meio. Já a renda média do trabalhador ficou em R$ 3.762. Um beijo, Robson. Já já eu volto.
0: Valeu, Babi. Até mais.
1: Daqui a pouco, na Band FM, você vai ouvir Marília

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0: Quem se deu bem foi nosso amigão Edmar de Moraes Fernandes. Alô, Edmar. Parabéns, Edmar. Você ganhou, Edmar. Boa, Edmar. Tá levando pra casa a quarta-venta, hein? Quarta-venta é coisa fina, rapaz. É a jaqueta da Band FM que é levinha e te protege do vento geladão. Você ganhou e tem que passar por aqui pra retirar, tá bom? Obrigado a todo mundo que participou. Tá na hora da gente ouvir a vencedora. O Edmar votou na música 6, meia dúzia, e ganhou a música 1.
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0: Band FM, da Cirleide, que já mandou seu alô pra gente aqui, um beijo pra ela, obrigado pelo carinho. Quem também tá por aqui é a Beatriz Regina, obrigado, Bia, curta com a gente a programação da Band FM também. E o Edson Rodrigues, que também já tá por aqui, aqui no nosso fim de tarde da Band FM. O que você tá fazendo de bom aí? Conta pra gente, não esconda nada, vem pra cá, participe. Já já tem Band ao vivo também, depois tem Estação Band FM, é a nossa hora, cola aí.
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0: FM, Danilo Davi, não mexe nas minhas gavetas. Fim de tarde na Band FM com o Maurício Ligadão aqui, dizendo quero ouvir o Band ao vivo. Tá chegando aí, meu jovem. Já já também tem estação Band FM? Tem, nós vamos zoar aqui, se liga com nós.
1: Já já na Band FM, tem essa da Simone Mendes que você

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6: Fala, gente! Bom comecinho de noite pra todo mundo. Tudo bem por aí? Sexta-feira chegou, vocês estão tudo na zoeira, né? Então, é, mas é pra ficar mesmo. Eu sou o Robson Ramos, da Band FM. Aqui pra cima sempre, como sempre, na Band FM é bem melhor. 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
6: Sejam todos bem-vindos ao show.
7: Pra começar bem, a gente vai começar assim, ó.
4: Band ao vivo.
6: Enquanto isso, nós vamos cantando e vamos dançando em ritmo de festa, meu povo.
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6: Band ao vivo é show no seu rádio, na programação da Band FM. Pra você curtir as músicas que você adora em versão de show, tá prontinho. Band ao vivo da sexta-feira. E tem Wesley Safadão, Tiaguinho e começa com Simone Mendes.
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0: Band FM, Tiaguinho. Vamos que vamos.
1: Deixar ele fica até amanhã cantando, é assim que ele canta.
0: Corajosa, tudo bem?
2: Robson Ramos, meu corajoso, me fala, é sexta-feira.
1: Sexta-feira, meu.
2: O que a gente vai fazer? A gente vai ficar, a gente vai dar no pé. Não, é isso que eu tô perguntando, se a gente vai ficar ou se a gente vai dar no pé.
1: A Tatá é uma pessoa que dorme cedo.
2: Eu durmo cedo.
1: Quer dizer, dormia, não dorme mais. E agora descobri que ela também acorda tarde.
2: Eu tô acordando bem tarde.
1: Que ela acordava cedo.
2: É vida de rico, né?
1: É isso.
2: É vida de rico,
1: então,
2: isso.
1: Então, eu já tô planejando que a gente ainda vai sair daqui nós dois quando terminar a estação, qualquer dia desse, nós vamos lá comer pizza.
2: É justo. Porque agora eu tô dormindo tarde, não tem problema nenhum.
1: Não tem problema nenhum.
2: Isso, tranquilo.
1: E a gente tem que fazer uma coisa assim, bem diferente dos outros. Comer de segunda-feira.
2: Não, tem que ser assim.
1: E um dia que ninguém vai, a gente
2: não
1: vai.
2: Mesmo porque a gente não gosta esnobar de aglomeração, entendeu? A gente é enjoado,
1: meu
2: gente.
1: Meu Deus do céu. Só pra esnobar. Olha aqui, o negócio é o seguinte.
2: Conta.
1: Já tem Estação Band FM com kit personalizado, João Bosco e Vinícius e Band FM, aquele do Big Copo, do chaveiro cobridor de bebida, do suporte com celular e a bolsa térmica, tudo com a marca João Bosco e Vinícius e Band FM pra você. Você vem e participa com a gente aqui. Hoje é sexta-feira, e a gente tem uma notícia que vai contar no programa hoje, aquela listinha dos bilionários, sempre sai, né?
2: Não, e tá aumentando cada vez
1: aumentando
2: mais.
1: Tem os bilionários brasileiros que a gente vai contar, quem será que são? Os novos bilionários brasileiros, o homem mais rico do mundo, aquela coisa toda. Daí é o seguinte, inevitável, tem que perguntar, Tatá.
2: O que a gente adoraria, né?
1: A primeira coisa que você faria o dia que você descobrisse que você tem R$1 bilhão.
2: É bilhão, viu, gente?
1: É bilhão. Um milhão não tem mais graça.
2: Um milhão não dá.
1: Um milhão tem mais graça.
2: Um milhão não tem como. Um milhão não...
1: Entendeu? Qual a primeira coisa que você vai fazer? Conta pra nós.
2: Se você tiver R$1 bilhão.
1: Exatamente. E olha que dá pra fazer coisa, hein?
2: Dá.
1: Então pensa
2: não,
1: bem.
2: Não, dá pra fazer muita coisa.
1: É, carro. Carro dá pra você comprar uma frota.
2: Dá.
1: Então pensa um negócio, pá, eu tenho, vou fazer isso aqui.
2: Vou pegar esse R$1 bilhão e vou...
1: Isso. Ou uma partezinha. Primeiro vou pegar
2: tudo,
1: essa partezinha.
2: Tá?
1: Claro, meu Deus.
2: É, porque às vezes a pessoa fala igual a Ana Maria, eu quero comprar um helicóptero, né?
1: É,
2: dá pra comprar vários.
1: Dá pra comprar vários.
2: Você gasta tudo. Fala,
1: você pode até comprar
2: coisa
1: e, sei lá, guardar o resto. É, aliás, a Ana Maria
2: coisa
1: não chegou ainda, não sei o que aconteceu.
2: O que aconteceu com a Ana Maria?
1: Não sei se o helicóptero pegou trânsito.
2: Ah,
1: não sei
2: pode
1: que
2: ser,
1: que
2: pode ser.
1: Mas
2: sexta-feira, né? Os bilionários estão, né?
1: Todo mundo voando
2: vai
1: por aí.
2: Vai comer pizza, né?
1: Exatamente.
2: Encontros.
1: Então daqui a pouco ela tá aqui. Então venha, 11999919197, manda áudio. Ou escreva lá, quero falar ao vivo, põe só ao vivo. E aí diz pra gente o que você faria com esta grana.
2: Por favor.
1: Com muita grana na sua conta. Daria pra nós, por exemplo? Vamos dar uma parte pra vocês.
2: É justo. Dá um dinheirinho aqui, Robson Ramos.
3: Explicente. Conta essa história pra nós, pai.
4: Eu tô deixando a luz.

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0: Magazine, Michel Teló. Caso marcado, malandra. Terminou o Band ao Vivo. Valeu! Final de mais um Band ao Vivo. Obrigado a todo mundo que participou com a gente aqui. O Band ao Vivo está terminando e volta no fim de semana em várias edições. Ó, tem Band ao Vivo amanhã, sábado, 6 da tarde. Tem Band ao Vivo no domingo, 9 da manhã. São 2 horas de duração, das 9 às 11. E às 6 da tarde também. Sempre, eu disse sempre, com o show ao vivo no seu rádio. E já já tem Estação Band FM. Vamos zoar nessa bagaça.
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33: Vai começar o Estação Band FM e hoje está demais. É sexta-feira e a Tatá e a Ana Maria estão demais. Ana Maria nem tá aqui, não chegou ainda, não sei onde ela tá. 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
33: Estação Band FM no ar, que maravilha. Sexta-feira chegou, Tatá. Porque pra nós é assim, a sexta-feira já é o fim de semana.
35: Já, a gente já tá comemorando já muito.
33: Isso. Vamos zoar.
35: Vamos.
33: É aquele dia que você vai embora, você vai sair agora, você volta segunda.
35: É isso.
33: 9 da manhã.
35: É um grande beijo.
33: Fica direto, ninguém precisa saber onde é que você tá. Que
35: só
33: que é
35: me
33: isso?
35: Acompanha, que eu sou a bela.
33: Só me acompanha, é isso aí. Ai, gente, estamos nessa aqui, Estação Band FM começando nesse dia 28 de agosto de 2026. Nós temos presentes, kit personalizado João Bosco, Vinícius e Band FM com big copo térmico, com chaveiro cobridor de bebida, suporte de celular, bolsa térmica, tudo com a marca João Bosco, Vinícius e Band FM. E hoje a gente vai falar de fortunas.
35: Fortunas.
33: É, porque saiu a lista da revista Forbes. A revista Forbes é uma chiqueza.
35: É muito chique.
33: Eles têm até uma rádio aqui, eles falam que é a rádio de luxo. Queria saber como é que é uma rádio de luxo.
35: Eu não sei.
33: Sabe que o
35: eu tô muito longe
33: pôr a mão no microfone lá?
35: Acho que não,
33: é que você
35: né?
33: Não põe a mão, menino.
35: Eu acho que tem que ter uma voz de veludo pra falar lá.
33: Mas né? Enfim, o negócio é o seguinte, eles divulgaram a lista dos billionaires, né?
35: Nossa. que loucura, né?
33: Do mundo e daqui.
35: Uhum.
33: Então nós vamos falar dessa lista aqui e a gente quer saber o que, que você faria se de repente amanhã você acorda, olha que tem R$1 bilhão na sua conta. O que, que você quer fazer agora?
35: Nossa.
33: Depois o resto você... Mas agora você vai fazer o quê? Nesse momento.
35: Ana Maria tá nessa lista?
33: Não tá ainda, menina. Tá, ela tem que remar um pouco ainda pra chegar lá, mas ela tá bem.
35: Porque ela tem pose de bilionária,
33: ela
35: né?
33: Tem pose.
35: Ela tem pose. Maneira como ela fala, as coisas
33: exatamente.
35: Que ela vive.
33: Exatamente.
35: Nossa, é uma boa pergunta, hein, Robson Ramos?
33: É uma boa pergunta, a rapaziada vai responder pra gente aqui, ó, pelo 11999-919197. Manda mensagem, manda áudio. Se quiser falar ao vivo, escreva ao vivo, que a gente bota você ao vivo também. A Tatá, ela fica com o celular do estúdio na mão.
35: Tô aqui com ele, vocês estão me vendo?
33: É, aqui, já pra pegar, entendeu?
35: Pessoal, já tem gente falando, quero falar ao vivo, gosto assim,
33: então,
35: gente.
33: Ah, então pronto, já vem logo.
35: Eu gosto
33: então
35: assim.
33: Diz que ela vai triando aqui, ela vai conversar, conversa.
35: Não, e ó, seguinte...
33: Ela passa a receita de comida, pode mandar mensagem.
35: Ah, não quero, eu quero falar qualquer coisa, pode falar qualquer coisa também. Vem. É sexta-feira,
33: é
35: gente.
33: É isso, participa aí e fala pra gente, tá? Ó, você tem destaque?
35: Eu?
33: É.
35: Olha, eu tenho um destaque.
33: Se tiver, a gente arruma.
35: Não, vou falar daqui a pouquinho esse destaque aqui. Porque eu quero falar sobre isso daqui a pouco.
33: Calma.
35: Peraí, não. Eu falei que eu quero falar, mas também não precisa.
33: De novo. Isso. Sem querer, gente.
35: Nossa, eu ri quase igual a Ana Maria. Tô pegando. Tô pegando a Maria dela.
33: Então, aí você falou que você tem um destaque.
35: Não, eu tenho, mas eu vou falar daqui a pouquinho sobre
33: tá
35: esse
33: bom.
35: Destaque.
33: Maravilha.
35: Calma.
33: E eu, evidentemente, já comecei, vou falar desse aqui.
35: Manda.
33: Da revista divulgou quem são os brasileiros mais ricos em 2026. Você vai saber já, já.
35: Eu tô curiosa
33: será
35: pra saber
33: que
35: quem
33: tá. Está entre elas?
35: Eu tô curiosa, porque eu quero saber se eu conheço alguém que está nessa
33: ou seja,
35: lista.
33: Amigos nossos e tal.
35: Tá, algum amigo
33: vai
35: nosso,
33: que tem,
35: de
33: né? Vai que tem.
35: Eu tenho muitos amigos bilionários.
33: Então, vai saber. Pode ser que esteja lá.
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2: 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Você pode entrar.

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1: Band vai. FM, Murilo Huff, saudade estranha aqui no nosso Estação Band FM. Eu gosto quando o Tatá já vem indo, meu.
2: Ai, eu não aguento. Eu vou ouvindo aqui as coisas que vocês vão mandando. É.
1: Então só fala o número pra
2: não,
1: mim.
2: Não, deixa eu fixar. Fixei aí o Sidão pra você, ó.
1: É o Sidão?
2: É o Sidão. Não, escuta o que o Sidão falou,
1: então,
2: gente.
1: Mas já pode pôr no ar direto? Não vai, tem pegadinha? Então
2: não
1: vai.
2: Não sei,
1: então,
2: o novo inteiro.
1: Sidão, se tiver um...
2: A gente faz pi.
1: É, vamos lá.
3: Ai, ai, nossa, se eu ficasse bilionário amanhã, a primeira coisa que eu ia fazer era humilhar meus parentes, né? Mostrar pra eles que eu venci, que eu consegui, que eu tenho uma boa condição financeira.
1: Isso.
3: Aí depois trocar meu telefone, né? Pra ninguém me encontrar, né? O endereço também, né? E viver a vida, né? Gastar muito, hein? Comer as coisas tudo que a gente não come quando é pobre, né?
2: Matar todas as lombrigas, né?
3: Essa coisa toda, comida de rico, aí ia comer tudo. Mesmo sendo ruim, eu ia comer.
2: Eu sei.
3: É, ruim, caviar, champanhe, caranguejo, lagosta,
2: tá
3: tudo.
2: Certo.
1: Eu gostei do que ele falou. Mesmo sendo ruim, eu ia comer.
2: Não, mas é, tá com dinheiro. A gente faz, a gente nem finge, né? A gente faz aquela cara de tipo...
1: Eu tenho uma teoria que... Vamos falar metade. Vai. Vamos pegar um percentual razão. Uns 40% dessa ricaiada que tem aí detesta essas comidas.
2: Mas eu tenho certeza que é ruim.
1: Porque...
2: É ruim. Ô, gente, o que é bom, a gente sabe. Agora eu gostei da parte, eu vou humilhar meus parentes. Eu já fico pensando o que ele mandaria, seus pobres.
1: Exatamente.
2: Pobres.
1: Exato, olha, tem gente. Você vai contar alguma coisa agora para nós?
2: Eu vou contar. Olha, escuta isso aqui, Robson Ramos. Escuta você que tá ouvindo aqui a estação. Você lembra do morango do amor?
1: Ai, meu Deus, eu lembro.
2: Foi uma febre, não foi?
1: Foi uma febre.
2: Nós temos uma nova febre chegando,
1: minha gente.
2: Você
1: tá brincando comigo?
2: Você, amiga, que tá ouvindo a estação, que é confeiteira, que gosta de mexer uns brigadeiros, presta atenção. Que o morango do amor dominou este país e até o mundo em 2025.
1: Exatamente.
2: Certo?
1: Sim.
2: Você sabe que teve confeiteira aí que vendeu mais de 700 unidades no dia.
1: Teve. Você imagina, custando R$20?
2: Não, foi um bom negócio, não foi?
1: Olha só.
2: Vem aí agora o morango cravejado. É, gente.
1: Ah, no começo,
2: vem,
1: gente.
2: Vem. Amor de Deus. É uma sobremesa reinventada, tá bom? Estão reinventando. No morango do amor, o que que acontece? A fruta era envolta num brigadeiro branco feito com leite condensado, creme de leite, leite em pó.
1: Imitava uma maçã do amor, né?
2: Isso.
1: Por isso, do amor.
2: Banhada lá no caramelo vermelho e tornava ali a parte de fora doce e crocante, igual a maçã do amor, igual você falou, né?
1: Uhum.
2: Só que no morango cravejado, a fruta é enrolada no brigadeiro. O Robson Ramos tá salivando na minha frente, gente.
1: Eu tô
2: pensando que aquele cachorro na frente da padaria,
1: como
2: naquele
1: que as pessoas têm essas ideias.
2: Você pega o morango, certo? Enrola no brigadeiro. E aí, envolvido por chocolate branco derretido com pedaços de caramelo vermelho crocante espalhado.
1: Sim.
2: São essas partes do caramelo triturada que você faz o caramelo e quebra. Aí fica várias coisinhas quebradinhas, né?
1: Ah, em volta.
2: Vai dar um aspecto de cravejado.
1: Nossa,
2: no doce, entendeu?
1: Gente, que coisa, hein?
2: O que que acontece? Os confeiteiros já estão produzindo a receita, viralizando nas redes sociais. Então fica a dica aqui pra você, minha amiga confeiteira, que tá ouvindo estação agora.
1: Morango cravejado.
2: Prega o pau e vai fazer morango cravejado pra você ficar rica, bilionária.
1: Isso aí. Vai lá.
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0: Neto. Ah, não, já, atenção, você que tá ouvindo aí, já tem Zé Neto e Cristiano. O Sorriso Maroto, junto com o Ferrugem e com o grupo Benza Deus, Perdas e Danos. Aliás, eu adoro essa música, é boa pra caramba.
1: Boa mesmo.
0: E já tem Zé Neto e Cristiano. Continua mandando mensagem pra fazer o que você, pra contar o que você faria caso a riqueza, a fortuna.

0: o homem mais rico do mundo ainda é ele, nosso glorioso empresário, dono da Tesla, da... como é que chama lá aquele negócio?
1: A SpaceX.
0: SpaceX e outros negócios, o sul-africano Starlink. Elon Musk. Muita gente não sabe que ele é da África do Sul.
1: Ele é da África.
0: Ele é nascido na África do Sul, ele é um americano, como é que fala? Cidadão?
1: É naturalizado.
0: Cidadão, naturalizado, mas é sul-africano. Com a fortuna incrível de reais, 3 trilhões e 900 bilhões de reais.
1: E mora numa casinha desse tamanho.
0: Desse tamanho. No, em dólar ainda não chegou ao trilhão, mas tá chegando, 828 bilhões.
1: Tá bom.
0: Ele é seguido pelo Larry Page do Google, com 1,5 trilhão. E pelo Jeff Bezos da Amazon, com 1,4 trilhão.
1: Não, muito bom.
0: Ai, Ana Maria, até cansei.
2: Cheguei, viu? Ó, cheguei no meio do assunto, mas, ó... Gente, é muito dinheiro, né?
0: Acho que pra você essa lista é dureza. É. Você quer ver agora os 5 maiores bilionários brasileiros?
1: Ana Maria.
0: Será? Será que a Tatá tá na lista?
2: Eu acho que é a Tatá.
0: Eduardo Saverin.
1: Olha aí.
0: Ex-sócio da Meta e, e é um dos criadores do Facebook.
1: Exatamente.
0: Ele lá, só naquela tacada da vida dele, já ganhou.
2: Já.
0: Porque ele saiu de lá e ele fala que tungaram ele. Imagina, tungando ele.
1: Ele já ficou.
0: Ele ainda é o maior bilionário brasileiro. 163 bilhões de reais. Ele acusa o Zuckerberg de ter tungado uma grana. Aí vem a nossa segundinha, que é a primeira mulher bilionária brasileira, Vic Safra, e a família Banco Safra.
1: Maravilhosa.
0: Com 130 bilhões.
1: Uhum.
0: João Paulo demanda a Ambev, dona da Ambev e outras coisas mais, com 104 bilhões. O André Esteves, do BTG Pactual, com 103 bilhões. E o Fernando Moreira Salles, do Itaú Unibanco, com 50 bilhões de reais. Nós tem três banqueiros, que coincidência.
2: E a Virgínia?
0: Calma, menina. A lista também classificou 5 novos bilionários brasileiros. Entraram agora na lista.
1: Ah, entraram agora.
0: A Luana Lara, que é daquela Couch Previsões. Acho esse negócio esquisito pra caramba, mas enfim. Ela é dona de 13 bilhões de reais.
1: Nossa.
0: A brasileira bilionária mais jovem do mundo, inclusive. É, o Ari Neto, da Arco Educação, com 4 bilhões. A Rosângela Maggi, da Amagi, que eu não lembro o que é 3 bilhões e meio, um grupo. E o Carlos Salim, o Carlos e o Salim Dayan, do Banco da Ecoval, os dois cada um com 2 bilhões e 100 milhões de reais. Ana Maria, pelo menos uns 5 você não entrou. Eu sei que tem o Rei do Ovo, que é aquele cara da granja lá de Santa Catarina, que era sorveteiro. Sim. Ele tem uma fortuna hoje de 1 bilhão e poucos.
2: Mas...
0: 1 bilhão e 350 milhões, mas ele é o décimo.
2: Mas é o que eu sempre
0: agora você,
2: falo,
0: bebê, você né? Tá, vai ter que remar ainda.
1: Mas é o
0: que
1: ela pediu pra não colocar o nome dela.
2: É,
1: não tem
2: é o que eu sempre falo. Não, eu acho que não precisa de tudo isso. Eu acho que a gente precisa só do básico.
1: O que é o bairro?
0: 20 milhões, 40 milhões, por aí tá bom, né?
2: Aí já é...
0: 40 milhões?
2: É, gente, eu acho que é
0: 50 milhões, tá bom.
1: Quanto que você precisa pra viver no mês a mês, Ana Maria?
2: Mês a mês? Olha, eu acho que 10 milhões aí, acho que...
1: Dá pra passar um mês tranquilo.
0: A irmã do Neymar já gastou 6 milhões uma vez, o pai dela tirou o cartão.
1: Entendeu?
0: Né?
1: É verdade.
0: Gastou em um mês.
2: Eu acho que 10 milhões tá ótimo pra todo mundo.
1: É uma vidinha bacana. Justa, né?
2: Eu sou feliz no simples.
1: Eu concordo.
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0: Clube FM, Zé Neto e Cristiano, largado as traças. Olha lá. Olha lá.
1: Bora ver sexta-feira, hein? Tá todo mundo animadão, hein?
2: Ah, sexta-feira, né? Dia, né, meu pai? Dia.
1: Ô, vem cá. Você ouviu as conversas nossas aí?
2: Não.
1: As ideias aí?
2: Não, nem qualquer
1: um. Dos bilionários.
2: Ah, não, vi isso aí, essas fitas aí. Mas, assim, né? Uma realidade longe da nossa, né, pai?
1: Tá longe, né,
2: tio? Tá longe, né, tio?
1: Tá.
2: Né, porque, vou falar pra vocês que, né? Igual a Ana Maria aqui é bilionária.
3: Não, eu não sou bilionária.
2: É o quê? Eu sou milionária. Nossa, pô, diferença,
4: mudou.
2: Hein? Nossa, mudou pra caramba.
1: É rica.
4: Não, ficou bem distante da gente.
1: É que tem um rico e um muito rico. Ela é rica.
3: Não, tem diferença, né?
2: É. Não, eu, pô, igual eu não sou nem rico e sou pobre mesmo, pobre louco mesmo aí, tá ligado? Ah. Da quebrada. E eu vejo, mas eu vejo o quê? A galera reclamando direto aí também, né?
1: Também, né?
2: Ai, Pumba, porque tô sem grana, não sei o quê, mas eu não reclamo. O que que eu faço? Vou pro vagão, minhas rimas, fazer meu corre, fazer minha moeda, tá ligado? Tinha o pessoal lá mesmo reclamando do que não pode mais gastar esse mês, tio.
1: Pois é difícil, cara.
2: E eu que não posso gastar mais esse ano, tio.
1: Eu tô quase assim, viu?
5: Eu tô indo
1: por esse caminho aí. Tá perigoso.
2: É.

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0: Hoje o programa é falando de dinheiro só.
2: Ah, eu gosto.
0: Cantor famoso abre vaga de emprego pra degustador de sorvete.
2: Ah, ué.
0: E vai pagar bem, viu?
2: Nossa, que delícia.
0: Vai pagar bem o cabra.
2: Rapaz.
0: É bom, você vai ver.
3: Essa fera aí, bicho. Ô, louco, Estação Band FM, meu. Ô, louco, volta já.
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0: você viu quem é rico, Deus. Rapaz? O Dayan é rico pra caramba, o cara do Daicoval, mas só 2 bilhões.
1: Não, e tem um menino também que ia brigar com o Davi, que era rico. Ah, o nome dele é Rico.
0: Ah, o que ia lutar é Rico.
1: Rico Melquíades.
0: Melquíades. É, Malaquias é outro.
1: Malaquias
0: eu
1: é
0: não
1: da...
0: sei se é parente.
1: Não, Malaquias é da Bíblia, né? Malaquias...
0: Não, mas tem alguns Malaquias. Eu conheço Malaquias.
1: Conhece?
0: Conheço. Né? José Malaquias.
1: É.
0: Roberto Malaquias. Tem por aí?
1: Tem.
0: Tem os Malaquias aí?
2: Tem.
1: É.
2: Tem.
0: É. Quer falar com alguém?
1: Não, eu queria mandar um beijo só.
0: Pra?
1: Pro Pedro Rafael. Pra namorada dele.
0: Tá de férias. Nem sabe o que a gente tá fazendo.
1: Pra ele e pra namorada dele. Eu queria mandar. É um casal bonitinho.
2: Muito, eles são muito fofos. É,
0: eles estão
1: fofinhos, né?
2: São muito fofos.
1: É.
2: Pedro tava tomando cerveja hoje à tarde.
0: Tava?
2: Tava, mandou foto.
1: Férias, né?
2: Tá bem, então, tá bem. Ele tá bem, viu?
0: Ele é o dono do Guarujá.
2: Ele tá bem.
0: Tá lá, ele é o dono.
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0: Estação Band FM no ar para todo o Brasil pela Band FM, com você, com a gente aqui. Falamos dos bilionários e queremos saber o que você fará quando cair na sua conta aquele bilhão.
5: Eu queria mandar um salve também. Posso mandar um salve? Não, você não. Você é pobre,
0: não,
5: vai.
0: Não, muita gente.
5: Nossa,
0: que
5: não, tá louco. Não pode, vai, continua.
6: Tá, se eu fosse milionário, Robson, sabe o que eu ia fazer?
0: O quê?
6: Eu ia comprar a Band FM pra vocês serem meus amigos.
2: Aceito.
6: Eu gosto muito de vocês, mas...
0: não precisa.
6: Eu não consigo ser amigo de vocês.
0: Que isso?
6: Então seria uma alegria pra mim.
0: Não. Que ingresso, com certeza.
6: Abração. Tchau, Pereira de Barueri, São Paulo.
2: A gente não ia ser amigo.
1: Você ia ser nosso chefe.
2: Você ia ser chefe.
1: A gente ia falar mal de você.
0: Ele quer ingresso.
2: Aí depois ele quer ficar mandando na gente. Não.
0: Só tem 1 bilhão pra ser nosso amigo, não. Ai, vai lá no arroba Robson Ramos Rádio que você vira meu amigo.
2: Arroba Tatá Locutora lá no Instagram.
1: Ana Maria Brisa Oficial.
2: E paga pizza também.

0: Chonou? Como é que não chora?
1: Band FM, Jorge Matheus com Henrique e Juliano. Chonei aqui no nosso Estação Band FM. O ouvinte está conosco. Alô.
2: Quem? Quem?
1: Alô.
3: Alô.
1: Oi, boa noite.
3: Boa noite.
1: Tudo bem?
3: Tudo bem.
1: Quem está falando?
3: É a Simone de São Mateus.
1: Simone, bilionária de São Mateus, está conosco.
2: Dona de São Mateus.
1: Muito bem, que maravilha. Tudo bom, Simone?
3: Tudo bom. E vocês?
1: Tudo jóia. Oi, tá, Ana Maria. Tá
2: oi,
1: aí,
2: sim,
1: ó, fala, tá,
2: você
1: tá.
2: Oi, Ana
3: Maria.
2: Oi.
1: Ô, Simone, você já ficou bilionária?
3: Olha, eu não fiquei, mas se eu ficasse, eu ia ajudar uma pessoa muito querida.
1: Ah, é? Nossa. Quem?
3: A Tata.
2: Nossa.
1: É mesmo?
3: Eu daria uma cobertura pra ela de presente, ah, onde ela escolhesse, pra ela não voltar nunca mais pros Estados Unidos.
1: Ainda bem que você descobriu que ela só não vai embora se ela ganhar uma cobertura.
4: Só pra ela ficar
1: tá
4: aqui,
1: assim,
4: né?
1: Agora.
2: É, realmente, me deu uma cobertura.
1: Ela voltou, ela falou, até o ano que vem com uma cobertura. Se eu não arrumar, eu volto
2: se
1: pra lá.
2: Se eu não arrumar, gente, minha mala tá pronta. Mentira, tô brincando.
3: Não tá, não, eu vou te buscar.
2: Olha, ela vai me dar uma cobertura, eu adorei isso.
1: Eu gostei.
4: Adorei também.
1: Se a gente puder visitar a cobertura lá,
2: não,
1: quando
2: se
1: quiser,
2: você,
1: então
2: gente,
1: tá bom.
2: A gente vai fazer muita festa.
4: Mas assim...
1: Vai ter que levar a Simone.
2: Não, é, claro, a Simone, pô, é nossa convidada, Deus, de honra.
4: Mas assim, fala sério, porque a gente, quem não tem uma cobertura hoje?
1: Eu acho que...
4: Não, eu acho que cobertura é...
2: Quantas coberturas?

0: FM, Cleiton Romário, Zé Neto e Cristiano não namora aqui no nosso Estação Band FM. Que beleza, sexta-feira, Brasil. Sempre aquela alegria para você curtir o fim de semana.
1: Olha,
0: no fim de semana na Maria Brisa, beba muito café com seus amigos.

0: água pra ferver. Pegue a lata de café.
1: Presta atenção, gente.
0: Pegue o pote de açúcar. Pegue também uma colher. Pegue o coador de pano. E bote o saco de coa dentro.

0: 4, Ana Maria.
1: É receita aí, né?
0: Você faz um cafezinho no fim de semana.
2: Pode, saco.
0: Exatamente.
1: Pode, saco.
0: Que maravilha. É o seguinte, vai mandando mensagem pra gente pra falar o que você faria aí se você acordasse, acordou hoje, bilionário. O que você vai fazer? Vai comprar um saco de cuá dentro?
3: Você não sabe fazer café.
0: Até parou a música.
1: Ai, olha.
0: Ai, caramba, vai lá.
1: Que é isso?
0: É gol.
2: É gol?
0: É gol.
2: São Paulo que não foi. Entrou
0: é gol.
4: Boa tarde.
0: Ave Maria.
4: Robson Ramos.
0: E aí?
1: É só isso.
4: Nossa. Como você tá? Você tá bom?
0: Eu tô bem. Sumiu a voz dele.
1: É. Ah.
4: Tô aqui curtindo o botinho aqui, ó. Ó. E eu pretendo e quero passar o meu final de semana e a semana que vem todinha.
0: Ah.
4: Com vocês.
0: Tá. Ele tá bem, esse menino?
1: Não.
4: Sempre, sempre com a Band, porque com a Band...
1: Ele não tá bem, não.
4: Sem dúvida, tá bom?
0: Ah, ele pensou pra falar.
1: Ele é gago.
0: Tá bom. É, eu acho que é.
1: Ele é gago.
0: Ah, ele tá pensando. Um abraço pra ele.
1: Um abraço.
0: Mano, mas ele conseguiu dar aquele gritão?
1: É, porque...
2: Quando canta e faz
0: as... Ah, é, não gagueja. É uma tática.
1: Foi uma tática.
2: Entendeu?
0: Exato, muito bom.
2: Muito
0: um abraço.
2: Bom. Parabéns.
0: Snoop Dogg, aquele muito louco.
1: O rapper.
0: O rapper mais louco do mundo.
1: Da-ga-da-ga-da.
0: Que adora o Brasil, né?
1: É, ele tem a música, né?
0: Da-ga-da-ga-da. É, e ele fica vendo vídeo do Brasil aleatório. O Snoop Dogg anunciou nas redes sociais que ele tá abrindo uma vaga de emprego, no mínimo curiosa. Ele tá contratando um degustador de sorvete. Um chupador, né?
1: Ah, pessoa eu falei isso, de
0: Snoop Dogg? É, o Snoop Dogg.
1: Tá contratando...
0: Por que que acontece? É, ele tá abrindo uma marca de cerveja. O Snoop Dogg, ele faz 800 mil coisas diferentes. E quando ele tá, assim, sob efeito, sabe?
1: Sim.
0: Aí ele fala mesmo. É. Ele vai pra internet e fala mesmo. Então ele tá atrás de uma pessoa pra assumir uma vaga remota pra... Vaga remota, hein? Pode ser a distância. Pra acompanhar tendências de sabores e contribuir para o setor criativo da empresa dele. Então você pode experimentar um sorvete aqui e dizer que ele cabe na marca do Snoop Dogg. E ele também vai abrir lojas, aí as pessoas vão experimentar e pode se cadastrar para avaliar o sabor.
1: Ah, é?
0: Um degustador. A pessoa contratada vai receber um salário de 10 mil dólares por mês.
1: Olha.
0: Caramba, bicho.
2: Só 10 mil dólares?
1: Tá vendo?
0: Por mês. Pra experimentar sorvete.
1: E você chupando de graça.
2: É isso.
0: Então,
1: tá vendo?
0: Gostei disso, Dog.
2: 10 mil dólares.
0: Além disso, os candidatos precisam ter interesse em gastronomia e cultura, ser fluentes em inglês e ter um perfil tranquilo. Cara, quem não é fluente aprende inglês em dois dias.
2: Por 10 mil dólares?
0: Pra chupar e ganhar 10 mil dólares?
2: Então,
0: não é fácil?
1: Chupando, não dá.
0: Você chupa e fala, oh yeah. É rápido.

0: FM, Gustavo Lima, Milu, aqui no nosso Estação Band FM. Cola aí, mano. Vamos trabalhar aqui, é sexta-feira. Sexta-feira trabalha também, né?
1: Sim. Lógico.
0: Você sabe que a gente entrou naquela época que tem horário político? Então certo. Não pode enrolar.
2: Não,
0: aqui,
2: sem enrolação.
0: É, porque tem muita propaganda, os caras querem falar, então é sem enrolação. A Michelle mandou aqui, ó, três salve, palavras Michele. Pra você.
2: Salve, Michelle.
0: Exatamente.
2: Qual que é, pai?
0: É... Saco!
3: Tá, ela curtiu a música, hein?
0: Curtiu a música. Bilionário!
3: Bilionário.
0: Excêntrico! Nossa!
2: Então, quero ver. É?
0: Excêntrico. Normalmente o bilionário, milionário, são pessoas excêntricas, porque aí é aquela coisa, o cara compra um paletó que é feito de pele de lhama, sabe como é que é? Isso é excentricidade, entendeu?
3: Entendi.
0: Você manda fabricar um busto com um busto seu pra colocar no jardim, essas coisas.
3: Certo.
0: Então vamos lá?
3: Vamos lá.
0: Saco bilionário e excêntrico. Manda ver.
3: Vamos lá.
0: Tá fácil, bicho.
3: Vamos improvisar. Mano, ai, joga pra mim que eu arremesso com o taco. Mas cuidado pra não pegar no seu saco. Calma aí. Foi improvisação. Já improvisei, então presta atenção. É o quê?
0: Saco de guardar coisa.
3: Saco de guardar?
0: É.
3: Ah, achei que era outra coisa.
0: De
3: pode
0: coar também.
3: Mas pode ser o de coar. O que importa aqui, mano, é que nós precisamos rimar. Ó. Ai. Calma aí, você é bilionário? Então me ajuda 10% aí do seu salário. Faz um pix e me dá um dinheiro, que eu tô precisando me ajudar aí, companheiro. Vou mandar um salve pro meu amigo Márcio Domênico. É mentira, foi
0: tá
3: só zoando. Pra rimar com o Exotrene.
0: Você
3: é
0: tá zoando.
3: Como é que é?
0: Excêntrico.
3: O excêntrico.
0: Mas foi bem, hein?
3: É, foi bem.
0: Você foi bem.
3: Eu fui bem.
0: Você foi, eu tenho que admitir que você foi bem. Bem.
3: Só que pra falar isso não é difícil, né?
0: É, você puxou.
3: Excêntrico.
0: É.
3: Excêntrico.
0: Você escreveu com dois S?
3: Não sabe falar, ele não sabe falar.
4: Calma, Maria. Calma,
3: Maria. Você escreveu com dois S? Excêntrico. Tá errado, hein?

0: o Péricles com a Ana Castela simplesmente acontece aqui no nosso Estação Band FM Xente.
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0: Oiê, oiê, oiê. Olha o inglês, você sabe? Oiê, oiê, oiê. Só esse aí, ó. 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Vem cá, Ana Maria.
20: Vamos lá.
0: Tá fugindo?
20: Não, tô aqui.
0: Ah, não, bonitinha. Tá aí.
20: Falando de dinheiro hoje, né?
0: Ah, o programa, você viu? O Snoop Dogg também vai dar uma grana pro povo, né?
20: Então, ó.
0: Nossa pegada aí.
20: Então, presta atenção.
0: Presta.
20: Pensamento de hoje. E diz que, você que não chegou ainda, vou te dar um spoiler da vida adulta, tá? Você dorme, mas não descansa, trabalha, mas não ganha dinheiro.
0: É verdade.
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0: FM Panda, eu te seguro aqui no nosso Estação Band FM, venha.
1: Fala, Band FM, boa noite.
0: Boa.
1: Rapaz, eu com esse dinheiro todo aí na minha conta, rapaz do céu, tu tá doido. Se eu com 100 reais na conta só fui pra praia hoje com a família, imagina com esse dinheiro. Eu ia pra Ibiza.
0: Cara, pode quebrar. Ele é um fenômeno.
2: Com 100 reais,
0: com
2: na 100 praia.
0: Reais ele foi pra
3: gente,
0: praia.
3: Gente, eu adoro que tem gente que tem uma autoestima elevadíssima. Tem 100 reais e acha que
0: vamos.
3: Tá.
0: Não, não, é, e ele falou que foi.
3: É ótimo.
0: Significa
3: isso.
0: Que deu 100 reais.
3: E aí a gente entendeu? A gente tem 100 reais e fica, ah, eu não vou porque eu não posso.
0: Vai,
3: tá certo ele.
2: 100
3: tá certo,
2: reais você não compra um hot dog, gente. Oi. 100 reais.
0: Não, compra.
3: Nossa, Ana Maria.
0: Compra o milho.
3: Não, dá pra comprar.
0: O milho da. O milho da menina lá, como é que ela chamava lá?
2: Ela
0: era 6 reais.
2: É.
0: Agora tá uns 12.
2: É, né? É,
0: ela
2: é.
0: Pediu pro pai mandar um Pix, lembra?
3: Não, na praia é caro mesmo, é. Gente. É caro.
2: Gente.
3: Mas ele foi com 100zão na praia.
0: Ai, caramba. Tem gente aqui. Alô? Não tem gente?
2: Tem.
0: Ah, esse menino derrubou a moça. Ou é moço? Ela é moço? Ah, mas você derrubou, amor. Então tchau pra você.
3: Faz não, assim, não.
0: Não quero mais falar com você. Vou pra cá e pegar um ouvinte.
3: A gente queria conversar.
0: É, exatamente. Agora também não adianta pôr no ar mais.
4: Vou dar meu telefone. Ah, eu sou a Adriana, de Vargem Grande Paulista. Vem, eu tô aqui rindo com esse cara que falou agora, gente. Porque eu acho que toda pessoa pobre quer falar o que ele falou. É. É muito legal. Eu também falaria isso.
0: Falando do quê? Ah, ela falou não, do cara que humilha falou, a família.
3: É, que o cara falou assim, Ana Maria, que se ele ficasse bilionário, a primeira coisa que ele ia fazer era humilhar a família dele.
2: Por quê?
3: Ah, deve ser tipo assim, seus pobres.
0: Os seus malas.
2: Nossa. Por isso tem que ficar rico, tá vendo?

0: Cláudia Firme, Marília Mendonça, Léo Santana, apaixonadinha. Tenho medo do que vocês olham no celular desse programa, mas eu não vou falar agora. O ouvinte participando com a gente aqui.
1: Do filho do Espírito Santo, né?
0: É mesmo? É nesse nível? Não, agora quero ver.
2: Eu vou falar uma coisa. O ouvinte da Band é FM. Ô, gente.
0: Eu quero ver.
1: Por sinal, né?
0: Eu quero ver.
1: Que por sinal,
0: ó, os dinheiro aqui.
3: Ô, Tata, seu marido é santista e você fala que é 2-1 pro Corinthians. É. Tata. Seu marido não vai gostar, não, hein, Tata?
4: Boa noite, boa noite.
0: Não vai, né? Não vai gostar.
2: Não, ele vai gostar porque vai estar jogando o Santos, que é um time que ele começou a torcer. Mas pra mim, ele é um corintiano enrustido.
0: Você não tem vergonha de entregar seu marido assim?
2: Mas é verdade, ele tem camisa do Corinthians em casa.
0: Por que ele tem camisa do Corinthians?
2: Porque ele é um corintiano enrustido.
0: Ele não é santista?
2: Ele é. Mas por que?
0: Não é.
2: Você teria uma camisa do Corinthians?
0: Mas
2: se você
0: é evidente que não.
2: Ou então, sinal que ele tece uma admiração pelo Corinthians.
0: Rapaz. Nossa, gente, que doido. Você acabou de entregar ele aqui, você percebeu,
2: entreguei,
0: né?
2: Entregou.
0: Já era.
2: Entreguei.
0: Rodou.
5: Vou levar. Boa noite, galera. Já discuti. Rapaz, esse cara foi pra praia com 100 reais, ele foi de bicicleta, viu? Porque senão no pedágio já fica. Só no pedágio já fica 50. Um abraço aí, ótima sexta-feira.
0: Mas peraí. Este programa está no ar em todo o Brasil. Tem cidades onde a gente está no ar que tem praia. Não sei se é o caso dele. Não, mas tô vendo aqui, não é não. Ele teria que descer a serra mesmo.
1: Aí, ó.
0: Mas tem lugares que tem praia. Então, peraí, tem... primeira coisa é isso.
1: É, deixou 50 no pedágio.
0: Agora, mas... se ele for de descer a serra em São Paulo, é isso mesmo. É 40 e poucos reais agora que custa.
2: É, aí... 40?
0: 44.
2: Rapaz, gente.
1: Foi lá, molhou o dedo na areia, comprou uma água e voltou pra pagar o outro pedágio.
2: Não, só isso, né? Foi contribuir com o concessionário.
0: É bem por aí. Fala, moço.
6: Boa tarde. Eu quero avisar vocês do grupo formado para Dr. Igor Ferreira Amorim, que aqui no grupo não é negócio de futebol, não.
2: Não, não.
6: Aqui é pra falar de maquiagem, de beleza, de pegar carona. Agora, a respeito de futebol.
0: O que que tem?
6: Vamos pro bar, os meninos. Vocês querem graça, viu? Aqui é pra falar de outras gracinhas. Beijos mil. Não quero isso aqui no grupo.
0: Mas
6: isso,
0: nós vamos falar de futebol, sim.
2: Mas a gente vai falar de outras gracinhas.
0: Ele falou que quer falar futebol, vai falar, é pra ir pro bar.
2: Vai pro bar? Eu vou também, se me chamar, eu vou pro bar.
0: Eu vou passar décadas da minha vida, porque eu não conheço esse rapaz, esse é um áudio da Ender, né? Eu quero saber o que ele quer, quando ele fala assim, aqui é pra falar de maquiagem, de pegar carona. O que que é falar de pegar carona?
2: Uai, porque às vezes você tá indo pra lá, você pode me dar uma carona?
0: E aí fica no grupo, todo mundo lá.
2: Fica no grupo,
0: hoje
2: entendeu?
0: Eu vou pra não sei onde, vem comigo.
2: É. Oh, o moço tá descendo pra praia, posso na sua garupa, entendeu?
1: Vamos pra um bar, meus meninos.
0: Calvão, vem cá.
1: Bebe, costumamos pra Baconha.
0: 25ª rodada.
1: Não vamos pra Baconha nenhuma, vamos falar aqui mesmo do futebol.
0: 25ª rodada do Brasileirão. Começa amanhã.
1: Amanhã, meu.
0: Amanhã. Vai ter Vasco e Cruzeiro.
1: Tá, Vasco e Cruzeiro.
0: Cara, vai ter o Vasco, tá indo pro saco, bicho. Vai jogar em casa, tem que ganhar do Cruzeiro amanhã. O Vasco é o time que tá assim, ele joga bem. Aí ele toma um gol do aniversário, ele desmilingue.
1: Acabou o Vasco.
0: Se tomar um gol do Cruzeiro, mas já era. Acabou o Vasco.
1: Amigo. Acabou.
0: Que coisa. O Vasco caindo. Salva o Vasco.
1: Salva aí, amigo.
0: Outro jogo que vai ter amanhã.
1: Um abraço pro amigo Fábio Porchat, torcedor do Vasco.
0: Vasco caindo. Tem Atlético Mineiro e Vitória também. Aí no domingo de manhã, 11 da manhã, tem Atlético Paranaense e Fluminense.
1: Olha aí.
0: Você que tá aí falando, por que você tá falando desse jogo aí? Porque esse jogo aqui pode definir quem é o terceiro colocado do campeonato.
1: O
0: quarto.
1: Quarto.
0: O Fluminense está em quarto com o Atlético Paranaense beliscando ele toda hora.
1: Ah lá.
0: Se o Atlético ganhar, ele passa o Fluminense e vai para quarto lugar.
1: O que você acha dessa beliscada, Tata?
2: É isso aí, gente.
0: Pronto, falou. Já comentou. Aí, 16h tem Corinthians e Santos, que a gente falou aqui.
1: Tá certo.
0: Que para mim vai ser um gol do Memphis, um gol do Neymar, para ficar bem midiático o jogo.
2: 2-1 pro Corinthians.
0: E tem Flamengo e Botafogo.
1: Flamengo e Botafogo aí.
0: O importante é que o Flamengo, de novo, quer perseguir o Palmeiras e o Botafogo tá começando a descer a escada.
1: Vamos
0: não
1: lá,
0: pode
1: Flamengo,
0: também deixar
1: vamos
0: escapar.
1: Lá, Flamengo.
0: Que vai ser?
1: Que
0: vai ser?
1: Que o Flamengo ganha.
0: Maracanã.
1: Resultado magro no Maracanã, 5-1.
0: Que resultado magro.
1: 5-1.
0: É clássico, rapaz.
1: Resultado magro.
0: É dois times grandes.
1: Flamengo. Aqui é Flamengo.
0: 1-0, Flamengo.
1: 1-0. Falando sério agora, 4-0.
2: Ô, louco. Não. 1-0.
0: Agora uma coisa aqui, ó. Ídolo da Tatá. Cristiano Ronaldo hoje fez o gol de número 978 da carreira. Mas eu duvido que ele saiba.
7: Olha aí.
0: É que eu não tô sem o vídeo. Eu queria até achar pra mostrar pra quem tá na internet.
7: Olha aí, amigo.
0: Mas vá na internet e veja lá. Gol 978 do Cristiano Ronaldo. O que aconteceu foi o seguinte.
7: É o quê?
0: A bola foi cruzada pra fora da área, o jogador bateu de longe e ele tava na área.
7: É certo.
0: É tipo como se ele estivesse andando na área, olhando pro sol e pra lua, uhum. E aí a bola bate no pé dele e entra.
7: É.
0: Ele não queria fazer o gol.
2: Ele não
0: e ele fez assim mesmo.
2: Não é isso. Não.
0: Pode
2: não.
0: Olhar o vídeo, ele tá passando.
7: Foi gol sem querer.
2: Não, imagina.
0: Bateu no pé dele e entrou.
2: O Cristiano tá sempre de olho no jogo.
7: É o gol.
2: Sim, mas nunca que ele tá passeando e a bola caiu no pé dele.
7: Segundo o Robson Ramos, é um gol culposo quando não há intenção de fazer.
2: Nem a pau. Esse futebol eu entendo bem.
7: Vamos lá, cadê o VAR?

0: FM, Zezé de Camargo, irmão da Lua, amigo das estrelas, aqui no nosso Estação Band FM. Alô, Barretos! Alô, Paulo Gomes do Brasil!
1: Alô, Estação Band FM! Barretos! Tô aqui, repórter Paulo Gomes,
0: ele,
1: hein?
0: Tá, você tá doidão.
1: Seguindo aqui pro último fim de semana. Boa noite pra todo mundo que tá ouvindo aí. E eu vou dizer uma coisa pra vocês, viu? Que calor!
0: Eu sei.
1: Que calor!
0: Se aqui
1: de
0: tá quente,
1: dia aqui hoje
0: lá.
1: Deu 38 para quase 39
0: meu
1: graus.
0: Meu Deus, que
1: e agora
0: foge.
1: Tá 27, 28
0: foge,
1: aqui.
0: Gomes.
1: Mas tá uma delícia, viu? Sexta-feira com muito sucesso aqui.
2: Tá bom.
1: Por quê? No estádio a gente vai ter Zezé de Camargo e Luciano. Vai ter o Chitãozinho, o Chororó também e o Guilherme, hein? É mole? E aqui no palco do. No parque, né? Vai ter Eduardo Costa, Paula Fernandes e muito mais.
0: Vai.
1: Amanhã, rapaz, amanhã é aquele dia, né? É o dia que a gente vai ter horário pra começar, mas não vai ter horário pra acabar. Porque na arena vai ter Leonardo, João Bosco e Vinícius. E ele que volta pro palco aqui do Barretão pra fazer o seu segundo show. Mas esse show é diferente do semana passada, viu?
0: Sim.
1: Eu tô falando do embaixador, o Gustavo Lima, que vai entrar no palco ali mais ou menos 3, 4 da manhã e vai amanhecer, viu? É no mínimo 10 da manhã. Vai ser uma loucura. E aí, esse é o fim de semana, o segundo fim de semana, o último fim de semana da festa do Peão de Boiadeiro aqui de Barretos.
0: Vai voltar.
1: Você conferindo aí tudo com a Band FM, no Band Coruja, as principais entrevistas, também no arroba Band FM no Instagram. Você confere lá, aquela bagunça que a gente sempre faz aqui. Ó, tô indo nessa, hein?
0: Vai lá,
1: eu volto aí a qualquer momento e vou dizer uma coisa pra você. Que honra, hein? A Band FM há 30 anos, a rádio oficial da festa do Peão de Boiadeiro.
0: Isso, menino.
1: Segura, Peão!
0: Isso, menino. Semana que vem ele volta aqui pro programa ao vivo
2: que
0: também.
2: Saudade do Paulo Gomes, viu?
0: Duas coisas pra destacar da cobertura do Paulo Gomes no Instagram da Band FM. Quero que você vá lá olhar. Ele fez um vídeo, tá lá, onde ele pergunta pras pessoas qual é a maior música sertaneja de todos os tempos.
2: Sim.
0: Claro que ele pega o povo já doidão, o pessoal fala muita besteira, é engraçado de ver. E o outro vídeo que eu quero que vocês vejam é a maravilhosa Paula Fernandes cavalgando o seu pequeno cavalo.
2: Olha.
0: A quarta mulher mais bonita do Brasil. Passeando e.
2: Cavalo de glitter, né?
0: É de glitter, não
2: é de
0: sei.
2: Glitter,
3: ela é a quarta mais bonita?
0: Ela é a quarta. A primeira é a Paula Oliveira. Depois é a minha mulher, a Rosana Coelho. Depois é a Tatá e depois é a Paula Fernandes.
2: Nossa,
3: eu
2: colocou sua mulher em segundo?
3: É, e eu em quinto.
0: Não, mas até ela sabe disso.
3: Não, como
0: no
3: assim?
0: Paula Oliveira não tem como.
3: Não, e eu em quinto.
0: Só o dia que ela partiu.
2: Não, seria aparecer na lista, né, Ana Maria?
3: Olha, gente.
2: Ela apareceu na lista, Ana Maria.
3: Como assim?
2: Não,
3: eu no auge do meu 77 anos.
0: Ela sabe e ela concorda.
2: Ela concorda?
0: Como que não dá? Vai ver hoje. Vejam hoje o Instagram de Paulo Oliveira agora, por favor.
2: Só porque ela tá de calcinha e sutiã, né?
0: Não, ela tá com um vestido tule,
2: tá de
0: tule preto, maravilhoso. Coisa maravilhosa, gente.
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0: Matheus Fernandes, junto com o Nilcinho Baby, me atende aqui no nosso Estação Band FM, finalzinho do programa Xente. Kit Persa, é quase isso.
1: Ué,
0: kit então, personalizado, gente. João Bosco, Vinícius e Band FM, Big Copo, chaveiro, suporte, bolsa, com a marca da Band do João Bosco e do Vinícius, para Joyce Camargo Costa Reis. Joicinha, beijo pra você, bebê, você ganhou. Só passar aqui na Band FM pra retirar. Fim de semana estaremos aí. Eu venho amanhã à tarde aqui pra Band FM. A Tatá vem no domingo. É. E nós tem Estação Melhores Momentos, é isso, certo?
1: Vambora, né?
0: Tchau, povo.
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9: Está no ar a voz do Brasil. As notícias do governo federal que movimentaram o país no dia de hoje.
10: Olá, boa noite.
9: Boa noite para você que nos acompanha em todo o país.
10: Sexta-feira, 28 de agosto de 2026.
9: Vamos aos destaques do dia.
10: Emprego.
9: Brasil registra a criação de mais de 58 mil novas vagas de trabalho formal em julho. Raquel Mariano.
11: O estoque de vínculos de trabalho formal ultrapassou os 48 milhões de empregos.
10: Na Mongólia, o país participa de convenções das Nações Unidas para o combate à desertificação.
9: No debate com mais de 190 países está a recuperação de áreas degradadas e educação ambiental. Gabriela Noronha.
12: O país apresentou como meta a recuperação de mais de 350 milhões de hectares de áreas degradadas até 2030.
10: Atenção quem é dono de uma microempresa ou pequena empresa.
9: Solicitação para o ingresso no Simples Nacional foi antecipada para setembro.
10: A mudança veio com a reforma tributária. Para explicar, conversamos com o Tiago Esfredo, chefe da equipe nacional do Simples.
13: Antes eles podiam estar no Simples Nacional, que agora a gente está chamando de Simples Puro. Agora vem uma alternativa intermediária, está sendo chamada de Simples Nacional Híbrido. Cada empresa precisa verificar o seu negócio para ver onde ele vai ficar melhor.
9: Hoje, na apresentação da Voz do Brasil, Luciano Seixas e Luciana Vasconcelos.
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9: O Ministério do Trabalho e Emprego divulgou hoje os dados mensais do novo CAGED, o Cadastro Geral de Empregados e Desempregados.
10: Em julho, o estoque de vínculos formais

0: chegou a 48 milhões de postos formais de trabalho.
1: O Brasil criou em julho 58.568 novos empregos com carteira assinada. Com isso, o estoque de vínculos de trabalho formal ultrapassou os 48 milhões de empregos. Em 4 dos 5 grupos das atividades econômicas, houve crescimento da oferta de trabalho. São eles: serviço, construção, agropecuária e indústria. Somente o grupo de comércio apresentou queda. O ministro substituto do Trabalho e Emprego, Chico Macena, detalhou os números.
2: O maior crescimento do emprego formal ocorreu no setor de serviços, com saldo de 591.509 postos formais de trabalho. E aqui destaca-se informação, comunicação, atividades financeiras, imobiliárias, profissionais e administrativas, administração pública, defesa e seguridade social, educação, saúde humana e serviços sociais.
1: No acumulado de 2026, foram 972.203 novos postos, um crescimento de 2% em relação ao mesmo período do ano anterior, com maior crescimento no setor de serviços. Todos os dados fazem parte do CAGED, o Cadastro Geral de Empregados e Desempregados, apresentado nesta sexta-feira pelo Ministério do Trabalho e Emprego. Reportagem Raquel Mariano.
3: O Conselho Monetário Nacional ampliou o prazo de pagamento para taxistas e motoristas de aplicativo que financiarem a compra de carros novos pelo programa Move Brasil.
0: Agora, a quitação do empréstimo poderá ser feita em até 84 meses. Antes eram 72 meses.
3: O Conselho ratificou portaria que elevou o teto de valor para os carros financiados pelo programa, que passou de 150 mil para 200 mil reais.
0: Também, a partir de agora, estão incluídos, entre os veículos elegíveis, os híbridos com diferentes combinações de fontes de energia, integrando motor elétrico e motor a combustão, que utilize álcool, gasolina ou ambos.
3: A Receita Federal e o Ministério Público Federal investigam um grupo empresarial suspeito de crimes como sonegação fiscal e lavagem de dinheiro relacionados à exploração de apostas de cota fixa, as chamadas bets.
0: É a Operação Jogo das Sombras, realizada hoje em 3 estados.
3: O grupo teria movimentado mais de 5 bilhões de reais em apenas em 2025.
4: A operação investiga suspeitas de sonegação fiscal, evasão de divisas e lavagem de dinheiro praticadas por um grupo de empresas de apostas esportivas, conhecidas como bets. Foram cumpridos 6 mandados de busca e apreensão em Pernambuco, Paraíba e São Paulo. Segundo a investigação, um grupo empresarial responsável por uma plataforma de bets teria movimentado mais de 5 bilhões de reais apenas no ano passado. As possíveis irregularidades teriam ocorrido tanto antes quanto depois a regulamentação das bets no Brasil. O secretário especial da Receita Federal, Robson Barreirinhas, explicou que há indícios que esse grupo tenha criado uma empresa de fachada em Curaçao para simular que as operações ocorriam fora do Brasil.
5: Nós temos elementos que comprovam que essa organização já estava presente aqui no Brasil, com funcionamento no Brasil, com beneficiários aqui no Brasil, com funcionários aqui no país, mas sem pagar nada de tributos, sem se sujeitar à regulação brasileira. Posteriormente aqui no Brasil, nós temos indícios fortes de que ilegalidades prosseguiram mesmo após essa regularização.
4: Os órgãos também investigam a suspeita de envio de recursos para o exterior. Parte desse montante teria voltado ao Brasil sob a forma de pagamentos por prestação de serviços. Esta é a segunda operação de investigação de irregularidades ligadas ao mercado de bets, com a participação da Receita Federal e do Ministério Público Federal. Além do cumprimento das medidas judiciais, a Receita Federal instaurou 11 procedimentos para aprofundar a apuração das possíveis irregularidades. Reportagem Márcia Fernandes.
0: Atenção, microempresário, a solicitação para ingresso no Simples Nacional deverá ser feita em setembro.
3: As regras para escolher o regime tributário mudaram. A partir de agora, a decisão que antes era tomada em janeiro deve ser feita com antecedência.
0: De acordo com a Receita Federal, esta mudança busca organizar a chegada das modificações proporcionadas pela reforma tributária no Simples Nacional e dar mais tranquilidade para o planejamento das empresas.
3: Para entender melhor as alterações, nós conversamos com Thiago Esfri, chefe da equipe do Simples Nacional. Vamos conferir.
0: Tiago Esfrendo, chefe da equipe nacional do Simples da Receita Federal, muito bem-vindo à Voz do Brasil, prazer recebê-lo por aqui. Vamos falar sobre essas mudanças aí para escolher o regime de tributação. A partir de agora, a decisão que antes era tomada em janeiro deve ser feita com antecedência, né? O senhor pode explicar essa mudança para a gente?
6: Claro, obrigado, satisfação estar aqui. Realmente, é uma das mudanças principais que a gente teve com a reforma tributária no Simples Nacional, elas vêm agora, anteriormente a 2027, aí que fica a grande questão que causa surpresa, né? Então a gente tem uma preocupação muito grande justamente de alertar os contribuintes para que eles não percam a oportunidade, porque não é mais em janeiro, então é setembro. Então vai começar a semana que vem, abre-se a janela 1º de setembro até 30 de setembro. Aqueles que não estão no Simples Nacional, ou importante, que estão no Simples, mas possuem algum registro de exclusão futura, que isso acontece muito, eles precisam estar atentos a verificar o cadastro, verificar a mensagem na caixa postal, que a gente está alertando, está mandando mensagens, né? Enviando para que eles possam não perder a oportunidade de solicitar nova opção e continuarem no Simples ou começarem a vida deles no Simples.
3: O que eles devem fazer? Tem o Simples e um outro regime. O senhor pode explicar como funciona?
6: Eu acho que, Luciana, você diz o outro regime seria o Simples Híbrido, acredito?
3: Isso, Simples Híbrido, isso.
6: Justamente, essa é uma inovação, né, da reforma também, onde agora os contribuintes vão ter a oportunidade de uma alternativa. Então, antes eles podiam estar no Simples Nacional, que agora a gente está chamando de Simples Puro, e dali eles estariam fora do Simples, seria a outra alternativa. Agora vem uma alternativa intermediária, que está sendo chamada justamente Simples Nacional Híbrido, que é realmente um intermediário de você estar fora num lucro presumido ou você estar no Simples Puro. E qual que é a grande diferença? Você mantém alguns dos tributos dentro da cesta do Simples, com todo o regime simplificado, recolhimento único, em guia única, ou você pode manter tudo, ou você mantém quase todos, sai só IBS e CBS. Então, é uma opção pelo regime regular de IBS e CBS que os contribuintes do Simples podem fazer. Então, eles ficam num sistema misto.
0: E agora, essa mudança prevista na reforma tributária acarreta algum novo imposto aos micro e pequenos empresários?
6: Não, de maneira alguma, né? Nós temos a substituição do PIS e da COFINS, né? E do ICMS e ISS por IBS e CBS. Agora, a CBS, a IPI também a nível federal, começa então a CBS agora em 2027, o IBS ainda entra num regime de transição um pouco, mas de maneira alguma isso acarreta um novo tributo, digamos assim. A gente ainda não tem a alíquota de referência ainda para ter um comparativo, mas a gente pode dizer que não tem um tributo novo.
3: E o senhor pode explicar para a gente o que é o IBS, o que é o CBS, para o empresário entender melhor também se ele vai para o Simples Híbrido, como é que ele vai fazer, o que vai acontecer na vida dele?
6: Esse é um cálculo que a gente, né, brincamos hoje num outro evento que nós tivemos, de que se existisse uma fórmula matemática para a gente apresentar para os contribuintes, para eles só preencherem aquilo e falar, opa, para mim é melhor isso ou aquilo, seria o mundo ideal, né? Infelizmente, a gente não consegue fazer isso, então o papel hoje da Receita é tentar orientar e mostrar vantagem e desvantagem de cada um, né? Então a gente tem mais ou menos assim, um ponto principal, o contribuinte tem que olhar, se para ele, dentro da operação que ele tem, se a cadeia dele de clientes, esses clientes desejam comprar, adquirir, seja mercadoria ou serviço, de alguém que gere crédito para ele, porque muitas empresas querem crédito para poder descontar do débito que eles vão ter lá na frente. Isso pode ocasionar uma preferência por contribuintes que não fossem do Simples, né? Então a ideia é que, junto do imposto, né, sobre bens e serviços, que é o IBS, e a contribuição sobre bens e serviços, que é a CBS federal, IBS é estados e municípios, tivesse essa oportunidade para os contribuintes migrarem dentro da cadeia deles, optarem e falaram, para mim é melhor, os meus clientes querem adquirir de alguém que gere mais crédito, ele tem a opção de ir para esse regime híbrido. Se não for, por exemplo, aquelas empresas que prestam serviços ou vendem mercadorias diretamente ao consumidor final, em tese,
3: é
6: mantê-lo no Simples Puro, né? Porque ele não tem a necessidade de gerar crédito para o consumidor final. Então, o débito dele é menor como Simples.
3: Entendi.
6: Puro, né?
0: O senhor disse que não tem uma fórmula, né, para todo mundo, mas esse sistema de créditos pode fazer com que uma empresa do Simples se torne menos competitiva diante de empresas que estão no regime normal de tributação?
6: justamente o menos competitivo seria de acordo com a cadeia. Se uma empresa que vai, o cliente, né, ele tem a opção de ele vai olhar, ele tem dois fornecedores para ele escolher para comprar. Se as duas mercadorias custarem R$100, ele vai olhar quem está no Simples e quem está com o regime regular de IBS-CBS, seja híbrido ou presumido. Por quê? Porque ele vai ter mais crédito. Então compensa ele pagar os R$100 e ter o crédito do que ele pagar os R$100 e não ter crédito, ou ter menos crédito, porque o Simples ele gera um pouquinho um crédito menor, né? É limitado ao valor do montante devido. Então, como o débito é menor, o crédito de quem adquire também é menor. Não sei se ficou claro?
3: Então ele vai ter que entender, né, como funciona o negócio dele para poder ver em qual situação melhor ele se encaixa.
6: Justamente, é um estudo, um planejamento, procurar uma assessoria tributária, contábil, né, profissionais que possam ajudá-los a planejar, verificar. Cada empresa precisa verificar o seu negócio, a sua operação, para ver aonde ele vai ficar melhor.
0: E ele tem de 1º a 30 de setembro para fazer isso. Se ele não fizer, ocorre algum problema?
6: O problema é que ele fica fora em 2027, né? Então, o que a gente tem conversado e falado é que assim, a janela abre em setembro e existe uma oportunidade de desistência até 30 de novembro, é a data que está hoje, né? Então, o contribuinte pode, mesmo está em dúvida, não deu tempo de planejar, não consegui ainda, faça a opção. Seja do regime, pelo Simples, faça opção pelo regime regular, se houver a possibilidade de que ele vê que aquilo pode encaixar. E se eles entenderem com 2 meses a mais de planejamento de que aquilo não vale a pena, ele vai ter oportunidade de desistir. Então, assim, o prejuízo dele é ele perder realmente uma janela em 2027. Então, essa é a nossa preocupação, para que ele já se planeje ao máximo para saber o que vai acontecer em 2027. Tem que saber em setembro.
0: A gente está falando de empresas. Essa mudança impacta os MEIs, o microempreendedor individual?
6: Para o MEI não mudou. O MEI continua fazendo opção em janeiro, com aquele lá no meio do mês, efeito retroativo, da mesma forma, então eles não precisam se preocupar tanto agora com setembro.
3: Tá ótimo, só para a gente encerrar então, é um modelo que vai trazer mais transparência, né, na arrecadação de impostos, tudo mais, mas não necessariamente vai, não são impostos novos para o empresário, né?
6: Não, como havia citado antes, né, é como se mudasse o nome dos tributos, mas mudando também toda a estrutura e toda a dinâmica do cálculo, enfim, de todas as regras, né, aplicáveis.
0: Muito bem, nós conversamos com o Thiago Esfredo, chefe da equipe nacional do Simples da Receita Federal. Muito obrigado pela entrevista à Voz do Brasil.
6: Eu que agradeço. Obrigado.
3: Foi publicada hoje no Diário Oficial lei que autoriza em caráter extraordinário a redução de tributos federais sobre combustíveis.
0: O objetivo é reduzir os efeitos do choque no mercado internacional de energia decorrente do conflito no Oriente Médio.
3: A norma também estabelece medidas de proteção tributária ao etanol, cria crédito fiscal para projetos de produção de fertilizantes e prevê benefícios para setores estratégicos, como minerais críticos.
0: Hoje foi o último dia da 17ª Conferência das Partes da Convenção das Nações Unidas para o Combate à Desertificação, a COP17.
3: O encontro foi realizado em Ulan-Ambatar, na Mongólia, entre 17 e 28 de agosto.
0: E o Brasil apresentou como meta de recuperação de áreas degradadas até 2030.
7: Manejo e restauração de florestas em terras secas, recuperação de áreas degradadas e educação ambiental foram alguns dos temas discutidos na 17ª Conferência das Partes da Convenção das Nações Unidas para o Combate à Desertificação. Realizada entre 17 e 28 de agosto na Mongólia, a COP17 reuniu representantes de 197 países, incluindo o Brasil. Na ocasião, o país apresentou como meta a recuperação de mais de 350 milhões de hectares de áreas degradadas até 2030. Alexandre Henrique Bezerra, diretor do Departamento de Combate à Desertificação e Mitigação dos Efeitos da Seca no Ministério do Meio Ambiente e Mudança do Clima, comentou que o compromisso assumido pelo Brasil está alinhado à agenda global.
8: É como se fosse uma grande meta que a convenção estabeleceu para garantir que a gente avance na agenda de restauração de terras degradadas, de redução do processo de degradação, obviamente está associada ao combate ao desmatamento, ao combate às queimadas criminosas, e vai contribuir para a grande meta global, que é de 1 bilhão e 500 milhões de hectares sendo restaurados, conservados até 2030.
7: Durante a COP17, a delegação brasileira apresentou o Plano de Ação de Combate à Desertificação, que inclui a recuperação dos recursos naturais, adaptação às mudanças do clima, desenvolvimento sustentável e participação das populações que vivem em áreas suscetíveis. Segundo o presidente do Centro de Pesquisas Ambientais do Nordeste, Severino Ribeiro, os riscos apresentados pelo processo de desertificação dos solos ultrapassam a questão ambiental.
9: A desertificação, ela não apenas afeta negativamente a biodiversidade, as árvores, os animais. Ela afeta diretamente o bem-estar humano. Porque se eu esgoto a capacidade que o solo tem de produzir, por exemplo, alimentos, eu estou colocando em risco uma série de atividades econômicas que dependem desse solo sadio, produtivo.
7: O Brasil integra a Convenção das Nações Unidas para o Combate à Desertificação desde 1997. Além de representantes dos 197 países, a COP deste ano reuniu organizações internacionais, sociedade civil, setor privado, comunidade científica, povos indígenas e comunidades locais. Reportagem Gabriela Noronha.
3: Até domingo, indígenas da região Marayuá, no Amazonas, serão assistidos com atendimento médico especializado para a realização de consultas e exames.
0: Nesta etapa, estão previstos 800 atendimentos especializados, como explica a secretária de Saúde Indígena, Lucinha Tremembé.
10: Levando especialidades como pediatria, ginecologia, oftalmologia, saúde da mulher como um todo, clínica geral, entre exames, consultas, diminuindo assim tanto o tempo de espera dessas pessoas na fila de regulação, mas também diminuindo que essas populações que têm peculiaridades culturais específicas saiam de seus territórios, das suas aldeias, para ir para as cidades grandes.
3: As ações no estado ocorreram durante todo o mês de agosto, também nos povos Yanomami, em Boa Vista, e no território Pirã, no Amazonas.
0: Segundo o Ministério da Saúde, a expectativa é realizar cerca de 4 mil atendimentos especializados na região.
3: O Centro Nacional de Monitoramento e Alertas de Desastres Naturais, o CEMADEM, oferece uma plataforma que permite acompanhar a situação da seca em diferentes regiões do Brasil.
0: É possível consultar informações por município e acompanhar a evolução da estiagem ao longo do tempo.
3: Um dos principais indicadores é o Índice Integrado de Seca, que considera dados como chuva, umidade do solo e condições da vegetação.
0: O acesso é gratuito e está disponível no endereço alertasecas.cemadem.gov.
3: A voz pelo Brasil. Céu aberto, pouca chuva e paisagens que ganham novos contornos. É época da seca no Cerrado, que também deve movimentar o turismo.
0: Na Chapada dos Veadeiros, em Goiás, a expectativa é de mais visitantes em busca das cachoeiras, dos rios e das trilhas da região.
3: O parque é gerido pelo ICMBio, o Instituto Chico Mendes de Conservação da Biodiversidade, em parceria com a iniciativa privada.
0: E o turismo também movimenta as comunidades locais, como a Calunga, que oferece experiências de base comunitária.
11: No Parque Nacional da Chapada dos Veadeiros, em Goiás, a paisagem muda conforme a estação. Na época das chuvas, cachoeiras e rios ganham volume. Já no período da seca, a água diminui, o céu fica limpo e o cerrado revela outras cores, outros caminhos e outras possibilidades de vivência. Período que exige atenção redobrada com as queimadas, mas que também pode ser aproveitado pelo turismo. A região do Parque Nacional da Chapada dos Veadeiros é compartilhada entre o Instituto Chico Mendes de Conservação da Biodiversidade, o ICMBio, e a iniciativa privada, que hoje é responsável pela administração do parque. Com isso, a preservação da área caminha ao lado da visitação e da atividade turística. E quem percorre as trilhas nessa época do ano percebe que a seca também tem suas vantagens. É o que conta o guia Adão dos Santos Rosa, que também trabalha como brigadista e monitora a região durante o período de estiagem.
12: Nesse período de seca que é o ideal, né? Que você vai encontrar as águas, né? Tudo cristalina, tudo verdeada, né? Porque no período de chuva não é, assim, não é confiável, né? Porque aqui a mesma hora que não tá chovendo, chove, né? Todas essas cachoeiras que eu falei aí, era pra dá pra nadar, né?
11: Caminhar pela chapada durante a seca é também perceber essas mudanças de perto. O som da água pode ficar mais distante, o chão fica coberto de folhas secas e o cerrado, que parece dormir em alguns trechos, continua cheio de vida. Mas a experiência de conhecer a Chapada não termina nas diversas opções de trilhas. Para quem quer ir além dos cartões postais, o turismo de base comunitária aproxima o visitante de quem vive no território. Uma das formas de fazer isso é dentro da própria casa dos moradores. No território Calunga, a comunidade Vão do Moleque, localizada na zona rural de Cavalcante, é a maior de Goiás. E é lá que está a dona Santina Cesário dos Santos, que recebe turistas em casa e transforma a hospedagem em uma experiência inesquecível.
13: Aí oferece café da manhã, almoço, almojante, se você quiser. Mais tarde tem um docinho, tem doce também. E eu tenho meus produtos calmos que eu faço, com geleia. Se quiser levar também para conhecer, para levar para saborear depois na sua casa, tem também.
11: Ainda segundo dona Santina, para o visitante é uma oportunidade de conhecer a Chapada por outro ângulo. Para a comunidade, o turismo representa renda, valorização da cultura e uma forma de manter vivas as tradições do território.
13: As pessoas que vêm aqui amam, volta, todo mundo querendo voltar, falando que vai tornar a voltar, outros vêm embora chorando, porque aqui é uma paisagem, sabe? Depois chegou aqui, é só alegria, muita água, bem fresquinho, além de que o tempo está ficando mais quente agora, devido ao tempo, né? Mas não tem barulho nenhum, silêncio, eles amam.
11: E entre trilhas, águas, casas e histórias, o visitante descobre que conhecer um destino também pode ser uma forma de ajudar a preservá-lo e colecionar memórias. Com sonorização de Reinaldo dos Santos, reportagem Karine Melo.
3: Próxima sexta-feira, às vésperas da Independência, nós vamos falar sobre a Estrada Real, uma das maiores rotas turísticas do Brasil, que liga o interior de Minas Gerais ao litoral do Rio de Janeiro e São Paulo.
0: Vamos falar um pouco da história, quando no século XVIII, a coroa portuguesa pavimentou esses caminhos para transportar e fiscalizar o ouro e os diamantes extraídos das minas. Hoje o trajeto preserva cidades históricas, igrejas barrocas e calçamentos de pedra da época colonial.
3: Essas foram as notícias do Governo Federal.
0: Uma realização da Secretaria de Comunicação Social da Presidência da República.
3: Com produção da empresa Brasil de Comunicação.
0: Fique agora com as notícias do Poder Judiciário e do Congresso Nacional. Boa noite, um bom fim de semana.
3: A gente volta na segunda-feira. Boa noite.
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16: Presidente do STF e CNJ, ministro Edson Fachin, reforça as ações no combate à violência contra a mulher.
17: STJ garante em ações penais prazo em dobro e intimação pessoal a núcleos de prática jurídica.
16: Homem trans é indenizado por sofrer assédio sexual e transfobia.
17: Boa noite, eu sou o Arthur Filho.
16: E eu sou Walter Lima.
17: O presidente do Supremo Tribunal Federal e do Conselho Nacional de Justiça, o CNJ, ministro Edson Fachin, destacou a importância de proteger as meninas brasileiras e garantir que cresçam com liberdade, dignidade e segurança.
16: Ele participou hoje da jornada Maria da Penha em Campo Grande, Mato Grosso do Sul.
18: Toda infância deveria ser feita de achadouros, de descobertas, de sonhos, de brincadeiras e de afetos, nunca de marcas de violência.
19: É
17: homem trans que trabalhava numa empresa de alimentos na Paraíba foi indenizado por assédio sexual e transfobia.
16: A Justiça do Trabalho adotou o protocolo antidiscriminatório da Corte Interamericana de Direitos Humanos. Samanta Flor.
19: A segunda turma do TRT da Paraíba entendeu que em casos de assédio sexual, o depoimento da vítima é uma prova fundamental e vale por si só, já que esse tipo de violência quase sempre acontece sem testemunhas. Os desembargadores também consideraram comprovado o tratamento hostil e transfóbico do empresário contra o trabalhador. Além das duas indenizações, a empresa terá ainda de reconhecer o vínculo de emprego e pagar adicional de insalubridade. Ainda cabe recurso.
17: Corte Especial do STJ decide que núcleos de prática jurídica das faculdades de direito públicas ou privadas têm prazo em dobro para recorrer.
16: A regra já incluía os processos da área civil. Fátima Uchoa.
20: A Corte Especial do STJ entendeu que os advogados integrantes dos núcleos também têm a prerrogativa de serem intimados pessoalmente dos atos processuais. Segundo o relator ministro Luiz Felipe Salomão, o Código de Processo Civil, ao ampliar o alcance da prerrogativa da Defensoria Pública, busca compensar a estrutura limitada dos núcleos de prática jurídica, garantindo condições de igualdade na defesa dos assistidos, efetivando o princípio constitucional de acesso à justiça. Assim como não existe norma específica na Lei Processual Penal, o dispositivo foi aplicado por analogia.
17: Prazo da Justiça Eleitoral para nomeação de mesários, pessoal de apoio logístico e auxiliares de auditoria que irão atuar nas eleições gerais 2026 encerra hoje, sexta-feira.
16: As nomeações incluem as sessões de voto em trânsito e as instaladas em estabelecimentos penais e unidades de internação de adolescentes. Vitor Struck.
21: O Tribunal Superior Eleitoral encerra nesta sexta-feira o prazo para nomeações de mesárias e mesários, membros das equipes de apoio logístico e auxiliares de auditoria das eleições. Os nomes devem ser publicados em edital pelos juízes e juízas das zonas eleitorais. Partidos políticos, federações partidárias e coligações têm até 5 dias para apresentar contestações. O mesmo prazo concedido para a recusa dos nomeados. Esta sexta-feira também é o último dia para que mesárias e mesários, pessoal de apoio e agentes das forças de segurança habilitem a votação em sessão distinta da de origem.
17: Justiça condena 2 réus por corrupção e lavagem de dinheiro em obra de hospital no Paraná.
16: Decisão atende a pedidos do Ministério Público Federal. Sabrine Menezes.
22: De acordo com as investigações, um ex-servidor do município e o sócio-administrador de uma corretora envolvidos na construção do Hospital Regional de Toledo fracionavam os valores desviados da obra em depósitos menores para dificultar o rastreamento dos recursos. Segundo a sentença, o esquema provocou prejuízo de mais de R$1 milhão para os cofres públicos. Os réus foram condenados à pena de 11 anos de reclusão em regime inicial fechado, além do pagamento de multa e reparação dos danos em valor correspondente a pouco mais de R$2 milhões.
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17: A você uma boa noite.
16: Bom fim de semana e até segunda-feira.
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24: Eu sou Paula Groba.
25: E eu sou Ricardo Nakaoka.
24: E estes são os destaques de hoje do Jornal do Senado, que começa agora.
25: Escala 6x1. Redução da jornada para 40 horas semanais está pronta para votação.
24: Senadora Leila Barros vai relatar MP que zera taxa sobre compras internacionais.
25: Eleições 2026. Atenção aos votos para o Senado. Neste ano, são 2 vagas.
24: Boa noite.
25: Boa noite.
24: trabalhar menos, descansar mais e sem perder salário. A proposta que pode mudar a jornada dos trabalhadores brasileiros está pronta para ser votada na Comissão de Constituição e Justiça do Senado. A votação deve ocorrer na próxima semana.
25: A PEC reduz de 44 para 40 horas a jornada máxima semanal e garante 2 dias de descanso por semana, sem redução de salário. O relator da proposta sobre o fim da escala 6x1 recomenda a aprovação do texto que veio da Câmara e rejeita as emendas apresentadas pelos senadores. A reportagem é de Bruno Lourenço.
1: Em sessão no Senado Federal, o presidente da União Geral dos Trabalhadores, Ricardo Patá, afirmou que categorias como a dos comerciários mal têm tempo de ver a família por conta da escala de 6 dias de trabalho por apenas um de descanso e defendeu a PEC.
2: Não é isso que nós queremos. Nós queremos ter um país cidadão e um país não de castas.
1: Já o presidente da Federação do Comércio de Bens, Serviços e Turismo do Estado de São Paulo, Ivo Dalacqua, alertou que não existe uma única realidade empresarial e a redução da jornada deveria acontecer por meio de negociação coletiva.
4: O pequeno comércio do interior enfrenta desafios diferentes daqueles de uma empresa exportadora. As necessidades do comércio atacadista não são as mesmas do varejista.
1: De acordo com o texto já aprovado na Câmara dos Deputados, a transição será gradual. 2 meses após a promulgação da futura emenda constitucional, o teto da jornada semanal cairá para 42 horas com 2 dias de folga. Ao final de um ano, o limite máximo será fixado definitivamente em 40 horas semanais.
24: E a senadora Leila Barros foi escolhida como a relatora da comissão da medida provisória que acabou com a chamada taxa das blusinhas. O presidente do colegiado é o deputado Reginaldo Lopes.
25: A próxima reunião da comissão que analisa a MP será na segunda-feira, quando pode ser apresentado e votado o relatório de Leila. Repórter Rodrigo Rezende.
5: A chamada taxa das blusinhas é o imposto de importação de 20% cobrado sobre compras internacionais de até 50 dólares, cerca de R$ 250. A cobrança foi criada em 2024 e suspensa em maio deste ano pela medida provisória 1357. A relatoria da comissão que analisa a MP ficou com a senadora Leila Barros, do PDT do Distrito Federal. Ela afirmou que concorda com o texto inicial da medida, mas irá ouvir a todos os setores produtivos para a construção do relatório.
6: É isso que eu quero deixar muito claro, que é uma característica minha de conversar com todos, ouvir a todos, mas o texto inicial que já foi apresentado para nós já nos agrada, mas não abriremos mão de conversar com todos.
5: A próxima reunião da comissão, na qual deve ser apresentado o relatório, será nesta segunda-feira, 31 de agosto, às 16h. Nesse mesmo dia, deputados e senadores da comissão podem votar o texto. A ideia é que a MP seja aprovada na Câmara e no Senado durante o esforço concentrado que ocorrerá até 4 de setembro, antes do prazo de perda de validade da medida, que é 8 de setembro.
24: Avançou no Congresso a medida provisória que cria uma nova linha de crédito para motociclistas profissionais.
25: O texto foi aprovado pela comissão mista e seguiu para a votação em plenário. Repórter Patrícia Oliveira.
8: No caso dos motociclistas, o dinheiro poderá ser usado na compra de motocicletas, motonetas e ciclomotores novos. Também poderão ser financiadas motos e bicicletas elétricas, além de equipamentos e infraestrutura ligados à atividade. O relatório aprovado incluiu também o transporte escolar e definiu ações específicas para profissionais mulheres e pessoas com deficiência. Para a presidente da comissão, senadora Leila Barros, do PDT do Distrito Federal, a medida provisória ajuda a melhorar as condições de trabalho desses profissionais.
6: Para milhões de brasileiros, o veículo não é um bem de consumo, é um instrumento de trabalho. É o que coloca comida na mesa e sustenta uma família.
8: Para ter acesso ao financiamento, entregadores e motociclistas que trabalham por aplicativos terão de comprovar pelo menos 6 meses de cadastro na plataforma e um mínimo de 100 corridas ou entregas. Cada beneficiário poderá financiar apenas um veículo. A medida provisória ainda precisa ser aprovada pelos plenários da Câmara e do Senado.
24: Um projeto que começa a ser analisado pelo Senado pode dar mais transparência ao processo de registro de medicamentos para doenças raras.
25: A proposta obriga a Anvisa a tornar público cada passo da análise dos pedidos de registro, para que pacientes, famílias e profissionais de saúde saibam em que etapa está o processo. A medida não muda a autonomia técnico-científica da agência. Repórter Márcio Maturana.
26: O novo projeto foi anunciado pelo senador Hermes Klan, do PL de Santa Catarina, na quinta-feira,
7: durante uma audiência pública na Comissão de Direitos Humanos sobre a suspensão de um medicamento para distrofia muscular de Duchenne.
9: Acabo de dar entrada em um projeto de lei para aumentar a transparência da Anvisa nos processos de registros de medicamentos destinados a doenças raras, trazendo segurança e informação a todos.
7: Doenças raras atingem cerca de 13 milhões de brasileiros. Quando existe tratamento, os remédios costumam ser caros e precisam passar por um processo de testes até a aprovação pela Anvisa. O objetivo do projeto é dar previsibilidade a pacientes, famílias e profissionais de saúde sem interferir na autonomia técnico-científica da Anvisa.
10: Eleições 2026.
24: O Tribunal Superior Eleitoral e o Google fecharam um acordo para identificar o uso ilegal de inteligência artificial nas eleições.
11: Uma ferramenta vai identificar o uso indevido de imagens de candidatos. Repórter Pedro Pincer.
12: A tecnologia chamada de Likeness ID está disponível para usuários maiores de 18 anos e é capaz de identificar conteúdos gerados por inteligência artificial que reproduzem a imagem de uma pessoa. A iniciativa busca ampliar a capacidade de rastreio no YouTube de materiais sintéticos e falsos que explorem indevidamente a identidade de quem está na disputa eleitoral. O presidente do TSE, ministro Cássio Nunes Marques, afirmou que a iniciativa busca preservar direitos fundamentais no ambiente da internet e contribuir para a confiança nas eleições.
13: O momento em que celebramos essa parceria é crucial. Isso porque é de conhecimento comum o potencial danoso do mau uso da inteligência artificial generativa.
12: Para aderir ao sistema, a candidata ou o candidato precisa ter uma conta no YouTube e acessar o YouTube Studio, na área destinada à busca de conteúdo por semelhança. Depois de um cadastro, a plataforma cria um registro biométrico da aparência do usuário. Cabe ao candidato analisar o material localizado e decidir se houve uso indevido da sua imagem. Se entender que sim, poderá solicitar a remoção. Havendo violação das regras da plataforma, o conteúdo poderá ser retirado do ar.
24: E neste ano, o eleitor vai votar em dois senadores, mas atenção, são dois senadores diferentes, um voto para cada candidato ou candidata. Primeiro, o eleitor escolherá um candidato e confirmará a escolha. Em seguida, registrará o outro voto. Se o eleitor repetir o mesmo número nas duas oportunidades, apenas o primeiro voto será considerado válido. O segundo será anulado automaticamente pela urna eletrônica.
11: E para ajudar o cidadão a se informar melhor, o Senado Federal criou uma página especial para a cobertura das eleições. O site pode ser acessado por meio do endereço link.senado.leg.br/eleicoins. Com trabalhos técnicos de Eliseu Caires, o Jornal do Senado fica por aqui. Acompanhe agora as notícias do Tribunal de Contas da União e da Câmara dos Deputados. Boa noite.
24: Boa noite e um bom fim de semana.
10: Minuto do TCU.
26: Nos dias 31 de agosto e 1º de setembro, o Tribunal de Contas da União realiza seminários sobre o financiamento e a organização do SUS, o Sistema Único de Saúde. O encontro vai discutir como os recursos da área são distribuídos entre estados e municípios e os desafios para garantir financiamento sustentável. Outro ponto de destaque é a integração dos serviços de saúde e o atendimento por região. O objetivo é melhorar a organização da rede e garantir que os serviços funcionem de forma integrada. O seminário vai reunir gestores, especialistas e representantes das três esferas de governo para trocar experiências e discutir melhorias para o SUS. O evento será transmitido ao vivo pelo canal do Tribunal no YouTube. Saiba mais em tcu.gov.br.
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27: Câmara pode votar projeto que fixa idade máxima de 15 anos para táxis.
28: Hugo Mota pede que a população acompanhe o trabalho parlamentar.
27: Serviço de emergência médica deverá oferecer acessibilidade para surdos.
0: Boa noite. Os deputados analisam um projeto que obriga os serviços de emergência médica a oferecer acessibilidade para surdos. O texto já foi aprovado pelas comissões de saúde e de defesa dos direitos das pessoas com deficiência. Saiba mais sobre o assunto na reportagem de Mônica Tati.
3: Projeto em tramitação na Câmara prevê a criação de atendimento para pessoas surdas na urgência e emergência em hospitais de médio e grande porte. O projeto original previa a presença de intérprete de Libras, a língua brasileira de sinais. Mas a relatora na Comissão de Saúde, a deputada Rogéria Santos, do Republicanos da Bahia, modificou o texto. O relatório aprovado permite que os estabelecimentos adotem diferentes formas de atendimento acessível para pacientes surdos ou com deficiência auditiva, a fim de assegurar meios adequados de comunicação, como o uso de tecnologias digitais. Rogéria Santos lembra que a chegada aos serviços de urgência médica é um momento vulnerável para todas as pessoas.
14: É um momento que você está sentindo muita dor ou que você passou por um acidente. Imagine você chegar nesse ambiente e não conseguir se comunicar. E como é que isso é prejudicial ao socorro, à assistência de forma diligente, que tenha o objetivo de salvar aquela vida, porque a intensidade do que gerou aquela necessidade, a gente desconhece, porque só o profissional habilitado na medicina vai saber.
3: Rogéria Santos destaca que o Brasil tem aproximadamente 10 milhões de pessoas com deficiência auditiva, sendo que cerca de 2 milhões e 700 mil são completamente surdas. Segundo a deputada, o projeto garante a inclusão e acessibilidade ao permitir o pleno acesso à saúde. O projeto, que prevê serviço de intérprete para pessoas surdas ou com deficiência auditiva, ainda terá que ser votado pelas comissões de Finanças e Tributação e de Constituição e Justiça. Se for aprovado em todas, segue para a apreciação do Senado. Da Rádio Câmara de Brasília, Mônica Tati.
17: Saúde.
18: O projeto de Dani Cunha, do PL do Rio de Janeiro, impede a cobrança de consultas de retorno em atendimentos particulares e de planos de saúde. A proposta considera retorno a consulta destinada à análise de exames ou ao ajuste do tratamento iniciado anteriormente.
0: Dani Cunha esclarece que a regra vale apenas quando o novo atendimento estiver diretamente ligado à consulta inicial. O texto prevê multa para cobranças indevidas, mas ressalta que uma nova cobrança pode ser feita quando houver queixa clínica ou diagnóstico independente do primeiro atendimento.
17: Direitos humanos.
18: Dorinaldo Malafaia, do PDT do Amapá, defende a aprovação do projeto que transforma em lei os programas Envelhecer nos Territórios e Viva Mais Cidadania. Ele explica que o objetivo é evitar que as atividades sejam interrompidas por mudanças administrativas.
0: Dorinaldo Malafaia afirma que a proposta fortalece a rede de atendimento nos estados e municípios. O projeto prevê a formação de agentes locais para identificar violações de direitos, além de ações voltadas ao enfrentamento da violência e da discriminação contra pessoas idosas.
17: Eleições.
18: Em vigor há mais de 16 anos no Brasil, a lei da ficha limpa sofreu alterações que hoje são contestadas no Supremo Tribunal Federal. A reportagem é de Maria Neves.
19: A Lei da Ficha Limpa, que nasceu de iniciativa popular ainda em 1993 e entrou em vigor em junho de 2010, completa 16 anos com alterações significativas e contestações no Supremo Tribunal Federal. O texto original prevê que políticos condenados à perda dos direitos políticos não podem concorrer novamente a cargos eletivos por até 16 anos. Esse é o caso de senadores que têm mandato de 8 anos. Um dos deputados que assinaram o projeto de lei na Câmara, o deputado Luiz Carlos Raule, do Podemos do Paraná, afirma que somente na eleição de 2024, a lei ajudou a barrar quase 2 mil candidaturas que tinham ficha suja. O parlamentar considera a norma um marco no combate à corrupção no Brasil.
20: Foi um reforço legislativo que fizemos para fortalecer a legislação de combate àqueles, né, realmente gente que mete a mão no jarro do dinheiro público. E o Brasil aprovou uma legislação que veio de iniciativa popular. 1,5 milhão de assinaturas foram apresentadas e essa é uma lei que pegou no Brasil. Eu acredito que hoje, nesses anos todos, próximo de 10 mil candidaturas sujas, de ficha suja, foram barrados pela legislação.
19: Pela lei de 2010, políticos condenados por crimes como lesão ao patrimônio público e enriquecimento ilícito não podem concorrer novamente durante todo o período restante do mandato e nos 8 anos seguintes. No entanto, outra lei que entrou em vigor em 2025 reduziu o prazo em que os políticos ficam inelegíveis para no máximo 12 anos. O texto do ano passado determina que o prazo de inelegibilidade começa com a condenação por um colegiado e será de 8 anos a partir de então, o que antecipa a contagem de prazo e reduz o tempo em que o político fica inelegível. Se houver outras condenações posteriores, a soma do período em que o candidato não pode concorrer a cargos eletivos deve ser limitado a 12 anos. No entanto, a lei mais recente prevê exceções a essa regra mais branda. Se a condenação ocorrer por crimes de maior gravidade, como lavagem de dinheiro, tráfico de drogas, terrorismo ou outros crimes hediondos, continua a valer a regra antiga. Inelegibilidade de 8 anos contados a partir do cumprimento integral da pena. A lei aprovada em 2025 foi contestada pelo partido Rede Sustentabilidade no Supremo Tribunal Federal. A legenda alega que o mérito do texto aprovado na Câmara foi alterado pelo Senado, mas o projeto não retornou para a análise dos deputados, como determina a Constituição. O partido também sustenta no processo que o abrandamento das regras permite o retorno de políticos condenados por crimes graves à vida pública prematuramente. O deputado Chico Alencar, do PSOL do Rio de Janeiro, que já estava na Câmara na época da aprovação da lei da ficha limpa, defende que os ministros do Supremo decidam pela restauração do texto aprovado em 2010.
1: A lei é boa, ela é eficaz relativamente. Teria que retirar e derrubar esse facilitário, inclusive o tempo de inelegibilidade, que foi reduzido recentemente através do próprio parlamento. Então, voltar à sua formatação original seria muito saudável. Eu espero que o Supremo Tribunal Federal decida com olho num preceito constitucional, que é a integridade, que é a ética pública, que é a qualidade da representação, a partir desse princípio constitucional da impessoalidade, da publicidade, da ética, da honestidade.
19: Um pedido de vista do ministro Gilmar Mendes, em maio deste ano, suspendeu o julgamento da ação no Supremo Tribunal Federal. Antes da interrupção da análise, a relatora do processo, ministra Carmen Lúcia, já havia votado a favor da manutenção da lei da ficha limpa de 2010 nos principais pontos contestados pela rede. O único ministro a votar depois da relatora foi Luiz Fux, que concordou inteiramente com o voto de Carmen Lúcia. Da Rádio Câmara de Brasília, Maria Neves.
2: Segurança Pública.
0: André Fufuca, do PP do Maranhão, propõe criar a chamada culpa temerária no Código Penal para casos em que a pessoa provoca um resultado sem intenção, mas deixa de tomar cuidados básicos diante de uma situação de risco.
4: A proposta de André Fufuca considera culpa temerária os casos em que há um risco grave e evidente de que o resultado aconteça. O objetivo, segundo o deputado, é punir com mais rigor situações de negligência extrema sem tratá-las como dolo eventual.
0: Ercílio Coelho Diniz, do MDB de Minas Gerais, apresentou o projeto que cria a Política Nacional de Prevenção à Violência contra a Mulher por meio de monitoramento preventivo de risco. A proposta prevê a identificação e o acompanhamento de situações de alto risco antes da ocorrência do crime.
4: O texto de Ercílio Coelho Diniz sugere a integração entre órgãos públicos e a criação de um Banco Nacional de Dados Estatísticos. Em casos de alto
27: risco, o projeto permite medidas como monitoramento eletrônico do agressor e atendimento psicossocial prioritário.
0: Euclides Petersen, do Republicanos de Minas Gerais, é autor da proposta que facilita a responsabilização por crimes de violência patrimonial contra mulheres em situação de violência doméstica e familiar. A medida abrange casos de destruição, subtração ou retenção de bens, valores e documentos.
27: Pelo texto, esses crimes passariam a ser processados por ação penal pública incondicionada, sem necessidade de representação da vítima. Euclides Petersen explica que a mudança reduz os mecanismos de coerção que podem dificultar a denúncia e a responsabilização dos agressores.
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2: Votação.
0: O plenário da Câmara pode votar projeto que estabelece idade máxima de 15 anos para táxis. A proposta prevê também linhas de crédito para compra de carros novos, como informa o repórter Antônio Vital.
6: Ganhou o regime de urgência e pode ser votado a qualquer momento no plenário da Câmara projeto que define limite de 15 anos de idade para veículos usados por taxistas. A proposta apresentada pelo deputado Dr. Luizinho, do PP do Rio de Janeiro, também cria linhas de financiamento público para a compra de táxis novos. Para o autor do projeto, a lei atual não estabelece critérios claros sobre a idade máxima dos veículos, nem prevê mecanismos de apoio financeiro para a renovação da frota. A justificativa para a proposta é de que a renovação da frota de táxis dá mais segurança para passageiros e motoristas, reduz a emissão de gases do efeito estufa e estimula a profissionalização dos taxistas. O projeto prevê que o governo federal ofereça linhas de crédito específicas para taxistas autorizados. O texto não estabelece as condições de financiamento, que serão definidas por um regulamento específico, mas prevê prazos de pagamento de até 15 anos. O regime de urgência para o projeto foi criticado por deputados do Novo e do Missão. Para a deputada Adriana Ventura, do Novo, de São Paulo, é preciso definir quem precisa de carros novos e as linhas de crédito podem ter impacto nos bancos públicos.
8: Outros aspectos são importantes, principalmente como está o estado de conservação. Eu, por exemplo, eu ando num carro que tem 14 anos de uso e ele está ótimo, maravilhoso e está tudo certo. Agora outros com 14 anos talvez não tenha. Então a gente acha que esse projeto, que a criação de linhas de crédito subsidiadas por instituições financeiras oficiais, transfere risco para o setor público.
6: Já deputados da base do governo votaram a favor do regime de urgência, como explicou a deputada Érica Cocai, do PT do Distrito Federal.
15: Este projeto, ele fala da idade máxima do veículo. É bom que se tenha a noção de que são veículos que rodam bastante, então, portanto, tem uma alta quilometragem. É diferente de um veículo que é usado de forma esporádica. Ao mesmo tempo, tem um financiamento para essa renovação da frota. Isso significa modernizar o serviço e, ao mesmo tempo, valorizar os taxistas.
6: Com o regime de urgência, o projeto que define limite de 15 anos de idade para táxis e cria linhas de financiamento para veículos novos pode ser votado diretamente no plenário da Câmara, sem passar pelas comissões permanentes da Casa. Além do projeto, aguarda a votação pela Câmara e pelo Senado, medida provisória que prevê o financiamento de veículos novos considerados sustentáveis por taxistas, motoristas de aplicativo e cooperativas. Ou seja, os motores precisam ser elétricos, híbridos, a etanol ou flex. Da Rádio Câmara, de Brasília, Antônio Vital.
2: Economia.
27: Lucas Ramos, do PSB de Pernambuco, defende o aumento do limite de receita para que transportadores autônomos de cargas possam ser enquadrados como microempreendedores individuais. A proposta eleva o teto anual de R$ 251 mil para R$ 400 mil reais e prevê atualização automática pelo IPCA.
0: Relator da matéria na Comissão de Indústria, Comércio e Serviços, Lucas Ramos avalia que a mudança torna o limite mais compatível com a realidade econômica dos caminhoneiros. O deputado reitera que os custos do setor também sofrem os efeitos da inflação.
7: Agricultura.
27: Zé Adriano, do PP do Acre, defende a aprovação de projeto que autoriza até 20 bilhões de reais para linhas de crédito destinadas à quitação de dívidas de produtores rurais afetados por perdas sucessivas. Ele informa que a medida inclui prejuízos sofridos entre 2020 e 2025.
0: O projeto de Zé Adriano retoma com ajustes o que estava previsto em medida provisória que perdeu a validade em fevereiro deste ano. O deputado argumenta que a renegociação das dívidas vai permitir que os produtores continuem a atividade agropecuária.
27: Júnior Ferrari, do PSD do Pará, apresentou projeto que aumenta as penas para quem falsificar, adulterar ou manipular ilegalmente alimentos. De acordo com o texto, a pena passa para reclusão de 10 a 15 anos, além de multa.
0: Júnior Ferrari alega que casos de contaminação e uso de componentes impróprios para o consumo têm se tornado mais frequentes. Para o deputado, a adulteração intencional de alimentos merece penas equivalentes às previstas para a falsificação

0: em cerimônia do Prêmio Congresso em Foco 2026.
1: O que queremos dos nossos representantes? O que faz um bom deputado? O que define uma boa senadora? Perguntas como essas não podem ser feitas apenas de 4 em 4 anos, no momento do voto.
0: O Prêmio Congresso em Foco busca o reconhecimento dos parlamentares mais bem avaliados pelo público em geral e por especialistas. Mota afirmou que, como qualquer pessoa, os políticos também gostam de ter o trabalho reconhecido. Para a fiscalização do trabalho parlamentar, Hugo Mota explicou que a Câmara dos Deputados torna público todo o processo legislativo, como exige um sistema democrático. Para o presidente, cada cidadão terá uma maneira diferente de avaliar o que faz um bom parlamentar, porque são vários os pontos de vista. Mas diz que o importante é que isso não impeça a construção de consensos.
1: O parlamento existe para dar voz às muitas e legítimas divergências em nossa sociedade, mas também para que não percamos de vista o nosso senso de fraternidade. A ideia de que o futuro de cada cidadão está atrelado ao de todos os outros.
0: Os vencedores do Prêmio Congresso em Foco 2026 podem ser conhecidos na página do Congresso em Foco na internet. Da Rádio Câmara de Brasília, Silvio Minhato.
2: Trabalho.
3: Alexandre Guimarães, do MDB do Tocantins, apresentou o projeto que regulamenta as premiações em rodeios, festas do peão e eventos competitivos. A proposta obriga os organizadores a divulgar previamente os valores dos prêmios, as formas de pagamento e os critérios de distribuição.
4: Alexandre Guimarães alega que muitos participantes viajam, pagam inscrição e têm despesas com transporte e alimentação e, no final, o prêmio não cobre os custos. Para ele, a medida promove mais segurança jurídica, fortalece a transparência nas relações e valoriza os profissionais do segmento.
3: Termina agora o Jornal Câmara dos Deputados, produzido pela Rádio Câmara, com trabalhos técnicos de Wellington Teles e apresentação de Val Monteiro e Luciana Vieira. Uma boa noite para você.
4: A Voz do Brasil está de volta na segunda-feira. Boa noite e bom fim de semana.
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